0: Gusto de novedad, si gratuito.
1: Para mí no hay arroyo, no hay arroyo. Yo voy a hábito pagar. No, voy a pagar igual que voy a dar a esto, voy a sofrer para... Para ele beber um café, vale.
2: Esta medida há vários anos reivindicada pelos autarcas da região surge como uma resposta ao isolamento de muitas localidades do interior, uma questão de justiça na ótica de Pedro Lima, presidente da CIM Terras de Trás-os-Montes, lamentando que tenham de ser as autarquias a substituir-se ao Estado.
3: O Estado deixou de prestar serviço às populações nas aldeias, nos lugares e, subsequentemente, nas vilas também, criando a necessidade desse transporte para princípios básicos de saúde, educação ou até interação com organismos estatais. Portanto, às vezes até para cumprimento legal de obrigações, os cidadãos têm que se deslocar e isso não estava em provimento. Portanto, a CIM Terras de Trás-os-Montes, numa questão de justiça, decidiu lançar este novo sistema de transportes que vai abranger toda a geografia, nomeadamente Terras de Trás-os-Montes, os 9 municípios, e com ligações das aldeias e dos lugares para a sede do concelho, mas também com ligações entre os concelhos, promovendo uma coesão territorial bastante completa e também combatendo o isolamento das populações.
2: A nova operação contará com 90 autocarros, dos quais 30 serão veículos verdes, limpos. O sistema permitirá manter as ligações já existentes nas localidades servidas por carreiras regulares, mas vai introduzir uma solução inovadora para as aldeias onde não existe qualquer transporte público de ligação à sede do concelho. Nesses casos, o serviço vai ser ativado mediante solicitação dos utilizadores, através de uma articulação entre as câmaras municipais, juntas de freguesia e operador de transporte. É o chamado transporte a pedido.
3: Onde as pessoas podem pedir o seu transporte, o transporte que necessitam, adequado às suas necessidades. Isto vai atender prioritariamente àquelas aldeias que têm menos de 40 habitantes. E, portanto, aí sim teremos uma rede de transportes que será completa, abrangente, chegará a todo o território e chegará a todas as pessoas. E os nossos presidentes de junta, como autarcas de proximidade, sem dúvida, que são as pessoas adequadas e que vão colaborar nesse sentido.
2: Até 13 de setembro, o transporte será gratuito. Pedro Lima espera que, posteriormente, o Governo venha a criar mecanismos de apoio financeiro específicos para este tipo de soluções de mobilidade em territórios de baixa densidade.
3: O que estamos a ponderar fazer é entrarmos com aquele desconto de 50%, mas também até lá teremos com certeza a oportunidade de nos sentarmos com a tutela e a nossa expectativa é que realmente consigamos ter um transporte público tendencialmente gratuito em Trás-os-Montes para assim também promover, portanto, uma maior sustentabilidade ambiental, porque é o nosso maior património. E o transporte público faz todo sentido neste território, porque os serviços estão muito concentrados, de saúde, de educação, nos diversos concelhos.
2: O serviço de transporte estará para a cidade 2 vezes por semana, com 2 viagens por dia, sendo reforçadas nos dias de feira da sede de cada concelho, em que serão asseguradas 3 viagens. Continua o impasse no agrupamento de escolas de Mirandela. Sofia Alves venceu as eleições há cerca de um mês, mas ainda não tomou posse como diretora por falta de quórum na reunião do Conselho Geral para o efeito. Há ações administrativas interpostas no Tribunal Administrativo e Fiscal de Mirandela por parte do candidato que perdeu por um voto, alegando falta de requisitos da candidata vencedora no processo eleitoral em causa, podem agora ditar a nomeação de uma comissão administrativa provisória. O processo de eleição do novo diretor do agrupamento de escolas de Mirandela, o maior do distrito de Bragança, com cerca de 2.100 alunos, encontra-se há cerca de um mês num autêntico bloqueio institucional e operacional, a poucas semanas do início do novo ano letivo. E o caso já só deve ser resolvido pela intervenção do Tribunal Administrativo Fiscal de Mirandela, onde deram entrada 2 ações administrativas, uma delas relativa a um contencioso eleitoral. Recorde-se que Sofia Alves venceu o ato eleitoral na segunda volta com mais um voto, 11 contra 10, do que Vasco Sousa, mas este apresentou uma reclamação invocando a ausência de documentação essencial e obrigatória por lei para que a candidata eleita pudesse concorrer ao cargo, nomeadamente o registro de acreditação pelo Conselho Científico Pedagógico. Esta reclamação levou João Bento, o presidente do Conselho Geral, a convocar uma reunião a dar conhecimento da novidade, onde os membros acabaram por não chegar a consenso quanto ao que deveriam ser as decisões a tomar por aquele órgão. Ao que apuramos, o presidente terá defendido que o caso teria de ser analisado e tratado por entidade competente, neste caso a Agência do Sistema Educativo, para onde foi enviado todo o processo para ser homologado no prazo de 10 dias após a sua recepção. Entendia João Bento que, como já tinha ultrapassado o prazo e não houve qualquer informação em contrário, a homologação seria tácita. Outro entendimento tinham vários membros do Conselho Geral que defendiam o pedido de um parecer jurídico à Procuradoria-Geral da República e à CCDRN. João Bento não esteve de acordo com esta segunda possibilidade porque, no seu entender, o procedimento só serviria para para protelar a tomada de posse da diretora eleita. Perante isto, João Bento decidiu bater com a porta, comunicando por escrito aos restantes membros. Passou a liderar o Conselho-Geral Joaquim Pereira, o membro mais velho daquele órgão, que agendou a tomada de posse de Sofia Alves para esta terça-feira. Contudo, a reunião acabou por não se realizar por falta de quórum, uma vez que a maioria dos conselheiros recusou participar perante as dúvidas que existem quanto ao que vai decidir o Tribunal Administrativo e Fiscal de Mirandela. Ninguém se mostra disponível para prestar declarações sobre o assunto, mas fonte bem colocada adianta que o processo é considerado urgente por parte do TAF de Mirandela, pelo que uma decisão sobre o diferimento ou indiferimento destas providências cautelares deve acontecer até ao final do mês de agosto. Perante este cenário, cresce a incerteza na comunidade escolar, sendo expectável que possa haver necessidade de ser nomeada uma comissão administrativa provisória para assumir de emergência a gestão da instituição antes do regresso às aulas. O Sport Clube Mirandela já iniciou esta quarta-feira os trabalhos de preparação da temporada 2026-2027, com vista à participação na divisão de honra da Associação de Futebol de Bragança, depois de ter descido do Campeonato de Portugal no ano em que comemorou o centenário. Depois da desilusão, o presidente da direção do clube alvinegro, Carlos Correia, diz que não há outro caminho a não ser vencer o distrital e regressar ao Campeonato de Portugal.
4: O único objetivo aqui desta época do Mirandela é a subida da divisão, não há outra palavra para dizer e para assumirmos isso. Queremos pôr o Mirandela no campeonato que merece, que é no Campeonato de Portugal, minimamente. Vamos ter adversários difíceis, porque sabe que na distrital toda a gente quer ganhar o Mirandela. Pronto, mas estamos conscientes disso, que não vai ser fácil. É complicado hoje em dia, porque eu costumo dizer que todas as equipas do distrital agora têm bons jogadores, porque vêm brasileiros, vêm estrangeiros, vêm colombianos, vêm de todo lado. E todos eles também se preparam bem, portanto vamos nos preparar para isso.
2: Para concretizar esse objetivo, a direção deu um voto de confiança a Abel Pereira, treinador que renovou pelos alvinegros, depois de ter estado ao leme da equipa nos últimos jogos da época transata. O jovem técnico de 36 anos não tem qualquer dúvida em assumir que o Mirandela é o super favorito a vencer a prova.
5: Sim, claro que sim. Isso é mais que óbvio. Acho que eu não tive cá os outros anos na distrital, mas é mais que óbvio. Se é uma equipa de Campeonato de Portugal ou de Liga 3, dada a tudo que é esta cidade, dada a tudo que são estes adeptos, nem sequer vou falar em relação a estarmos numa distrital. O Mirandela estar numa distrital para mim é inconcebível, e acho que o objetivo não é claro, é claríssimo, e é a subida da divisão, ponto final.
2: Apesar disso, Abel Pereira não espera facilidades por parte dos adversários.
5: Aquilo que nos espera é aquilo que é os campeonatos distritais. As equipas, se calhar, não tão organizadas, as equipas a irem a cada bola como se fosse a última, campos difíceis, e nós vamos ter que saber também jogar um bocadinho por aí, muito diferente àquilo que é o Campeonato de Portugal, como é óbvio, equipas com outro tipo de qualidade. Mas a verdade é que eu costumo dizer que nos distritais há pouco tempo para pensar quando temos a bola, e sabemos que vão ser jogos muito, muito difíceis, porque é o que eu digo, as equipas podem não ter aquela qualidade técnica, mas a verdade é que dão tudo o que têm em campo, e sabemos que vai ser uma luta, mas é aquilo que eu digo. Vamos ter que ser jogo a jogo, como é óbvio.
2: Este ano o plantel volta a ter uma autêntica revolução, com 12 jogadores novos, mantendo-se apenas 7 da época transata. Abel Pereira tem uma explicação para estas alterações no plantel.
5: Nós quisemos que também, de certa forma, não vou dizer se calhar o limpar a casa, mas de certa forma arranjar um plantel um pouco mais misto, não só com juventude, mas também com um pouco de maturidade, porque acho que é importante. No ano passado era uma equipa demasiado jovem, e acho que a maturidade aliado à juventude, acho que é muito mais fácil, não só para nós enquanto treinadores, como é óbvio, porque acho que a juventude é bom pela irreverência também, e a maturidade é bom pela experiência. E acho que o objetivo deste ano é limpar um bocadinho tudo aquilo que tem sido estes anos e começar de forma que, para o próximo ano, porque já ambicionamos o Campeonato de Portugal, como é óbvio, já ficarmos com aquele núcleo mais forte de 13, 14 jogadores, porque acho que andarmos de época para época a trocar 20, 22 jogadores ou 18 jogadores por época, aí as coisas depois não vão dar certo, porque não há uma linha. E quando não há uma linha, depois acontece estas oscilações de subir e descer, e nós não queremos isso.
2: Um dos jogadores experientes é Fernando Clemente, o defesa central mirandelense de 41 anos, que regressa à casa depois de, há 2 anos, ter ajudado o clube a subir ao Nacional. Agora quer repetir a proeza e devolver o seu clube do coração ao Campeonato de Portugal, admitindo que a sua presença também é importante para o balneário.
6: Acima de tudo, é mesmo o clube. é o clube da terra onde eu nasci, da terra onde cresci, da terra onde dei os primeiros passos no futebol, não é? Da formação, e é sempre uma terra especial, um clube especial, e não há muito a negociar, nem muito a falar da minha vinda para aqui, a não ser porque é um clube especial. Não há muitos segredos, é um clube que eu gosto, sempre gostei de representar. Há 2 anos tive essa felicidade, gostei bastante, e portanto este ano o convite foi feito, as coisas também se alinharam, e estou feliz por estar aqui para poder ajudar o clube também a regressar aos palcos onde merece estar e onde deve ficar mais tempo. O que eu tento dar também, para além do que dou dentro de campo, é um pouco da minha experiência na distrital, não é? São longos anos também. Um pouco também orientar a malta mais nova e quem vem de novo para a representação deste clube, que é um clube centenário neste momento no distrito, portanto é o clube mais antigo da região.
2: O plantel do Mirandela tem 19 jogadores, dos quais 12 são reforços, mas ainda não está completo. O início do campeonato distrital está marcado para 13 de setembro.
7: Let's go. Formação SOS Animal. Mirandela, 3 anos de novas festas e o caldo Luís Neves. É por aqui que andará esta reunião de condomínio especial.
8: Então, não vais à reunião?
7: Reunião de condomínio muito especial. Estamos, de resto, reunidos hoje fora de estúdio. Já deram conta, porque Mirandela está em festa, tal como a vizinhança, já com a cabeça nas férias. Bruna Costa, Carlos Carvalho e Ricardo Garcia estão confortáveis?
9: Olá, viva!
10: Está um bocadinho de calor.
7: Um bocadinho.
11: Está ótimo.
7: Hoje viemos à Princesa, emblemático espaço no centro da cidade, centro das festas de Nossa Senhora do Amparo. Por estes dias, dias quentes que se vivem também na política nacional, há assunto levezinho nesta reunião. Falo do caso Luís Neves, o ministro da Administração Interna, que deixamos para mais daqui a pouco. Daqui a pouco também as festas da cidade, já no seu 3º ano de novo formato, também será assunto por cá. Mas para começar, a Bruna Costa quer sublinhar uma ação que decorreu por cá há uns dias, uma formação em primeiros socorros, mas para animais, Bruna, um assunto que sei que lhe é muito caro. Acertei?
12: Exatamente. Eu acho que, pronto, decidi trazer aqui hoje à nossa reunião de condomínio este tema em específico, precisamente porque faço parte da Associação Animal, e acho que nunca tinha visto uma iniciativa desta natureza. Pronto, acredito que para pessoas haja, até mesmo mais ligada à equipa de enfermeiros e médicos aqui, acredito que sim, mas realmente aqui direcionado aos animais, já tinha ouvido falar que havia esta iniciativa e que havia este interesse, mas até estar concretizado sabemos que muitas vezes leva o seu tempo. E de facto isto aconteceu neste fim de semana, dia 25 e 26, por uma associação que eu desconhecia, mas que adorei saber o trabalho deles. Que eles
7: não tem a ver com a SOS Animal, não?
12: Não tem a ver com a SOS Animal, eu só disse isso como tema porque de facto tinha a ver, é um curso de primeiros socorros, direcionado a animais, mais até animais de estimação, mas que também se aplicam neste caso para nós, enquanto associação e membros da associação que trabalham com animais errantes, foi muito útil, e a formação deu-se por 2 dias, isto é mais para também dar a conhecer às pessoas e também dizer que estou bastante satisfeita pela adesão das pessoas aqui da cidade, porque nos 2 dias sei que as inscrições estiveram esgotadas e por isso é que abriram até a possibilidade de fazer 2 sessões, sendo que a segunda era um segundo nível, ou seja, era uma coisa muito mais prática, mais direcionada sobretudo às forças de intervenção, neste caso, e de resgate e salvamento, neste caso os bombeiros, a polícia, a PSP, a GNR.
7: Porque isso é de resto uma ação que está a correr o país.
12: Exatamente,
7: não é?
12: Sei que também esta associação em específico, que basicamente eles, é a mesma associação nas próprias redes sociais de busca e salvamento, eles estão resididos no Porto, e estão agora aqui também a percorrer um bocadinho o país para também dar a conhecer algumas manobras de intervenção e até mesmo outras curiosidades sobre como até podemos falar agora aqui da praga, das pragas nesta altura do ano, de carraças, piolhos, como é que nós podemos combater isso, que é uma coisa muito interessante, e também saber os perigos que são para nós, estamos a falar de uma questão de saúde pública, e que achei mesmo que a iniciativa foi muito boa. Claro, também acabo por abrir aqui também uma ressalva para as pessoas que estiveram presentes, neste caso muitos membros da nossa associação, muitas pessoas também de cá de Mirandela que estiveram presentes, que me deixou satisfeita, mas ao mesmo tempo também o Corpo de Bombeiros esteve presente, porque acho que faz faz todo o sentido. Confesso que fiquei um bocadinho decepcionada porque não houve uma única figura da PSP, nem sequer da GNR, que eu acho que também fazia todo o sentido eles estarem, e isto enquanto membro da associação, se calhar para pessoas que não estejam tão por dentro do assunto acham que é irrelevante, mas enquanto membro de uma associação que só surge precisamente porque existe a necessidade de haver associações para trabalharem com os animais que andam por aí, acho que se nós pudéssemos ter uma articulação muito mais consistente e concisa entre todos, acho que a nossa cidade teria sem dúvida um outro aspecto relativamente aos animais de rua, e acho que é muito triste chegarmos a uma formação desta, que inclusive foi de graça, e não termos uma única pessoa a representar, nem a PSP, nem a GNR, e que acho que logo aí se vê onde é que está a cerne do problema quando queremos trabalhar todos em equipa.
7: Estarão certamente a fiar-se, enfim, na disponibilidade dos bombeiros,
12: inclusive,
7: têm essa responsabilidade mais direta.
12: Exatamente, ou seja, é um bocadinho este empurrar, sim, mas muitas vezes também nos temos de ver com ele, inclusive nós sabemos perfeitamente que temos o CRO e temos o Canil de São Salvador, em que existe uma equipa e que eu acho que era muito importante eles próprios, que não têm formação, aproveitarem estas coisas para poderem obter uma certa formação que não fazia mal.
9: O CROE não é só para o Conselho de Mirandela, não é?
12: Precisamente. Ou seja,
9: a
12: única pessoa que eu sei que esteve presente foi a própria veterinária da Câmara, que lá está, eu sei que foi ela até que esteve à frente dessa iniciativa, acho muito bem que estivesse presente, mas realmente, pronto, gostaria de ter visto mais pessoas.
7: Carlos, dessa, qual é que é o seu nível de conhecimento para, enfim, no caso de emergência, no resgate de um animal, por exemplo?
9: Muito reduzido, confesso, e também confesso que só soube desta iniciativa, já ela tinha decorrido quando a Bruna também trouxe este assunto aqui à discussão da nossa reunião de condomínio. Mas, efetivamente, depois daquilo que eu conseguia pesquisar e procurar, efetivamente, foi uma ação inédita, e ao ser inédita traz os seus benefícios e consegue logo efetivamente mostrar a diferença junto da nossa sociedade a curto prazo. Logo, e era esse o ponto positivo que eu trouxe, não é só a sociedade individualmente, mas efetivamente os bombeiros, quando nós temos um resgate, seja de um gato em cima de uma árvore, seja de um incêndio,
7: esse é um clássico, não é?
9: E, efetivamente são os bombeiros aqueles que são os primeiros socorros, seja das pessoas, seja dos animais. E eu aqui também, se a Bruna me permite, também quero trazer aqui também à nossa discussão aquilo que são os ADS, que são as associações da defesa sanitária, que normalmente são mais, não são dos animais de companhia, mas sim os animais de campo, os ovinos, os caprinos, os bovinos, etc. Que também já têm esse trabalho de anos, e que agora efetivamente esta atividade veio trazer-nos um know-how e um conhecimento para os animais de companhia, que assim havia, essa sim havia uma carência, e que estávamos aqui
7: um complemento, não é?
9: Exatamente, e que estávamos aqui completamente reféns, e no melhor sentido da palavra, não tirem conotação negativa àquilo que eu estou a dizer, das clínicas veterinárias que nós tínhamos, ou seja, que muitas delas tínhamos que obviamente pagar, porque é o trabalho delas que está em causa. Mas efetivamente trazemos aqui um conhecimento para a sociedade civil, que já peca por tardio, porque cada vez mais temos gente a trocar, obviamente no sentido...
7: Pertencentes às famílias.
9: Exatamente, sentem-se mais pertença nos animais do que às vezes até nos próprios familiares, e efetivamente... Portanto, precisamos deste conhecimento também para saber tratar e dar dignidade aos nossos melhores amigos.
7: Uma ação positiva. Ricardo, não sei se tem animais de estimação.
10: Por acaso tenho, sim. Claro que este tipo de formações são sempre bem-vindas. Também só tive conhecimento depois da Bruna trazer o assunto em tema. Concordo com tudo aquilo que os meus vizinhos disseram. Isto salvo, obviamente, a importância da... cada vez mais termos atenção a este tipo de questões, até porque, como o Carlos disse bem, cada vez mais vemos mais pessoas a adotar animais e ter animais de estimação como pertences da família, e como tal é bom estarmos todos instruídos nesse sentido. Poderá ser uma iniciativa, obviamente, a ser repetida, até pelo bom sucesso que esta teve, e porque não também alargar às restantes freguesias, onde muitas vezes também este tipo de sensibilização, de cuidados com os animais, está enraizado de forma diferente ou tem outro tipo de conhecimento, e muitas das vezes nem sequer vai ao encontro daquilo que nós conhecemos enquanto lei de momento, e obviamente com envolvendo todas as forças, incluindo as policiais, até porque eles mais do que ninguém estão na proximidade e também poderão ajudar sempre nesse sentido.
7: Muito bem, Bruna, para fechar este assunto, não sei, últimos detalhes ou alguma coisa que... só para dizer.
12: Talvez só deixar mesmo aqui a ressalva de que acho que, e os meus colegas já referiram, que acho que é muito importante continuar a promover este tipo de iniciativas, até mesmo a questão, eu sei que nem sempre é fácil proporcionar isto também de uma forma acessível ao ponto de ser grátis, mas de forma a que seja apelativa, que toda a gente, independentemente também da, obviamente, da, das condições financeiras, possa fazer parte, até porque às vezes muita da desinformação nós sabemos bem que também estão nas pessoas, às vezes, que pronto, que não têm outras formas de aceder e ter esse conhecimento e essa instrução, e por isso acho que estas questões, até mesmo o facto de ser grátis, ajuda muito até a desconstruir certos conceitos, certas ideias erradas sobre esterilizações, sobre primeiros cios e tudo.
7: Portanto,
12: isto
7: mesmo para quem não tem animais, isto é uma questão até de cultura geral, não é?
12: Exatamente, sem dúvida. Por isso eu só digo que acho que pronto, é este o caminho, acho que sim.
9: Também deixar só aqui a nota que, no seguimento daquilo que a Bruna disse, a questão de não ter estado ninguém da GNR nem da PSP, que a organização pode perfeitamente fazer um tipo de formação um bocadinho mais especializada, onde consiga agregar essas forças vivas, são os bombeiros, a PSP, a GNR, nas suas vertentes todas, que a GNR tem o CEPNA, tem os antigos verdes, estas valências que certamente também trazem alguma informação adicional, e todos juntos podem efetivamente formar a proteção civil que nós normalmente conhecemos e que também possam servir melhor às nossas populações.
12: Atenção, eles na segunda fase do curso, ou seja, a fase mais avançada, que foi no domingo, que foi o dia todo, ou seja, foram dois dias intensivos, sábado o dia todo, domingo desde as 8 da manhã, sei que a segunda fase seria mais direcionada especificamente para equipas que faziam sentido, exatamente, ou seja, por isso é que era um curso já mais físico. Estiveram no, penso que no Inatel, e eu nesse, infelizmente,
10: formação
12: no domingo
10: prática.
12: Não pude estar, exatamente. E foi mesmo aplicada a formação prática. Muitas das minhas colegas da associação também estiveram, porque abriram essa exceção, uma vez que nós também vamos muitas vezes para o terreno, apesar de não sermos da polícia, nem sermos dos bombeiros, mas sei que, até mesmo pelas fotos, sei que os bombeiros estiveram os dois dias. A polícia sei que pelo menos no primeiro, a GNR não estiveram, não sei, se calhar também agora pela logística da festa, mas era realmente importante que houvesse mais essa partilha, até mesmo falarmos uns com os outros e comunicarmos uns com os outros, porque muitas vezes quando acontece este caso, nós próprias não sabemos a quem acabamos de contar. Ligamos à GNR com um animal atropelado na estrada, é a PSP, esperamos pela Câmara na segunda-feira porque o canil está fechado ao sábado e ao domingo. Pronto, ou seja, acho que é importante esta articulação entre estas forças.
7: Pelo menos o primeiro passo foi dado.
12: Sim,
7: e nós fazemos
12: agora...
7: também aqui,
12: sim,
7: também nós aqui
12: sim.
7: O nosso papel nesta
12: exatamente.
7: Reunião de condomínio. Já deu conta, antecipámos as férias e viemos até à rua numa reunião de condomínio muito especial. Estamos desta vez numa esplanada pelo centro da cidade que festeja por estes dias a Nossa Senhora do Amparo como uma componente de espetáculos assinalável, todos gratuitos, claro, como tem sido o hábito. Nomes como Herman José, Dilas, Afonso do Brás, Bia Cabós, Kim Barreiro, João Pedro Paes ou Kiko Isrote, aqui claramente mais ao gosto do Carlos Carvalho, mas dizia eu, são cerca de 450 mil euros investidos, avança Vítor Correia, o Presidente da Câmara, Câmara que em conjunto com a Junta de Freguesia e com a Confraria de Nossa Senhora do Amparo realizam as festas este ano pela terceira vez consecutiva, Carlos. Já teve a oportunidade de manifestar o seu desagrado quanto ao modelo de organização, mas há mais.
9: Há mais, exatamente, e não, nós, ou seja, isto é quase um tema 2.0, porque deixamos ainda muita coisa a meio desde o último programa, que tínhamos uma convidada e portanto também tivemos menos tempo para dizer algumas coisas. E, efetivamente, dou uma nota negativa naquilo que diz respeito à avaliação geral do novo modelo. Porquê? Porque nada mudou. E podíamos ter aproveitado tanta coisa, visto que existe um novo modelo, para podermos mudar, seja ao nível da própria estrutura das festas, que em nada mudou, ou seja, daquilo que era a organização civil levada a cabo pela confraria da Nossa Senhora do Amparo, pro bono faziam as coisas em pós-laboral, para uma gestão um bocadinho mais profissional, tem que o ser obrigatoriamente, embora às vezes não o pareça, que é da Câmara Municipal que fazem isto, com dinheiros públicos, com contratação pública, com tempo ao longo do ano para se prepararem as coisas, temos visto que efetivamente essa organização ou esse modelo não mudou. E portanto eu deixo aqui algumas sugestões que efetivamente podem ser feitas, seja ao nível da gestão dos terrados, que é da competência da Junta de Freguesia, e nota-se pelo menos um ar mais fresco que deram à gestão dos terrados, porém alguns vícios antigos mantêm-se.
7: Essa parte já mais ligada ou sob domínio, neste caso, da Junta de Freguesia.
9: Da Junta de Freguesia, exatamente. quer naquilo que diz respeito aos espetáculos em si. Nós estamos reféns daquilo que era a tradição, que já vem de alguns anos, que as festas iniciam ao 25 de julho e terminam no primeiro domingo de agosto, o que nos leva a ter, por vezes, ou em anos, 6 dias, noutros 13. E isto é incomportável para um orçamento que é de todos nós. Eu ainda há bocado, nós em OFA, eu dizia antigamente, nós contribuímos para a festa se queríamos, agora somos obrigados a contribuir porque somos contribuintes líquidos deste concelho. E é este concelho que põe o dinheiro nas festas.
7: Enfim, quanto mais caprichoso for o calendário, mais estamos a pagar.
9: Mais estamos a pagar, naturalmente. E, portanto, se antigamente a Câmara Municipal, como participava de forma monetária 100 mil euros, mais os meios humanos, que chegasse aos 150 mil euros, agora investe 450 mil euros. A Câmara, que é o principal financiador das festas, porque, por outro lado, depois também temos a Junta de Freguesia, que é sabido, eu tenho fartado de dizer.

0: temos falado muitas vezes, nós, ou melhor, quem critica não critica só o facto das coisas terem mudado, porque às vezes critica só os... Mas, efetivamente, não veio beneficiar ninguém esta alteração da Zona Verde para o Santuário da Nossa Senhora do Amparo. Não beneficiaram.
1: Portanto, a crítica não é só do modelo de organização, mas sim, a organização dos espaços.
0: Ou seja, e é importante que, à semelhança daquilo que a Junta de Freguesia fez, e bem, aí é um aspecto positivo que eu tenho a assinalar, no primeiro e no segundo ano fizeram um questionário de satisfação aos terrados, aos agentes económicos da festa de Mirandela, aos agentes económicos diretamente, porque aos comerciantes da nossa cidade ninguém lhe fez esse
1: inquérito de satisfação. O próprio Presidente Vítor Coleia, já agora, numas declarações recentes que fez aqui à Terra Quente, veio-nos dizer que será um passo a dar a preocupação com, enfim, arranjar uma maneira de estudar mais a fundo, quer o número de visitantes, quer o impacto mais...
0: Obviamente, impacto económico, e podemos aproveitar...
1: Mais, enfim, com um fio, com um
0: saber
1: maior,
0: realmente é? o que é que nós temos. Tal como temos a própria envolvência com a cidade, muito descurada, se repararem, nós neste momento, eu não querendo entrar no, na simplicidade, na simplória de falar nas ruas, mas reparem neste momento onde é que estão os arcos da cidade. Resume-se a estas três ou quatro vias, e nós estamos numa delas, está ornamentada, efetivamente, mas a cidade não está ligada com as festas de Mirandela neste momento. E é preciso, efetivamente, passar isso. E aproveito, eu esperava que na altura, quando a Câmara Municipal e a Junta de Freguesia, por diversas razões, assumiram a gestão das festas, do programa das festas de Mirandela, que também tivessem trazido isso. Temos uma zona antiga para aproveitar, temos um mercado municipal que só é um ponto central na Noite dos Bombos por necessidade estrutural, porque senão nem o mercado municipal tinha a centralidade que lhe é devida. Temos tantas outras, temos a Avenida das Amoreiras, temos a Rua da República, que vai além do mercado municipal.
1: As Amoreiras também têm já agora iluminação, ao que sei.
0: Sim, efetivamente, mas, ou seja, não passa disso. E nós precisamos envolver muito mais a cidade com as festas de Mirandela.
1: Ricardo Garcia, temos sugestões para melhorar as festas? Contributos positivos são sempre bons e penso que até a organização tem isso em mente e espera isso da população, não é?
2: Claro que sim. Vamos começar aqui pela mudança. Eu não sou adverso à mudança, aliás, eu sempre achei que as festas se deviam modernizar e obviamente se encaixar num outro tipo de modelo. Agora, tudo menos isto. Eu compreendo que o primeiro ano, e até dou a tolerância, e fui um dos que fui bastante crítico, tanto à repartida ou tirar as competências, neste caso à confraria, e eu já antevia que isto iria correr mal, porque as festas é uma gestão que tem de ser feita de uma forma muito rigorosa e muito fechada para que, e mesmo assim há sempre os contratempos, quanto mais com três organizações onde temos pelo menos três cabeças à cabeça a mandar, fora todos os outros que mandam pelos corredores.
1: Mas assim também será mais fácil, enfim, repartir as responsabilidades e as áreas de atuação de cada uma.
2: É mais fácil o desleixo. Agora, obviamente, persiste neste erro, que dá revolta neste momento. Porque já foi tempo suficiente para percebermos que o modelo foi alterado no primeiro ano, piorou do primeiro para o segundo, piorou do segundo para o terceiro e há de piorar do terceiro para o quarto se nada for,
1: está pessimista,
2: for feito. É sermos à rua e percebermos que quebrou completamente a dinâmica da cidade. Em primeiro lugar, porque retirar as festas da Zona Verde, no conceito que existia em termos de barracas e espetáculo, mais até do que o próprio espetáculo, era o espaço em si, era um espaço de convívio onde as famílias à noite passeavam.
1: Mas isso já lá vai há 3 anos, Ricardo.
2: Sim, e se olharmos o que se passava há 4 anos, neste caso, e olharmos hoje para a realidade, basta sermos à noite e percebermos que isso quebrou a dinâmica. Sim. Daquilo que era o espírito da cidade. Eu compreendo a parte quando diz o Carlos na parte dos terrados, obviamente havia ali muito trabalho a ser melhorado, mas também passámos do 8 para 80, de 30 ou 40 euros que muitos feirantes, pequenos feirantes acabavam por pagar, os pedem se calhar 300 ou 400, e isso faz muita diferença. Como também poderia ser pensado alternativas para que esses feirantes pudessem igual integrar as festas num conceito ou numa forma completamente diferente. Agora, basta pensar pensarmos ao modelo que tínhamos de festa, em que queremos o carnão, criava-se uma dinâmica entre a Zona Verde, centro. Sim. Da cidade e à volta do santuário, e hoje a festa está resumida ao espaço do santuário, um espaço que não é adequado.

0: e que não traz... É que se o espaço tivesse sido para melhor e se viesse trazer algum acréscimo positivo e económico à cidade, tudo bem, o problema é que não veio. Pelo contrário, esteticamente é horrível o espaço, em termos de questões é horrível. Sorte que ainda não se passou nada de grave, porque quero ver no momento em que se passar ali alguma coisa, e esperemos bem que não de grave, por onde é que aquela gente toda
1: bem,
0: vai...
1: Uma das valias já agora ditas, enfim, pelas autoridades que organizam as festas, é precisamente a segurança, que diz que melhorou muito.
0: Mas melhorou em que
1: aspecto? É mais fácil operacionalizar a segurança. Eu não sou agente de segurança, não lhe sei dizer mais que isto.
0: A questão aqui é que o problema é que se misturava na zona aberta tudo no mesmo conceito. Uma coisa é as festas, outra coisa é o que continua-se a passar o resto do ano na zona aberta, existam lá festas ou não existam. Porque se formos por aí...
2: Como
0: então,
2: nos motores?
0: E outras...
1: Sim, é só lembrarmos que há... Três semanas atrás
2: estávamos lá, exatamente.
0: Agora, estamos a perder qualidade, estamos a perder gente, e estamos neste momento a gravar numa das principais ruas de Mirandela, e se calhar há 4 ou 5 anos atrás, neste momento, era um monte de gente aqui a passar, neste momento está a rua.
1: Bem, agora também.
0: Mais calmo.
1: E também é preciso dizer que estamos para aí com 40 graus debaixo dos pés, certo?
0: Também é verdade. Não, mas acho que em si o espírito foi efetivamente quebrado, e é pena depois que ver que não existe ou não se refaz este modelo, porque quem decidiu está a fazer fincapé nesta decisão, quando cá está aos olhos de toda a gente que não funciona.
1: Muito bem. Eu já sei que, enfim, não é propriamente atraída, não se sente atraída pelas atuações e pelos grupos que vamos ter, é o que vamos ter aqui pela festa, mas, enfim, há outros
3: já
1: aspectos.
3: Já nos concertos.
1: A festa é um bocadinho mais que isto, não é? Bruna Costa.
2: Então, eu pela primeira vez vou concordar praticamente em tudo com... Deve ser do calor.
1: É das férias,
2: eu acho que é do calor. Não, mas vou concordar, começando aqui pela questão do espaço da Zona Verde, e vou até dar aqui um exemplo pessoal, e eu noto isso até por familiares meus, inclusive os meus avós, que é só um pequeno exemplo, mas eu acho que isso se repercute para outras pessoas já de alguma idade, que é precisamente o espaço da Zona Verde. O facto de nós termos a capacidade de ter esplanadas a noite toda e tudo promovia muito mais o convívio, as pessoas a estarem confortáveis, estarem à fresca. Ou seja, isso mantinha as pessoas, e mantinha as pessoas não obrigatoriamente ali de pé a assistir ao concerto, ou então estão cansados e vão embora. Eu vejo pelos meus avós, eu sei que já lá vão 3 anos, mas lá está. Isso mostra que se nós vemos que as coisas não melhoram, aí é que está realmente o problema. Porque pegando aqui no que o Ricardo diz, o primeiro ano uma pessoa ainda dá de barato, ok, vamos experimentar, pode ser que corra bem, e acho que toda a gente estava um bocadinho desiludida, porque acho que toda a gente é mais adepta da Zona Verde, e é estranho, mas lá está, estamos abertos à mudança, eu acho que sim, vamos experimentar.
1: Mas de qualquer forma, Bruno, uma das, enfim, até promessas eleitorais do atual executivo foi a tentativa, enfim, de adquirir os terrenos que estão ali à volta da Zona Verde para poder aumentar o espaço e poder acomodar aquilo.
2: Sim, eu também já ouvi essa história. Agora,
1: não sei exatamente em que ponto é que são,
2: primeiro,
1: é que estarão essas
2: negociações. Eu não acredito nisso. Segundo, eu acho que se algum dia... Exatamente, era isso que eu ia dizer. Se algum dia isso acontecer, não será para tão breve de certezinha absoluta, e se calhar nem com este executivo, muito provavelmente.
1: Entretanto, os avós ficam mais velhos e nós também, não é?
2: Exatamente. Agora, eu vejo é que muita gente, e é o que eu digo, estou a dar um exemplo muito específico, mas eu acredito que isso acontece em maior parte das famílias e das pessoas mais velhas, até pessoas que têm filhos, bebés, e que estão ali, que em vez de estar, eu ainda ontem, por acaso, lá está o caso, diz que já me viu, eu ontem fui sair um bocadinho, porque eu não era para sair, os meus amigos já têm, eu fui, sim, porque eu vou, lá está, eu não vou ficar em casa, mas o que é...
3: Mirandelense vai...
2: Exatamente, vai à festa, e está com os amigos que estão cá e que vieram à festa, que já não os vi há um ano. Mas o que é facto é que até estávamos ali na esplanada, e é ridículo, chega àquela hora, temos de levantar o rabo da cadeira, que é mesmo assim arrumar a esplanada para as pessoas poderem caber. Isto não acontece em mais lado nenhum, e eu
3: embora
2: acho
3: que não fosse preciso, digamos, já que também que o balanço
2: pois,
3: que neste, ao dia de hoje estamos a gravar o balanço dos concertos é que efetivamente os idosos
2: não é?
3: Podem perfeitamente ir e levar o seu banquinho, até podem levar uma poltrona maior, porque cabem todas que não há...
2: Veja, este... mas o ridículo
1: bom,
2: é que...
1: mas o melhor ainda está para ver,
2: ou seja, nós temos essa dificuldade... Não sei, eu já não, também não concordo com isso, mas lá está, isso já é só no meu gosto. E depois, falando um bocadinho disso, eu acho que aqui o que está em falta, apesar de ser muita coisa que está em falta, eu sou sincera, a festa tem-me vindo a desiludir cada vez mais, e sinto que, é como o Ricardo e o Carlos dizem, acho que não somos só nós, acho que isto se sente a toda a volta, e eu acho que depois o grande mal é quando nós olhamos para a nossa volta e outras festas das redondezas estão a fazer-nos sombra.
1: O problema das comparações.
2: E é preciso, porque inevitavelmente vamos temos de fazer comparações, sempre se fez. Agora o problema é que estas comparações realmente são reconhecidas, que à nossa volta temos festas com outro cartaz, com outra qualidade. E é o que eu digo, quando nós não temos nem sequer um espaço apelativo, nem um espaço em que possam ir mantendo as pessoas, o convívio, porque às vezes não é só a música, lá está, às vezes é o estar bem.
1: Sim, aquele
2: o estar
1: espaço era mais multiuso.
2: Quando nós já
1: não
2: temos isso.
1: Estão quando nós, pessoas que exatamente. Não conceitos, pessoas que
2: exatamente.
1: Coladas,
2: quando nós já não temos isso, quando depois também o cartaz não é apelativo, porque lá está, vai só um certo nicho e fica muito aquém. E depois a questão da organização, o que é certo é que eu noto também, e é inevitável.
1: Pessimista aqui no que diz respeito
2: ao fico triste e gostava de ver uma festa pronto, com outra dinâmica.
1: Carlos, agora tem que ser mais preciso.
2: Eu queria que roubassem o fogo de artifício e aplicar. É verdade, sou sincera, mas sem dúvida.
3: O desafio que eu deixo efetivamente é que. Mantendo e acredito que não vai alterar muito o modelo, pelo menos da gestão tripartida das festas, custa muito acreditar que isto retorne à sociedade civil, mas que, de uma maneira ou de outra, o município, a junta de freguesia, a confraria, envolvam a sociedade civil naquilo que diz respeito às coletividades e que as chamem a fazerem parte daquilo que é a orgânica e a estrutura do modelo das festas. Podemos poupar muito dinheiro com a prata da casa, e quando digo prata da casa é os torneios das associações esportivas, a banda que dinamiza, uma série de coisas
2: que
3: efetivamente deixam do pedestal todos, e os mirandolenses, inclusive, o comum dos mirandolenses, que deixamos do pedestal, que não queiramos tanto os jantares dos amigos de Mirandela, mas que sim, efetivamente, sejamos do povo, porque é isso que deu ser às festas de
1: Mirandela. E eu deixo também já agora aqui o meu repto.
2: Os meus amigos são melhores, de esquerda, só não querem ver isso.
1: Um dos melhores turistas da cidade que retorna ao onde ele devia estar na sua.
3: Vou pensar.
2: Muito discurso de esquerda.
0: Eu termino só dizendo que, efetivamente, estas más decisões políticas, isto passou para a esfera política, começa a ser uma decisão política com impacto, obviamente, ou deveria ter impacto sobre quem as toma. E está a comprometer o futuro, porque destruir uma dinâmica de uma festa é fácil, voltar a reconstruir demora imenso tempo, e cada ano que está a passar estamos a perder mais economicamente.
1: Muito bem, de 15 em 15 dias, na Terra Quente FM, hoje em edição especial estamos numa emblemática esplanada do centro da cidade de Mirandela, na Princesa, em festa, em honra de Nossa Senhora do Amparo, como já se aperceberam aí por casa. Será também o último encontro antes das merecidas férias de agosto. Assim, deixamos para o fim a atualidade política nacional. O caso Luís Neves, o ministro da Administração Interna, ainda não encontrou o momento exato e certo para esclarecer algumas polémicas em que se viu envolvido nas últimas semanas. Primeiro, o tanque construído numa das suas propriedades, pelo amigo empreiteiro, a quem recorria à própria polícia no tempo em que Neves era diretor. Mais tarde, o reboque apreendido numa operação de combate ao tráfico e que traficado à guarda do tal amigo. Enfim, parece que todos os dias aparece mais qualquer coisa na comunicação social, Ricardo. Explicações até agora é que nada. Será que ainda vamos ter ministro quando regressarmos de férias?
2: Mas era um tanque para lavar a roupa.
0: O tanque é discutível.
2: Era para lavar a roupa, eu acho que sim.
0: Eu penso que sim, porque Luís Montenegro, quando...
1: Luís
0: Montenegro, quando... ainda, acho que ainda é Luís Montenegro que...
3: Deixa
0: que
3: o Luís trabalhar.
0: Toma uma decisão, não é fácil ele voltar atrás. No que toca ao ministro, o problema é que cada vez mais a política está a elevar pessoas. Ou melhor, socialmente nós estamos a construir ideias perfeitas de políticos perfeitos, não entendo porquê, já tivemos o Gobei Melo, agora seria o Luís Neves o modelo ideal de político, em depois acaba por ser uma pessoa comum.
3: Permite-me só, quem é que criou o modelo político perfeito? Quem é que levou às costas o Gobei Melo e quem é que tem levado às costas o Luís Neves? A mesma, exatamente, quem também tem andado com a Ventura? É
0: comunicação social?
3: Então,
0: se aí quer chegar.
3: Uma parte da comunicação social.
0: Uma parte da comunicação social. Não tiro a razão, até acho que neste momento passa mais informação a comunicação social do que propriamente a redes sociais. Mas pronto, continuando. A questão é que tenta-se criar este tipo de figura ideal em que, no fundo, como qualquer pessoa pode errar, e isso acho que ninguém mete em questão. O problema é depois quando os erros já passam para a esfera profissional, onde ele administra uma instituição, e que efetivamente há aqui muitas questões que ficam por esclarecer. É pena que o Ministro não esclareça logo isto. Isto em nada beneficia nem o Governo, nem a Assembleia da República, muito menos a democracia, porque como eu comecei com esta ascensão rápida de hipotéticos bons políticos, com quedas tão acentuadas, aí efetivamente leva a que o povo se comece a se calhar a tomar decisões muito mais radicais, porque isto está a ser o fim do sistema. Como é que um caminhão apreendido sai da instituição da PJ, ainda por cima com químicos supostamente
1: ainda para... não sabemos.
0: Ou alegadamente, mas é aquilo,
2: mas
0: que...
2: fortes indícios,
0: há, sim, fortes indícios que isso aconteceu. Ou a questão da piscina, eu até brinco que isso todo barato, acho que isso depende mais do que o juiz decide ser um tanque ou uma piscina do que propriamente uma questão legal. E depois é a famosa declaração de interesse ou de património, que mais uma vez não foram entregues em tempo útil. É mau para quem não as entrega. Acho que ainda pior e péssimo é para quem fiscaliza, porque o que é que andaram este tempo todo, sim, então a fazer? Agora, acho que num todo é um ministro que, por mais inocente que se possa vir a provar, acho que já está com uma reputação, pelo menos manchada, não digo totalmente queimada, mas bastante manchada, e custa-me um bocado, depois ao mesmo tempo, nesta onda mediática de como o tempo nos leva a pensar e a reagir às coisas, no final não seja, por exemplo, também o Miguel Macedo e que se veio a provar que era inocente. E como, e aí sim, há pouco rigor, pelo menos nos canais generalistas, ou nos canais de informação, pelo menos falemos dos a nível nacional, da forma como, até a forma como a notícia às vezes está a ser apresentada ao espectador, leva o próprio espectador a tirar deduções erradas. E acho que é mau nesse sentido, e ninguém fica a ganhar, e acho que quanto mais tempo o ministro ficar, sem dúvida alguma, mais a sua cova está a acabar, porque também não vejo que...
1: Ficar isto, sem dar explicações, entende?
0: Não, ficar mesmo no cargo, porque
1: acho que vai ser sempre...
0: Isto vai ser sempre agora, permitam uma expressão, está no assador, aço lento ou aço mais rápido é passar.
1: Daí o caldo de Luís Neves. Bruna Costa, não sei se tem exatamente a mesma opinião, pelo menos, será que o fator agosto, incêndios, está a criar aqui, por parte do Governo, alguma resistência para, enfim, tentar manter um, enfim, muito importante ministro da Administração Interna, numa altura dos fogos?
2: Olha, eu sou sincera, eu de todos deste Governo, e pegando aqui um bocadinho no que o Ricardo disse, era aquele que eu considerava mais sério na sua posição.
1: Então já mudou a opinião, ainda não sabemos nada.
3: Ministro da Educação.
2: Não, tu dizes, mais falando. Sério. Ministro da Educação, né? Vamos lá. E eu já vou aí, porque no outro programa nós demos um prazo ao menino. E que o menino cumpriu, não cumpriu. Mas já vamos aí. Mas era aquele que eu considerava mais sério e até mais competente naquilo que estava a fazer. E isto para dizer que,
1: mas
2: tanto
1: ainda nada
2: eu...
1: está decidido, ainda não tem a opinião,
2: sim,
1: formada,
2: sim,
1: por exemplo.
2: Sim, sim,
1: que, enfim,
2: mas,
1: não temos informação,
2: mas é o que o Ricardo diz, e é como tantos outros políticos que ainda estão a ser investigados, que, querendo ou não, ficam com a reputação e deixam o povo em dúvida, obviamente, e é assim, há fortes indícios. E quando há fortes indícios, minha avó sempre disse, onde há fumo há fogo, não é? Por isso, e já não é só uma coisa, não é? Não é só uma coisa, lá está, é o tanque, não é um tanque de lavar a roupa, não, é também essa questão do outro lado, essa questão do outro lado, das declarações, ou seja, depois também há, claro que obviamente, isto é como ao novelo, vais puxando e vais descobrindo a careca também. Agora, o que eu quero dizer com isto é que eu até era daqueles que eu mais considerava em condições para estar ali no governo, e no entanto, se calhar, tal como eu, muitos outros ficaram assim, nunca na vida diria. Isto mostra também o reflexo daquilo que o Ricardo disse, que é, eu acho que cada vez mais a população começa a desacreditar nos políticos, sejam eles de esquerda, sejam eles de direita, sim, e aqui não vou estar não vou estar aqui a partir para lados de direita nem esquerda, eu estou a falar mesmo do modo geral, e não é só política, não são só os que estão no governo, nem no Parlamento, nem na Assembleia, é inclusive até outras forças, e já falámos também de PSPs e não sei o quê, são forças que nós devíamos ter o máximo de admiração e que cada vez mais nos desiludem e cada vez mais perdem o respeito. E eu acho que isto, até mesmo questões de justiça, da forma como a justiça é feita, e eu ainda há pouco tempo falei isto com um amigo meu, que é, eu acho que realmente nós temos de começar a ver estes conceitos, temos de começar a perceber realmente quem são as pessoas que estão à nossa frente, porque senão eu acho que isto vai ser cada vez pior e as pessoas começam, é verdade, começam a desacreditar cada vez mais e em verdade por lados radicais, e acho que quem tem de estar no poder tem de nos transmitir confiança. Agora, eu como Ministro da Educação, agora pegando aqui um bocado o que o Carlos disse, foi outra situação, e eu sei que não tem nada a ver com o que estamos aqui a falar, mas foi outra situação que eu própria disse, eu não creio que, e como vimos do início ao fim, ele continuou-se a mostrar orgulhoso, não reconheceu o erro, arranjou mil e uma estratégias de pôr o erro no outro,
1: e a vida isto
2: não segue, para muita gente não seguiu, aliás, para ele segue. E ele deve dormir descansado, mas é isto que nos preocupa enquanto cidadãos.
1: Muito bem, voltando aqui ao caso que agora temos em cima da mesa, Carlos Carvalho, agora nós, 15 dias depois, é tempo, enfim, é aceitável para um ministro, talvez o mais promissor ou o mais popular do governo, manter a coisa ali em banho-maria? Será,
3: também é o mais...
1: Não será prejudicial até a começar por ele próprio?
3: Nós temos visto, não só nos governos da AD, como nos governos do PS, os partidos que têm governado Portugal, a popularidade é inversamente proporcional ao tempo que eles estão no governo, ou seja, a popularidade vai-se desgastando. E este ministro entrou...
1: Mas assim, de uma forma
3: tão
1: rápida?
3: Foi o último a entrar e entrou, obviamente, com num pedestal, que era o senhor diretor da PJ, que tinha desmantelado todas as redes de tráfico que se podiam ser possíveis, tinha estado no combate ao crime informático também com bastante firmeza.
1: Conseguiu descobrir o rendeiro.
3: Exato. E, portanto, veio para o governo com uma reputação acima da média. Agora aqui a questão é, vamos lá, eu quero que os nossos ouvintes também reflitam várias coisas. É tão só agora, passados 6 meses de ele estar, agora nem sei bem o tempo que ele esteve, de ele estar no governo e ter saído da PJ, é que alguém, o tipo Cava Cancela do parque da PJ, é que se lembrou que tinha um atrelado desaparecido e estava lá no empreiteiro?
1: Bem,
3: só agora
1: diz,
3: que os técnicos lá,
1: exemplo,
3: da Câmara lá de baixo...
1: Ele deve ter tantos inimigos como amigos, não é?
3: Óbvio. Só agora é que os técnicos da Câmara lá de baixo é que se lembraram que existe uma propriedade lá no seu concelho que tinha um tanque, afinal não era um tanque. E por falar em tanques desses, nós não precisamos de passar o Franco para baixo. No nosso concelho, o que não falta para aí são tanques.
1: Ah, sim.
3: E, portanto, é melhor também as pessoas terem calma, porque também há muitos telhados de vidro.
1: Há ministros no nosso território, não é?
3: Para já, exato.
1: Não, mas esse é que é o problema, aquilo que está em discussão.
3: Facto, sem dúvida.
1: E que se fala nesta altura
3: a idoneidade
1: por parte de quem tem responsabilidade.
3: Eu ia lá chegar. A idoneidade de um ministro, de um primeiro-ministro, tem que ser à prova de bala. E o que temos visto é que efetivamente não tem acontecido nem de agora nem de há muito tempo.
1: Ou pelo menos ainda não sabemos, não é?
3: O que vamos chegar a outra coisa que nós estamos fartos de falar aqui na nossa reunião de condomínio, que é, neste momento, estamos a ter aquilo que nós sonhamos, que é, estamos a ficar efetivamente com o que sobra.
1: É uma dificuldade.
3: Acontece,
1: seja no poder
3: central, seja no poder local, e nós, enquanto cidadão, temos de saber o que é que queremos. Queremos ter bons gestores a governar-nos ou queremos ter efetivamente aquilo que sobra? Porque senão vamos continuar a ter mais desses casos. E obviamente depois também temos o sensacionalismo dos órgãos de comunicação social, alguns.
1: Ou de alguns.
3: De alguns, sim. Obviamente. Que realmente andam ao sabor daquilo que são as audiências. E por isso é que eu disse há bocado que efetivamente o Gouveia e Melo...
1: E depois no fim da linha faz crescer os tais extremismos, não é?
3: Sim. Exatamente. Forças... É uma pescadinha de rabo na boca.
2: Sem dúvida.
3: Que são eles também que se alimentam destes casos, não é?
2: Sim, sim.
1: Ricardo.
0: Aqui a questão é que... Agora, neste momento, mais...
3: O Ricardo até está meio abananado quando eu falei dos tanques.
0: Foi.
3: No nosso aconselho.
0: Estava a pensar onde é que estava o meu, mas não tenho nenhum.
3: Tens era daquele plástico, não era?
0: Nem desse.
1: Aquilo
0: desse,
1: é só para pôr o patinho amarelo.
0: Não sei nada. Aqui a questão é que Luís Neves, até na forma como se apresentava ao país, na sua imagem quase à general, uma, que normalmente isso até tem bastante impacto junto de uma larga maioria da população. Conseguiram descredibilizar, ou hipoteticamente descredibilizaram toda essa imagem, com coisas que depois vamos ao pequeno pormenor. É natural que ele não saiba tudo no momento, quer dizer, a forma como muitas das vezes as pessoas são apanhadas de surpresa sobre os assuntos, e até acredito que se calhar muita coisa possa nem ter passado pela mão dele. Quantas vezes nós compramos coisas
3: e faturações, essas coisas,
0: sim. Dos pais e metemos noutro contribuinte. Acredito que efetivamente nesse momento ele não tenha ali matéria para justificar. A questão é que foi o próprio que convocou, ou fez parecer uma hora para uma declaração formal em Lisboa para todos os jornalistas, para dizer ao fim e ao cabo.
3: E a explicar ponto a ponto, e é o ponto a ponto aqui que efetivamente eu queria tocar nesse tema, que é o ponto a ponto. Das duas, uma, vai ser muito bem explicado e não tem.
4: Ou seja, só ele, relatório ele vai.
3: Ele vai efetivamente resolver todos estes imbróglios, ou então, para continuar a assar, como está a dizer efetivamente o Ricardo, e como
1: aqui neste caso concreto, o fator tempo joga contra ele, não é?
3: Claro, sim, obviamente, claro. Porque vai degradando ainda mais a imagem dele perante a sociedade civil.
2: Na altura, demorou a apresentar também documentos.
3: E, portanto, a coisa passou.
2: Mas demorou.
3: Efetivamente, também é um mau período para estar a levantar estes aspectos, porque nós precisávamos de um Ministro da Administração Interna que estivesse focado, pelo menos à data que nós estamos a gravar, graças a Deus, que temos tido um verão pacífico a nível dos incêndios na nossa região, mas que tem que estar completamente focado naquilo que é a proteção civil do nosso território nacional.
0: Os números, por acaso, comparados no mesmo período, comparados com o ano passado, até já estão acima da média. Não sei precisar os números, mas estão acima da média. De qualquer forma, eu compreendo que, obviamente, o tempo poderá não ser o mais oportuno, mas também Luís Neves continuar no cargo, acho que também nada oportuno vai acontecer. Porque,
3: mas há férias políticas agora, por isso.
0: Se calhar a questão é mais um bocadinho por aí, porque se os desastres tiverem que acontecer, tanto acontecem com Luís Neves como sem Luís Neves. Isto é aquilo que nós não controlamos.
1: Mas com o Luís
0: ministro.
1: Montenegro, que já vai dizer que não vai tirar férias.
0: O Luís não vai trabalhar. Com isto tudo, acho que efetivamente a lei dos políticos tem que levar uma discussão mais aprofundada e mais séria. Porque se queremos ter efetivamente, ou se queremos atrair pessoas, sem termos que andar a recorrer de diretor da PJ para ministro ou de ministro para o Banco de Portugal, temos que arranjar aqui uma forma de trazer mais qualidade à política.
1: Tudo sim, mas já com a cabeça nas férias. E o que seria de uma qualquer reunião de condomínio sem a bela da discussão? Outros assuntos ainda, e para fechar, a Bruna Costa abandona o seu T1, é verdade. Este foi o seu último programa. E até já entregou as chaves, Bruno, é mesmo? É desta?
0: Não te esqueças de limpar a casa.
2: É desta, eu deixo tudo limpinho, é verdade, meus queridos. Estou de saída e claro que não podia deixar de passar este meu outro assunto aqui na rádio para agradecer o convite, dizer que foi uma experiência fantástica, que até já aprendi a gostar de me ouvir, que eu nunca gostei de me ouvir falar, então até para isso foi bom. E foi uma experiência, eu sempre quis ir à rádio, foi uma coisa que eu sempre quis fazer, por isso eu agradeço muito a oportunidade, por vos ter conhecido, por ter conhecido pessoas novas, por ter explorado também outras questões que nem nunca se calhar tinha pensado que algum dia viria a falar, nem ouvir-me falar, e foi realmente uma experiência muito boa e é com o coração partido que largo o T1.
1: Obrigado,
2: mas também...
1: Bruno, já sabe, entretanto, o código do videoporteiro vai se manter.
2: Sim, eu ia dizer isso, por isso eu espero mesmo que me voltem a receber assim que eu puder, mas pronto, esta vida continua e tenho uma nova fase à minha espera e espero que vocês...
0: E vai correr bem.
2: Espero que aqui esteja tudo bem também.
1: Também de partida para a parte incerta, o Carlos Carvalho só vai regressar lá para outubro, mas entretanto deixa uma palavra de solidariedade.
3: Sem dúvida, aos nossos irmãos espanhóis e também franceses que estão a passar e vindo aqui um bocadinho daquilo que terminamos neste último tema, que são os incêndios, nós temos tido a sorte de não termos tido, ter ainda tido desgraças no nosso país, desgraças a sério como aconteceram em 2017, mas efetivamente os nossos irmãos espanhóis e franceses estão a tê-las, e temos tido portugueses também que estão a sofrer com isso. Também temos tido equipas portuguesas de bombeiros e de proteção civil que têm estado no terreno a acompanhá-las, e por isso é para eles também que eu desejo a maior força e que rápido se resolva o problema.
1: Muito bem, e entretanto, antes de outubro, se arrepender de alguma coisa, sabe que pode contar com os
3: claro.
1: A sair, o Ricardo Garcia alerta para uma burla modernizada.
0: É verdade, se antigamente tínhamos a burla do...
3: Não,
0: era nos jornais, nos classificados, que era o de dobrar folhetos, isso é uma das burlas mais antigas que existe, agora já se modernizaram, estão na internet para montar canetas. É alertar que isto efetivamente não acontece, não é trabalho nenhum, e é uma forma de ganharem do outro lado entre 20 a 50 euros, em que são valores, pois nunca mais, obviamente, as pessoas os conseguem ter.
3: Fazem falta para a festa de Mirandela.
0: Ora, sempre é possível pagar finas.
1: Fica aqui o ponto. Pronto, está feita mais uma reunião de condomínio, a última antes das férias. O nosso encontro quinzenal foi, por isso, feito hoje a partir do exterior, da Esplanada da Princesa, mesmo do centro da cidade, que está em festa por estes dias. Em setembro, quando voltarmos, vai haver novidades, nova vizinhança para conhecer e a bela discussão do costume. Muito obrigado, Vizes. Deixa-me dirigir um especial agradecimento à Bruna Costa, que parte agora para outras paragens. Votos de muitos sucessos para os novos desafios que aí vêm. Muito obrigado pela dedicação e empenho. Quanto a si, que nos acompanha, pode sempre ouvir-nos sempre que quiser, em podcast, no Spotify e Facebook. Comente, subscreva e recomende, por favor. Muito obrigado pela paciência de nos ouvir. Boas férias para todos.
3: Pois é, Bruna, paga a fartura.
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0: Politicamente Falando está de regresso na Terra Quente FM com o painel hoje completo. Temos representantes de todos os partidos com assento na Assembleia Municipal, comissões políticas, falta o CDS, obviamente. Quando digo falta o CDS, porque faltou a todos os programas até agora, não é?
1: Mas é bom continuar a relembrar que falta o CDS. Isso.
0: Bom, então avançamos hoje com 5 representantes de partidos políticos com assento na Assembleia Municipal: Filipa Cerqueira do PS, Ângela Silva da Iniciativa Liberal, Cecília Ferreira do Chega, Paulo Pinto do PSD e Jorge Humberto da CDU. Bem-vindos mais uma vez.
1: Boa noite, muito obrigado.
0: E hoje começamos com festa, para alegrar aqui o painel, pode ser? Pronto, isto porque a festa de Mirandela, apesar de ainda não haver grande novidade em relação ao que vai ser, obviamente, mas já se sabe, está previamente definido que duas coisas. Uma, que o modelo vai continuar a ser o mesmo do ano passado e de há 2 anos, ou seja, vamos ter novamente a organização tripartida entre Câmara Municipal, Junta de Freguesia e Confraria de Nossa Senhora de Amparo, cada um com as suas atribuições. E também já se sabe que o local vai ser precisamente o mesmo que tem sido nos últimos 2 anos. Relativamente à questão da Zona Verde, o autarca mirandelense veio explicar que é uma situação que ainda não está definida, e estamos a falar aqui, relembramos também nesta peça que vos enviei, o assunto que foi à Assembleia Municipal em setembro do ano passado, o pedido de autorização para poder negociar com um privado, a compra de um terreno de 7 mil metros quadrados, situado precisamente na Zona Verde, com um valor de 898 mil euros. O propósito é de descentralizar as festas. No entanto, o processo negocial está ainda atrasado, pelo que vai tudo manter-se igual. Filipa, isto... As explicações do autarca, tendo em conta o que aconteceu em setembro, acha que são plausíveis ou não?
2: Cumprimento a todos os meus colegas de painel. Eu acho que o modelo das festas que temos vindo nestes últimos 2 anos é um modelo que efetivamente tem resultado. É um modelo que resulta não só em termos de segurança, todo em termos logísticos, em termos também de toda a organização. Acho que é um modelo que resulta. Está-se aqui a tentar encontrar outra solução e um espaço dedicado aqui à festa e que aqui na Zona Verde e que possa ser também abrigo para outras atividades. E acho que é efetivamente algo que se tem vindo a tentar conquistar, não é? Este processo negocial está efetivamente atrasado. Mas acho que também não devemos ter aqui esta pressa nem fazer tentar arranjar o espaço. Temos este espaço que, no Largo do Santuário, para mim, e pessoalmente eu até gosto bastante do espaço, é um espaço que se vê a cidade toda, o espelho da cidade, é um espaço que me agrada. A utilização da Zona Verde, como era no passado, acho que não respondia às necessidades efetivas da festa. Acho que havia ali problemáticas, quer a nível de segurança, quer a nível de acessibilidade, quer a nível de muitas coisas, acho que não era a resposta necessária. Acho que o Largo do Santuário responde muito mais àquilo que são as necessidades atuais. Claro que se está aqui a tentar procurar outra solução, mas dentro daquilo que temos, acho que o Largo do Santuário fazemos uma bonita festa, como temos vindo a ver nos últimos 2 anos, e assim continuará, e acho que teremos tudo para continuar.
0: Mas poderá haver, se ficar decidida esta questão, por exemplo, em 2027, a questão de descentralizar então as festas num outro local, acha que depois também será consensual ou vai haver quem eventualmente gostasse mais deste modelo? Se calhar vai ser sempre assim, não é?
2: Consensual nunca é. Eu acho que nunca é consensual. Há pessoas que se calhar gostavam da forma antiga de se fazer, apesar de ter aqui outras questões, como eu disse, a nível de segurança, a nível de acessibilidades, etc. Há pessoas que foram ao Largo do Santuário. Consensual nunca será. Eu acho que aqui temos que ver aquilo que temos e aquilo que podemos fazer com aquilo que temos. A verdade é, lá está, a nível de segurança, o Largo da Festa, o Largo do Santuário é a melhor solução que temos atualmente. Estamos aqui a tentar encontrar outra solução ali na zona da Zona Verde, não é? Por cima, na parte de cima da Zona Verde, que eu acho que já pode agradar a um maior número de pessoas. Consensual, isso nunca teremos, acho que isso é um bocado utópico.
0: O modelo, então, considera que sim, que é este modelo, quando digo modelo, de organização?
2: O tripartido. É um modelo que tem vindo, lá está, também a resultar e a mostrar bons resultados.
0: Para o que era antes ser a comissão, a confraria a fazer?
2: Isto, eu acho que isto também é uma vontade, não é... A vontade, efetivamente, da Câmara ou da Junta ter este modelo tripartido. Acho que foi uma coisa que aconteceu também por como se encontra, efetivamente, a confraria, e acho que tem vindo a resultar até agora, portanto, a não ser que haja aqui uma melhor solução, acho que é algo que resulta, portanto, não vejo porquê alterar.
0: Muito bem, Angela Silva, a Iniciativa Liberal sobre esta matéria. O modelo, que vai manter-se igual, e também a centralização das festas, que vai continuar no mesmo sítio, apesar de haver aqui a possibilidade de, eventualmente, em 2027, mudar. Qual é que é a vossa opinião sobre isto?
3: Boa noite a todos.
4: Vai mudar?
3: A ver.
0: Sim, eventual, foi o que eu disse. Por isso acento bem o eventual.
4: É eventual.
3: Boa noite a todos. E obrigada pelo convite mais uma vez. Em relação ao espaço, o Fernando acabou de fazer uma pergunta que realmente tinha aqui anotado também, que é em relação a 2027, porque apesar de tudo este foi algo que já foi discutido em setembro de 2025, está um nível de atraso, como podemos ver, ainda está em negociações, não temos aqui qualquer explicação em relação ao atraso, não sei se já ocorreu efetivamente essa explicação ou algum tipo de previsão, portanto, se calhar em 2027 também não teremos o espaço pronto. Queria ressalvar que o equipamento, na verdade, faz muita falta não só pela festa, apesar de ser um espaço que seria aproveitado pela festa, e eu penso que, na minha ótica, eu gosto deste modelo de não ser tudo, ou seja, a festa toda a acontecer na Zona Verde, acho que até esta opção deste novo espaço multiusos faria sentido. É um equipamento que faz falta à cidade, não só para a festa. Acho que até há alguma urgência relativamente a esse espaço multiusos, por uma questão de valorização do desporto na cidade, por uma questão também ali de valorização da zona da praia fluvial. É algo que ainda temos que ver e ter algum tipo de explicações, porque, na verdade, isto já começou supostamente as conversações já há vários meses, há mais de meio ano. Portanto, continuamos na mesma situação.
0: Mas foi pedido à Assembleia que autorizasse essa...
3: Sim, exatamente.
0: Em relação ao modelo, como já falamos aqui, este é o modelo que vocês também defendem, ou eventualmente teríamos que ver aqui a reversão para o modelo antigo, só com a comissão de com a confraria neste caso?
3: De momento é o modelo que está a funcionar. Confesso que já houve muita conversa em relação a isso, principalmente nos últimos anos. De momento, se é esta a única opção que há, é a única opção com a qual se irá trabalhar. É preciso ter sempre em conta tudo o que sejam custos que a Câmara esteja a suportar de momento, como é óbvio, mas tendo em conta esses custos, não vejo porque não.
0: Muito bem. Cecília Ferreira, do Chega, também sobre esta matéria. Defende este modelo, para já essa é a questão inicial, e depois, em relação ao facto de centralizar, então, depois, posteriormente, as festas na Zona Verde, já que, ao que parece, este ano já não vai ser, não se sabe se será em 2027 ou não.
5: Pronto. Boa noite. Cumprimento, então, a todos lá em casa e aqui os meus colegas. Em relação às perguntas realizadas, é assim, as festas em Mirandela sempre foram um ex libris da cidade, a Noite dos Bombos, a Marcha Luminosa sempre foi muito importante no cartaz. E isso acho que não vai deixar de ser. Em relação à festa estar dividida, tem as tuas vantagens e os teus contras, porque ao estar a festa dividida pela cidade, estar na parte ali do santuário, que acaba por ficar ali algumas barraquinhas, outras no Parque Império, estar dividida também faz com que as pessoas se movimentem. A parte, de facto, que está neste momento com um grave problema é a parte dos espetáculos, que sempre foi realizado ali mais na parte da Zona Verde, mais do pós-jovens, porque o principal do cartaz até é no Parque Império. Mas acaba por ser um problema, porque a Zona Verde acaba por trazer ali alguma simpatia a quem nos visita, porque acaba por ser um espaço também bonito em si, de estar ali à beira da água, acaba por ser um espaço grande para os jovens poderem estar à vontade. Eles estarem a adquirir o terreno, como de facto já está em processo 2025 e não sabemos até quando, 7 mil metros quadrados não é uma área assim muito grande, se quiserem ali alargar um bocadinho ao espetáculo. O valor que eles anunciam é de 998 mil euros, quase 9 mil euros, não sei até que ponto.
0: Quase um milhão.
5: É assim, eu acho que este valor, se fosse para construção de habitação ou de comércio, teria aqui alguma vantagem. Ser para a área que é No fundo, penso que também vai ser usado para a feira semanal. Penso que o objetivo também era passarem a feira. Pelo menos, não sei se estou a dizer algo...
0: Isso não está explicado.
5: Mas
0: ainda.
5: Eu já ouvi também por aí. Não sei se de fato é assim. Não sei até que ponto o valor em custo-benefício é vantajoso. Será que não há outras alternativas para colocar o divertimento? Epá, deixo essa pergunta no ar.
0: E o modelo? Mantinha ou
5: regredia? É assim, em relação ao modelo... É sim, mantemos também, é preciso dar a oportunidade ao município de trabalhar com a junta de freguesia e com a confraria. É assim, vamos esperar para ver se há novidades, porque até agora tem havido retrocesso, a ver se conseguiu, avança um bocadinho.
0: Paulo Pinto, PST, sobre isto, PST,
4: nós, recorda-me, muito boa noite,
0: tal como
4: o
0: Autarca defendia que as coisas se centralizassem na Zona Verde, não é? Mas isso não vai acontecer
4: muito
0: já.
4: Muito boa noite, agradecer o convite da Rádio Tarraquente, mais uma vez, Fernando Pires, aos meus colegas de painel. Olha, isto é uma atrapalhada que aqui anda, que a Câmara já nem sabe o que é que há de fazer. Aqui ninguém fala em segurança nem em obras, fala-se agora num espaço multiuso, que nós chamamos a atenção na Assembleia Municipal, mas parece que o grande problema era mesmo as acessibilidades e a segurança, e ninguém diz para fazer obras aí. Agora é aquele espaço. Pois este espaço, na aquisição deste terreno, foi pedido autorização à Assembleia Municipal. Com tanto coisa, com tanto terreno que a Câmara cumpre, tanta coisa, o ano passado, antes das eleições, até porque o tema estava na ordem do dia, pediram autorização à Assembleia Municipal para negociar. Só que agora, tanta publicidade que fizeram ao terreno, parece que pelos vistos os proprietários pedem 3 vezes mais. É isso que está a acontecer. Portanto, é este município que pediu autorização à Assembleia Municipal.
0: Temo que isto possa não ser concretizado, é isso?
4: Pelos próximos tempos parece que não. Pelos próximos tempos parece que não. Portanto, acho muito bem que aquele espaço a Câmara deva providenciar, até porque foi uma proposta nossa na Assembleia Municipal, a primeira vez que quiseram mudar. Quiseram mudar as festas da Zona Verde e nós, em vez de estar aí para o espaço santuário, deviam estar a pensar, era adquirir um terreno ali anexo e começar a pensar no futuro, porque isso é que é o verdadeiro plano, e plano estratégico para a frente, do que transferir. Por entretanto, no município no ano anterior vieram com o terreno e depois, antes das eleições, pediram autorização à Assembleia Municipal. Não, é o mesmo, estamos a falar do mesmo. Olha, além disso, não se meta à conversa, porque isso não acrescentou nada, sinceramente.
6: Mas vai acrescentar a seguir. Depois
4: este modelo tripartido, pronto, foi neste impasse que nós caímos. As nossas instituições, em vez de estarem a tratar do desenvolvimento do Conselho de Mirandela, andam a organizar festas. Não era esta a nossa matriz. Se porventura esta matriz organizacional é demasiado de cavaleiros, é de Bragança ou de outra cidade, que o seja. Não era esta a nossa matriz, até porque as festas de Mirandela estavam muito assente no associativismo mirandelense. E a Câmara, com tanta coisa que consegue, pela sua magistratura de influência, por conta do seu Presidente da Câmara...
2: As festas da cidade são sempre organizadas pelos
4: portanto,
2: municípios.
4: Não conhece a Filipa, era de cá de Mirandela. Não é de cá, não.
2: Não, se calhar o Paulo é que não conhece a história de como é que começou a festa de Mirandela a ser organizada, porque é a festa de Nossa Senhora de Amparo e a festa da cidade de Mirandela.
4: Deixe disso. A nossa matriz era esta, já foi mais que discutida. Por este modelo... Este modelo tripartido é neste impasse que as instituições de Mirandela, em vez de andar a tratar do desenvolmento e de coisas
0: seja,
4: mais importantes,
0: voltar
4: andam a organizar festas.
0: Defende que se deve voltar ao método antigo.
4: Pois é assim, não se organiza lá as festas porque este executivo, conjuntamente com a junta, ou mais a junta do que o executivo, foram arrastados para o espaço contigo ao santuário da Nossa Senhora do Amparo. Mas depois faz-se lá a concentração motara. E já não há problemas de segurança nem de acessibilidades. Ainda por cima com motas. Ainda por cima com motas ali estacionadas, que ainda fica muito mais concentrado. E depois é assim, quando era a sociedade civil havia um financiamento de 125 mil euros. Agora é a Câmara Municipal a organizar e a Junta de Freguesia. Passa-se por 500 ou 600 mil euros. São pessoas que nunca andaram a pedir, também não era agora que eu iria pedir, tendo eles o bolo inteiro do orçamento para fazer mais uma festazinha. Enfim, é este modelo PS, desrespeitoso com alguns dirigentes que tanto subsídio e tanto pedido fizeram em anos anteriores, estamos a falar de períodos recentes, para organizar as festas, e uma vez chegada a vez da Câmara Municipal organizar mais a Junta de Freguesia, manda lá 500 a 600 mil euros e está tudo bem.
0: CDU, finalmente sobre este assunto. Jorge Humberto, o que é que tem a dizer?
6: Fernando Pires, muito obrigado. Nós já falamos sobre este tema.
4: Mas se o resultado, só para terminar, mas se o resultado é positivo, porque é que vão mudar? Eu ainda não percebi. Aqui estas coisas assim, o resultado, por visto, tem corrido tudo muito bem, o resultado é muito positivo, mas no final não está bem. Andamos aqui
5: não,
4: ao sabor da...
5: Andam
4: aqui à onda,
2: da democracia e de ouvir a população também é uma boa onda.
0: Então,
4: Pires, boa noite. Seja que não ouviram a população.
0: Paulo,
4: Pires, eu já... Seja que não ouviram a população.
1: Eu fiz-te um bocado o desafio, não quiseste rebater, mas eu vou exatamente começar pelo princípio, porque nós já falamos disto desde que a festa foi...
0: Desde que tem este modelo.
1: Desde que tem este modelo, exatamente. E acredito que este modelo, perante aquilo que já não existe, será o melhor, porque poderíamos ficar sem festa. Mas isso não é o mais importante, porque o Paulo Pinto, quando fala na matriz, a matriz que eu conheço há muitos anos de Mirandela, é que havia uma confraria e que havia mirandeses que disponibilizavam em fazer o trabalho de preparação da festa da Nossa Senhora do Amparo. Pelos vistos, dito pelo presidente, atual presidente da confraria, que não há disponibilidade de mirandeses para isso, acho que foi, digamos, o modelo mais transparente que poderia existir, a não ser que o Paulo Pinto queira privatizar a festa.
4: Quisesse ser presidente, arranjar alguém para juiz da confraria.
1: Então passava a ser uma...
4: Quisesse ser... Com a sua mistura de influência.
1: Passava a ser uma pessoa nomeada pela senhora presidente.
4: Não,
1: e vocês,
4: não era nada
1: vocês
4: disso.
1: Provavelmente
4: não era nada disso.
1: Provavelmente é isso que vocês querem. Quando,
0: não,
1: quando,
0: mas
1: quando
0: então, o Roberto, o que está a dizer não, é que é, este é um modelo...
1: É uma discussão importante, porque o Paulo Pinto lança as farpas e depois provavelmente será o modelo que o Paulo Pinto... Se algum dia
4: o
1: PSD ganhar...
4: É o melhor, o da CDU é o melhor.
1: O CDU já te explicou várias vezes e vou ter essa capacidade de explicar agora. Mas o modelo que o Paulo Pinto propõe...
4: Não me explicas nada a mim, João.
1: Deixas-me acabar ou não
4: deixas? Não explicas nada.
1: Deixas-me acabar, Paulo Pinto.
4: Metes a cassete sempre.
1: Deixas-me acabar. O modelo que o Paulo Pinto e o PSD, se algum dia forem executivo na Câmara Municipal, eu já percebi qual é. O Paulo Pinto vai agarrar numa personalidade de Mirandela, vai encher os bolsos com 400 mil euros que enche agora à Câmara, organiza a tua festa. Portanto, é um modelo privado. Convidas aquela senhora que faz a inauguração do Rock in Rio.
4: Você nunca fez nada pelas instituições de Mirandela.
1: Nunca fiz nada.
4: Você fala.
1: Eu não vou para o Facebook.
4: Nunca fez nada pelas instituições de Mirandela.
1: Paulo Pinto.
4: Está a ser respeitoso com aqueles dirigentes que andaram durante anos e tantos anos a fazer festas.
1: Paulo Pinto, não ponhas na minha boca aquilo que eu digo.
4: Então também não ponha na minha.
1: Não, estou a dizer aquilo que tu pretendes.
4: Também não ponha na minha.
1: Estás a dizer que era melhor convidar uma personalidade.
4: Não ponha na minha. Estava agora a dizer que qual é o que é que defende na mão de um particular.
1: Foi o que tu disseste.
4: Estava agora aqui a dizer que vou pôr dinheiro na mão de um particular.
0: Paulo Pinto, vamos continuar.
1: Estás a criticar o modelo que está. Qual é a tua... Eu queria que soubesse qual era a tua proposta em relação ao modelo que está. Qual é a proposta do PSD?
4: Zona Verde.
1: Não, qual é a proposta do modelo?
4: Zona Verde.
1: Faz a Câmara, faz a Junta, faz a Nossa Senhora do Amparo. Eu quero saber o modelo.
4: Na sociedade civil.
1: Mas não há sociedade civil.
4: Isto é que não há.
0: Nós queremos saber é o que é que o Jorge defende.
4: Acho que não há.
1: Olha, Fernando Pires, mais importante, mais até importante, eu começo pelo fim. Eu lendo esta documentação, o que eu vejo aqui é que já foi contratado o artista para a abertura da festa.
0: Não,
1: é importante.
0: Faz parte da peça, mas acho que o importante não é este.
1: Mas eu, não, é também é. Sabe porquê? Eu vou explicar porquê. Porque nós sabemos qual vai ser o valor que vai ser pago ao Hermano José. Mas não sabemos qual é o valor que vai ser pago às escolas para o arte. E aqueles alunos que vão lá tocar.
0: Sim, no Base Gov só está...
1: Exatamente.
0: 10,
1: isto é um princípio básico.
0: 10 mil euros.
1: Isto é um princípio básico de transparência. Não, é um princípio... Eu sei qual é o que o Hermanos vai receber. Eu não sei é quanto é que vão receber.
4: Eu não sei.
1: Os alunos da escola.
4: Quanto é que vai receber?
5: 10 mil euros.
0: Não, o concerto fica em 10 mil euros.
1: Ao Paulo Pires, não sabes? Perguntas. Não me interrompas.
4: Foi o que eu fiz.
1: Não me interrompas.
0: Vamos prosseguir, por favor.
1: E este é que é o principal assunto que deve estar aqui em cima da mesa. Sabemos que vem um artista... Achas que não? Estás a desvalorizar a participação. Fernando Pires, estás a desvalorizar a participação de alunos da escola. Deixe para o ar.
4: Não é nada disso.
1: Estás. Estás a dizer
4: disso.
1: Que. Pronto,
0: assim, não vamos ter tempo para deixar
1: mas para concluir, falar. Para concluir. Portanto, este é um princípio que começa logo mal. E nós devíamos saber quanto é que aqueles alunos vão receber para tocar com o Hermano José. Não é por nada, eu também não quero que eles recebam o que ele vai receber. Mas gostava de saber, para termos uma capacidade de equiparar e não criarmos aqui problemas que poderão existir no futuro e não existem. Outra questão, o modelo tripartido, como eu já disse, nós estamos perfeitamente à vontade com esse modelo tripartido porque percebemos que o próprio confrade maior, não é, da confraria, o presidente, diz que não tem capacidade de organizar a festa sozinho, só a confraria, portanto...
4: Com 125 mil euros não tinha.
1: Isto é um princípio básico. Isto é um princípio básico.
4: Mas com 500 ou 600 mil, se calhar
1: o
4: tinha.
1: O segundo, Paulo Pinto. O segundo problema...
4: Eu estou a fazer aquilo que você me faz.
1: O problema...
4: Tudo
1: bem, mas estás... Mas deixa-me,
4: 600 mil,
1: deixa-me,
4: se calhar,
1: deixa-me pelo menos acabar uma frase. Deixa-me pelo menos acabar uma frase.
0: Vou passar de tema, senão...
1: Não, deixa-me só acabar uma frase. Na questão da Zona Verde, A CDU já o disse várias vezes. Várias vezes em que fomos questionados sobre, digamos, a realização da festa. O que está aqui em causa, quando nós falamos da Zona Verde, não é a Zona Verde em si, não é o largo ao lado da Senhora de Amparo. Não é isso que está em causa. O que está em causa é o que é que nós queremos. O que é que nós queremos de Mirandela e o que é que queremos daquela Zona Verde? Nós estamos a falar de uma Zona Verde que provavelmente será, digamos, a zona de Mirandela mais emblemática e aquela que, depois da festa, e até antes da festa, é concorrida por muita gente para ir à Praia Fluvial. Portanto, aqui o importante é, se nós queremos lá fazer a festa, e aquilo que vem dizer aqui o Sr. Presidente, que acho estranho, 900 mil euros ao fim de 7 ou 8 meses, que foi à Assembleia Municipal para pedir autorização para comprar o equipamento, ainda não o comprou. Eu pensei que o pedido era para ser realizado logo o negócio, passado uma semana, e pelos vistos andamos há 6 meses, ou há mais de 6 meses, para fazer a situação de parcelamento. E para percebermos isto, estamos a falar de um espaço que vai custar ao horário público de Mirandela 900 mil euros, em que vai ser pago por metro quadrado, e aqui estamos a falar de uma forma natural, 130 mil euros por metro quadrado. 130 mil euros metro quadrado. Estamos a falar de 7 mil metros quadrados. Portanto, isto é para nós termos a noção daquilo que estamos aqui a... O que é que a Câmara Municipal se propõe para fazer por 7 mil metros quadrados, para depois vir dizer que vai fazer... ou que vai montar um equipamento multiusos de apoio à praia fluvial que fica do outro lado da rua para a questão da canoagem. Portanto, eu acho isto uma completa desorganização, um completo desnorte. Não sabe o que é que está a dizer. Aliás, como o PSD também não sabe. O PSD também não sabe. Não tem a mínima ideia. Não tem. O que é que era importante? Se querem realizar a festa na Zona Verde, então que façam aquilo que é o básico, que é dotar aquele espaço de equipamentos públicos, que dão apoio não só à festa, mas também irão dar apoio à Praia Fluvial. Como o quê? Olha, básico, casas de banho. Fundamentalmente casas de banho. Porque quem vai lá depois da festa e querer usufruir...
7: Ouviram bem?
1: Usufruir
7: fazer um espaço de casa,
1: espaço
7: com aquela dimensão e depois as casas de banho.
8: Não,
7: assim, com certeza que tinham casas de banho, não era um projeto daqueles.
1: Tem casas
7: certamente.
1: De banho?
7: Certamente. Ao construir um projeto deste, certamente que terá casas de banho.
1: Não sei, eu ouço falar aqui...
8: Para quem vem e...
0: Vamos ao segundo tema, por favor.
8: Fazer as tuas higiene pessoal.
0: Jorge.
1: Estamos a falar de equipamentos públicos.
7: E
1: para concluir, eu vejo aqui o Paulo Pinto tão preocupado e o PSD, o dinheiro. Eu não percebo a Câmara Municipal, com o vosso apoio no Orçamento de Estado, no Orçamento Municipal, peço desculpa, o Orçamento de Estado é outra conversa, também podíamos lá ir, dos 2 mil milhões de euros que entregais em benefícios fiscais às grandes empresas como a Galp, que têm mil milhões de euros de lucro por ano. Dizer-vos o seguinte, um milhão de euros que foram entregues a 2 mil famílias de Mirandela naquilo que era a retenção de IRS. Portanto, a Câmara prescindiu de uma receita para os seus cofres de 1 milhão de euros para entregar
7: mas
1: a 2 mil famílias.
7: Mas para quê?
0: Meus amigos, vamos terminar.
7: Que eu rebato este assunto. É muito importante. Para quê? Se depois a Câmara chega ao final do ano com 680 mil euros negativos.
1: Porque deu 1 milhão.
7: Porque gasta 680... Famílias. Gasta com gastos pessoais, subsídios e transferências e contratação externa. Para quê? Quer que é com o IRS?
0: Bom, tudo bem. Avançamos para outro tema, por favor.
7: Depois gastar tão mal.
1: Perfeito.
0: Por favor, avançamos para o segundo tema. Tem a ver com um assunto que também já trouxemos aqui, mas porque há agora novidades, ou pelo menos há declarações do próprio Ministro da Educação sobre este assunto. Estamos a falar das 14 escolas profissionais de agricultura que existem no país. Uma delas, como sabem, é a EPA, a Escola Profissional de Agricultura de Carvalhais, que todas elas não vão passar, afinal, a ser tuteladas pelas CCDRs, como eventualmente se podia perspectivar. A sugestão deve ser entregue aos municípios. Pelo menos foi o que ficou aqui esclarecido numa comissão da Assembleia da República. O próprio Ministro da Educação respondeu aos deputados dessa comissão a dizer mais ou menos isto. O autarca diz que foi apanhado de surpresa, o próprio diretor da escola também, portanto não sabe muito bem como é que as coisas vão correr. Filipa, temos aqui no embrogue?
2: A verdade é que até ao momento ainda não se sabe efetivamente do que é que esta municipalização, o que é que será, o que é que ela, quando é que será feita, como será feita, se será efetivamente feita, se isso, o que é que trará de contrapartida também. A verdade é que durante a próxima semana vai haver uma reunião com a CCDR, onde será discutido esses mesmos modelos, mas até o momento é um pouco difícil estarmos aqui a debater esta viabilidade ou não e se será uma boa oportunidade ou não, quando não se percebe.
1: Está perfeitamente claro, não é difícil.
0: Sim, mas a questão aqui que se coloca
2: está claro,
0: é
2: está quando é que será fazer? Se fala-se em setembro, será possível ou não?
1: Mas seria agosto, ano... quando tiveres toda a gente de férias, para
2: claro,
1: não haver depois reivindicação.
2: Será possivelmente.
1: Está programado.
0: O processo está a ser mal gerido, não vou entender ou não, tendo em conta que a própria escola
2: sendo
0: não sabe muito bem o que
2: a escola
0: é que...
2: não sabe, o município não sabe, estamos na altura do ano que estamos e será efetivamente, ou pensa-se que será para ser em setembro, parece-me aqui um pouco... cria muitas dúvidas, não se percebe esta ideia do ministro, parece que foi um pouco deitada para o ar, parece-me um pouco incipiente ainda, não consigo perceber como é que quer efetivamente realizar isto e na data que quer realizar, que é já para o próximo ano letivo, e lá está, nem o município, nem a própria escola sabem de como é que será feita. Quando, como, e é um pouco difícil, lá está, na minha opinião, estarmos a discutir uma coisa que ainda nem se sabe, só se sabe que o ministro tem a ideia de municipalizar este tipo de escolas. Nós temos uma excelente escola que forma efetivamente estudantes que ficam na região. Eu acho que o que importa neste momento é certificarmos que a qualidade da escola não diminui. É uma escola que abrange alunos de vários concelhos, de vários até vêm de outros distritos, vêm da comunidade de Palop, e é importante manter essa qualidade e não pode nunca ficar a escola prejudicada com esta municipalização, possível municipalização.
0: Uhum. Angela Silva, como é que vê também todo este dossiê? Uma atrapalhada ou não?
5: Sim. Vejo no sentido em que toda a informação que temos até agora é extremamente vaga, principalmente tendo em conta os timings que estão em cima da mesa, que é um de setembro. Esta questão já está resolvida, portanto, começamos com o ministro ser questionado em relação a este tópico e a informação que temos é que houve uma avaliação interna das escolas. Agora haverá uma avaliação das redes, concretamente da CCDR, também depois tem a reunião. Depois, também, conforme está, como o Fernando colocou, depois a própria escola tem de demonstrar, como referiu, importância estratégica juntamente com as autarquias, e depois também tem que posteriormente ser avaliado.
0: Aqui também dá a entender que até a própria CIM
1: isto é um modelo
0: ligado,
1: que vocês gostam.
0: Exatamente.
1: Isto é um modelo que vocês gostam.
5: Calma.
1: Isto é a neoliberalização da educação. É isto que vocês gostam. Não vejo qual possa ser a vossa preocupação.
0: Deixa falar.
1: Isto é o vosso modelo.
5: A preocupação
1: é, o vosso modelo.
5: É a falta de informação e os timings.
1: Não, vocês já sabem qual é.
5: Falta de informação.
1: Vocês já sabem qual é.
5: E depois ainda
1: e nós
5: tem...
1: também, infelizmente.
5: E depois tem a questão dos grandes valores de investimento. Também não tem aqui qualquer nota em relação a que valor é que efetivamente querem investir. O diretor da escola fez este reparo e com razão que a escola tem um número de alunos bastante acima daquele que inclusivamente o ministro acabou por utilizar como exemplo.
0: Sim, até o próprio,
5: tem mais do dobro.
0: E até os próprios cursos ligados à agricultura.
5: Exatamente.
0: Não é o caso. Tem cursos.
5: Exatamente. Também. Portanto, tendo isto em conta... o quão vaga a informação está, o quão pouco esclarecida está em termos de valores, timings e processos, parece-me, tenho que concordar com a Filipa, parece-me um pouco assim, saiu para o ar e não parece que seja viável isto estar em funcionamento, esta municipalização até setembro.
0: Isto pode ser também prejudicial, aliás, para a própria escola. Neste caso, para os alunos, começa se calhar a ficar com algum receio que possa surgir daqui alguma coisa nada
5: claro.
0: Boa para o futuro. Estão numa altura em de final do ano letivo, basicamente, não é?
5: Claro. E pode dar essa sensação e prejudicar, e também pode prejudicar o início do ano letivo, no sentido de ficarmos, os alunos e a escola em si, ficarem presos dentro de processos, que isso também é bastante comum, o processo iniciar-se, e que acredito, infelizmente, que isso possa efetivamente acontecer, haver aqui um período de avaliação que até possa realmente acontecer, e depois entre a questão processual de se, no fundo, se há investimento ou não, se, como é que isto está a ser analisado, etc., prejudica o arranque das aulas em si, a escola esteja à espera de algum tipo de prazo, indicação, por parte do Ministério. Portanto, acho que em termos de

0: e como é que os municípios vão, de facto, suportar ficarem com esta escola? Como é que é, que valores é que vai ficar?
1: Exatamente.
0: Porque isto tem acarreta valores monetários. Quem é que vai pagar esta despesa? E pelo menos a escola tem cerca de 180 alunos, e que ainda é um número bem elevado para gerir. Vamos ver o que é que o ministro, penso que de facto disse, Angela, assim, foi lançado algo para o ar, preocupante, porque não sabemos o que é que aí vem. Se de facto é para avançar, se é para avançar, em que moldes é para avançar, que valores vêm para avançar. É preciso haver mais informação.
2: Uhum. Mas para já preocupa-vos esta situação?
0: É preocupante,
2: o que é que devia fazer o Executivo? Tendo em conta que, se for para municipalizar,
0: ou aceita
2: ou não aceita, mas será forçado
0: perguntas,
2: a aceitar, não é?
0: Claro, fazer as perguntas certas, porque isto agora é preciso adquirir a informação toda, saber que tipo de suporte financeiro vem para ele suportar, porque isto, uma escola desta dimensão, tem muita despesa.
3: Mas só esta?
0: São todas, mas é verdade que esta escola agrícola tem bastantes alunos.
3: Mas só esta?
2: Sim, mas em relação a outros
0: cargo,
2: tem mais alunos, sim.
0: Assim, neste momento os outros não estão com o problema, não estamos com este problema, e é sobre este problema que temos que nos debater.
3: Isto é um problema nacional, não é só o local.
0: Sim, é nacional, são todas as escolas que estão neste...
3: Mas não podemos dissociar este problema.
0: É verdade, é um problema nacional.
3: São
0: 14 escolas que estão nestas circunstâncias. É assim, é uma escola importante, porque forma jovens técnicos agrícolas, que é importante, porque nem todos podem ter cursos universitários. Penso que uma escola técnica é importante, até deviam criar mais escolas noutras áreas. Nós vivemos muito ainda da agricultura. É importante esta escola para a região, é a única aqui no distrito. É importante. Por isso acho que deve haver mais resposta e esclarecer este assunto o mais rápido possível, para de facto descansar, como disse, é assim, descansar estes alunos para que possam fazer as suas matrículas ou fazer o seu percurso escolar, não é? Final, descansados.
2: Uhum. Paulo Pinto, PSD, sobre este assunto, temos aqui de facto um verdadeiro imbróglio, pelo menos com declarações do Ministro da Educação, algo confusas, não é?
3: Agora não te vou interromper, Paulo.
4: Eu agradeço.
3: Não te vou interromper, vou-te deixar
4: O setor da educação, acho que devemos dar todas as condições ao setor da educação, à área da educação, para que tenha a maior tranquilidade possível para que o ano letivo decorra dentro da normalidade e onde os alunos se sintam plenos e onde possam desenvolver as suas aprendizagens a favor da sua formação. Mas deixem-me dizer que eu fiquei surpreendido com isto tudo, com estas declarações públicas. E deixem-me concordar aqui com o Sr. Presidente da Câmara, Vítor Correia. Porque ele diz que foi desagradável ao abordar o tema publicamente, antes de primeiro falar com os seus diretores das escolas profissionais de agricultura e com os autarcas. E estamos nisto. Está o Sr. Presidente da Câmara, está o seu diretor, e estamos nós aqui num programa quase a chover no molhado. Porque, de facto, não temos informação nenhuma. Eu não sei se já houve, entretanto, reuniões entre as entidades e conjuntamente com o Sr. Ministro, que não sei se há mais alguma informação que nos possam ser facultados, mas fiquei surpreendido e continuo sem saber o que vai acontecer. E tenho pena, terei muita pena, se porventura esta escola, que neste momento tem 180 alunos, quer seja da gestão do Governo ou Municipal, que deixe de ser aquilo que é e que possa ser no futuro, porque já formou muita boa gente, e continua a desenvolver um papel fundamental na ação educativa em Miranda.
2: Mas então, não concorda que seja municipalizado, é isso?
4: Não sei. Eu não sei se isso é bom ou mau. Eu ainda não sei, quer dizer, não, é que ninguém me explica. Mas eu vou dizer o quê? Eu não sei.
3: Ó Paulo Pinto, isso é mal melhorar, nem faz bem nem faz mal.
4: Não sei.
3: A tua posição nem faz bem nem faz mal.
4: Sabemos. Aqui o PCP
3: sabemos.
4: É governo e com os impostos dos portugueses.
3: Sabemos.
2: Okay, então, Jorge,
3: a questão dos impostos.
0: Ele tem informação que
2: Jorge
0: nós não temos.
4: Exatamente.
2: Jorge Roberto, então.
3: Eu tenho exatamente a mesma vossa informação. O que eu não tenho é, digamos, a distinta lata e hipocrisia de saber o que é que se vem. Porque basta olhar para, desde o momento em que este orçamento, este governo entrou em funções e os orçamentos que foram aprovados, nós estamos a falar de que não estamos a falar só na escola pública. Estamos a falar
4: vai
3: também...
4: Vai dar uma aula agora vai dar uma aula.
3: Não, vou ter que dar uma aula porque aula. Provavelmente não tenho essa pretensão, mas também não tenho... Mas deixa... Fernando Pires.
4: Fala. É o que ele faz.
3: Pelo amor de Deus. Tu tiveste o teu tempo para falar, disseste aquilo que te apeteceu, que foi como ao melhorar, nem bem nem mal, praticaste aqui uma...
2: Ok, sem comentários, então vamos explicar.

0: Quer dizer, ele não deixa falar e dizer o que é que eu acho.
1: Aprendi consigo.
0: Mas ele não foi capaz de dizer o que é que achava, concretamente.
2: Ouvir,
0: isto é que é importante,
2: ouvir.
0: Mas não deixa problema.
3: Então ouvimos.
0: Porque nós o que temos assistido é exatamente aquilo que vai acontecer com a Escola Agrícola de Carvalhais, como provavelmente vai acontecer com todas as escolas profissionais. Não é só de Carvalhais, é também a de Mursa. Agora, concretamente, estamos a falar desta.
2: EPM.
0: E nós sabemos que a Escola Agrícola de Carvalhais, a EPA, candidatou-se a uns programas de apoio em que não foi os chamados cuscotes, em que a escola não foi beneficiada por isso, e estamos a falar em cerca de 1,5 milhão de euros. Foi para o Piaget, Macedo Cavaleiros, e foi para a Mursa. O que está aqui em cima da mesa são duas coisas. E eu vou, aproveitando aqui a que disse na peça do Fernando Pires, eu vou ler. No entanto, o titular da pasta não concretiza se a gestão das escolas vai ser, das escolas profissionais de agricultura, será municipal ou intermunicipal, e eu acrescentei, ou privada. Porque é o que está em cima da mesa. E só não vê isto quem não quiser. Obviamente, quando vocês estão aqui a dizer, não sabemos como é que a Câmara Municipal vai suportar isto. Obviamente que o Ministro e quem faz esta proposta, ainda não dizendo qual vai ser o modelo, nós sabemos qual vai ser. Vai passar para a Câmara Municipal. E a Câmara Municipal, obviamente,
2: não consegue suportar.
0: Não conseguindo suportar.
1: A Câmara Municipal porque faz festas. Gasta 600 milhões.
0: Porque o envelope financeiro. Porque o envelope financeiro, tal como vai para os municípios, para a questão não só da educação, que é esta que está em cima da mesa, que já começou com a escola secundária de Mirandela, não sei se vocês sabem, também tem o Pelouro, o município, ainda não tem os professores. Mas com calma, se este governo fica lá muito tempo,
2: lá
0: chegará, porque já estamos a falar que já não há contratos coletivos de trabalho, há contratos individuais de trabalho, que é o que acontece na saúde, com enfermeiros e com médicos, que são os contratos individuais de trabalho. E o que fica aqui é que se o município não tiver capacidade financeira, que não o tem, e o envelope que vai ser transferido pelo Ministério também não vai ser capaz de fazer com que o município tenha a capacidade de fazer gestão, porque não é essa a sua função. Não se pode exigir ao município que faça essa gestão. Portanto,
2: mas
0: o município...
2: Estamos aqui a exigir, até estamos município, a defender o município.
3: É, na base
0: daquilo que é, digamos, estas transferências de competências, fica sempre uma porta aberta para que o município faça aquilo que já fez com os transportes. Passou para acima. E se acima não tiver capacidade, porque ainda estamos à espera do plano de mobilidade, o que é que vai fazer? Vai passar para o privado. E é assim que acaba. Portanto, este é o modelo neoliberal que a nossa colega ali da Iniciativa Liberal devia defender e não está preocupada, porque é isto que vocês querem. Só que não é desta forma tão descarada como está a fazer o PSD, porque vocês eram mesmo à descarada, não é? Não havia nada. E o Chega acompanhava exatamente igual. Portanto, não tínhamos a mais pequena dúvida. Aquilo que está aqui em causa é que é uma forma de se começar a privatizar o ensino de uma forma que não é tão chocante. É dizer, pá, não temos dinheiro, como acabou agora de dizer o Paulo Pinto. Os impostos. Mas o Paulo Pinto esquece que os impostos que nós pagamos... O Paulo Pinto, o PSD... E a cara colega da Iniciativa Liberal e o Chega e o próprio PS não sabem, mas ficam a saber. Os impostos que nós pagamos servem exatamente para quê? Para termos uma educação pública, universal e gratuita.
2: Mas
0: termos uma saúde pública, universal e gratuita. Para termos tribunais, para termos serviços públicos.
2: E outras coisas.
0: Isto
2: não
0: é que
2: só
0: é
2: isso,
0: importante.
2: Temos
0: agora,
2: outras coisas.
0: Se vocês querem que nós paguemos menos impostos, para ficarmos nós com mais dinheiro e começarem a pagar a educação, provavelmente vocês só viviam 6 meses. Porque aquilo que nós ganhamos de ordenados não dava nem para pagar a educação, nem para pagar a saúde. Por isso é que vocês vão todos a correr para os hospitais privados e para as escolas privadas.
3: Temos que aguardar mais uns tempos.
0: O que fica claro aqui é a intenção do Governo de responsabilizar-se daquilo que são as suas funções, que é garantir escola pública e universal para todos, saúde, e o que nós temos assistido nestes 2 anos é educação, pouco investimento na educação e na saúde também. Portanto, e nós temos agora outro problema, e depois vemos outro verso da medalha. Continuamos a ter problemas em fazer com que as grandes multinacionais no nosso país, aquelas que vocês gostam, continuam a ter milhares de milhões de euros de lucro com a dificuldade da vida de quem trabalha todos os dias e que o seu ordenado mal chega para chegar ao final do mês.
3: Meus amigos,
0: fica clara a vossa intenção.
4: Eu denotei mesmo
0: a preocupação. Como do PSD, como da
4: Iniciativa Liberal. Não vamos dar resposta.
3: Meus amigos, vamos para o terceiro e último tema de hoje. Hoje temos 3 temas, atenção. Não temos mais e menos, fica já. Bom, o último tema tem a ver com a prestação de contas relativas a 2025 da Junta de Freguesia de Mirandela, bem como a proposta da primeira revisão modificativa do orçamento deste ano, que não foram aprovadas na última reunião da Assembleia de Freguesia, que aconteceu no dia 30 de abril. O PS, como sabem, lidera o Executivo, mas não tem maioria, e isto acabou por se refletir agora nestes dois pontos. Dos 13 membros daquele órgão autárquico, o PS tem 6 mandatos e contra 7 da oposição. Houve aqui depois um empate 6-6 na votação e voto de qualidade apresentado à Assembleia Municipal do PSD acabou por chumbar estes dois pontos. Filipe Cerqueira, como é que o PS vê isto? Pode ser o início de um problema político para resolver ou não?
5: Vamos por partes. E começando, se calhar, aqui na prestação de contas. A prestação de contas, efetivamente, não foi chumbada.
3: Sim, quem tem, não foi validada.
5: O órgão que tem a competência
3: técnico,
5: de chumbar
3: não foi
5: ou não.
3: Validada.
5: Sim, de passar, é de aprovar ou não aprovar, é o Executivo. A Assembleia tem aqui a função, ou cabe-lhe apenas apreciar positivo ou negativamente a prestação de contas. A mim, efetivamente, até surpreende efetivamente esta votação, até porque a prestação de contas é sobre um orçamento que foi aprovado numa Assembleia de Freguesias no final de 2024, que era um executivo ou uma Assembleia completamente diferente, e esta Assembleia Nova está a apreciar negativamente uma prestação de contas de um orçamento que foi aprovado em 2024. Não percebo bem aqui esta escolha política, efetivamente. Também não percebo esta questão de estarem a dizer que efetivamente as despesas, até no que toca às despesas com o pessoal, aumentou consideravelmente, quando isso não é real. Até posso dar aqui alguns números. Por exemplo, em 2015, os custos com o pessoal no total das despesas era quase 65%, quando em 2025 as competências da Junta de Freguesia são completamente diferentes, e mesmo assim os custos com o pessoal no total das despesas diminuiu para 52%, ou seja, foi aqui quase 12%, 13%. Aumentou o orçamento, efetivamente, porque aumentou também as competências da Junta de Freguesia, e mesmo assim diminuiu-se o custo com o pessoal. Portanto, este ataque que é feito com as despesas correntes, nomeadamente que com o Executivo aquilo que faz é pagar ordenados, é completamente irrisório, não é verdade. Efetivamente, há despesas correntes, claro que há despesas correntes. Falamos da limpeza urbana, dos tapadores, efetivamente, dos transportes solidários, do espaço de cidadão. Ou seja, quando falamos de despesas correntes, não falamos de uma despesa que vai para o nada, vai para o vazio. É uma despesa que efetivamente representa serviços concretos que são prestados à população. Não estamos a falar de dinheiro perdido, é apoio efetivo à população. E quando também falamos que não se constroem muros, fala-se muito de construir muros, eu não sei muito bem qual é o muro que falta, gostava que perceber qual é esse levantamento da necessidade de muros que existe em Mirandela, mas a verdade é que muitas vezes o município também tem pessoal, e muitas vezes os sapadores podem fazer muito, e como já fizeram, por exemplo, arranjos de escadas, etc., que é uma dotação que não vai efetivamente para a dotação dos muros, da obra efetiva, mas vai para aqui, para a parte das despesas correntes. Portanto, a despesa corrente é importante, o trabalho do município, da freguesia, efetivamente também tem que se refletir por aí. E no que toca à revisão modificativa. Sim, o que está aqui em causa na revisão modificativa é integrar o saldo da gerência, não é? E ajustar o orçamento a esse saldo. E quando se chumba, efetivamente, esta proposta foi efetivamente chumbada, quem perde não é o PS, que eu acho que isto é um ataque efetivo ao PS. É, vamos chumbar porque é o PS, mas quem perde não é o PS. É a população, é a freguesia, são os fregueses.
0: Exatamente.
5: E estes recursos que estavam disponíveis para responder às necessidades da freguesia não são única e exclusivamente
3: O próprio autarca acaba por referir, de facto, admite que este é o ponto mais complicado de gerir, enquanto que
5: efetivamente,
3: porque
5: o outro
3: será. Mas agora imaginemos que isto vá novamente em junho e, ao que parece, vai. E se for novamente reprovado?
5: Efetivamente vai.
3: Está criado aqui um impasse político?
5: A mim é sobretudo um impasse político e quem se é prejudicado é a população. A questão é essa. Eu acho, não sei se estão a tentar prejudicar única e exclusivamente o Partido Socialista, mas quem sai prejudicado não é o Partido Socialista. São os fregueses, é a freguesia, é a capacidade de resposta à freguesia, porque isto é o que está aqui causa na revisão modificativa, é só tentar integrar este saldo gerencial e ajustar o orçamento, porque o orçamento, quando é feito inicialmente, tem que ser feito com a receita real. E obviamente, cá há receita que vem e que ao momento que é feito o orçamento, que não se sabe se efetivamente essas verbas vão ser aceitas ou vão ser aprovadas ou não. Efetivamente foram aprovadas, é saldo que acresce, não decresce. Portanto, não percebo muito bem, a única pessoa que sai, ou a única coisa que sai prejudicada aqui é efetivamente a freguesia e a população de Mirandela.
3: Iniciativa Liberal, Ângela Silva, não tem elementos nesta Assembleia de Freguesia, mas de qualquer forma, visto de fora, mediante o que é aqui referido por todos os membros que fazem parte da Assembleia, pelo menos pelos porta-vozes, o que é que têm a dizer sobre isto?
4: Eu vou ser relativamente curta, exatamente por causa daquilo que o Fernando referiu e com razão. Nós ainda não temos membros eleitos aqui na Assembleia da Freguesia de Mirandela, portanto, apesar de irmos acompanhando, não estamos presentes nas Assembleias e temos noção que ainda nos está a falhar alguma informação e conhecimento que esperamos ir adquirindo. E da informação que conseguimos ter, dou por mim, de certa forma, a concordar aqui com o porta-voz do PST, porque eu também gostava que conseguissem explicar a questão de porque é que estamos a passar a ter uma terceira equipa de sapadores, sendo uma junta de freguesia urbana. O Filipe agora acabou de explicar que realmente eles fazem aqui, podem ajudar em alguns aspectos não relacionados com o perímetro não urbano.
0: Urbano.
4: Sim, obrigada, exatamente. Podem ajudar aqui com questões do perímetro urbano, apesar de não ser esse o propósito. E para todos os efeitos, não conseguimos aqui dar uma opinião no sentido de seria a favor, contra, a abstenção, ou o que seja. Não vamos dar a fazer aqui uma posição política, porque nem sequer estamos inseridos na Assembleia, mas também é preciso ressalvar que realmente é um pouco estranho o que também foi referido. Obrigada, Filipa. Todos os pontos que tenham a taxa de execução zero, acaba por também é preciso aqui ressalvar sobre porque é que isso, pelo menos refletir sobre porque é que isso aconteceu, porque é que não houve qualquer dinheiro que realmente tenha sido aplicado nesses pontos.
3: Muito bem. Cecília Ferreira, o Chega também votou contra nesta matéria.
6: É verdade. A nossa eleita votou contra, até porque ela acabou por não ter resposta em algumas perguntas que fez ao Executivo sobre algumas medidas que ela tinha solicitado. Então, acabou por não ter ali uma margem para conseguir sequer a abstenção. Contra, votou contra.
0: Votou contra na questão...
7: Nas duas.
6: Sim, votou nas duas. Nas duas. Votou nas duas.
3: A votação foi idêntica nas duas.
6: Sim. Foi. Por aquilo que, entretanto, eu conversei com ela, porque eu não tive acesso aos documentos, mas ela teve, é que não havia grandes esclarecimentos de números. Eles dizem que sim. Assim, analisando os documentos, a nossa versão é diferente. Esperemos que em junho eles façam chegar a informação mais detalhada.
3: Ou seja,
6: mais
3: pode viabilizar, é isso que está a querer dizer?
6: Não, assim, podemos analisar. Não digo viabilizar, podemos analisar.
5: Mas
6: se calhar de outras...
5: Que...
6: É assim, eu não te posso estar agora aqui a dizer os números, mas por aquilo que eu sei é referente à revisão rectificativa. Peço desculpa, que acho que não havia ali uns números concretos. Acho que tem a ver também com os sapadores, acho que havia uns valores pagos um bocadinho elevados. Então, é assim, vamos... É assim, eu não queria estar a falar muito de valores, porque, de facto, eu não tenho conhecimento deles, por isso é que temos lá os valores certos mesmo, não é? Eu sei que a nossa eleita colocou, entretanto, nessa reunião, algumas questões ao Presidente sobre algumas propostas que ela tinha apresentado, ao qual ele mostrou assim um bocadinho, deu uma resposta um bocadinho inesperada, já que estava no orçamento de 2026, que foi uns dispensadores que ela solicitou para as escolas, neste caso para os WCs femininos. Porque sendo uma jovem e sob as dificuldades que os jovens têm quando vêm os seus períodos, o seu, né, ela se tinha pedido que se fossem colocados nas escolas uns dispensadores. E é o que ele respondeu, apenas esta frase, as funcionárias fornecem. Mas sendo jovem ela, e passando pelas dificuldades que ela passou, que sabe que muitas vezes não têm as mochilas e têm vergonha de pedir a uma funcionária, era importante que fossem colocadas nas casas de banho femininas esses dispensadores. E a resposta
0: foi...
6: Foi
0: por isso que estou contra?
6: Foi só por isso. Não foi só por isso.
3: Por alguma razão.
1: Claro. Dotação,
3: ok, Paulo Pinto, PST, votou contra. Também já sabemos, nos dois pontos. Porquê?
7: É assim, a Junta de Freguesia de Mirandela, por conta do Executivo PS, tem-se desvirtuado completamente na sua missão política, económica e social que devia estar a cumprir. Aquilo parece mais um braço armado da proteção civil, que ao ponto de tanto serviço e necessidade que existe ao nível da ação social, que é preciso tratar junto dos mais favorecidos, que é essa junta de freguesia que nós defendemos e defendemos em campanha eleitoral, temos uma junta de freguesia que está completamente desvirtuada.
5: Sim, como por exemplo o transporte solidário, como existe, o apoio à comunidade sénior que existe, o apoio à comunidade infantil que existe.
7: Está completamente desvirtuado, mais parece um braço armado da proteção civil, e depois é um orçamento que, mais uma vez, foi julgado completamente a favor de uma candidatura PS, que necessariamente tinha que ser ganhadora. Vimos isso com a Câmara Municipal, como já expliquei, que foram quase 3 milhões de euros que foram colocados ao serviço de uma candidatura PS, porque estamos em ano de eleições, já sabemos como é que isto é, nunca pensámos, era por valores tão exorbitantes, ao ponto de termos uma prestação de contas negativa, que ainda não sei como é que isso fica, porque quer dizer que gastam mais do que aquilo que está orçamentado. Porque gastam mais do que aquilo que está orçamentado. Ainda não sei como é que isso fica, como é que é possível ter um orçamento negativo, e nomeadamente a Junta de Freguesia. E esta promiscuidade que existe entre a Câmara Municipal e a Junta de Freguesia, que ainda na Assembleia de Dezembro aprovamos uma máquina de um leasing de 98 mil euros, não foi?
0: Foi.
7: Muito mal explicado, foi ainda por cima votado à última da hora, quando, enfim, era um dia festivo,
0: não
7: muitas coisas de Natal.
0: Maneira,
7: esta promiscuidade que existe entre a Câmara Municipal. Não, é que
0: há...
7: Equipamento que não é bem assim. É da Câmara Municipal. Se a Junta de Freguesia não tem capacidade para andar a fazer um conjunto de obras, sou pena de haver um tratamento diferenciador da Junta de Freguesia de Mirandela em relação às demais.
0: Cada vez mais
7: porque os problemas
0: cada vez,
7: são comuns.
0: Cada vez mais as juntas são...
7: Ou candidaturas ao nível do governo, ao nível da Floresta, Salvo Erro Verde ou Ativa, onde vimos municípios aqui do limítrofes do Conselho de Mirandela a receber maquinaria pesada de combate a incêndios, quando a Junta de Freguesia não esteve presente de Mirandela nem a Câmara, e depois andam a subsidiar leasings, a Câmara Municipal anda a subsidiar leasings de máquinas à Junta de Freguesia. Portanto, muito mal explicado, aliás, esse problema.
3: E a questão do retificativo?
7: Em relação ao outro orçamento, votou-se contra porque, entretanto, as contas não estão suficientemente explicadas, porque há esta promiscuidade entre a Câmara Municipal e a Junta.
5: Explicado, tenho aqui o documento, posso ver aqui.
7: Perfeitamente, mas mas porquê é que se
5: não
7: vota?
5: Está explicado? Não sei quais são os números que faltam, não consigo compreender.
7: Não, desculpa, mas porquê é que se vota? Então se não votava.
5: Não,
7: O ROC da Junta de Freguesia fiscalizava a transferência dessa verba para a Câmara Municipal e era automática.
5: Pode votar, então, pode votar o que quiser. Agora,
7: porque há rúbricas no orçamento.
5: Agora, a justificação do voto é que podia ser outra. Agora, falta números, não pode ser.
7: Ultrapassadas quando outras estão a zero e um orçamento, pura e simplesmente, que esteve ao serviço de uma candidatura PS, como aconteceu na Câmara Municipal de Mirandela.
3: Jorge Humberto, para fechar, tem que ser rápido, que já não temos muito tempo.
7: E o Sr. Presidente de Junta tem que respeitar.
0: Eu para a próxima vez, Fernando Pires, fica o meu voto de protesto. Eu não volto a aceitar neste lugar, porque sou sempre o último a falar e nunca tenho tempo para dizer
7: mas sinto
0: nada,
7: o meu.
0: Pronto, eu vou ficar...
3: Não, o último a falar, não, tudo depende. Okay. Por acaso hoje foi porque a Filipe faltou.
0: Não, mas eu sou rápido. Eu olho
3: às vezes é o primeiro.
0: Eu felizmente... Eu não sei se é felizmente. Eu às vezes até acabo por perceber que não se trata de ser felizmente, trata-se de uma pessoa estar atenta. E, obviamente, nós, neste caso eu, que tenho responsabilidades na Assembleia Municipal e pertencer ao partido que pertenço, gostamos de ter conhecimento do que se passa. E o que está aqui claro, Obviamente que há críticas... Há críticas a fazer sobre, digamos, a gestão que a Junta de Freguesia faz. Eu não vou me imiscuir e não vou criar aqui um fediver, que é o que está aqui em cima da mesa. É um fediver. É uma luta política entre o PSD, juntamente com o Chega, e o CDS. Ver qual é que, digamos, qual é o que pode ganhar, ganhar algum protagonismo. Algum protagonismo.
3: Deixa-me só esclarecer. Quando eu disse 6-6.
0: E o Fernando Pires
3: interrompe também. Não, mas é só para as pessoas perceberem o que é que estamos aqui a dizer. Quando eu disse há pouco 6 votos.
7: Jorge Humberto, João Paulo Bento, desculpa.
3: Quando eu disse há pouco que era 6-6 na votação, como sabem, são 3 elementos. Há aqui um elemento que se absteve, que foi do movimento Amar Mirandela.
0: Daí é que foi o empate. Eu quando estava a falar da questão do chamado Fediver, e é, digamos, este combate político, é ver qual é o que esfola mais, se é o PSD,
7: não,
0: se é o Chega,
7: isso,
0: ou se é o CDS.
7: Quando
0: não é
7: ao contrário.
0: Eu tive de ouvir com tanta atenção. Mas
7: como é que foi do orçamento?
3: E temos 2 minutos.
2: O Chega até divulgou o primeiro orçamento.
3: Claro, nós temos 2 minutos.
0: E era importante.
7: Isso é uma afirmação gratuita.
0: Não é nada, Paulo, não é nada. Porque eu não estou a dizer...
7: O Chega votou o orçamento do ano 2026.
0: Eu não estou, eu estou-te a dizer. Eu tenho conhecimento do que é que se passa concretamente na Junta. E há críticas a fazer à gestão da Junta. Agora, aquilo que vocês apresentam,
7: então, diga lá, quais são
0: como justificação, para votarem, eu não estou a falar até na questão do orçamento, eu estou a votar até, eu estou a falar concretamente na revisão modificativa, porque fica claro que vocês o que estão a fazer com esta não votação é prejudicar, não é o PS, são os municípios, são os fregueses de Mirandela.
7: Não
0: é da manada, porque é isto.
2: Não obra nenhuma,
0: porque é isto concretamente o que acontece. E quando vocês
7: então,
0: falam.
7: É que se vota?
0: Quando
7: vocês tem que respeitar falam, a votação.
0: Quando
7: vocês,
0: claro.
5: Respeitar, é perceber justificação.
7: Tem que respeitar
5: é só
7: a votação.
5: Isso,
7: nós
5: falamos.
0: Quando vocês falam.
7: Quando
0: vocês falam.
7: Quando
0: vocês falam. Quando vocês falam da terceira equipa de sapadores, é bom que vocês saibam aquilo que está em cima da mesa e, digamos, o pedido de responsabilidade, cada vez mais está sendo pedido pelo Ministério da Administração Interna e, concretamente, do Ministério do Ambiente, sobre aquilo que vão ser época de incêndios.
7: Mas nós já sabemos.
0: E nós sabemos que estas...
7: É uma
0: que estas,
7: que vai fazer serviço a outras juntas.
0: Exatamente.
7: Alberto está
0: e bem,
7: PSD. Eu acho que agora já não vai fazer.
0: E bem, e vocês estão contra isso. Vocês estão contra isso.
7: Que eu faça à Câmara.
0: Aí faça à Câmara.
7: É uma junta de freguesia, com os meios da junta de freguesia.
3: Deixem terminar o
7: fazer negócio há juntas de freguesia alheias.
0: A mim me deixa, me entristece.
7: A mim o que me entristece
0: é este comportamento de vocês terem em relação a um determinado assunto, que é no benefício de todos, mas porque é o Partido Socialista, ou se fosse a CDU, ou se até fosse outro partido qualquer.
7: A mais um braço armado do PS.
0: Vocês são braços armados.
7: Nunca vota nada contra o PS, que é que você vota contra?
0: Tu votamos contra o orçamento.
7: Vota o quê?
0: Fizemos uma proposta.
7: Até saía da votação.
0: Fizemos uma proposta.
3: Vamos terminar então.
0: Fizemos uma proposta.
3: Não tem mais nada a deitar sobre isto?
0: Não deixam concluir, pá.
3: Já estamos a desviar a conversa. Querem falar sobre isto?
0: Aquilo que eu estou a dizer é que isto é uma questão política, mais nada. E com este assunto, o que fica claro é que as críticas que vocês podiam fazer à Junta não é questão do muro, é exatamente aquilo que a Junta podia fazer mais com o orçamento que tem e não está a fazer, e não concretamente aquilo que vocês estão a dizer.
7: A ação social está completamente desvirtuada, parece um braço armado da proteção civil.
0: Se faz a ação social, vocês criticam porque anda a entregar cabazes.
7: Deixa-me dizer uma coisa. Depois, quando estamos aqui e o PSD vota com o Chega e com o CDS-PP, estão armados contra o PS. É isto que a CDU tem para dizer. Quando o Chega vota com o PS, já não há problema nenhum.
0: Já te disse o que é.
3: Estamos com o tempo esgotado.
0: Estamos contra.
3: Muito obrigado por terem vindo mais uma vez.
7: Fala de uma maneira e depois vota de outra.
0: Não,
3: Paulo Pinto, vamos terminar.
0: Estás na Assembleia como eu e és capaz de ver um disparate destes?
7: Tu não digo.
0: Vota a favor.
3: Jorge Humberto e Paulo Pinto, vamos terminar o diálogo.
7: Estou lá, não vejo.
3: Tempo para lá da hora.
0: Da última votação.
3: Muito obrigado por terem vindo. Até ao próximo programa. Espero que venha mais calmo. Até lá.

0: Bem-vindos à Opinião Independente, como é habitual, todas as semanas na Terra Quente FM, com Alexandre Pacheco. Bem-vindo.
1: Bem-vindo.
0: Com calor.
1: Bem-vindo.
0: Não é?
1: Com calor, com muito calor e pós-festa, não é?
0: Mesmo, pós-festa. Também podemos dar uma pincelada à festa, também acho que é interessante no final. Bom, para já, os dois temas que escolhemos, um tem a ver com Ceuta, já perceberam todos o que é que isto quer dizer, certo. E os famosos áudios de Pedro Proença, que também já continua a dar muito o que falar. Primeiro vamos então à questão de Ceuta, que ao que parece, pelo menos é o que tudo indica, estamos aqui perante o que nós tínhamos tanto falado na questão das redes sociais. Uma mentira, quando é contada muitas vezes nas redes sociais, não é? Já não era só nas redes sociais, quando se conta uma mentira, por norma, muitas vezes, acaba por, enfim, se pensar que é verdade. E agora aconteceu, ao que parece o mesmo, que uma mentira nas redes sociais que levou milhares de imigrantes, ou migrantes neste caso, a atravessar a fronteira
1: para um enclave, para uma cidade.
0: Exatamente. Então, estamos a falar aqui de milhares de pessoas, não é?
1: Sim.
0: Enfim, foi o caos, ainda continua a ser o caos porque não está totalmente resolvido. Já houve mortes, inclusive, e agora há aqui umas posições dos vários países, enfim, que também não estão muito. Uns estão de acordo, outros não estão com as posições. Enfim.
1: É preocupante.
0: Isto preocupa, não é? Naturalmente, basta ver as imagens para perceber que isto é um caos, não é?
1: É preocupante, até porque há mais de 70 pessoas que foram, que morreram.
0: Sim, claro, inclusive crianças, outros números que até dão mais, mas pronto.
1: Mais, mas crianças, mulheres, jovens que foram enganados. Agora, a forma como foram enganados tem aqui várias leituras. E há uma leitura que está a circular que fala de guerra híbrida.
0: Uhum.
1: E que quem estará por trás destas redes sociais, que entretanto as notícias já foram todas retiradas, mas quem estaria porventura por trás disto seria Israel e os Estados Unidos. Pedro Sánchez estará a pagar a frontalidade e ser neste momento, com todos os riscos que isso implica, uma voz diferente e uma voz que defende algo de diferente daquilo que está a ser.
0: Ou seja, está a pagar essa fatura por ser frontal, não é?
1: Por ser frontal, por ser transparente, por ser claro, por ser o líder que escasseia na Europa. E aquilo que Ana Sá Lopes, do Público, hoje diz é que Trump tem o caminho aberto para tomar a Groenlândia. Porque claramente se percebe que não há uma voz comum na Europa a propósito, por exemplo, da imigração e a propósito de outras coisas. Quando há uma ação do volume que esta teve, imediatamente cada líder europeu resolve pensar pela sua cabeça e dizer disparados. E aquilo que a senhora Ursula von der Leyen disse, aliás, que está profundamente arrependida e daí se ter tomado ontem uma posição na Europa de consenso, mas as primeiras reações da Europa, seja da Ursula von der Leyen,
0: seja
1: da social-democrata dinamarquesa, seja da Meloni italiana, é que já era preciso pôr em causa o Schengen. E eu não me custa nada acreditar que o grande objetivo, nomeadamente das correntes populistas e de extrema-direita, seja de facto acabar com o acordo Schengen e voltarmos a ter fronteiras fechadas dentro, em cada um dos países, para impedir a circulação de imigrantes. Só que o enclave de Ceuta não faz parte de Schengen. Não faz parte, é um enclave, não faz parte. Só que nós tivemos um conjunto de posições da extrema-direita que ignoram este facto. Então já havia países a pedir uma suspensão do Schengen.
0: Isso demonstra aquilo que o próprio Alexandre Pacheco também tem vindo a dizer em vários programas. Temos, de facto, uma falta de liderança enorme na Europa.
1: Preocupante, assustador.
0: Não há esta consensualidade rápida, só depois de algum tempo é que começa a haver aqui posições acertadas, não é?
1: E aquilo que os jornalistas dizem, e eu hoje coligi bastante informação por causa do programa, é que inclusivamente em Portugal, temos uma série de comentadores que estão sempre a falar dos casos de corrupção do Pedro Sánchez. Mas não falam dos casos de corrupção que há em Itália. Não falam dos casos de corrupção que há nos Estados Unidos e que há em Israel. Portanto, claramente o Pedro Sánchez, porque tem uma voz própria e governa um país demograficamente significativo. E atenção, Nani, um país que, ao contrário das grandes economias europeias, está a crescer 2,7%, Enquanto que a Alemanha não está, a Itália não está, a França não está, a Espanha está a crescer. Portanto, é um alvo a bater por todas as posições que tomou sobre Israel, sobre a utilização das bases militares espanholas, pela aviação americana, por tudo isso. Portanto, claramente isto é um caso criado. E o que é lamentável é que nós não estamos a falar de dados, de objetos, nem sequer de animais, estamos a falar de pessoas. E está previsto, ou já se fala, de uma outra vaga de milhares de pessoas que poderá chegar nos próximos dias. Aliás, tanto é assim que a Espanha já tomou medidas de proteção. Em abono da verdade, eu não sei o que é que vai acontecer se os Estados Unidos avançarem para a Groenlândia. Penso que vai acontecer uma coisa do género, a não ser que, de uma vez por todas, a Europa se habitue a ter uma voz única. E que não salte cada um dos fracos líderes que há na Europa, salte cada um a falar por sua própria voz, à sua maneira, e sempre com medo dos Estados Unidos, sempre com medo de Israel, sempre com medo dos mesmos. Vamos ver o que é que vai acontecer. Agora, não se pode esperar grande solidariedade no futuro quando não se teve no presente. E a carta que...
2: E a atuação que Pedro Sanches foi correta no que diz respeito à resolução deste problema?
1: No meu entender, reagiu prontamente. Não é fácil. Não é fácil. Intervir quando estamos perante uma vaga de mais de 70 mil pessoas, ele tem que gerir a vaga, tem que gerir os cidadãos espanhóis que vivem no enclave, tem que gerir os interesses económicos e financeiros que existem aí, ele teve que gerir uma série de coisas, teve que envolver inclusive o exército. Agora, falar de uma invasão, falar de terroristas, mas que dados têm as pessoas para dizer que são isto, são aquilo, são aquilo outro? Interessa agitar e agigantar o medo, interessa acabar com a livre circulação no espaço europeu, e interessa outra coisa. Interessa, se calhar, prejudicar a economia espanhola que está a crescer e que claramente assume, com todos os riscos que isso implica, Nani, assume que precisa de imigrantes. Que precisa de imigrantes para continuar a crescer. E, portanto, há aqui toda uma voz que é incómoda perante aquilo que são os grandes objetivos da extrema-direita nos dias que correm. Só que, à semelhança de Espanha, também Portugal precisa de imigrantes. Nós já falámos em vários programas sobre isso e dissemos que a economia portuguesa sem imigrantes colapsa num espaço de 2-3 anos. Os déficits regressam à gestão orçamental. Mas ia-me perguntar qualquer coisa.
0: Não, relativamente a esta situação, isto é, da falta de liderança europeia, nomeadamente nas questões que se percebe que não há aqui concertação de ideias, porque cada um, enfim, dispersa-se um bocadinho. Uhum. Isto pode, como o seu pensamento inicial, dizendo que Israel e Estados Unidos poderão estar por trás disto, Isto pode, de facto, dar a entender que estaremos suscetíveis a este tipo de situações. Por exemplo, Groenlândia, é isso?
1: Sim. Por isso é que eu falei um pouco na linha da Ana Sá Lopes, falei da Groenlândia. E repare, o espaço europeu está a ser permanentemente invadido por drones, por outras coisas, exercícios de provocação da Rússia. Se começar, isto no norte e leste, se começarmos a ter no sul vagas sucessivas que querem entrar na Europa, o que é que a Europa precisa mais para perceber que tem que ter uma resposta única? Tem que ter uma identidade própria e tem que agir de acordo com a pujança demográfica e económica que tem. Agora, o que me parece é que temos força, temos poder institucional, mas temos uma grande anemia. Parece que os grandes líderes estão anémicos. E eu não percebo líderes que foram sempre, líderes de países que foram sempre países de imigrantes, como é o caso do António Costa, porque é que ele não avisou e não tomou posição, que pelo menos que se saiba, antes da Ursula von der Leyen ter dito e ter escrito o que escreveu. Portanto, é quase que indesculpável. Em boa da verdade, o governo português reagiu muito bem, pediu sensatez, pediu moderação e disse que era completamente disparatado estar a suspender o acordo de Schengen. Agora, que o discurso é cada vez mais violento, que é cada vez mais securitário, é verdade. Agora, que esquecemos que estão pessoas por detrás disto tudo e que estão a ser manobradas e enganadas por notícias nas redes sociais que garantem que há emprego para toda a gente que entrar por Ceuta ou por Melida?
0: Uhum. Isto a propósito das reações, só um atalho de foice, a reação do governo já disse que foi boa, mas já há vários partidos, como já se perspectivava, por exemplo, o Chega está-se a aproveitar dessa situação, mas o Partido Livre acaba por referir que, inclusive, nós já devíamos suspender o acordo com Marrocos para a realização do próximo Mundial.
1: Isso... São tiros nos pés, são situações que eu acho que, com excesso de emoção e falta de razão. Não está aprovada a conspiração do próprio regime político marroquino neste processo. Fala-se de redes de pirataria, fala-se de redes sociais, fala-se de origem dessas redes fora do território espanhol e marroquino, portanto, noutros pontos do mundo. Agora, é bom investigar isto tudo e não tomar medidas precipitadas. Portanto, um reforço da vigilância, sim. Posições de sensatez, sim. Posições acordadas, sim, entre todos os líderes europeus. Agora, eu tenho muita dificuldade em usar a palavra líderes para falar de pessoas que ainda estão para o provar, não é? Quer dizer, nós precisávamos de homens seguros, consistentes, informados e humanistas na Europa e que tivessem a capacidade de tomar posições firmes e, caso a caso, verificamos que isso não está a acontecer. Agora, alguém perguntava isto. Então, as redes sociais... Isto é uma pergunta assintosa, não é? Então, as redes sociais são mais fortes que a União Europeia? Parece que sim.
0: Sim, neste caso, parece que sim, não é? Mais que evidente. Sim, não. Bom, um outro assunto que já tivemos, então, a oportunidade de referir, tem a ver com os áudios de Pedro Proença, gravados há cerca de 2 anos, divulgados agora, também nas redes sociais, não é? Expõe críticas aos árbitros, ao antigo presidente do Conselho de Arbitragem, a referências a processos judiciais. Enfim, foram gravados já há 2 anos, é certo? Depois vem o Pedro Proença dizer que foi tudo descontextualizado, estroncado.
1: A tradicional explicação.
0: E depois, a tradicional explicação também que existe muito, que uma coisa é o presidente, outra coisa é o cidadão. E isto, olha, não é boa imagem.
1: Não de todo. Mas digamos que há mais de 30 anos que nós não tínhamos casos polémicos no futebol.
0: Era de estranhar, não é?
1: Não, quer dizer, eu acho que já é normal um campeonato, uma época futebolística, começar em polémica. E depois, não tem a sensação de que isto é tudo muito artificial? As próprias polémicas são construídas de forma artificial. O que é que eu quero dizer com isto? As pessoas são loucas ao ponto de dizerem qualquer coisa em reuniões oficiais? As pessoas não deviam ter algum recato no seu discurso quando estão reunidas com outras pessoas? Há telemóveis em cima da mesa. Nós nunca sabemos quando alguém com alguma intenção menos correta não está a fazer um registro para memória futura e para utilizar no futuro. Quem era o Seara com quem Proença estava a falar? Era o Fernando Seara do Benfica? Não era. Era um nome fictício. O que nós sabemos é que as considerações foram fracas, foram desprestigiosas, foram assintosas, foram... quem gere uma federação, e a arbitragem é uma componente dessa federação, não é? Tem que ter também a preocupação de motivar os seus, de ter uma visão promotora. Se as coisas não são muito bem, eu não posso dizer, pá, vocês são todos péssimos, vamos deitar a toalha ao chão e vamos todos embora. Não, quer dizer, eu tenho que trabalhar com as pessoas que estão à minha volta e tentar que elas cheguem o mais longe possível.
0: Mas o Alessandro Pacheco acha que isto poderá ter consequências ao nível... Esteve para ter na Supertaça, acabou por se realizar, mas acha que isto pode agora acontecer um revés, por exemplo, no campeonato, em que os árbitros podem eventualmente ter aqui uma espécie de colete de forças também para, enfim, defrontarem o líder?
1: Eu não sei, portanto, a Associação dos Árbitros já teve uma posição crítica em relação a isto tudo. Agora, fica sempre este tom de que as coisas acontecem, as posições erradas são divulgadas, ninguém é responsabilizado e tudo fica na mesma. Agora, se calhar, vamos dizer assim, não vamos mexer em nada porque temos um Mundial para organizar. Vamos ver se Marrocos vai estar. O público hoje já referenciava a possibilidade de Marrocos nem sequer entrar no Mundial, não é? Portanto, eu acho que tudo isto era escusado. O futebol português não precisa disto. O futebol português precisa de medidas que nos capacitem em termos internacionais, em termos de seleção e em termos dos próprios clubes. E não acho que seja desta forma, que eu digo quase que leviana, com sermos internacionais, em termos de seleção e em termos dos próprios clubes. Não acho que seja de forma que eu digo quase que leviana, condições são levianas. É aos dele. Esta história que é
2: uma... E as aplicações também não são isentas.
1: Não, Nani, é a velha questão do secretário do partido, do primeiro-ministro. Eu aqui estou a falar de secretário de Estado, como secretário-geral. Não, estou a falar nisto. Quer dizer, esta multiplicação da nacionalidade é má. Porque ele aqui estava a fazer declarações, não era como pensa. Estava...

0: todas elas como porcento da federação. Numa reunião, ou várias, não sei. Vamos ver se há mais reuniões.
1: Eventualmente ver, não é?
0: Poderá haver, já acho que dizem. A linguagem foi ligeira. Há uma desconsideração, um grande. Hoje as desculpas tradicionais foram desincididas no contexto, foram
1: truncadas,
0: é o pessoal, eles querem atingir. Quem se atingiu foi o próprio si. Se atingiu fazendo declarações e não cuido, deve estar.
1: Mas isto, óbvio, deixa frágil a figura de Pedro Proença.
0: Claro,
1: é evidente.
0: Claro que sim. Como todas as pessoas que já têm ou de cursos de para a praça pública, estão frágeis. Vamos ver. Lembra-se aquilo que eu diria sobre o Leves? Uma boa parte disto vai traduzir-se em coisa nenhuma.
1: Nós disse a semana passada, agora foi a conferência de Zuma. É que por ser verdade.
0: Acabou por ver. Portanto, nós dissemos a semana. E vamos ver, que sou convicinho. E depois, assim, as pessoas têm medidas completamente diferentes. Ele foi uma questão de falta de dentes, enfim, aquelas coisas. Afinal, o tanque numa pista também não havia. Eu desconhecia uma pista que tenha um muro um bocadinho e levá-lo. Além do sol, já não é biné tanque. Não tem um homem, é um tanque, é uma piscina. Este tipo de coisas ataca-se. E aqui, claro, de uma agenda de alguns pedidos de ataque para que o homem vá embora. Depois, culpa-se tudo da educação. Os continuam a ter escassos mais, mas culpa-se tudo. Estes pedidos de medidas diferentes também se explicam.
1: Antes temos um lamento sobre a festa.
0: Sim, eu vivo a festa de Mirandela sempre com distância. Mas impedi isso, que 15 dias de festa a mim é. Não é possível termos um programa de festas com a qualidade quando temos de trabalhar com 15 dias. Esta
1: vez, não,
0: parece,
1: para lá, 8.
0: Parece-me foi o que mais equilíbrio. Esta diferença de esta decisão de colocar os espetáculos no santuário em si, parece que criamos problemas às pessoas que precisam descansar e precisam e continuam a questão de fé. Não ouvi comentários desprestigiantes, a não ser qualidade de iluminações, que de facto uma coisa tem a fazer isso, porque ou acaba-se com e opta-se uma coisa mais jovem, mais moderna, ou então estarmos aqui com iluminações de há 5 anos atrás, penso que não tem sentido. Foi muito forte.
1: É a frase da semana, ou tem que levar no livro. O livro sustenta, posso já ver, magnífico, Humanitas, mas que no fundo
0: é a bicicleta. Nós falamos aqui nela.
1: E é dela que traz a frase esta semana.
0: O Paulo 14 publica esta encíclica muito por causa da inteligência artificial. Expressa as suas opiniões sobre o paradigma de tecracia que está a ser. E especialmente o facto dos nossos dados, dos nossos elementos, estarem a ser trabalhados, recolhidos e detalhados por empresas e não dados. Portanto, são empresas que visam o lucro e estão a obter informação privilegiada e as empresas nem controlam. Porque o Papa essa uma grande preocupação, um pouco nascer do seu homónimo, Leão 13, no 19, para a Revolução Industrial. Portanto, bom, como uma encíclica que tem alertado para os perigos da desumanização, da escravização. E, passados os 60 e tal, está de novo a correr ao risco de escravização, agora provocada
1: da inteligência artificial.
0: E ele expressa isso, e expressa muito bem que se ele fosse um homem de área, porque foi negociado e está por dentro do que é isso. E até na altura, ele diz isto: diz numa época de notável cegueira espiritual e cultural, falso patismo vida no cortar raízes da memória, como se possível augurar o pécio da criação desligada do padre. Ora, quando pessoas perdem a memória, tornam-se chuguetes nas mãos dos portugueses, certamente já nem sabem quem são.
1: Mensagem final do programa de hoje, voltamos na próxima. Até lá.
0: Até lá.
2: 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Manobre ABC, ATAC, acionário CPU. D, letra D, com adjetivo e no masculino. Dácio, relativo à Dávia, Pisa Romana, a norte do Danúbio inferior. O oficial Roménia tem identificado a designação de Dracorromão, desde que ele resulta latim sobre um substrato dracóvio, clavo, turco, húngaro e grego. Daco, na zoologia, inseto que ataca azeitona, também conhecido como mosca da azeitona. Manobras A, D, A, D, A, Z, disse o enciclopédico. D, L, T. Dar com a língua dos dentes, em tido familiar, falar indiscretamente, revelar um segundo. Dar a, tocar alguém para que fale sobre determinado assunto. Dar de queijo, em popular, curto, na avenida, vir à areia.

0: Dá cavaco, zangasse, enfurecer. Dar por pós e por pedras, zangasse, enfurecer. Praticar destinos. Dar-se aos frutos. Ou falar de modo que por zombaria. Dar um gote, dar ligação a uma inadela. Ganhar por montes ao jogo. Dar trela a, dar folga ou cessa a. Aceitar o jalantei de puxar algo à conversa. Obras C aos edição enciclopédico. D. Letra D. Daísmo. Uma masculino na arte e literatura. Criar termo a partir da dada. Designa um movimento literário artístico nascido em Zurique, cujo único fim é o de se opor a valores tradicionais e, se possível, destilos. Dada. Nome feminino. Ato de dar presente. Como o socialismo é um obsesso no ubro de vaca ou no da mulher. Manobra ABC até ao Z, dicionário enciclopédico. Letra A. Nalet, nome feminino, na literatura, parte de uma narrativa diferente ao que, tendo acontecido antes, se narra depois, por exemplo, chegou a casa tendo passado para tabaquia. Também processo narrativo conhecido por flashback. Analepsia, namna, restauração das forças, faz uma doida convalescença. Manobra ABCTAE, dicionário enciclopédico. A. Letra A. Aranola. Nome feminino. Peça de uxal onde se colocava e que serra-se. Os pingos derra. Braço tal. A parede para receber lâmpada elétrica ou vela. Se que se pende o quebra-lo. Anha. Peça de prato de barro com água, qual se coloca o vaso de louros que quer preservar de formigas.
1: Mais uma vez, estamos junto, nós e Santo António. Nos últimos tempos tenho entrado uma imagem de Santo António mãos e sem braço. Eu já referi que uma vez é uma sensação que me traz algum conforto, mas nada a dizer. Há uma encontro de Santo António de um país da América do Sul. Hoje mesmo, um Santo António das Finas. Quando o religioso ou solar nas Filipinas, logo guarda as flexões a que submete os católicos, principalmente na Santa Nesma. Mas Santo António das Filipinas e sem maços. O que certo, as Filipinas, há uma forte devoção a Santo António. Essa devoção, em duplo, em que os espanhóis colonizaram aquelas. O principal centro de peregrinação é o santuário de Santo António de Pádua, em Pila, na província de Laguna. A mesma paróquia caniana afundada na Ásia, em 1531. Os filipinos veneram tanto como patrões pobres, realizam venas, distribuem pães juntos e participam ativamente nas missas. Em 2020, Vaticano, a pasmina espiritual do Santuário Nacional de Santo António de Pádua, a Pontifícia Basílica de Santo António, em Pádua, Itália. Isso concede aos peregrinos filipinos as mesmas indulgências que quem visita o túmulo do Santo na Europa. Para os católicos têm um incalculável. Nessa data, inaugurada a capela especial onde foram colocadas relíquias do santo e é também no histórico de 1681, batizado com o nome de Santo António. E na catedemania há uma imagem do Santo António com uma fraca doente. Santo António, o santo que é todos. Santo António, passa por nós. Mas os filipinos eram o nosso santo como padre dos negócios também, dos marinheiros, dos pobres e das perdidas. E foram algumas orações casadas nas Filipinas que encontrei. Trago-lhes o glorioso Santo António, gentil, ajudante, poderoso e intercessor. Do que és conhecido como Santo Dacres e o contrador do que é pedido, olha, o teu olhar amoroso sobre mim. Tem para mim clareza e confusão, esperança em tempos de aflição e paz em momentos de ansiedade. Amém. Despeço até semana.
2: Alguém anda a brincar com fogo. Todo o cidadão que se preza a si e a outros sempre se esforça por bem compreender o que se passa antes de falar, avisar e agir. Havemos de aceitar, contudo, que nos tempos que correm, tantos são diversificados e tão dramáticos são acontecimentos que é muito difícil alguém entender, seja o que for. Ainda assim, não faltam analistas, comentadores e sabichos, tudo se bem e criticam. A verdade é que um está

arder e a Europa em particular. E Portugal em especial estão a ser queimados em incêndios florestais e pticos sem conta nem medida. Antes de prosseguir, porém, aqui deixo um público louvor aos bombeiros que no terreno e os pilotos que no ar heroicamente salvam vidas e a vez. Ouvem-se muitas explicações para este trágico fenómeno dos fogos florestais que, tudo leva a crer, não serão espontâneos. Dizem uns que se trata de goceadas, outros de guerra híbrida e outros que pão aquilo que simplesmente chamam desertificação. Seja o que for, a verdade é que a natureza de Portugal está cada dia pujante, não há desertos à vista, ainda que cabelos não falem. Alguém anda a brincar com o fogo, ponto. Não menos graves, porém, são muitos fogos políticos e sociais que ardem por toda a Europa, como é o caso da imigração clandestina, que em Ceuta acaba de ultrapassar tudo que é missível. O que nos leva a admitir que governantes europeus, que também andam a cargo com o fogo político neste caso, dando a mão a muçulmanos radicais, manifestam-se inimigos da cultura europeia e cristã e do Estado Judeu em particular. A história não pode ser esquecida, sobretudo o holocausto italiano e a Inquisição de má memória. Não é um simples decreto governamental que se converte em milhares de imigrantes clandestinos em cidadãos europeus de primeira classe, como terá partido o primeiro-ministro espanhol.

0: Decorações, foi uma peça de vestuário muito usada no século XIX. Já falamos de alguns mestres de escola que a usaram, mas cá em Mirandela poucos se recordarão, mas havia, que eu me lembre, três pessoas que a usaram nos seus dias de trabalho. A Casa Verde tinha como gerente um senhor de nome Moraes, e a sua particularidade era usar um guarda-pó ou bata no seu dia-a-dia de trabalho e os muitos cigarros que fumava. Naquele tempo, era quase uma obrigação o uso de casaco, camisa e gravata. Assim sendo, para que durassem mais tempo, eram protegidos pelo guarda-pó ou bata. As batas dele eram de algodão, pois nesse tempo ainda não tinha sido inventado o tirilene ou as fibras artificiais. As dele eram a risquinhas muito estreitas de cotim ou mescla. Normalmente a sua altura terminava a uma distância intermédia entre o joelho e o tornozelo. Outro que usou também guarda-pó foi o meu tio Eduardo Almeida, quando empregado da firma Guilherme Bastos, onde ele sempre trabalhou. E lá andava ele na sua azáfama diária vestindo o seu guarda-pó, que mais tarde modernizou, não por sua culpa, mas por erro do alfaiate que lhes costumava fazer as peças, que era do Franco, e um belo dia deve ter tirado mal a medida quando lhe trouxe a nova bata, muito bonita, feita em caqui castanho claro. Foi o bom e o bonito quando abriu o pacote e vestiu e reparou que, em vez de lhe chegar às proximidades do tornozelo como ele gostava, não lhe passava do joelho. Ui! Que grande relia! Depois, com os comentários tecidos. O meu pai, quando o viu com aquilo divertido, perguntou: então, tio, matriculou-se na creche? Ele já estava zangado, ficou fulo. Os outros sócios riam e, entre perguntar se tinham mandado fazer mais curto por uma questão económica ou se tinha minguado com a lavagem, se estava a seguir a moda da mini saia, foi bombardeado com um salutar sessão de graças. Outro, que usava guarda-pó, era o Mouco. Tinha também uma loja de mercearias e artigos variados na rua Alexandre Colano. Logo no seu início, aqueles que não o conheciam e lhe pediam qualquer produto, ele aviava sempre outro que lhe soava ao ouvido. Depois, quando o cliente lhe dizia que não tinha pedido aquilo, ele apenas retorquia que da próxima vez fale mais alto porque eu sou Mouco. E daí o seu nome de Mouco. E em Mirandela era assim. Quanto a cognomes, não havia novidade, mas a nova vaga de empregados de comércio guardou estes três elefantes na sua existência. E foi assim que também, quanto a alcunhas no comércio, apareceu o Guicho, o Caldinho, o Zé Cuco, o Pintacilgo, o Cadojo, o Pimpim, o Amendoim, o António Emílio Balalaica, o Chico da Pistola, o Cartola, o Cristo, o Cobrinha, o Totó, o Contrabandista, o Manco de Buide, o Amarelo, o Artur Drogas, a Aguadeira, o Bende-lhe o Bem, o Reco, Luís Gago, Leonor Cigana, Isaura Grila, Armando dos Cortiços, António Bombardeiro, o Maria Rosa, o Chico Mãozadas, o Prenho, o Churra, o Pândego, o Zé do Porto e tantos mais. Que se vejam nestas citações, não como pejorativas, mas sim como lembranças de um tempo de Mirandela em que carinhosamente muitos assim eram chamados sem qualquer sentimento. Tenho saudades desse tempo e poucos mais se recordarão dele. Eduardo Botelho.
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3: Olá, caro consumidor, seja muito bem-vindo a mais uma rúbrica da DECO. Já lhe aconteceu receber um telefonema insistente para contratar um serviço? Ou abrir a porta de casa e encontrar alguém a tentar convencê-lo a comprar um colchão, um aparelho auditivo ou a mudar de fornecedor de energia? Estas situações podem parecer inofensivas, mas em alguns casos escondem práticas comerciais desleais. As vendas agressivas procuram pressionar o consumidor a tomar uma decisão que, em circunstâncias normais, talvez não tomasse. Essa pressão pode assumir várias formas, desde insistência excessiva, promessas de ofertas ou prémios que não existem, falsas alegações sobre os benefícios de determinados produtos ou até o envio de bens que nunca foram pedidos, seguido da tentativa de cobrança. Os consumidores mais vulneráveis, como os idosos, são muitas vezes os principais alvos destas práticas e entre os produtos e serviços mais frequentemente vendidos desta forma estão os colchões, as cadeiras de massagens, aparelhos auditivos, contratos de energia, gás e de telecomunicações. É importante saber que quando a compra é feita à distância, por telefone ou pela internet, ou fora de um estabelecimento comercial, como acontece nas vendas ao domicílio, a lei protege o consumidor. Pode desistir do contrato no prazo de 14 dias sem ter de justificar a decisão nem suportar custos adicionais. Nas vendas porta a porta, esse prazo pode ser de 30 dias. Para exercer este direito, o cancelamento deve ser comunicado por escrito, preferencialmente através da carta registada com aviso de recepção e enviada dentro do prazo legal. guarde sempre uma cópia da

0: aplicação. E quando o contrato tem um crédito associado? Em caso de cancelamento do contrato principal no prazo de 14 dias, também o contrato de crédito associado se considera automaticamente resolvido. Para evitar problemas, há algumas regras simples que fazem toda a diferença. Desconfio de propostas demasiado boas para serem verdade. Nunca assine documentos sem os ler com atenção e, sempre que possível, evite tomar decisões na hora, sobretudo em vendas ao domicílio ou por telefone. Em caso de dúvida, procure aconselhamento antes de assumir qualquer compromisso. Uma decisão informada é a melhor forma de proteger os seus direitos enquanto consumidor. Para estas e mais informações, pode consultar o nosso site em deco.pt. Obrigada por estar desse lado e até breve.
1: Olá, meu nome é César Joaquim Lisandro Cresce, já tenho idade para ter juízo e venho de Balda Fife, ali do Nordeste Transmontano.
2: Vamos, andam para aí todos aflitos porque os hotéis de Bragança estão cheios por causa do clipe do solo. Já a mocidade a alugar quartos, garais, arrecadações, galinheiros, palheiros, daqui a nada até a loja do Recos a vir alugar-vos. Eu tenho muitos lugares aqui em casa, mas já vos vou avisar. A hora da grande apagadela, num tal solumbra, se eu estiver na adega, não conto sair. Só saio se houver uma emergência grave. Se faltar o vinho, ou se acabar a chouriçanha, ou se aparecer até uma coadeia de pão acabada de sair do forno, ainda saio a buscá-la. Agora vós imaginai esta coisa. Milhares de turistas a olhar para o céu com uns óculos especiais de 50 euros. E eu cá abaixo a olhar para uma alheira assada. Estou assim.
3: Olha, olha a lua está a tapar o sol.
2: E eu?
4: Olha, a gordura está a pingar para o tambo.
2: Cada um aprecia os fenómenos da natureza à sua maneira, ora é? Ainda vos digo mais. Se o sol desaparecer durante 3 minutos, eu aguento bem. Agora, se desaparecer a chouriçanha, já começo a ficar preocupado. Por isso, olha, quem vier ver o tal solumbra atrás dos montes, lembrai-vos, o espetáculo dura poucos minutos.
4: E não a chouriçanha dura toda a tarde.
2: E entre olhar para uma bola preta no céu e uma alheira no prato, há decisões que um transmontano não precisa de pensar muito. Bah, beijinhos às primas, que se vierem ver o clipe, tragam pão, tragam vinho e tragam companhia, porque quando o sol apaguer, pelo menos a adega continua alumiada. Olha que manucagem, mas uma no costão.
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7: Desde o início desta semana, cerca de 100 mil habitantes dos 9 concelhos que integram o território da CIM Terras de Trás-os-Montes têm ao seu dispor uma nova rede de transporte público. O serviço pretende responder à falta de ligações regulares em localidades mais pequenas e isoladas, que para se deslocarem à sede do concelho tinham muitas vezes de pagar um táxi. A partir de 14 de setembro, o novo modelo vai combinar carreiras regulares com um sistema flexível de transporte a pedido destinado às aldeias com menos de 40 habitantes. Este novo sistema representa um investimento de cerca de 5 milhões de euros anuais ao longo dos próximos 4 anos, e abrange os concelhos de Alfândega da Fé, Bragança, Macedo Cavaleiros, Mirandela, Mugodouro, Miranda do Douro, Vinhais, Vimioso e Vila Flor. Pouco depois das 8 da manhã, chega à central de camionagem de Mirandela o autocarro que faz a ligação desde Vila Flor. Tânia Gaspar estava privada de transporte próprio e aproveitou para fazer a viagem de autocarro, o que aconteceu pela primeira vez, e aplaude a iniciativa.
8: Muito, muito importante, faz muita falta, realmente faz. Porque às vezes quando não tem um carro próprio, né, tem que usar e é benéfico. É muito bom, muito bom.
7: A Dozinda Trigos chegou num autocarro proveniente de Milhais, aldeia que não tem transporte regular, a não ser em período escolar.
9: É assim a primeira vez.
10: Mas como é que vinha antigamente?
9: Vinha de carro de meus amigos, do Navalho, dos Abidagos.
10: Ah, então não tinha transporte
9: regular? Não.
10: Então tu acha que é uma boa medida?
9: É sim.
10: Ainda por cima para já é gratuito?
9: É sim, até setembro.
10: Então vai começar a vir com mais regularidade?
9: Vou, sim, sempre.
7: Para facilitar esta fase de arranque e incentivar os utilizadores a conhecerem a nova rede de transportes, a utilização de todos os serviços é gratuita até 13 de setembro. Carlos Eduardo, que se preparava para fazer a ligação Mirandela-Vila Flor, ficou contente com a novidade.
11: Mas já tinha eu tardia aqui o dinheiro já para pagar, diz que é gratuito.
10: Gostou da novidade, ser gratuito?
11: Para mim nem arranja, nem arranja. Eu é hábito pagar, não. Vou pagar igual que eu vou usar isto, vosso chofer, para para ele beber um café, vale.
7: Esta medida, há vários anos reivindicada pelos autarcas da região, surge como uma resposta ao isolamento de muitas localidades do interior, uma questão de justiça na ótica de Pedro Lima, presidente de Zacim Terras Trás-os-Montes, lamentando que tenham de ser as autarquias a substituir-se ao Estado.
6: O Estado deixou de prestar serviço às populações nas aldeias, nos lugares e, subsequentemente, nas vilas também, criando a necessidade desse transporte para princípios básicos de saúde, educação ou até interação com organismos estatais. Portanto, às vezes até para cumprimento legal de obrigações, os cidadãos têm que se deslocar e isso não estava em provimento. Portanto, Zacim Terras Trás-os-Montes, numa questão de justiça, decidiu lançar este novo sistema de transportes que vai abranger toda a geografia, nomeadamente Terras de Trás-os-Montes, os 9 municípios, e com ligações das aldeias e dos lugares para a sede do concelho, mas também com ligações entre os concelhos, promovendo uma coesão territorial bastante completa e também combatendo o isolamento das populações.
7: A nova operação contará com 90 autocarros, dos quais 30 serão veículos verdes, limpos. O sistema permitirá manter as ligações já existentes nas localidades servidas por carreiras regulares, mas vai introduzir uma solução inovadora para as aldeias onde não existe qualquer transporte público de ligação à sede do concelho. Nesses casos, o serviço vai ser ativado mediante solicitação dos utilizadores, através de uma articulação entre as câmaras municipais, juntas de freguesia e operador de transporte. É o chamado transporte a pedido.
6: Onde as pessoas podem pedir o seu transporte, o transporte que necessitam, adequado às suas necessidades. Isto vai atender prioritariamente àquelas aldeias que têm menos de 40 habitantes. E, portanto, aí sim teremos uma rede de transportes que será completa, abrangente, chegará a todo o território e chegará a todas as pessoas. E os nossos presidentes de junta, como autarcas de proximidade, sem dúvida, que são as pessoas adequadas e que vão colaborar nesse sentido.
7: Até 13 de setembro o transporte será gratuito. Pedro Lima espera que, posteriormente, o Governo venha a criar mecanismos de apoio financeiro específicos para este tipo de soluções de mobilidade em territórios de baixa densidade.
6: O que estamos a ponderar fazer é entrarmos com aquele desconto de 50%, mas também, até lá, teremos com certeza a oportunidade de nos sentarmos com a tutela e a nossa expectativa é que realmente consigamos ter um transporte público tendencialmente gratuito em Trás-os-Montes, para assim também promover, portanto, uma maior sustentabilidade ambiental, porque é o nosso maior património e o transporte público faz todo sentido neste território, porque os serviços estão muito concentrados, de saúde, de educação, nos diversos concelhos.
7: O serviço de transporte estará para a cidade 2 vezes por semana, com 2 viagens por dia, sendo reforçadas nos dias de feira da sede de cada concelho, em que serão asseguradas 3 viagens. Continua o impasse no agrupamento de escolas de Mirandela. Sofia Alves venceu as eleições há cerca de um mês, mas ainda não tomou posse como diretora por falta de quórum na reunião do Conselho Geral para o efeito. Há ações administrativas interpostas no Tribunal Administrativo e Fiscal de Mirandela por parte do candidato que perdeu por um voto, alegando falta de requisitos da candidata vencedora no processo eleitoral em causa, podem agora ditar a nomeação de uma comissão administrativa provisória. O processo de eleição do novo diretor do agrupamento de escolas de Mirandela, o maior do distrito de Bragança, com cerca de 2.100 alunos, encontra-se há cerca de um mês num autêntico bloqueio institucional e operacional, a poucas semanas do início do novo ano letivo. E o caso já só deve ser resolvido pela intervenção do Tribunal Administrativo Fiscal de Mirandela, onde deram entrada 2 ações administrativas, uma delas relativa a um contencioso eleitoral. Recorde-se que Sofia Alves venceu o ato eleitoral na segunda volta com mais um voto, 11 contra 10, do que Vasco Sousa, mas este apresentou uma reclamação invocando a ausência de documentação essencial e obrigatória por lei para que a candidata eleita pudesse concorrer ao cargo, nomeadamente o registro de acreditação pelo Conselho Científico Pedagógico. Esta reclamação levou João Bento, o presidente do Conselho Geral, a convocar uma reunião a dar conhecimento da novidade, onde os membros acabaram por não chegar a consenso quanto ao que deveriam ser as decisões a tomar por aquele órgão. Ao que apuramos, o presidente terá defendido que o caso teria de ser analisado e tratado por entidade competente, neste caso a Agência do Sistema Educativo, para onde foi enviado todo o processo para ser homologado no prazo de 10 dias após a sua recepção. Entendia João Bento que, como já tinha ultrapassado o prazo e não houve qualquer informação em contrário, a homologação seria tácita. Outro entendimento tinham vários membros do Conselho Geral que defendiam o pedido de um parecer jurídico à Procuradoria-Geral da República e à CCDRN. João Bento não esteve de acordo com esta segunda possibilidade porque, no seu entender, o procedimento só serviria para protelar a tomada de posse da diretora eleita. Perante isto, João Bento decidiu bater com a porta, comunicando por escrito aos restantes membros. Passou a liderar o Conselho-Geral Joaquim Pereira, o membro mais velho daquele órgão, que agendou a tomada de posse de Sofia Alves para esta terça-feira. Contudo, a reunião acabou por não se realizar por falta de quórum, uma vez que a maioria dos conselheiros recusou participar perante as dúvidas que existem quanto ao que vai decidir o Tribunal Administrativo e Fiscal de Mirandela. Ninguém se mostra disponível para prestar declarações sobre o assunto, mas fonte bem colocada adianta que o processo é considerado urgente por parte do TAF de Mirandela, pelo que uma decisão sobre o diferimento ou indiferimento destas providências cautelares deve acontecer até ao final do mês de agosto. Perante este cenário, cresce a incerteza na comunidade escolar, sendo expectável que possa haver necessidade de ser nomeada uma comissão administrativa provisória para assumir de emergência a gestão da instituição antes do regresso às aulas. O Sport Clube Mirandela já iniciou esta quarta-feira os trabalhos de preparação da temporada 2026-2027, com vista à participação na divisão de honra da Associação de Futebol de Bragança, depois de ter descido do Campeonato de Portugal no ano em que comemorou o centenário. Depois da desilusão, o presidente da direção do clube alvinegro, Carlos Correia, diz que não há outro caminho a não ser vencer o distrital e regressar ao Campeonato de Portugal.
12: O único objetivo aqui desta época do Mirandela é a subida da divisão, não há outra palavra para dizer, e para assumirmos isso, queremos pôr o Mirandela no campeonato que merece, que é no Campeonato de Portugal, minimamente. Vamos ter adversários difíceis, porque sabe que na distrital toda a gente quer ganhar o Mirandela. Pronto, mas estamos conscientes disso, que não vai ser fácil. É complicado hoje em dia, porque eu costumo dizer que todas as equipas do distrital agora têm bons jogadores, porque vêm brasileiros, vêm estrangeiros, vêm colombianos, vêm de todo lado. E todos eles também se preparam bem, portanto vamos nos preparar para isso.
7: Para concretizar esse objetivo, a direção deu um voto de confiança a Abel Pereira, treinador que renovou pelos alvinegros, depois de ter estado ao leme da equipa nos últimos jogos da época transata. O jovem técnico de 36 anos não tem qualquer dúvida em assumir que o Mirandela é o super favorito a vencer a prova.
13: Sim, claro que sim. Isso é mais que óbvio. Acho que eu não tive cá os outros anos na distrital, mas é mais que óbvio. Se é uma equipa de Campeonato de Portugal ou de Liga 3, dada a tudo que é esta cidade, dada a tudo que são estes adeptos, nem sequer vou falar em relação a estarmos numa distrital. O Mirandela está numa distrital, para mim é inconcebível, e acho que o objetivo não é claro, é claríssimo, e é subir a divisão, ponto final.
7: Apesar disso, Abel Pereira não espera facilidades por parte dos adversários.
13: Aquilo que nos espera é aquilo que é os campeonatos distritais. As equipas, se calhar, não tão organizadas, as equipas a irem a cada bola como se fosse a última, campos difíceis, e nós vamos ter que saber também jogar um bocadinho por aí, muito diferente àquilo que é o Campeonato de Portugal, como é óbvio, equipas com outro tipo de qualidade. Mas a verdade é que eu costumo dizer que nos distritais há pouco tempo para pensar quando temos a bola, e sabemos que vão ser jogos muito, muito difíceis, porque é o que eu digo, as equipas podem não ter aquela qualidade técnica, mas a verdade é que dão tudo o que têm em campo, e sabemos que vai ser uma luta, mas é aquilo que eu digo. Vamos ter que ser jogo a jogo, como é óbvio.
7: Este ano o plantel volta a ter uma autêntica revolução, com 12 jogadores novos, mantendo-se apenas 7 da época transata. Abel Pereira tem uma explicação para estas alterações no plantel.
13: Nós quisemos que também, de certa forma, não vou dizer se calhar o limpar a casa, mas de certa forma arranjar um plantel um pouco mais misto, não só com juventude, mas também com um pouco de maturidade, porque acho que é importante. No ano passado era uma equipa demasiado jovem, e acho que a maturidade aliado à juventude, acho que é muito mais fácil, não só para nós enquanto treinadores, como é óbvio, porque acho que a juventude é bom pela irreverência também, e a maturidade é bom pela experiência, e acho que o objetivo deste ano é limpar um bocadinho tudo aquilo que tem sido estes anos e começar de forma que para o próximo ano, porque já ambicionamos o Campeonato de Portugal, como é óbvio, já ficarmos com aquele núcleo mais forte de 13, 14 jogadores, porque acho que andarmos de época para época a trocar 20, 22 jogadores ou 18 jogadores por época, aí as coisas depois não vão dar certo, porque não há uma linha, e quando não há uma linha depois acontece estas oscilações de subir, descer, de subir, descer, e nós não queremos isso.
7: Um dos jogadores experientes é Fernando Clemente, o defesa central mirandelense de 41 anos, que regressa à casa depois de, há 2 anos, ter ajudado o clube a subir ao Nacional. Agora quer repetir a proeza e devolver o seu clube do coração ao Campeonato de Portugal, admitindo que a sua presença também é importante para o balneário.
14: Acima de tudo, é mesmo o clube. é o clube da terra onde eu nasci, da terra onde cresci, da terra onde dei os primeiros passos no futebol, não é? Da formação, e é sempre uma terra especial, um clube especial, e não há muito a negociar, nem muito a falar da minha vinda para aqui, a não ser porque é um clube especial. Não há muitos segredos, é um clube que eu gosto, sempre gostei de representar. Há 2 anos tive essa felicidade, gostei bastante. Portanto, este ano o convite foi feito, as coisas também se alinharam e estou feliz por estar aqui para poder ajudar o clube também a regressar aos palcos onde merece estar e onde deve ficar mais tempo. O que eu tento dar também, para além do que dou dentro de campo, é um pouco da minha experiência na distrital, não é? São longos anos também. Um pouco também orientar a malta mais nova e quem vem de novo para a representação deste clube, que é um clube centenário neste momento no distrito, portanto é o clube mais antigo da região.
7: O plantel do Mirandela tem 19 jogadores, dos quais 12 são reforços, mas ainda não está completo. O início do campeonato distrital está marcado para 13 de setembro.

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1: Segunda-feira já raiou, agosto continua em pleno, a preguiça por aqui acabou e o bom humor é o nosso terreno.
2: Sabes que agora decidi investir forte no mercado financeiro para combater a inflação?
1: A sério? Vais investir em quê? Ações, imobiliário, criptomoedas?
2: Claro que... criptomoedas é para amadores, ora. Eu invisto em azeite e café. Pelo menos, olha, se o mercado cair, a minha salada e o meu pequeno almoço continuam garantidos, pá.
3: O meu patrão veio dizer hoje de manhã que quer implementar a inteligência artificial da empresa e é para nos substituir a todos, pá.
2: É, e tu não ficaste preocupado, pá?
3: Olha, nem um bocado, eu disse-lhe logo. Chefe, boa sorte encontrar um robô que consiga fingir que está a trabalhar 8 horas por dia. É com a mestria que eu tenho, viu?
4: O desemprego tem estado a baixar, mas estar desempregado também tem as suas vantagens. E os albuquerques sabem no bem. Desde a última vez em que o Sporting ganhou o campeonato, que eles não eram tão felizes.
5: Então, vizinha, posso entrar?
6: Deixa entrá-la, mãe. Deixa entrá-la porque a dona Alzira traz-me sempre qualquer coisa, mesmo sem ser preciso fazer anos.
4: Entra, Alzira, entra! Olha, estou para aqui a preparar o nosso arroz com feijão.
5: Ah, então e a vizinha não escolhe o arroz nem o feijão, não?
4: Ah, cá escolhe! Aqui agora aproveita-se tudo, vizinha.
5: Ah, mas há sempre uns lixos que são independentes do arroz e do feijão.
6: Oh, não se meta nisso, dona Alzira. A minha mãe é como certos partidos. Está sempre aberta aos independentes. Mas vamos lá ao que interessa. A dona Alzira não se faça esquecida, está bem? Não tem nada para mim, não?
5: Pronto, Zezinho, aqui tens um chupa-chupa.
6: Ai, que bom. Um chupa-chupa.
4: Isso dá de cabo dos dentes, rapaz.
6: Mas faz progredir as minhas noções de educação sexual, não faz?
5: O quê, Zezinho? Como é que é?
6: Oh, se a dona Alzira com essa idade ainda não sabe como é que é, não sou eu que a vou ensinar. Porque não quero arranjar problemas.
7: Oh, mãe, traga aqui o resultado da sua análise confirmativa. A mãe está mesmo grávida.
5: A vizinha está grávida. Como é que isso aconteceu?
6: Safa que a dona Alzira não sabe mesmo nada de nada. Quer saber como é que foi, quer? É que o meu pai está desempregado e passa mais tempo na cama, entende?
4: Foi isso, foi, vizinha. Então vou ter um filho do desemprego.
8: É, gente, ganhei a loteria, joguei com o número que me foi atribuído lá do desemprego e acertei no primeiro prémio com os últimos euros que me restavam. Ai, grande desemprego!
7: Viva! Viva!
6: E ainda quem diga mal do desemprego, hein? O que vale é que eu também já sei que tenho o futuro garantido porque também quero ser mais um desempregado.
7: Pois eu quero um vestido novo. O pai compra ou não compra?
8: Um vestido para ti para quê? Se tu passas a vida a despir-te para ficares nua. Isso é pior do que ser desempregado. É, mas é mal empregado.
5: Compramos tudo lá fora. Depois só falta pagar. Aumenta a dívida externa e a chuva bem pode esperar.

0: homem, estás aí a cegar-me a coisa atrás de mim.
1: Estás a cegar o quê? Por trás de mim, mulher?
0: A caminhoneta da carreira, não é? Porque essa está à velha e a desfazer-se. Essa coisa é muito mais nova e cheia de brilho. Ah, já sei, é um ovni.
1: Um ovni, mulher?
0: Está a abrir, está a abrir.
1: Popó, chegamos à tabela.
2: Pip, nós somos do planeta Repolho X e andamos em viagem interplanetária na procura de novos mercados para os nossos produtos.
0: Ai, valha-me Deus, ai, eles falam.
1: Se tu falas e é raro, tens alguma coisa para dizer, porquê é que essas coisas não hão de falarem?
0: Olha, são robôs do planeta Repolho XL e andam a vender os seus produtos agrícolas.
2: Opa, e vendemos muito barato mesmo.
1: Pipi, tomates, 5 cêntimos, batatas, 5 cêntimos, cenouras, 5 cêntimos, grelos, 5 cêntimos.
0: O foguetão do Repolho XL, afinal, é uma loja dos 5 a vender hortaliças.
1: Ao que nos cegamos, mulher. Agora, até já cá vem vender produtos agrícolas ao preço da chuva, mesmo quando não chove. Espera aí, mas assim, a 5 cêntimos, quem lhes vai ficar com a carga toda, vou ser eu para ir vendê-las ao mercado.
2: Popó, como é que é? Vamos ficar-los com o carregamento todo. Ótimo. Ficamos despachados e já podemos regressar.
0: Ah, então, com tanta pressa, porquê? Não gostam da nossa terra?
1: Pipi, não suportamos o cheiro. Nós lá no nosso planeta só usamos petróleo para disfarçar o cheiro dos sovacos. Adeus, até à próxima.
0: Ok, vamos voltar um dia destes.
2: Popó, vamos voltar e para a próxima trazemos eletrodomésticos a 1 cêntimo cada um.
1: Pipi. Ah, pois, não descansamos enquanto não vencermos os chineses. É que eles tiveram o desplante de aparecer lá no nosso planeta a vender bananas para si a 5 cêntimos.
3: O quê? Também?
2: Pop, é verdade. Por isso é que nós resolvemos passar ao contra-ataque.
0: Então, para a próxima, trago os repolhos dos vossos para ver se são iguais aos nossos. Nós gastamos muito repolho para fazer sopa.
1: Bip, já tomei nota da encomenda. Vamos.
3: Como nós estamos a dar bem aqui, fica um conselho. Deixa de fazer isso do pó e do pipi, porque podem encontrar uma brigada de trânsito e por aqui é proibido buzinar.
2: Estranho planeta este. Pode fazer tudo, mas não se pode buzinar. Pó.

0: Viste que o Futebol Clube do Porto já abriu a época a ganhar a Supertaça Cândido de Oliveira?
1: Sim, vi, claro. E olha, fiquei impressionado com a eficácia.
0: Então, e o que é que achas?
1: É que o mês de agosto ainda agora começou e eles já têm a vida resolvida no primeiro fim de semana, hã? A este ritmo, em meados de outubro, já estão a fazer a mala para as férias do ano que vem. Sabes que ando verdadeiramente fascinado com a velocidade da diplomacia internacional desta semana?
0: A sério? E o que é que te impressionou assim tanto?
1: É a rapidez com que tudo muda. Um líder mundial decide começar uma guerra. Faz uma pausa, pensa melhor, olha, e cancela tudo antes do jantar.
0: É a chamada diplomacia do ponta.
1: Qual diplomacia? Olha, funciona exatamente mais ou menos como quando eu abro uma aplicação dessas de pedir comer e comer a minha camotinha. É que mudo de ideias pelo menos 5 vezes antes de escolher uma sobremesa. Terça-feira de agosto, aquele dia fantástico em que abrem o telemóvel, recebem 14 fotografias de pernas à beira da piscina com a legenda: hoje o escritório é aqui.
0: Ah, pois é. E tu aqui no estúdio, com o ar-condicionado, a deitar aquele ar morno que cheira a cotão antigo e a fingir que não estás a morrer de inveja.
1: Exatamente. Por mim, as pessoas que estão de férias deviam de ser proibidas por lei a usar redes sociais entre as 9 e as 18.
0: Olha, plenamente, pelo bem da saúde mental de quem está a trabalhar para lhes pagar os gelados. Olha, bom dia e bem-vindo! Olha, eu já não consigo ver os jornais na televisão. Agora qualquer mudança de tempo tem um nome dramático de filme de Hollywood, pá.
2: É verdade. Antes era só calor de agosto.
0: Pois, agora dizes que estão 30 graus e os pivôs de notícias entram em pânico. Atenção, estamos sob impacto do domo infernal magatérmico. Pá, Dante chamava-se isso... verão.
3: E sabes que hoje vi um anúncio no deserto, no centro da cidade. Aquilo até me deixou sem ar.
0: E lá, estava assim tão caro, meu.
3: Tão caro? Eu numa marquise adaptada com 4 metros quadrados por 900 euros por mês.
0: Fogo.
3: Olha, na descrição ainda puseram: espaço acolhedor e minimalista, ideal para quem gosta de tomar banho e cozinhar ao mesmo tempo sem sair da cama.
4: As agências de rating retiraram Portugal do lixo. E a Troika, o nosso papão, como se nota, já não nos papa.
5: Não querias mais nada? Ajoelhou! Vai ter que rezar! Aqui é que fica o serviço de estrangeiros?
6: É sim, faça favor.
5: É para fazer o serviço.
6: Casa de banho, última porta ao fundo.
5: O quê? Para naturalizar aqui este puto tem que ser na casa de banho? Bolas, afinal isto é delicioso.
6: Ah, é para naturalizar o puto. Nome?
7: É Mr. Trikes.
6: Como é que isso se escreve?
7: Com capa.
6: Com capa? Não pode ser. Para se naturalizar tem que mudar para um nome português. E em português não há nomes com capa. Natural de...
7: A mim ser americano, ser primo do Pato Donald e do Pateta e do Rat Mickey.
6: Aqui tem, são 100 euros. Agora vou ali ao guichê em frente para mudar o nome.
5: Aqui estão os 100 euros.
6: Pronto, leva o carimbo e daqui estão despachados.
4: Faça favor.
5: Ali a sua colega mandou-nos cá porque eu quero naturalizar este puto. Mas ele chama-se Troikas com capa e a sua colega diz que ele tem que arranjar o nome mesmo português.
4: Muito bem, tem o papel.
7: O meu papel é crescer neste país à sombra de bananeira.
4: Eu refiro-me ao papel do requerimento que a minha colega passou.
5: Está aqui, é este.
4: Ah, deixa ver. Muito bem. Ora, o pedido para a mudança de nome custa 100 euros.
5: Aqui estão os 100 euros.
4: Leva ao carimbo e vão ao guichê aqui ao lado para confirmar o novo nome.
6: Faça favor.
5: E venha aqui ao guichê do lado para confirmar a mudança do nome deste puto que se naturalizou português.
7: Vim da América para poder viver sem trabalhar num país à beira-mar.
6: Isso é que era bom, não era?
7: Olha, Olha, mestre, look, quer uma pastilha elástica, quer?
6: Não, não, obrigadinha, meu menino. Ora, qual era o teu nome antes da mudança para português?
7: Troy Cash.
6: É, isso cá está. A mudança do nome custa 100 euros.
5: Aqui estão os 100 euros.
6: Muito bem. A partir de agora passa a chamar-se Troca Tintas.
5: Troca Tintas? Mas isso é perfeito. Ele assim vai crescer com uma grande pinta.
7: Isso mesmo. Eu quero ser um grande, um big pintarolas.
6: Não querias mais nada?
7: Juro.
6: Juras?
7: Ah, pois juro. Juro e mais juros. Com os juros que me pagam, eu juro que vou viver a grande.
6: Bolas, mas que grande troca tintas.
5: Pronto, pronto. É melhor ficarmos por aqui. Aqui estão os 100 euros.
6: Está carimbado.
8: Vá-se lá perceber porquê ou como, mas o delicadinho foi parar à tropa.

0: Número 69?
1: Pronto, senhor sargento.
0: Aqui não há tratamentos por senhor. Aqui tu tratas-me por meu sargento.
1: Meu sargento. Bem, eu não queria parecer abusador, oh, meu sargento.
0: Olha lá, que maneiras são essas de marchar?
1: Sabe, é que estas botas dão muito mau andar, meu sargento. Posso ir buscar os meus sapatos de salto alto, posso? Lá vai a marcha da alegria, a mais linda de Lisboa. Pó, pó, pó, pó, pó, pó, pó, pó, pó, pó.
0: Soldado 69, que cantoria vai ser essa? Não sabes marchar em silêncio, não?
1: Por acaso não, meu sargento. É que não me dá jeito nenhum, porque eu sempre marchei assim a cantar, sabe?
0: Marchaste? Mas onde é que tu marchaste assim a cantar? Posso saber?
1: Ai, na marcha do meu bairro, meu sargento. Como havia falta de raparigas. Ai, eu entrava sempre.
0: Atenção! São precisos voluntários para uma missão no Afeganistão.
1: Eu, meu sargento.
0: Tu? Mas olha lá, ó, 69. A missão é para ser nas montanhas do Afeganistão. Tu tens alguma prática de missões assim em altitude?
1: Ai, imensas, meu sargento. Ai, olha, meu sargento, em Lisboa fiz imensas missões no alto do Parque Eduardo VII.
0: Ora bem, hoje vamos aprender alguns métodos de disfarce e camuflagem.
1: Vamos? Ai, falo por si, meu sargento, porque eu já não tenho nada para aprender nesse aspecto.
0: Ai, sim, então diz-me lá, o que é que tu sabes acerca de disfarces e camuflagem?
1: Ah, tudo, meu sargento. Às vezes até me disfarço de loira e já me tenho confundido com a Lili Canessas. Mas, para melhor...
0: Soldado 69!
1: Sim, meu sargento!
0: Que buracos são esses aí nas tuas calças?
1: Ah, fui eu que os fiz para as calças ficarem assim mais fresquinhas. É o último grito da moda.
0: Último grito?
1: Sim, meu sargento. E não esteja para aí a gritar comigo, porque este estilo é de um superior seu, está bem?
0: Um superior meu? Mas qual superior?
1: Então o tenente. O meu sargento nunca ouviu falar no tenente, não?
2: Ah, o governo quer começar a usar a inteligência artificial para modernizar os serviços públicos e acabar com as filas na administração pública.
3: Olha, até que enfim uma boa notícia.
2: Pois, o problema é que o algoritmo me aprendeu rápido demais a trabalhar à portuguesa. Então assim que se liga de manhã, dá logo a mensagem: o sistema foi abaixo. Entra em pausa para o café e só volta a dar uma resposta lá para depois do almoço.
3: No futebol, o Gianni Infantino e o Donald Trump querem transformar o próximo Mundial num espetáculo ainda maior.
4: Maior? A este ritmo, em vez de 90 minutos de jogo, o intervalo passa a ter o espetáculo do Super Bowl e a final é decidida num combate de wrestling entre as duas selecionadoras.
5: É, sabes hoje qual é o maior teste ao autocontrole e à paciência do ser humano?
2: A fila das finanças.
5: Não, as caixas de self-service do supermercado. Aquilo não são caixas de pagamento, são detectores de mentiras com balança incorporada.
2: Ah, o famoso alarme do artigo desconhecido na zona do ensacamento, não é?
5: Exatamente, olha, tu passas um pacote de pastilhas elásticas de 10 gramas e a caixa começa a apitar em pânico, como se tivesses tentado passar o reator de Chernobyl em contrabando. E depois ficas lá, de mão no ar, a olhar para o lado, à espera que a funcionária desenhe aquele cartãozinho mágico de destravar o sistema. Enquanto, olha, a fila inteira te julga como fosse o maior criminoso do país.
6: O mundo anda tão moderno, tão cheio de explicação, que há máquinas com juízo e homens sem coração. 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
7: Então, Sr. Ministro, a cimeira do clima correu bem?
8: Muito bem. Fomos todos a jato privado discutir como reduzir as emissões.
7: E chegaram a um acordo?
8: Chegámos. Ora, para o ano vamos de 2 jatos. Isto para não irem tão cheios.
7: Nas redes sociais, o presidente daquele país disse que ia unir a nação.
9: E uniu?
7: Uniu, sim, senhora.
9: Em torno dele?
7: Não, é contra ele. Nos comentários.
10: O Manguelas foi preso, calculem. E olhem que o Manguelas está muito mais inocente, mas mesmo muito mais inocente do que todos os outros inocentes.

0: Mas desalarguem-me! Desalarguem-me que eu não fiz nada!
1: Silêncio!
0: Ai.
1: Tenha maneiras, está num tribunal!
0: Eu bem sei, senhora doutora juíza, que já não estou na tribuna de honra do Estádio da Luz!
1: Muito bem. Com que então o réu diz que não fez nada?
0: Claro que não! Eu nunca faço nada. Sim, que eu estou desempregado e não faço nada porque não estou para tirar o trabalho aos ucranianos, aos cabo-verdianos, aos georgianos e aos outros anos todos.
1: Silêncio!
0: Ai!
1: Eu não quero aqui discursos porque isto aqui não é nenhuma assembleia, é um tribunal.
0: Ah, mas os da assembleia também são cá dos meus. O trabalho deles é um descanso. Grandes compinchas os nossos insignes representantes, não são?
1: Calce, homem! Afinal, porque é que o trouxeram ao tribunal?
0: Mau! Calma ou bote faladora? Em que é que ficamos, senhora doutora juíza?
1: Homem, fale.
0: Claro! A falar é que a gente se entende.
1: Quem não o entende sou eu. Tenho aqui uma folha de serviços.
0: Não sei porquê, senhora doutora juíza. No fundo, eu não faço mal a ninguém, a não ser o meu próprio fígado e restantes miudezas.
1: Isso é o que você diz. Mas temos aqui o agente Basófias, que não o prendeu por acaso. Não é verdade, senhora agente?
2: É verdade, senhora doutora juíza. Desta vez ele preparava-se para fazer mal, porque ia meter-se no carro no estado em que está.
0: No carro, eu? Mas eu nunca tive carro, nem ameaças, ora é essa. Nem aquele gordinho da televisão, o Fernando Mendes, me deu um. E agora também já não dá, porque ele vai deixar de andar lá no concurso para descansar a cabeça. Aquilo é feito lutando, coitado.
1: Oh, Manguelas, cale-se sim. Isto é um tribunal. Oh, agente Basófias, importa-se de explicar como é que deduziu que aqui o Manguelas se preparava para se meter num carro, estando como está, no rico estado em que está?
0: No rico diz muito bem, porque realmente é uma rica pinga aquela do Manel da Tasca. Rica pinga, pá. Aquilo é mesmo um verdadeiro vinho de missa, porque depois de bebê-lo, um homem fica mesmo abençoado.
2: Pois, e vinha ele assim abençoado a sair da Tasca, quando eu ouvi dizer-lhe: adeus à malta, que eu agora vou de carrinho. Oh, olha que eu ouvi bem, senhora doutora juíza.
0: Oh, senhora doutora juíza, não há nem nunca houve carrinho nenhum. Foi só, apenas e unicamente, uma força de expressão.
1: Uma quê?
0: Uma força de expressão. Senhora doutora juíza, não sabe o que é uma força de expressão, não? Então olhe para a minha cara, que eu vou fazer força e vai ver a minha expressão.
1: Gente Basófias, mande-o embora porque não há razão para julgar o Manguelas.
2: Não há razão, senhora doutora juíza. Pois olhe que a mim não me cheira.
0: Não lhe cheira? Ai, não lhe cheira? Então ponha-se aqui atrás de mim, porque eu do carro só tenho o tubo de escape. E quem tem escape, sempre escapa.
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0: Olá lá! Está deste sorte!
1: É aqui o gabinete dos inspectores Pastilhas e Amendoinha.
0: É, sem tirar nem pôr.
1: Muito prazer.
0: Oh, o prazer é todo meu. Se tiver a oportunidade, é claro.
2: Amendoinha, tem juízo. Faça favor de dizer, minha senhora.
1: Bem, eu sou a secretária diplomada dos Assuntos Estrangeiros e fui encarregada, em nome de alguns colegas, de vos contactar e contratar para que descubram como foi possível, sem haver dinheiro, aliviar a austeridade dos portugueses sem deixar de cumprir as obrigações com a Troika e o FMI.
0: Milagre! Milagre! Milagre!
1: Só pode ter sido, realmente.
2: Ah, um momento, um momento. Se tudo se resolvesse com milagres, tudo ficaria automaticamente explicado e nós seríamos mais dois desempregados.
0: Ah, bom. Então, para não agravar os números e as estatísticas, nós vamos aceitar o trabalho, não é verdade, chefe?
2: Claro, Amendoinha. Senhora Dona Secretária Diplomática, nós vamos imediatamente descobrir de onde veio o dinheiro que possibilitou ao governo aliviar a austeridade. Amendoinha. Let's go.
0: Ok, chefe. Contrariado, mas vou.

0: Que desais, meus irmãos?
1: É aqui que é o convento da Ordem dos Descalços Sem Sapatos.
0: Assim é, meus irmãos. Quereis entrar e aderir à nossa ordem, é?
2: Livra, eu tenho os pés muito sensíveis, Sr. Frade. Tenho até um joanete que é mesmo um grandíssimo filho do diabo.
0: Jesus, credo!
1: Amendoim, a bico white. Sr. Frade, nós só queríamos uma informação. Sabe por acaso se o governo já está autorizado a fazer milagres?
0: Não, não está. O governo não é nenhum santo, embora eles tenham um António. Mas está longe de ser o Santo António.
1: Ah, sendo assim já percebi tudo. O milagre afinal não foi nada milagre. Amendoinha, let's go.
2: Ok, chefe. Contrariado, mas vou.

0: Olá, nós queremos falar com a secretária diplomática que nos contratou.
1: Um momento, vou já chamá-la. Eu sou uma funcionária desconsulada, porque estava num consulado que fechou por falta de verba e fiquei desempregada e sem consolo.
0: Ah, tadinha. Se houver algum consolo que eu lhe possa dar...
2: Amendoinha. Oh. Be quiet.
3: Ah, são os inspetores Pastilhas e Amendoinha. Então... O que é que descobriram?
4: Descobrimos que o dinheiro que Portugal não tem são euros. Mas o que foi dado para pagamento à Troika e ao FMI são dólares. E dólares. Ainda há alguns debaixo do colchão do governador do Banco de Portugal.
0: Sim, que eles lá na Troika e no FMI só aceitam dólares. Há lá muitos camelos, mas não são burros. Money, money, money.
5: Oh, Tony, então tu sabes que eu agora ando muito informada.
6: Informada, tu? Andaste a ler o jornal e...
5: Não, olha, vi 3 títulos no telemóvel e discordei logo de 2.
6: Isso hoje em dia já dá para comentadora.
5: E vi que mais a inteligência artificial vai mudar o mundo.
6: Então e já mudou o título?
5: Claro, então pedi-lhe para me organizar a vida.
6: Ah, e ela conseguiu.
5: Disse, apaga esta aplicação e vá trabalhar.
6: A inteligente, portanto.
5: Olha, e o Mundial, o que é que tu achas?
6: Ah, e o Mundial é lindo. É, une os povos.
5: Une?
6: Une, sim, durante um mês. Todos esquecem as guerras, a inflação e os problemas.
5: Ai, tão bonito.
6: Ah, depois vem a conta da televisão, das viagens e das cervejas. E olha, e lembram-se logo da inflação.
5: O futebol aproxima as pessoas.
6: É, principalmente do crédito pessoal.
7: Ontem! Isto é um assalto!
8: Mas a sua cara não me é estranha. O senhor é o ministro das Finanças.
7: Exatamente. E você é uma contribuinte.
8: Sim, mas que quer de mim?
7: Vamos. Venha a massa do IVA. Venha a grana do IRS. Venha o cacau do selo de circulação. Ah! Venha o pastel da contribuição autárquica. Qual mas nem meio mas? Se não paga, fica com o rádio penhorado.
8: Ah, o quê? Isso não! Tome lá a massa toda e mais algum por conta.
5: O comboio atrasou outra vez?
9: Não.
5: Então?
9: Desta vez fui eu que cheguei cedo demais para o atraso.
5: Ah, fui ao supermercado e só saí com o essencial.
9: Que pão, leite, ovos?
5: Não, olha, uma depressão e o talão.
10: Lá longe, no Olimpo, os deuses parecem estar loucos. Adonis, deus do amor, vai roubando as mulheres aos poucos.

0: vai, então.
1: Ei, ei, ei, mas o que vai a ser isto?
2: Ó Zeus, altíssimo Deus dos deuses, em tão boa hora chegaste.
1: Mas o que se passa aqui? Está tudo doido no meu Olimpo?
3: Doido? Doidíssimas. As tuas deusas andam loucas de amor. E a culpa é do tal Adonis.
1: Quem? O jovem e belo deus do amor?
2: Esse mesmo.
3: Eu logo vi. Assim que apareceu este moçoilo, eu disse logo que se aproximavam nuvens negras do Olimpo.
2: Estranho. Vi a meteorologia na televisão e disseram que o céu ia estar pouco nublado ao limpo.
1: Mas é assim tão sedutor o rapaz?
3: Sedutor ele? É um par de alma. As deusas é que ficam todas excitadas só de olhar para ele.
2: E claro, o rapaz não chega para as encomendas e elas querem sair com ele todas ao mesmo tempo.
3: E o pior é que elas andam a descurar as suas funções.
2: Ainda agora houve uma tromba d'água em Lisboa porque uma das deusas esqueceu da água do banho a correr enquanto fazia amor com Adonis.
1: Bem, isto assim não pode continuar. Ide e trazei a minha presença.
3: Não podemos.
1: O quê? Como ousais recusar uma ordem de Zeus, o vosso superior hierárquico?
2: Sabe, é que o Adonis está trancado no seu quarto com a sua esposa.
1: E então? Afinal, não é assim tão mulherengo. Escolheu passar um serão em casa com a legítima esposa.
2: Não é isso, Zeus. Ah, como é que eu hei de explicar? Olha, posso tratá-lo por tu?
1: O quê?
2: Vá, só desta vez. Se não for assim, não vai perceber.
1: Ok, mas só um bocadinho.
2: Zeus, fica sabendo que Adonis está trancado no teu quarto com a tua esposa.
1: Adonis, meu rapaz, francamente, isso é conduta de um deus?
4: Com o devido respeito, majestade, se eu sou o deus do amor, ora, é normal que eu passe a vida a fazer isso. É isso mesmo, não é? O amor.
3: Está bem visto, sim, senhor.
1: Pois, mas isso não quer dizer que andeis por aí a assediar tudo o que seja mulher.
4: Ok, ora, isso foi só uma fase passageira. Agora já se sentem, tenho uma vida muito mais calma, no relaxa.
1: Ótimo!
4: Só tenho duas amadas.
1: Duas?
3: Olha, olha, queres ver que este Adonis é como o Marco Paulo? Tem dois amores.
4: Uma é a Afrodita, deusa da beleza.
2: Uma boa lasca.
4: E a outra é a Perséfone, a rainha do inferno.
1: Ui, temos o caldo entornado.
3: Porquê, chefe?
1: Olha, porque essas duas não se podem ver nem lambidas. Se andam atrás do mesmo homem, mais cedo ou mais tarde vai dar faísca.
2: Já deu. Andaram as duas à pancada e provocaram um terremoto na Síria.
1: Pronto, isto assim não pode continuar. Adonis, meu filho, vais passar a viver meio ano com cada uma das tuas amadas.
4: Ai, meio ano? Então, e não se arranjam aí uns 15 dias de férias?
1: Para quê? Para ires descansar nas termas?
4: Ah, não, então para ir à caça do javali, de preferência, uma fêmea.
1: Javali?
4: Claro, eu estou rodeado de deusas, ora, mas nunca perco a oportunidade de enfiar o dente numa porca, vá.
5: 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Pastilhas e Amendoinha nunca desistem de qualquer investigação. E se procuram o que procuram, de certo o encontrarão. Podem crer.
6: Senhor Ministro das Finanças, acabaram de chegar os inspectores Pastilhas e Amendoinha.
7: E qual é o caso desta vez?
6: É por causa da retoma da economia, Senhor Ministro.
7: Pois claro, pois claro. Ai, esta minha cabeça. Eles que entrem, mas nós só pagamos em 36 meses sem juros.
6: Juro, Senhor Ministro?
7: Claro que juro. A menina alguma vez me apanhou a mentir.
6: Felizmente não. Senão quem apanhava era eu. Ai, cala-te boca. Faça o favor de entrar, senhores inspectores.
2: Com vossa licença.
7: Então, já encontraram alguma coisa, Inspetor Pastilha?
2: Ainda não, Senhor Ministro, mas já me cheira a qualquer coisa. Já me cheira.
1: Já lhe cheira, chefe. Então, desculpe lá desiludi-lo, mas o que se passa é que eu trago um queijo para o lanche.
2: Queijo? Palavra de honra, amendoinha. Sabes bem que o queijo interfere com o meu faro. E sem faro não funciona, pá.
1: Aguenta aí, Inspetor Pastilhas, que este queijo não tem nada a ver com faro, porque faro é no Algarve e o queijo é alentejano.
2: E quiet, amendoinha. Então, Senhor Ministro, que contas deram, afinal, as suas contas?
7: Bem, só me falta encontrar o resto que resta.
2: Amendoinha, passa uma lupa. Então, onde é que está a lupa?
1: Está aqui arrumada nos estores, porque eu estive a limpá-la, Inspetor Pastilhas.
2: A limpá-la? Mas se estivesse a limpar a lupa, porquê?
1: Porque esta noite a minha miúda pediu uma lupa emprestada e nós temos que ser uns para os outros. Não acha, Senhor Ministro?
7: Isso de ser uns para os outros não é coisa com que eu concordo.
2: Não ligo, Senhor Ministro, porque ele tem as cúpulas avariadas. E olha lá, amendoinha. O que é que a tua miúda estava a fazer com a lupa esta noite, posso saber?
1: Estive a ver se via maior uma coisa que ela diz que é muito pequenina, chefe.
2: É isso? Acabas de me dar uma ideia que é capaz de ser a solução para encontrar o que procuramos. Amendoinha, let's go. Vamos às caldas.
1: Grande ideia, Inspetor Pastilhas. É que eu adoro cavacas.
7: O quê? Já estão de volta?
2: Nós somos mais rápidos que um fiscal das finanças a mandar efetuar uma penhora, Sr. Ministro. Pronto, Sr. Ministro, aqui tem o que procurava.
7: O que é, Inspetor Pastilhas? Mas isto é um busto do Zé Pelinho a fazer um manguito.
2: Perdão, Sr. Ministro. Isto é um modelo feito por encomenda. Repare, este Zé Pelinho tem 4 braços e está a fazer 2 manguitos ao mesmo tempo, está a ver?
7: Não entendo nada, Inspetor Pastilhas. O que eu pedi para me ajudar a encontrar era a retoma para vencermos a crise. Eu continuo sem ver a retoma.
1: Eu ajudo, Sr. Ministro. Veja bem, o Zé Povinho está a fazer 2 manguitos, não está? Portanto é, toma, toma. Ora, toma, toma. É, retoma, Sr. Ministro. Toma, toma, igual a retoma. Ora, toma.
6: É verdade, podes crer. O negócio do golfe em Portugal movimenta 500 milhões de euros por ano.
7: Como é que é? Aquela coisa dos buracos dá 500 milhões por ano. Então os portugueses que vivem metidos em grandes buracos devem estar ricos, não é?

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3: Isto é bestial, bestial, bestial. Calcula tu, mulher, que já existem antenas parabólicas que são transparentes.
4: Olha, a que nós temos no telhado do nosso prédio também já deve ser dessas transparentes.
3: Achas?
4: Podes crer. Eu às vezes até te apanho a ver programas transmitidos pela parabólica e aquilo é tão transparente que os atores nem roupa têm.
5: Ó, oh, Josefina!
6: Ai, diz lá, ó, Cleópatra!
5: Olha lá, tens dado pelo aumento do produto interno bruto?
6: Eu? Ah, oh,

0: exame-me, como é o Ernesto que paga tudo. Ele tem o direito de fazer as suas exigências, não acha?
1: Está certo, filhinha. Embora queira fiscalizar o próprio vestido de noiva, me parece um exagero demasiadamente exagerado.
0: Oh, mamã, credo. Os homens ricos, e já com uma certa idade, têm esquisitices destas. E o melhor é não o contrariar, mamã.
1: Pronto, pronto. Levamos o Ernesto connosco ao costureiro. Olha, vai ser lindo, vai ser lindo.
2: Olá, que linda, querido. Prontos, aqui tem o modelo. É deslumbrante, não é? Um desenho único da minha autoria. Não há outro igual. Nem a princesa da Camalobique teve um vestido tão belo e tão rico como este.
1: Olha, filha, olha. É lindo realmente.
0: Então, Ernestinho, o que é que me dizes?
3: Vai lá vesti-lo cá para ver melhor.
2: Pronto, por aqui, minha riqueza, venha,
0: sim,
2: venha.
0: Sim, vou já.
1: Oh, Ernesto, sinceramente, você é demais. Além de não ser nada bom, o noivo ver a noiva vestida antes do casamento, está a assistir à prova, é um exagero.
3: A senhora fique lá com a sua opinião, está bem? Eu estou habituado a verificar devidamente tudo o que compro e pago. O preço do vestido dava não sei para quantas toneladas de cimento que eu, quando compro cimento, não compro um cimento qualquer, está a perceber?
2: Iupi, iupi, iupi. Aqui está a nossa divinal menina, lindérrima de morrer.
0: É uma maravilha, não é, mamã?
1: Ai, é uma maravilha. É soberbo, filhinha, é soberbo, na verdade. Então, oh Ernesto, qual é a sua opinião?
3: Volta-te lá.
2: Ah, cuidado, credo. Cuidado com a cauda. Cuidado com a cauda.
0: Então, então que tal, queridinho?
3: Mas como é que é isto aqui atrás?
2: Pronto, eu explico. São 190 tons de prata e ouro, meu caro senhor. Diga-me, não é lindérrimo, não é?
3: 190 botões? Era o que faltava. Olha lá, a costureira tira-me esses botões aqui das costas do vestido e substitui isto por um fecho de correr, ok?
2: Querido! Oh, oh, blasfémia! Um fecho de correr? Mas curior, credo!
0: Oh, então, Ernesto, qual é a tua?
3: Oh, filha, depois que eu pago pelo vestido, não estás certamente a ver-me a trabalheira desabotoar 190 botões, pô. Pois não, pois não. O fecho de correr e com garantia. Porque eu não aturo em cravanços, nem nos elevadores, estás a perceber?
4: A Esquadra da Alegria tem um cliente certo. É o Zé Saca Saca.
5: Está bem, mas não é preciso empurrar, que eu não sou dos que pegam desse modo. Sim, que eu tenho um bom motor de arranque e quando arranque ninguém me agarra. Por acaso desta vez escorreguei num presente que um cão tinha deixado no meio do passeio, porque senão o seu guarda não me tinha agarrado, não.
6: Ah, pronto, acabou o sossego. A 33 tem-me em trazer para aqui o Zé Saca-Saca e depois nós é que temos que aturar. Quem é esta senhora? Já cá esteve na esquadra, não esteve ao 33?
7: Ó, chefe, com vossas licenças, esta senhora está aqui, é queixosa, chefe. Veio cá realmente aí há tempos, mas dessa vez foi para testemunhar a favor do Zé Saca-Saca, vejam lá.
6: Ah, pois foi. Ah, mas da outra vez aqui o senhor ladrão tinha achado a minha mala e até me entregou com o dinheiro todo lá dentro e tudo.
5: Bem, que eu sou assim mesmo, né? Cá o G devolveu-lhe tudo, hein? E fica chefe sabendo que eram quase 10 euros.
7: Aguenta-te aí, que ninguém falou contigo. Ah, mas desta vez esperaste a senhora à saída do banco e sacaste a mala com a pensão que a senhora tinha acabado de levantar.
6: Também não é grande coisa, mas é o meu único dinheiro.
5: Ei, opa, não me venha acusar também da pensão ser pequena, porque disso não sou eu o culpado. Esses são outros, está bem?
6: Silêncio! Vamos lá ver se nos entendemos. Olha lá, oh Zé Saca-Saca. Então tornas a assaltar a mesma senhora que já tinhas assaltado.

0: anteriormente. Mas tu não tens vergonha?
1: Alto lá, ó, chefe, alto lá.
2: A outra vez não valeu, porque o dinheiro que lá estava não dava para nada. E eu fui logo ter com ela e disse-lhe assim, toma.
0: Pois disseste toma, então e agora?
1: Agora foi a retoma, chefe. A retoma, topa.
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6: 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D. Letra D. Daco. Adjetivo e nome masculino. De Dácio. Relativo à Dácia, província romana a norte do Danúbio Inferior. A língua oficial da Roménia tem cientificamente a designação de daco-romeno, uma vez que ela resulta do latim sobre um substrato traco-dácio, eslavo, turco, húngaro e grego. Daco, na zoologia, inseto que ataca as azeitonas, também conhecido por mosca da azeitona. 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D. Letra D. Dar com a língua nos dentes. Em sentido familiar, falar indiscretamente, revelar um segredo. Dar a corda a. Provocar alguém para que fale sobre determinado assunto. Dar de queixo. Em sentido popular, comer. Dar na veneta. Vir à ideia. Dar o cavaco. Zangar-se. Enfurecer-se. Dar por paus e por pedras. Zangar-se. Enfurecer-se. Praticar desatinos. Dar-se ao desfrute. Agir ou falar de modo que provoque zombaria. Dar um bigode. Dar uma ligação ou uma ensinadela. Ganhar por muitos pontos ao jogo. Dar trela a. Dar folga ou licença a. Aceitar os galanteios de. Puxar alguém à conversa. 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D. Letra D. Dadaísmo. Nome masculino. Na arte e literatura, criado o termo a partir da palavra dada. Designa um movimento literário e artístico nascido em Zurique, cujo único fim era o de se opor aos valores tradicionais e, se possível, destruí-los. Dada. Nome feminino. Ato de dar. Presente, como o provincialismo, é um abscesso no ubre da vaca ou no seio da mulher. 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Letra A. Analepse, nome feminino, na literatura, parte de uma narrativa referente ao que, tendo acontecido antes, se narra depois. Por exemplo, chegou a casa tendo passado pela tabacaria. É também o processo narrativo conhecido por flashback. Analepsia, na medicina, é a restauração das forças após uma doença, convalescença. 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A. Letra A. Arandela. Nome feminino. Peça do castiçal onde se coloca a vela e que serve para receber os pingos desta. Braço de metal. Na parede para receber lâmpada elétrica ou vela. peça que se prende, o quebra-luz. Aranha, espécie de prato de barro com água, no qual se coloca o vaso de flores que se quer preservar das formigas.
7: Mais uma vez, estamos juntos, nós e Santo António. Nos últimos tempos, tenho encontrado muitas imagens de Santo António sem mãos e até sem braços. Como já referi mais que uma vez, é uma situação que me traz algum desconforto, mas nada a fazer. Há uma semana encontrei um Santo António de um país da América do Sul. Hoje mesmo, um Santo António das Filipinas. E eu, quando o nível religioso ouço falar nas Filipinas, logo recordo as flagelações a que se submetem muitos católicos, principalmente na Semana Santa, na Quaresma. Mas Santo António nas Filipinas e sem braços. O que é certo é que nas Filipinas há uma forte devoção a Santo António. Essa devoção vem do tempo em que os espanhóis colonizaram aquelas terras. O principal centro de peregrinação é o Santuário de Santo António de Pádua, em Pila, na província de Laguna. Foi mesmo a primeira paróquia antoniana a ser fundada na Ásia, 1581. Os fiéis filipinos veneram o santo como o patrono dos pobres, realizam novenas, distribuem pães bentos e participam ativamente nas missas. Em 2020, o Vaticano aprovou a germinação espiritual do Santuário Nacional de Santo António de Pádua como a Pontifícia Basílica de Santo António, em Pádua, Itália. Isso concede aos peregrinos filipinos as mesmas indulgências de quem visita o túmulo do santo na Europa. Para os católicos, tem um valor incalculável. Nessa data, foi inaugurada uma capela especial onde foram colocadas as relíquias do santo e abriga também um sino histórico de 1681, batizado com o nome de Santo António. E na Catedral de Manila há uma imagem do Santo António com uma frase que eu adorei ver. Santo António, o santo que é de todos. Santo António reza por nós. Mas os filipinos veneram o nosso Santo António como padroeiro dos negócios também, dos marinheiros, dos pobres e das causas perdidas. E foram algumas as orações que são rezadas nas Filipinas que eu encontrei. Trago hoje uma. Ó glorioso Santo António, gentil ajudante e poderoso intercessor, tu que és conhecido como o santo dos milagres e o encontrador do que é perdido, olha o teu olhar amoroso sobre mim. Obtém para mim clareza em confusão, esperança em tempos de aflição e paz em momentos de ansiedade. Amém. Eu despeço-me até para a semana.
8: Alguém anda a brincar com o fogo. Todo cidadão que se preza a si e aos outros sempre se esforça por bem compreender o que se passa antes de falar, ajuizar e de agir. Havemos de aceitar, contudo, que nos tempos que correm, tantos, tão diversificados e tão dramáticos são os acontecimentos, que é muito difícil alguém entender, seja lá o que for. Ainda assim, não faltam analistas, comentadores e sabichões que tudo sabem e criticam. A verdade é que o mundo está a arder e que a Europa em particular e Portugal em especial estão a ser queimados em incêndios florestais e políticos sem conta nem medida. Antes de prosseguir, porém, aqui deixo um público louvor aos bombeiros que no terreno e aos pilotos que no ar heroicamente salvam vidas e haveres. Ouvem-se muitas explicações para este trágico fenómeno dos fogos florestais, que, tudo leva a crer, não serão espontâneos. Dizem uns que se trata de negociatas, outros de guerra híbrida, e outros culpam aquilo a que simplesmente chamam desertificação. Seja lá o que for, a verdade é que a natureza em Portugal está cada dia mais pujante, não há desertos à vista, ainda que camelos não faltem. Alguém anda a brincar com o fogo, portanto. Não menos graves, porém, são os muitos fogos políticos e sociais que ardem por toda a Europa, como é o caso da imigração clandestina, que em Ceuta acaba de ultrapassar tudo o que é admissível. O que nos leva a admitir que há governantes europeus que também andam a brincar com o fogo, político neste caso, dando a mão a muçulmanos radicais, manifestamente inimigos da cultura europeia e cristã e do Estado judeu em particular. A história não pode ser esquecida, sobretudo o Holocausto hitleriano e a Inquisição de má memória. Não é com um simples decreto governamental que se convertem milhares de imigrantes clandestinos em cidadãos europeus de primeira classe, como terá pretendido o primeiro-ministro espanhol, com quem, lamentavelmente, se solidarizaram correligionários portugueses, Henrique António Pedro.
9: Os viajantes das diligências 3, de facto, o uso das batas ou guarda-pó deixou de ser parte da indumentária dos viajantes das diligências, dos cavaleiros, dos primeiros utilizadores dos comboios a vapor, para passar a fazer parte de instrumento de trabalho e de proteção de outras profissões, foi uma peça de vestuário muito usada no século XIX. Já falamos de alguns mestres de escola que a usaram, mas cá em Mirandela poucos se recordarão, mas havia, que eu me lembre, 3 pessoas que a usaram nos seus dias de trabalho. A Casa Verde tinha como gerente um senhor de nome Moraes, e a sua particularidade era usar um guarda-pó ou bata no seu dia-a-dia de trabalho e os muitos cigarros que fumava. Naquele tempo, era quase uma obrigação o uso de casaco, camisa e gravata. Assim sendo, para que durassem mais tempo, eram protegidos pelo guarda-pó ou bata. As batas dele eram de algodão, pois nesse tempo ainda não tinha sido inventado o tirilene ou as fibras artificiais. As dele eram a risquinhas muito estreitas de cotim ou mescla. Normalmente a sua altura terminava a uma distância intermédia entre o joelho e o tornozelo. Outro que usou também guarda-pó foi o meu tio Eduardo Almeida, quando empregado da firma Guilherme Bastos, onde ele sempre trabalhou. E lá andava ele na sua azáfama diária vestindo o seu guarda-pó, que mais tarde modernizou, não por sua culpa, mas por erro do alfaiate que lhe costumava fazer as peças, que era do Franco, e um belo dia deve ter tirado mal a medida e quando lhe trouxe a nova bata, muito bonita, feita em caqui castanho claro. Foi o bom e o bonito quando abriu o pacote e vestiu e reparou que, em vez de lhe chegar às proximidades do tornozelo como ele gostava, não lhe passava do joelho. Ui! Que grande relia! Depois, com os comentários tecidos, o meu pai, quando o viu com aquilo divertido, perguntou: então, tio, matriculou-se na creche? Ele já estava zangado, ficou fulo. Os outros sócios riam e, entre perguntar se tinham mandado fazer mais curto por uma questão económica ou se tinha minguado com a lavagem, se estava a seguir a moda da mini saia, foi bombardeado com um salutar sessão de graças. Outro, que usava guarda-pó, era o Mouco. Tinha também uma loja de mercearias e artigos variados na rua Alexandre Colano. Logo no seu início, aqueles que não o conheciam e lhe pediam qualquer produto, ele aviava sempre outro que lhe soava ao ouvido. Depois, quando o cliente lhe dizia que não tinha pedido aquilo, ele apenas retorquia que da próxima vez fale mais alto porque eu sou Mouco. E daí o seu nome de Mouco. E em Mirandela era assim. Quanto a cognomes, não havia novidade, mas a nova vaga de empregados de comércio guardou estes 3 elefantes na sua existência. E foi assim que também, quanto a alcunhas no comércio, apareceu o Guicho, o Caldinho, o Zé Cuco, o Pintacilgo, o Cadojo, o Pimpim, o Amendoim, o António Emílio Balalaica, o Chico da Pistola, o Cartola, o Cristo, o Cobrinha, o Totó, o Contrabandista, o Manco de Guide, o Amarelo, o Artur Drogas, a Aguadeira, o Bendelho Bem, o Reco, Luís Gago, Leonor Cigana, Isaura Grila, Armando dos Cortiços, António Bombardeiro, o Maria Rosa, o Chico Mãozadas, o Prenho, o Churra, o Pango, o Zé do Porto e tantos mais. Que se vejam nestas citações não como pejorativas, mas sim como lembranças de um tempo de Mirandela em que carinhosamente muitos assim eram chamados sem qualquer sentimento. Tenho saudades desse tempo e poucos mais se recordarão dele. Eduardo Botelho.
10: Olá, caro consumidor, seja muito bem-vindo a mais uma rúbrica da DECO. Já lhe aconteceu receber um telefonema insistente para contratar um serviço? Ou abrir a porta de casa e encontrar alguém a tentar convencê-lo a comprar um colchão, um aparelho auditivo ou a mudar de fornecedor de energia? Estas situações podem parecer inofensivas, mas em alguns casos escondem práticas comerciais desleais. As vendas agressivas procuram pressionar o consumidor a tomar uma decisão que, em circunstâncias normais, talvez não tomasse. Essa pressão pode assumir várias formas, desde insistência excessiva, promessas de ofertas ou prémios que não existem, falsas alegações sobre os benefícios de determinados produtos ou até o envio de bens que nunca foram pedidos, seguido da tentativa de cobrança. Os consumidores mais vulneráveis, como os idosos, são muitas vezes os principais alvos destas práticas e entre os produtos e serviços mais frequentemente vendidos desta forma estão os colchões, as cadeiras de massagens, aparelhos auditivos, contratos de energia, gás e de telecomunicações. É importante saber que quando a compra é feita à distância, por telefone ou pela internet, ou fora de um estabelecimento comercial, como acontece nas vendas ao domicílio, a lei protege o consumidor. Pode desistir do contrato no prazo de 14 dias sem ter de justificar a decisão nem suportar custos adicionais. Nas vendas porta a porta, esse prazo pode ser de 30 dias. Para exercer este direito, o cancelamento deve ser comunicado por escrito, preferencialmente através da carta registada com aviso de recepção e enviada dentro do prazo legal. Guarde sempre uma cópia da comunicação. E quando o contrato tem um crédito associado? Em caso de cancelamento do contrato principal no prazo de 14 dias, também o contrato de crédito associado se considera automaticamente resolvido. Para evitar problemas, há algumas regras simples que fazem toda a diferença. Desconfio de propostas demasiado boas para serem verdade. Nunca assine documentos sem os ler com atenção e, sempre que possível, evite tomar decisões na hora, sobretudo em vendas ao domicílio ou por telefone. Em caso de dúvida, procure aconselhamento antes de assumir qualquer compromisso. Uma decisão informada é a melhor forma de proteger os seus direitos enquanto consumidor. Para estas e mais informações, pode consultar o nosso site em deco.pt. Obrigada por estar desse lado e até breve.
11: Olá, meu nome é César Joaquim Lisandro Cresce. Já tenho idade para ter juízo e venho de Balda Fife, ali do Nordeste Transmontano.
12: Ó, moça, andam para aí todos aflitos porque os hotéis de Bragança estão cheios por causa do clipe do solo. Já a mocidade a alugar quartos, garais, arrecadações, galinheiros, palheiros, daqui a nada até mais do Recos a vir alugar-vos. Eu tenho muitos lugares aqui em casa, mas já vos vou avisar. A hora da grande pagadela, num tal solumbra, se eu estiver na adega, não conto sair. Só saio se houver uma emergência grave. Se faltar o vinho, ou se acabar a chouriçanha, ou se aparecer até uma coadeia de pão acabada de sair do forno, ainda saio a buscá-la. Agora vós imaginai esta coisa. Milhares de turistas a olhar para o céu com uns óculos especiais de 50 euros. E o cabacho a olhar para uma alheira assada. Estou assim.
13: Olha, olha a lua está a tapar o sol.
12: E eu?
14: Olha, a verdura está a pingar para o tambor.
12: Cada um aprecia os fenómenos da natureza à sua maneira, oré. Ainda vos digo mais. Se o sol desaparecer durante 3 minutos, eu aguanto bem. Agora, se desaparecer a chouriçanha, já começo a ficar preocupado. Por isso, olha, quem vier ver o tal solumbra atrás dos montes, lembrai-vos, o espetáculo dura poucos minutos.
14: E não a chouriçanha dura toda a tarde.
12: E entre olhar para uma bola preta no céu e uma alheira no prato, há decisões que um transmontano não precisa de pensar muito. Vá, beijinhos às primas, que se vierem ver o clipe, tragam pão, tragam vinho e tragam companhia, porque quando o sol apagar, pelo menos a adega continua alumiada, vós.

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1: Desde o início desta semana, cerca de 100 mil habitantes dos 9 concelhos que integram o território da CIM Terras de Trás-os-Montes têm ao seu dispor uma nova rede de transporte público. O serviço pretende responder à falta de ligações regulares em localidades mais pequenas e isoladas, que para se deslocarem à sede do concelho tinham muitas vezes de pagar um táxi. A partir de 14 de setembro, o novo modelo vai combinar carreiras regulares com um sistema flexível de transporte a pedido destinado às aldeias com menos de 40 habitantes. Este novo sistema representa um investimento de cerca de 5 milhões de euros anuais ao longo dos próximos 4 anos e abrange os concelhos de Alfândega da Fé, Bragança, Macedo Cavaleiros, Mirandela, Mugodouro, Miranda do Douro, Vinhais, Vimioso e Vila Flor. Pouco depois das 8 da manhã, chega à central de camionagem de Mirandela o autocarro que faz a ligação desde Vila Flor. Tânia Gaspar estava privada de transporte próprio e aproveitou para fazer a viagem de autocarro, o que aconteceu pela primeira vez, e aplaude a iniciativa.
2: Muito, muito importante, faz muita falta, realmente faz. Porque às vezes quando não tem um carro próprio, né, tem que usar e é benéfico, é muito bom, é muito bom.
1: A Dozinda Trigo chegou num autocarro proveniente de Milhais, aldeia que não tem transporte regular, a não ser em período escolar.
3: Essa é a primeira vez.
4: Mas como é que vinha antigamente?
3: Vinha de carro de meus amigos, do Navalho, dos Abidagos.
4: Ah, então não tinha transporte regular?
3: Não.
4: Então tu achas que é uma boa medida?
3: É sim.
4: Ainda por cima para já é gratuito?
3: É sim, até setembro.
4: Então vai começar a vir com mais regularidade?
3: Vou sim, sempre.
1: Para facilitar esta fase de arranque e incentivar os utilizadores a conhecerem a nova rede de transportes, a utilização de todos os serviços é gratuita até 13 de setembro. Carlos Eduardo, que se preparava para fazer a ligação Mirandela-Vila Flor, ficou contente com a novidade.
5: Mas já tinha outro dia aqui o dinheiro já para pagar, diz que é gratuito.
4: Gostou da novidade, se é gratuito?
5: Para mim nem arranja, nem arranja. Eu é hábito pagar. Vou pagar igual que eu vou dar isto ao chofer para ele beber um café. Vale?
1: Esta medida há vários anos reivindicada pelos autarcas da região surge como uma resposta ao isolamento de muitas localidades do interior, uma questão de justiça na ótica de Pedro Lima, presidente da CIM Terras de Trás-os-Montes, lamentando que tenham de ser as autarquias a substituir-se ao Estado.
6: O Estado deixou de prestar serviços às populações nas aldeias, nos lugares e, subsequentemente, nas vilas também, criando a necessidade desse transporte para princípios básicos de saúde, educação ou até interação com organismos estatais. Portanto, às vezes até para cumprimento legal de obrigações, os cidadãos têm que se deslocar e isso não estava em provimento. Portanto, a CIM Terras de Trás-os-Montes, numa questão de justiça, decidiu lançar este novo sistema de transportes que vai abranger toda a geografia, nomeadamente Terras de Trás-os-Montes, os 9 municípios, e com ligações das aldeias e dos lugares para a sede do concelho, mas também com ligações entre os concelhos, promovendo uma coesão territorial bastante completa e também combatendo o isolamento das populações.
1: A nova operação contará com 90 autocarros, dos quais 30 serão veículos verdes, limpos. O sistema permitirá manter as ligações já existentes nas localidades servidas por carreiras regulares, mas vai introduzir uma solução inovadora para as aldeias onde não existe qualquer transporte público de ligação à sede do concelho. Nesses casos, o serviço vai ser ativado mediante solicitação dos utilizadores, através de uma articulação entre as câmaras municipais, juntas de freguesia e operador de transporte. É o chamado transporte a pedido.
6: Onde as pessoas podem pedir o seu transporte, o transporte que necessitam, adequado às suas necessidades. Isto vai atender prioritariamente àquelas aldeias que têm menos de 40 habitantes. E, portanto, aí sim teremos uma rede de transportes que será completa, abrangente, chegará a todo o território e chegará a todas as pessoas. E os nossos presidentes de junta, como autarcas de proximidade, sem dúvida, que são as pessoas adequadas e que vão colaborar nesse sentido.
1: Até 13 de setembro, o transporte será gratuito. Pedro Lima espera que, posteriormente, o Governo venha a criar mecanismos de apoio financeiro específicos para este tipo de soluções de mobilidade em territórios de baixa densidade.
6: O que estamos a ponderar fazer é entrarmos com aquele desconto de 50%, mas também, até lá, teremos com certeza a oportunidade de nos sentarmos com a tutela e a nossa expectativa é que realmente consigamos ter um transporte público tendencialmente gratuito em Trás-os-Montes, para assim também promover portanto, uma maior sustentabilidade ambiental, porque é o nosso maior património. E o transporte público faz todo sentido neste território, porque os serviços estão muito concentrados, de saúde, de educação, nos diversos concelhos.
1: O serviço de transporte estará a periodicidade 2 vezes por semana, com 2 viagens por dia, sendo reforçadas nos dias de feira da sede de cada concelho, em que serão asseguradas 3 viagens. Continua o impasse no agrupamento de escolas de Mirandela. Sofia Alves venceu as eleições há cerca de 1 mês, mas ainda não tomou posse como diretora por falta de quórum na reunião do Conselho Geral para o efeito. Há ações administrativas interpostas no Tribunal Administrativo e Fiscal de Mirandela por parte do candidato que perdeu por 1 voto, alegando falta de requisitos da candidata vencedora no processo eleitoral em causa, podem agora ditar a nomeação de uma comissão administrativa provisória. O processo de eleição do novo diretor do agrupamento de escolas de Mirandela, o maior do distrito de Bragança, com cerca de 2.100 alunos, encontra-se há cerca de 1 mês num autêntico bloqueio institucional e operacional, a poucas semanas do início do novo ano letivo. E o caso já só deve ser resolvido pela intervenção do Tribunal Administrativo Fiscal de Mirandela, onde deram entrada 2 ações administrativas, uma delas relativa a um contencioso eleitoral. Recorde-se que Sofia Alves venceu o ato eleitoral na segunda volta com mais 1 voto, 11 contra 10, do que Vasco Sousa, mas este apresentou uma reclamação invocando a ausência de documentação essencial e obrigatória por lei para que a candidata eleita pudesse concorrer ao cargo, nomeadamente o registro de acreditação pelo Conselho Científico Pedagógico. Esta reclamação levou João Bento, presidente do Conselho Geral, a convocar uma reunião a dar conhecimento da novidade, onde os membros acabaram por não chegar a consenso quanto ao que deveriam ser as decisões a tomar por aquele órgão. Ao que apuramos, o presidente terá defendido que o caso teria de ser analisado e tratado pela entidade competente, neste caso a Agência do Sistema Educativo, para onde foi enviado todo o processo para ser homologado no prazo de 10 dias após a sua recepção. Entendia João Bento que, como já tinha ultrapassado o prazo e não houve qualquer informação em contrário, a homologação seria tácita. Outro entendimento tinham vários membros do Conselho Geral que defendiam o pedido de um parecer jurídico à Procuradoria-Geral da República e à CCDRN. João Bento não esteve de acordo com esta segunda possibilidade porque, no seu entender, o procedimento só serviria para protelar a tomada de posse da diretora eleita. Perante isto, João Bento decidiu bater com a porta, comunicando por escrito aos restantes membros. Passou a liderar o Conselho Geral Joaquim Pereira, o membro mais velho daquele órgão, que agendou a tomada de posse de Sofia Alves para esta terça-feira. Contudo, a reunião acabou por não se realizar por falta de quórum, uma vez que a maioria dos conselheiros recusou participar perante as dúvidas que existem quanto ao que vai decidir o Tribunal Administrativo e Fiscal de Mirandela. Ninguém se mostra disponível para prestar declarações sobre o assunto, mas fonte bem colocada adianta que o processo é considerado urgente por parte do TAF de Mirandela, pelo que uma decisão sobre o diferimento ou indiferimento destas providências cautelares deve acontecer até ao final do mês de agosto. Perante este cenário, cresce a incerteza na comunidade escolar, sendo expectável que possa haver necessidade de ser nomeada uma comissão administrativa provisória para assumir de emergência a gestão da instituição antes do regresso às aulas. O Sport Clube Mirandela já iniciou esta quarta-feira os trabalhos de preparação da temporada 2026-2027, com vista à participação na divisão de honra da Associação de Futebol de Bragança, depois de ter descido do Campeonato de Portugal no ano em que comemorou o centenário. Depois da desilusão, o presidente da direção do clube alvinegro, Carlos Correia, diz que não há outro caminho a não ser vencer o distrital e regressar ao Campeonato de Portugal.
7: O único objetivo aqui desta época do Mirandela é a subida da divisão, não há outra... Não há outra palavra para dizer e para assumirmos isso. Queremos pôr o Mirandela no campeonato que merece, que é no Campeonato de Portugal, minimamente. Vamos ter adversários difíceis, porque sabe que na distrital toda a gente quer ganhar o Mirandela. Pronto, mas estamos conscientes disso, que não vai ser fácil. É complicado hoje em dia, porque eu costumo dizer que todas as equipas do distrital agora têm bons jogadores, porque vêm brasileiros, vêm estrangeiros, vêm colombianos, vêm de todo lado. E todos eles também se preparam bem, portanto vamos nos preparar para isso.
1: Para concretizar esse objetivo, a direção deu um voto de confiança a Abel Pereira, treinador que renovou pelos alvinegros, depois de ter estado ao leme da equipa nos últimos jogos da época transata. O jovem técnico de 36 anos não tem qualquer dúvida em assumir que o Mirandela é o super favorito a vencer a prova.
8: Sim, claro que sim. Isso é mais que óbvio. Acho que eu não tive cá os outros anos na distrital, mas é mais que óbvio. Se é uma equipa de Campeonato de Portugal ou de Liga 3, dada a tudo que é esta cidade, dada a tudo que são estes adeptos, nem sequer vou falar em relação a estarmos numa distrital. O Mirandela está numa distrital, para mim é inconcebível, e acho que o objetivo não é claro, é claríssimo, é subir a divisão, ponto final.
1: Apesar disso, o Abel Pereira não espera facilidades por parte dos adversários.
8: Aquilo que nos espera é aquilo que é os campeonatos distritais. As equipas, se calhar, não tão organizadas, as equipas a irem a cada bola como se fosse a última, campos difíceis, e nós vamos ter que saber também jogar um bocadinho por aí, muito diferente àquilo que é o Campeonato de Portugal, como é óbvio, equipas com outro tipo de qualidade, mas a verdade é que eu costumo dizer que nos distritais há pouco tempo para pensar quando temos a bola, e sabemos que vão ser jogos muito, muito difíceis, porque é o que eu digo, as equipas são... podem não ter aquela qualidade técnica, mas a verdade é que dão tudo o que têm em campo, e sabemos que vai ser uma luta, mas é aquilo que eu digo. Vamos ter que ser jogo a jogo, como é óbvio.
1: Este ano o plantel volta a ter uma autêntica revolução, com 12 jogadores novos, mantendo-se apenas 7 da época transata. Abel Pereira tem uma explicação para estas alterações no plantel.
8: Nós quisemos que também, de certa forma, não vou dizer se calhar o limpar a casa, mas de certa forma arranjar um plantel um pouco mais misto, não só com juventude, mas também com um pouco de maturidade, porque acho que é importante. No passado era uma equipa demasiado jovem, e acho que a maturidade aliado à juventude acho que é muito mais fácil, não só para nós enquanto treinadores, como é óbvio, porque acho que a juventude é bom pela irreverência também, e a maturidade é bom pela experiência. E acho que o objetivo deste ano é limpar um bocadinho tudo aquilo que tem sido estes anos e começar de forma que para o próximo ano, porque já ambicionamos o Campeonato de Portugal, como é óbvio, já ficarmos com aquele núcleo mais forte de 13, 14 jogadores, porque acho que andarmos de época para época a trocar 20, 22 jogadores ou 18 jogadores por época, aí as coisas depois não vão dar certo, porque não há uma linha, e quando não há uma linha depois acontece estas oscilações de subir, descer, e nós não queremos isso.
1: Um dos jogadores experientes é Fernando Clemente, o defesa central mirandelense de 41 anos, que regressa à casa depois de, há 2 anos, ter ajudado o clube a subir ao Nacional. Agora quer repetir a proeza e devolver o seu clube do coração ao Campeonato de Portugal, admitindo que a sua presença também é importante para o balneário.
9: Acima de tudo, é mesmo o clube. É o clube da terra onde eu nasci, da terra onde cresci, da terra onde dei os primeiros passos no futebol, não é? Da formação. E é sempre uma terra especial, um clube especial, e não há muito a negociar, nem muito a falar da minha vinda para aqui, a não ser porque é um clube especial. Não há muitos segredos, é um clube que eu sempre gostei de representar. Há 2 anos tive essa felicidade, gostei bastante. Portanto, este ano o convite foi feito, as coisas também se alinharam, e estou feliz por estar aqui para poder ajudar o clube também a regressar aos palcos onde merece estar e onde deve ficar mais tempo. O que eu tento dar também, para além do que dou dentro de campo, é um pouco da minha experiência na distrital, não é? São longos anos também. Um pouco também orientar a malta mais nova e quem vem de novo para a representação deste clube, que é um clube centenário neste momento no distrito, portanto é o clube mais antigo da região.
1: O plantel do Mirandela tem 19 jogadores, dos quais 12 são reforços, mas ainda não está completo. O início do campeonato distrital está marcado para 13 de setembro.
10: Let's go. Formação SOS Animal, Mirandela, 3 anos de novas festas, e o caldo Luís Neves. É por aqui que andará esta reunião de condomínio especial.
11: Então, não vejo a reunião.
10: Reunião de condomínio muito especial. Estamos, de resto, reunidos hoje fora de estúdio. Já deram conta, porque Mirandela está em festa, tal como a vizinhança, já com a cabeça nas férias. Bruna Costa, Carlos Carvalho e Ricardo Garcia estão confortáveis?
12: Olá, viva!
13: Está um bocadinho de calor.
10: Um bocadinho.
14: Está ótimo.
10: Hoje viemos à Princesa, emblemático espaço no centro da cidade, centro das festas de Nossa Senhora do Amparo. Por estes dias quentes que se vivem também na política nacional, há assunto levezinho nesta reunião. Falo do caso Luís Neves, o ministro da Administração Interna, que deixamos para mais daqui a pouco. Daqui a pouco também as festas da cidade, já no seu 3º ano de novo formato, também será assunto por cá, mas para começar, a Bruna Costa quer sublinhar uma ação que decorreu por cá há uns dias, uma formação em primeiros socorros. Mas para animais, Bruna, um assunto que sei que lhe é muito caro. Acertei?
11: Exatamente. Eu acho que, pronto, decidi trazer aqui hoje à nossa reunião de condomínio este tema em específico, precisamente porque faço parte da Associação Animal, e acho que nunca tinha visto uma uma iniciativa desta natureza, pronto, acredito que para pessoas haja, até mesmo mais ligada à equipa de enfermeiros e médicos aqui, acredito que sim, mas realmente aqui direcionado aos animais, já tinha ouvido falar que havia esta iniciativa e que havia este interesse, mas até estar concretizada sabemos que muitas vezes leva o seu tempo. E de facto isto aconteceu neste fim de semana, dia 25 e 26, por uma associação que eu desconhecia, mas que adorei saber o trabalho deles, que eles
10: não
11: estão localizados...
10: Não tem a ver com a SOS Animal, não?
11: Não tem a ver com a SOS Animal, eu só disse isso como tema porque de facto tinha a ver, é um curso de primeiros socorros, direcionado a animais, mais até animais de estimação, mas que também se aplicam neste caso para nós, enquanto associação e membros da associação que trabalham com animais errantes, foi muito útil, e a formação deu-se por 2 dias, isto é mais para também dar a conhecer às pessoas, e também dizer que estou bastante satisfeita pela adesão das pessoas aqui da cidade, porque nos 2 dias sei que as inscrições estiveram esgotadas e por isso é que abriram até a possibilidade de fazer 2 sessões, sendo que a segunda era um segundo nível, ou seja, era uma coisa muito mais prática, mais direcionada sobretudo às forças de intervenção, neste caso, e de resgate e salvamento, neste caso os bombeiros, a polícia, a PSP, a GNR.
10: Porque sei, é de resto uma ação que está a correr o país.
11: Exatamente,
10: não é?
11: Sei que também esta associação em específico, que basicamente eles, é a mesma associação nas próprias redes sociais de busca e salvamento, eles estão resididos no Porto, e estão agora aqui também a percorrer um bocadinho o país para também dar a conhecer algumas manobras de intervenção e até mesmo outras curiosidades sobre como até podemos falar agora aqui da praga, das pragas nesta altura do ano, de carraças, piolhos, como é que nós podemos combater isso, que é uma coisa muito interessante, e também saber os perigos que são para nós, estamos a falar de uma questão de saúde pública, e que achei mesmo que a iniciativa foi muito boa. Claro, também acabo por abrir aqui também uma ressalva para as pessoas que estiveram presentes, neste caso muitos membros da nossa associação, muitas pessoas também de cá de Mirandela que estiveram presentes, que me deixou satisfeita, mas ao mesmo tempo também o Corpo de Bombeiros esteve presente, porque acho que faz todo o sentido. Confesso que fiquei um bocadinho decepcionada porque não houve uma única figura da PSP, nem sequer da GNR, que eu acho que também fazia todo o sentido eles estarem, e isto enquanto membro da associação, se calhar para pessoas que não estejam tão por dentro do assunto acham que é irrelevante, mas enquanto membro de uma associação que só surge precisamente porque existe a necessidade de haver associações para trabalharem com os animais que andam por aí, acho que se nós pudéssemos ter uma articulação muito mais consistente e concisa entre todos, acho que a nossa cidade teria sem dúvida um outro aspecto relativamente aos animais de rua. E acho que é muito triste chegarmos a uma formação destas, que inclusive foi de graça, e não termos uma única pessoa a representar, nem a PSP, nem a GNR, e que acho que logo aí se vê onde é que está a cerne do problema quando queremos trabalhar todos em equipa.
10: Estarão certamente a fiar-se, enfim, na disponibilidade dos bombeiros.
11: Inclusive,
10: têm essa responsabilidade mais direta.
11: Exatamente, ou seja, é um bocadinho este empurrar, tipo de... sim, mas muitas vezes também nos temos de ver com ele. Inclusive, nós sabemos perfeitamente que temos o CROI e temos o Canil de São Salvador, em que existe uma equipa, e que eu acho que era muito importante eles próprios, que não têm formação, aproveitarem estas coisas para poderem obter uma certa formação que não fazia mal.
12: O CROE não é só para o Conselho de Mirandela, não é?
11: Precisamente. Temos, ou seja,
12: intermunicipal.
11: A única pessoa que eu sei que esteve presente foi a própria veterinária da Câmara, que lá está, eu sei que foi ela até que esteve à frente dessa iniciativa, acho muito bem que estivesse presente, mas realmente, pronto, gostaria de ter visto mais pessoas.
10: Carlos, qual é que é o seu nível de conhecimento para, enfim, no caso de emergência, num resgate de um animal, por exemplo?
12: Muito reduzido, confesso, e também confesso que só soube desta iniciativa, já ela tinha decorrido quando a Bruna também trouxe este assunto aqui à discussão da nossa reunião de condomínio. Mas, efetivamente, depois daquilo que eu conseguia pesquisar e procurar, efetivamente, foi uma ação inédita. E ao ser inédita, traz os seus benefícios e consegue logo efetivamente mostrar a diferença junto da nossa sociedade a curto prazo. Logo, e era esse o ponto positivo que eu trouxe, não é só a sociedade individualmente, mas efetivamente os bombeiros, quando nós temos um resgate, seja de um gato, em cima de uma árvore, seja num incêndio...
10: Esse é um clássico, não é?
12: E, efetivamente são os bombeiros aqueles que são os primeiros socorros, seja das pessoas, seja dos animais. E eu aqui também, se a Bruna me permite, também quero trazer aqui também à nossa discussão aquilo que são os ADS, que são as associações da defesa sanitária, que normalmente são mais, não são os animais de companhia, mas sim os animais de campo, os ovinos, os caprinos, os bovinos, etc. Que também já têm esse trabalho de anos, e que agora efetivamente esta atividade veio trazer-nos um know-how e um conhecimento para os animais de companhia, que assim havia, essa sim, havia uma carência, e que estávamos aqui
10: um complemento, não é?
12: Exatamente, e que estávamos aqui completamente reféns, e no melhor sentido da palavra, não tirem conotação negativa àquilo que eu estou a dizer, das clínicas veterinárias que nós tínhamos, ou seja, que muitas delas tínhamos que obviamente pagar, porque é o trabalho delas que está em causa. Mas efetivamente trazemos aqui um conhecimento para a sociedade civil, que já peca por tardio, porque cada vez mais temos gente a trocar, obviamente no sentido...
13: Pertencemos às famílias.
12: Exatamente, sentem-se mais pertença nos animais do que às vezes até nas próprias familiares, e efetivamente. Portanto, precisamos deste conhecimento também para saber tratar e dar dignidade aos nossos melhores amigos.
13: Uma ação positiva. Ricardo, não sei se tem animais de estimação.
14: Por acaso tenho, sim. Claro que este tipo de formações são sempre bem-vindas. Também só tive conhecimento depois da Bruna trazer o assunto em tema. Concordo com tudo aquilo que os meus vizinhos disseram. Isto salvo, obviamente, a importância da... cada vez mais termos atenção a este tipo de questões, até porque, como o Carlos disse bem, cada vez mais vemos mais pessoas a adotar animais e ter animais de estimação como pertences da família, e como tal é bom estarmos todos instruídos nesse sentido. Poderá ser uma iniciativa, obviamente, a ser repetida, até pelo bom sucesso que esta teve, e por que não também alargar às restantes freguesias, onde muitas vezes também este tipo de sensibilização, de cuidados com os animais, está enraizado de forma diferente ou tem outro tipo de conhecimento, e muitas das vezes nem sequer vai ao encontro daquilo que nós conhecemos enquanto lei de momento, e obviamente com o envolvimento de todas as forças, incluindo as policiais, até porque mais do que ninguém estão na proximidade e também poderão ajudar sempre nesse sentido.
13: Muito bem, Bruna, para fechar este assunto, não sei, últimos detalhes ou alguma coisa que só para dizer.
11: Talvez ainda. Só deixar mesmo aqui a ressalva de que acho que, e os meus colegas já referiram, que acho que é muito importante continuar a promover este tipo de iniciativas, até mesmo a questão, eu sei que nem sempre é fácil proporcionar isto também de uma forma acessível ao ponto de ser grátis, mas de forma a que seja apelativa, que toda a gente, independentemente também das condições financeiras, possa fazer parte, até porque às vezes muita da desinformação, nós sabemos bem que também estão nas pessoas, às vezes, que não têm outras formas de aceder e ter esse conhecimento e essa instrução, e por isso acho que estas questões, até mesmo o facto de ser grátis, ajuda muito até a desconstruir certos conceitos, certas ideias erradas sobre esterilizações, sobre primeiros cios e tudo.
13: Portanto,
11: isto,
13: mesmo para quem não tem animais, isto é uma história até de cultura geral, não é?
11: Exatamente, sem dúvida, por isso eu só digo que acho que pronto, é este o caminho, acho que sim.
12: Também deixar só aqui a nota que no seguimento daquilo que a Bruna disse, a questão de não ter estado ninguém da GNR nem da PSP, que a organização pode perfeitamente fazer um tipo de formação um bocadinho mais especializada, onde consiga agregar essas forças vivas, são os bombeiros, a PSP, a GNR, nas suas vertentes todas, que a GNR tem o CEPNA, tem os antigos verdes, estas valências que certamente também trazem alguma informação adicional, e todos juntos podem efetivamente formar a proteção civil que nós normalmente conhecemos e que também possam servir melhor às nossas populações.
11: Atenção, eles na segunda fase do curso, ou seja, a fase mais avançada, que foi no domingo, que foi o dia todo, ou seja, foram dois dias intensivos, sábado o dia todo, domingo desde as 8 da manhã, sei que a segunda fase seria mais direcionada especificamente para equipas que faziam sentido, exatamente, ou seja, por isso é que era um curso já mais físico. Estiveram no, penso que foi no Inatel, e eu nesse, infelizmente,
6: formação
11: no domingo
6: prática.
11: Não pude estar, exatamente. E foi mesmo aplicada a formação prática. Muitas das minhas colegas da associação também estiveram, porque abriram esta sessão, uma vez que nós também vamos muitas vezes para o terreno, apesar de não sermos da polícia, nem sermos dos bombeiros, mas sei que, também pelas fotos, sei que os bombeiros estiveram os dois dias. A polícia sei que pelo menos no primeiro, e a GNR não estiveram, não sei, se calhar também agora pela logística da festa, mas era realmente importante que houvesse mais essa partilha, até mesmo falarmos uns com os outros e comunicarmos uns com os outros, porque muitas vezes quando acontece este caso, nós próprias não sabemos a quem acabemos de contactar. Ligamos à GNR com um animal atropelado na estrada, é a PSP, esperamos pela Câmara na segunda-feira porque o canil está fechado ao sábado e ao domingo. Pronto, ou seja, acho que é importante esta articulação entre estas forças.
13: Pelo menos o primeiro passo foi dado.
11: Sim,
13: e nós fazemos
11: agora...
13: também aqui,
11: sim,
13: também nós aqui
11: sim.
13: O nosso papel nesta
11: exatamente.
13: Reunião de condomínio. Já deu conta, antecipámos as férias e viemos até à rua numa reunião de condomínio muito especial. Estamos desta vez numa esplanada pelo centro da cidade que festeja por estes dias a Nossa Senhora do Amparo como uma componente de espetáculos assinalável, todos gratuitos, claro, como tem sido o hábito. Nomes como Herman José, Dilaz, Afonso do Brás, Bia Cabós, Kim Barreiro, João Pedro Paes ou Kiko Isrote Aqui claramente mais ao gosto do Carlos Carvalho, mas dizia eu, são cerca de 450 mil euros investidos, avança Vítor Correia, o Presidente da Câmara, Câmara que em conjunto com a Junta de Freguesia e com a Confraria de Nossa Senhora do Amparo realizam as festas este ano pela terceira vez consecutiva, Carlos. Já teve a oportunidade de manifestar o seu desagrado quanto ao modelo de organização, mas há mais.
12: Há mais, exatamente. E não, nós, ou seja, isto é quase um tema 2.0, porque deixamos ainda muita coisa a meio desde o último programa, que tínhamos uma convidada e, portanto, também tivemos menos tempo para dizer algumas coisas. E, efetivamente, dou uma nota negativa naquilo que diz respeito à avaliação geral do novo modelo. Porquê? Porque nada mudou. E podíamos ter aproveitado tanta coisa, visto que existe um novo modelo, para podermos mudar, seja ao nível da própria estrutura das festas, que em nada mudou, ou seja, daquilo que era a organização civil levada a cabo pela confraria da Nossa Senhora do Amparo, pro bono faziam as coisas em pós-laboral, para uma gestão um bocadinho mais profissional, tem que o ser obrigatoriamente, embora às vezes não o pareça, que é da Câmara Municipal que fazem isto, com dinheiros públicos, com contratação pública, com tempo ao longo do ano para se prepararem as coisas, temos visto que efetivamente essa organização ou esse modelo não mudou. E portanto eu deixo aqui algumas sugestões que efetivamente podem ser feitas, seja ao nível da gestão dos terrados, que é da competência da Junta de Freguesia, e nota-se pelo menos um ar mais fresco que deram à gestão dos terrados, porém alguns vícios antigos mantêm-se.
13: Essa parte já mais ligada ou sob o domínio, neste caso, da Junta de Freguesia.
12: Da Junta de Freguesia, exatamente. Quer naquilo que diz respeito aos espetáculos em si, nós estamos reféns daquilo que era a tradição, que já vem de alguns anos, que as festas iniciam ao 25 de julho e terminam no primeiro domingo de agosto, o que nos leva a ter, por vezes, ou em anos, 6 dias, noutros 13. E isto é incomportável para um orçamento que é de todos nós. Eu ainda há bocado, nós em OFA, eu dizia antigamente, nós contribuímos para a festa se queríamos, agora somos obrigados a contribuir porque somos contribuintes líquidos deste concelho. E é este concelho que põe o dinheiro nas festas.
13: Enfim, quanto mais caprichoso for o calendário, mais estamos a pagar.
12: Mais estamos a pagar, naturalmente. E, portanto, se antigamente a Câmara Municipal, como participava de forma monetária, 100 mil euros, mais os meios humanos, que chegasse aos 150 mil euros, agora investe 450 mil euros. A Câmara, que é o principal financiador das festas, porque, por outro lado, depois também temos a Junta de Freguesia, que é sabido, eu tenho fartado de dizer.
13: Falamos de logística também.
12: Que suporta alguns custos, mas que são residuais face ao retorno que a Junta de Freguesia tem com as festas de Mirandela ao nível dos terrados. E, portanto, aqui é preciso que o modelo das festas também seja reorganizado, quer na sua qualidade, quer na sua duração, porque é incomportável umas festas como as de Mirandela. Depois, também temos a questão dos espaços, temos falado muitas vezes. Nós, ou melhor, quem critica não critica só o facto das coisas terem mudado, porque às vezes critica só os... Mas, efetivamente, não veio beneficiar ninguém esta alteração da Zona Verde para o Santuário da Nossa Senhora do Amparo. Não beneficiaram.
13: A crítica não é só do modelo de organização, mas sim, e também a organização dos espaços.
12: A organização, ou seja, é importante que, à semelhança daquilo que a Junta de Freguesia fez, e bem, aí é um aspecto positivo que eu tenho a assinalar, no primeiro e no segundo ano fizeram um questionário de satisfação aos terrados, aos agentes económicos da festa de Mirandela, aos agentes económicos diretamente, porque aos comerciantes da nossa cidade ninguém lhes fez esse
13: inquérito de satisfação. O próprio Presidente Vítor Correia, já agora, numas declarações recentes que fez aqui à Terra Quente, veio-nos dizer que será um passo a dar a preocupação com, enfim, arranjar uma maneira de estudar mais a fundo, quer o número de visitantes, quer o impacto mais...
12: Obviamente, impacto económico, e podemos aproveitar...
13: Mais, enfim, com um fim, com um
12: saber o que
13: maior,
12: realmente é? O que é que nós temos. Tal como temos a própria envolvência com a cidade, muito descurada, se repararem, nós neste momento, eu não querendo entrar no, na simplicidade, na simplória de falar nas ruas, mas reparem neste momento onde é que estão os arcos da cidade. Resume-se a isto. Resume-se a estas três ou quatro vias, e nós estamos numa delas, está ornamentada, efetivamente, mas a cidade não está ligada com as festas de Mirandela neste momento. E é preciso, efetivamente, passar isso. E aproveito, eu esperava que na altura, quando a Câmara Municipal e a Junta de Freguesia, por diversas razões, assumiram a gestão das festas do programa das festas de Mirandela, que também tivessem trazido isso. Temos uma zona antiga para aproveitar, temos um mercado municipal que só é um ponto central na Noite dos Bombos por necessidade estrutural, porque senão nem o mercado municipal tinha a centralidade que lhe é devida. Temos tantas outras, temos a Avenida das Amoreiras, temos a Rua da República, que vai além do mercado municipal.
13: As Amoreiras também têm já agora iluminação, ao que sei.
12: Sim, efetivamente, mas, ou seja, não passa disso. E nós precisamos envolver muito mais a cidade com as festas de Mirandela.
13: Ricardo Garcia, temos sugestões para melhorar as festas? Contributos positivos são sempre bons e penso que até a organização tem isso em mente e espera isso da população, não é?
14: Claro que sim. Vamos começar aqui pela mudança. Eu não sou adverso à mudança, aliás, eu sempre achei que as festas se deviam modernizar e obviamente se encaixar num outro tipo de modelo. Agora, tudo menos isto. Eu compreendo que o primeiro ano, e até dou a tolerância, e fui um dos que fui bastante crítico, tanto à repartida ou tirar as competências, neste caso à confraria, e eu já antevia que isto iria correr mal, porque as festas é uma gestão que tem de ser feita de uma forma muito rigorosa e muito fechada para que, e mesmo assim há sempre os contratempos, quanto mais com três organizações onde temos pelo menos três cabeças à cabeça a mandar, fora todos os outros que mandam pelos corredores.
13: Mas assim também será mais fácil, enfim, repartir as responsabilidades e as áreas de atuação de cada uma.
14: É mais fácil o desleixo. Agora, obviamente, persiste neste erro, que dá revolta neste momento. Porque já foi tempo suficiente para percebermos que o modelo foi alterado no primeiro ano, piorou do primeiro para o segundo, piorou do segundo para o terceiro e há de piorar do terceiro para o quarto se nada for,
13: está pessimista, obrigado.
14: For feito. É sermos à rua e percebermos que quebrou completamente a dinâmica da cidade. Em primeiro lugar, porque retirar as festas da Zona Verde, no conceito que existia em termos de barracas e espetáculo, mais até do que o próprio espetáculo, era o espaço em si, era um espaço de convívio onde as famílias à noite passeavam.
13: Mas isso já lá vai há 3 anos, Ricardo.
14: Sim, e se olharmos o que se passava há 4 anos, neste caso, e olharmos hoje para a realidade, basta sermos à noite e percebermos que isso quebrou a dinâmica. Sim. Daquilo que era o espírito da cidade. Eu compreendo a parte quando diz o Carlos na parte dos terrados, obviamente havia ali muito trabalho a ser melhorado, mas também passámos do 8 para 80, sim, porque sim, de 30 ou 40 euros que muitos feirantes, pequenos feirantes acabavam por pagar, os pedem se calhar 300 ou 400, e isso faz muita, muita diferença. Como também poderia ser pensada alternativas para que esses feirantes pudessem igual integrar as festas num conceito ou de uma forma completamente diferente. Agora, basta pensarmos ao modelo que tínhamos de festa em que queremos o Carnão, criava-se uma dinâmica entre a Zona Verde, centro. Sim. Da cidade e à volta do santuário, e hoje a festa está resumida ao espaço do santuário, um espaço que não é adequado e que não traz... É que se o espaço tivesse sido para melhor e se viesse trazer algum acréscimo positivo e económico à cidade, tudo bem, o problema é que não veio, pelo contrário, esteticamente é horrível o espaço, em termos de questões é horrível. Sorte que ainda não se passou nada de grave, porque quero ver no momento em que se passar ali alguma coisa, esperemos bem que não de grave, por onde é que aquela gente toda
13: vai... Uma das valias já agora ditas, enfim, pelas autoridades que organizam as festas, é precisamente a segurança, que diz que melhorou muito.
14: Mas melhorou em que
13: aspecto? É mais fácil operacionalizar a segurança. Eu não sou agente de segurança, não lhe sei dizer mais que isto.
14: A questão aqui é que o problema é que se misturava na Zona Verde tudo no mesmo conceito. Uma coisa é as festas, outra coisa é o que continua-se a passar o resto do ano na Zona Verde, existam lá festas ou não existam. Porque se formos por aí...
11: Como
14: então,
11: nos motores?
14: E outras...
13: Sim, é só lembrarmos que há 3 semanas atrás estivemos lá.
11: Estávamos lá, exatamente.
14: Agora, estamos a perder qualidade, estamos a perder gente, e estamos neste momento a gravar numa das principais ruas de Mirandela, e se calhar há 4 ou 5 anos atrás, neste momento, era muito gente aqui a passar, neste momento está a rua.
13: Bem, agora também.
14: mais calmo.
13: E também é preciso dizer que estão os play com 40 graus debaixo dos pés, certo?
14: Também é verdade. Não, mas acho que em si o espírito foi efetivamente quebrado e é pena depois que ver que não existe ou não se refaz este modelo, porque quem decidiu está a fazer fincapé nesta decisão, quando cá está aos olhos de toda a gente que não funciona.
13: Muito bem. Eu já sei que, enfim, não é propriamente atraída, não se sente atraída pelas atuações e pelos grupos que vamos ter, é o que vamos ter aqui pela festa, mas, enfim, há outros
15: já
13: aspectos.
15: Já nos concertos.
13: A festa é um bocadinho mais que isto, não é? Bruna Costa.
11: Então, eu pela primeira vez vou concordar praticamente em tudo com... Deve ser do calor.
13: É das férias,
11: eu
13: é
11: acho que
13: calor,
11: é do calor. Não, mas vou concordar, começando aqui pela questão do espaço da Zona Verde, e vou até dar aqui um exemplo pessoal, e eu noto isso até por familiares meus, inclusive os meus avós, que é só um pequeno exemplo, mas eu acho que isso se repercute para outras pessoas já de alguma idade, que é precisamente o espaço da Zona Verde. O facto de nós termos a capacidade de ter esplanadas a noite toda e tudo promovia muito mais o convívio, as pessoas a estarem confortáveis, estarem à fresca. Ou seja, isso mantinha as pessoas, e mantinha as pessoas não obrigatoriamente ali de pé a assistir ao concerto, ou então estão cansados e vão embora. Eu vejo pelos meus avós, eu sei que já lá vão 3 anos, mas lá está. Isso mostra que se nós vemos que as coisas não melhoram,

0: Sim, eu também já ouvi essa história. Agora,
1: não sei exatamente em que ponto é que são,
0: primeiro,
1: é que estarão essas
0: negociações. Eu não acredito nisso. Segundo, eu acho que se algum dia...
1: Prazo.
0: Exatamente, era isso que eu ia dizer. Se algum dia isso acontecer, não será para tão breve de certezinha absoluta, e se calhar nem com este executivo, muito provavelmente.
1: Entretanto,
0: não sei,
1: os avós ficam mais velhos e nós também, não é?
0: Exatamente. Agora, eu vejo é que muita gente, e é o que eu digo, estou a dar um exemplo muito específico, mas eu acredito que isso acontece em maior parte das famílias e das pessoas mais velhas, até pessoas que têm filhos, bebés, e que estão ali que em vez de estar, eu ainda ontem, por acaso, lá está o caso, diz que já me viu, eu ontem fui sair um bocadinho, porque eu não era para sair, os meus
1: apanhada.
0: Amigos já têm, eu fui, sim, porque eu vou, lá está, eu não vou ficar em casa, mas o que é...
2: Mirandolense, isso, vai...
0: Exatamente, vai à festa, e está com os amigos que estão cá e que vieram à festa, que já não os vi há um ano. Mas o que é facto é que até estávamos ali na esplanada, e é ridículo, chega àquela hora, temos de levantar o rabo da cadeira, que é mesmo assim arrumar a esplanada para as pessoas poderem caber. Isto não acontece em mais lado nenhum, e eu
2: embora
0: acho que...
2: Embora que não fosse preciso, digamos, já que também, que o balanço
0: pois,
2: que neste, ao dia de hoje estamos a gravar o balanço dos concertos, é que efetivamente os idosos
0: não, é?
2: Podem perfeitamente ir e levar o seu banquinho, até podem levar
0: sim.
2: uma poltrona maior, porque cabem todas que não há...
0: Veja, este... mas o ridículo
1: bom,
0: é que...
1: mas o melhor ainda está para vir,
0: ou seja, nós temos
1: é
0: essa dificuldade... Não sei, eu já não, também não concordo com isso, mas lá está, isso já é só os meus gostos. E depois, falando um bocadinho disso, eu acho que aqui o que está em falta, apesar de ser muita coisa que está em falta, eu sou sincera, a festa tem-me vindo a desiludir cada vez mais, e sinto que, é como o Ricardo e o Carlos dizem, acho que não somos só nós, acho que isto se sente a toda a volta, e eu acho que depois o grande mal é quando nós olhamos para a nossa volta e outras festas das redondezas estão a fazer-nos sombra.
1: O problema das comparações.
0: E é preciso, porque inevitavelmente vamos fazer comparações, sempre se fez, agora o problema é que estas comparações realmente são reconhecidas, que à nossa volta temos festas com outro cartaz, com outra qualidade, e é o que eu digo, quando nós não temos nem sequer um espaço apelativo, nem um espaço em que possam ir mantendo as pessoas, o convívio, porque às vezes não é só a música, lá está, às vezes é o estar bem.
1: Sim, aquele
0: o estar
1: espaço era mais multiuso,
0: quando nós já
1: daria
0: não temos
1: para
0: isso.
1: Tudo. Estão lá pessoas que criam concertos, pessoas que criam escaladas.
0: Quando nós já não temos isso, quando depois também o cartaz não é apelativo, porque lá está, vai só um certo nicho e fica muito aquém. E depois a questão da organização, o que é certo é que eu noto também, e é inevitável.
1: Pessimista aqui no que diz respeito ao
0: cartaz das festas. Fico triste e gostava de ver uma festa pronto, com outra dinâmica.
1: Carlos, agora tem que ser mais fresco.
0: Eu queria que roubassem o fogo de artifício e aplicar. É verdade, sou sincera, mas sem dúvida.
2: O desafio que eu deixo efetivamente é que. Mantendo e acredito que não vai alterar muito o modelo, pelo menos da gestão tripartida das festas, custa muito acreditar que isto retorne à sociedade civil, mas que, de uma maneira ou de outra, o município, a junta de freguesia, a confraria, envolvam a sociedade civil naquilo que diz respeito às coletividades e que as chamem a fazerem parte daquilo que é a orgânica e a estrutura do modelo das festas. Podemos poupar muito dinheiro com a prata da casa, e quando digo a prata da casa é os torneios das associações esportivas, a banda que dinamiza, uma série de coisas,
0: e
2: efetivamente, que deixam do pedestal todos, os mirandolenses inclusive, o comum dos mirandolenses, que deixamos do pedestal, que não queiramos tanto os jantares dos amigos de Mirandela, mas que sim, efetivamente, sejamos do povo, porque é isso que deu o ser às festas de
1: Mirandela. E eu deixo também já agora aqui o meu repto.
0: Os meus amigos são melhores, de esquerda, só não querem ver isso.
1: Um dos melhores tubistas da cidade que retorna ao dele de estar na sua...
2: Vou pensar.
0: Muito discurso de esquerda.
3: Eu termino só dizendo que, efetivamente, estas más decisões políticas, isto passou para a esfera política, começa a ser uma decisão política com impacto, obviamente, ou deveria ter impacto sobre quem as toma, e está a comprometer o futuro, porque destruir uma dinâmica de uma festa é fácil, voltar a reconstruir demora imenso tempo, e cada ano que está a passar estamos a perder mais economicamente.
1: Muito bem, de 15 em 15 dias, na Terra Quente FM, hoje em edição especial estamos numa emblemática esplanada do centro da cidade de Mirandela, na Princesa, em festa, em honra de Nossa Senhora do Amparo, como já se aperceberam aí por casa. Será também o último encontro antes das merecidas férias de agosto. Assim, deixamos para o fim a atualidade política nacional. O caso Luís Neves, o ministro da Administração Interna, ainda não encontrou o momento exato e certo para esclarecer algumas polémicas em que se viu envolvido nas últimas semanas. Primeiro, o tanque construído numa das suas propriedades, pelo amigo empreiteiro, a quem recorria à própria polícia no tempo em que Neves era diretor. Mais tarde, o reboque apreendido numa operação de combate ao tráfico e que traficado à guarda do tal amigo. Enfim, parece que todos os dias aparece mais qualquer coisa na comunicação social, Ricardo. Explicações até agora é que nada. Será que ainda vamos ter ministro quando regressarmos?

0: de férias.
1: Mas era um tanque para lavar a roupa.
2: O tanque é discutível.
1: Era para lavar a roupa, eu acho que sim.
2: Eu penso que sim, porque Luís Montenegro, quando...
3: Luís
2: Montenegro, quando... ainda acho que ainda é Luís Montenegro que
3: deixa
2: que
3: o Luís trabalhar.
2: Toma uma decisão, não é fácil ele voltar atrás. No que toca ao ministro, o problema é que cada vez mais a política está a elevar pessoas. Ou melhor, socialmente nós estamos a construir ideias perfeitas de políticos perfeitos, não entendo porquê, já tivemos o Gouveia e Melo, agora seria o Luís Neves o modelo ideal de político, em depois acaba por ser uma pessoa comum.
4: Permite-me só, quem é que criou o modelo político perfeito? Quem é que levou às costas o Gouveia e Melo e quem é que tem levado às costas o Luís Neves? A mesma, exatamente, quem também tem andado com a Ventura? É
2: comunicação social?
4: Então,
2: se aí quer chegar.
4: Uma parte da comunicação social.
2: Uma parte da comunicação social. Não tiro a razão, até acho que neste momento passa mais informação a comunicação social do que propriamente a redes sociais. Mas pronto, continuando. A questão é que tenta-se criar este tipo de figura ideal em que, no fundo, como qualquer pessoa pode errar, e isso acho que ninguém mete em questão, o problema é depois quando os erros já passam para a esfera profissional, onde ele administra uma instituição e que efetivamente há aqui muitas questões que ficam por esclarecer. É pena que o ministro não esclareça logo isto em nada beneficia nem o governo, nem a Assembleia da República, muito menos a democracia, porque como eu comecei com esta ascensão rápida de hipotéticos bons políticos, com quedas tão acentuadas, aí efetivamente leva a que o povo se comece se calhar a tomar decisões muito mais radicais, porque isto está a ser o fim do sistema. Como é que um caminhão apreendido sai da instituição da PJ, ainda por cima com químicos supostamente
0: ainda
2: para...
0: não sabemos.
2: Ou alegadamente, mas é aquilo
1: mas há fortes indícios,
2: que isso aconteceu. Ou a questão da piscina, eu até brinco que isso todo barato, acho que isso depende mais do que o juiz decide ser um tanque ou uma piscina do que propriamente uma questão legal. E depois é a famosa declaração de interesse ou de património, que mais uma vez não foram entregues em tempo útil. É mau para quem não as entrega. Acho que ainda pior e péssimo é para quem fiscaliza, porque o que é que andaram este tempo todo então a fazer? Agora, acho que num todo é um ministro que, por mais inocente que se possa vir a provar, acho que já está com uma reputação, pelo menos manchada, não digo totalmente queimada, mas bastante manchada, e custa-me um bocado, depois ao mesmo tempo, nesta onda mediática, de como o tempo nos leva a pensar e a reagir às coisas. No final não seja, por exemplo, também o Miguel Macedo que se veio a provar que era inocente. E como... E aí sim... Há pouco rigor, pelo menos nos canais generalistas, ou nos canais de informação, pelo menos falemos dos a nível nacional, da forma como, até a forma como a notícia às vezes está a ser apresentada ao espectador, leva o próprio espectador a tirar deduções erradas. E acho que é mau nesse sentido e ninguém fica a ganhar, e acho que quanto mais tempo o ministro ficar, sem dúvida alguma, mais a sua cova está a acabar, porque também não vejo que
0: ficar isto... sem dar explicações, entende?
2: Não, ficar mesmo no cargo, porque
0: acho que vai ser sempre,
2: isto vai ser sempre agora, permitam uma expressão, está no assador, aço lento ou aço mais rápido é passar.
0: Daí o caldo do Luís Neves. Bruna Costa, não sei se tem exatamente a mesma opinião, pelo menos, será que o fator agosto, incêndios, está a criar aqui, por parte do Governo, alguma resistência para, enfim, tentar manter um, enfim, muito importante ministro da Administração Interna, numa altura dos fogos?
1: Olha, eu sou sincera, eu de todos deste Governo, e pegando aqui um bocadinho no que o Ricardo disse, era aquele que eu considerava mais sério na sua posição.
0: Então já mudou a opinião, ainda não sabemos nada.
3: Da Educação.
1: Não, tu dizes, mais sério. Ministro da Educação, né? Vamos lá. E eu já vou aí, porque no outro programa nós demos um prazo ao menino. E que o menino cumpriu, não cumpriu. Mas já vamos aí. mas era aquele que eu considerava mais, mais sério e até mais competente naquilo que estava a fazer. E isto para dizer que
0: mas
1: tanto
0: ainda nada
1: eu...
0: está decidido, ainda não tenho opinião formada, presumo.
1: Sim, sim, sim. Mas é o que o Ricardo diz e é como tantos outros políticos que ainda estão a ser investigados, que, querendo ou não, ficam com a reputação e deixam o povo em dúvida, obviamente, e assim, há fortes indícios. E quando há fortes indícios... Minha avó sempre disse, onde há fumo, há fogo, não é? Por isso, e já não é só uma coisa, não é? Não é só uma coisa, lá está, é o tanque, não é um tanque de lavar a roupa, não, é também essa questão do,
0: não,
1: do outro lado,
0: um regra,
1: é, essa
0: não,
1: questão, é essa questão do outro lado, das declarações, ou seja, depois também há, claro que obviamente, isto é como um novelo, vais puxando e vais descobrindo a careca também. Agora, o que eu quero dizer com isto é que eu até era daqueles que eu mais considerava em condições para estar ali no governo e, no entanto, se calhar, tal como eu, muitos outros ficaram assim. Nunca na vida diria. Isto mostra também o reflexo daquilo que o Ricardo disse, que é, eu acho que cada vez mais a população começa a desacreditar nos políticos, sejam eles de esquerda, sejam eles de direita. Sim, e aqui não vou estar a... não vou estar,
5: da política.
1: Sim, não vou estar aqui a partir para lados de direita nem esquerda, eu estou a falar mesmo do modo geral. E não é só política, não são só os que estão no governo, nem no Parlamento, nem na Assembleia. É, inclusive, até outras forças, e já falámos também de PSP, e não sei o que, são forças que nós devíamos ter um máximo de admiração e que cada vez mais nos desiludem e cada vez mais perdem o respeito. E eu acho que isto, até mesmo questões de justiça, da forma como a justiça é feita, e eu ainda há pouco tempo falei isso com um amigo meu, que é, eu acho que realmente nós temos de começar a ver estes conceitos, temos de começar a perceber realmente quem são as pessoas que estão à nossa frente, porque senão eu acho que isto vai ser cada vez pior e as pessoas começam, é verdade, começam a desacreditar cada vez mais e em verdade por lados radicais, e acho que quem tem de estar no poder tem de nos transmitir confiança. Agora, eu como Ministro da Educação, agora pegando aqui um bocado o que o Carlos disse, foi outra situação, e eu sei que não tem nada a ver com o que estamos aqui a falar.
0: Enfim, já discutimos mas, na
1: exatamente,
0: passada.
1: Mas foi outra situação que eu própria disse, eu não creio que, e como vimos do início ao fim, ele continuou-se a mostrar orgulhoso, não reconheceu o erro, arranjou mil e uma estratégias de pôr o erro no outro.
0: E a vida
1: e isto
0: segue.
1: Não segue, para muita gente não seguiu, aliás, para ele segue. E ele deve dormir descansado, mas é isto que nos preocupa enquanto cidadãos.
0: Muito bem, voltando aqui ao caso que agora temos em cima da mesa, Carlos Carvalho, agora nós, 15 dias depois, é tempo, enfim, é aceitável para um ministro, talvez o mais promissor ou o mais popular do governo, manter a coisa ali em banho-maria, será, não será prejudicial até a começar por ele próprio?
5: Nós temos visto, não só nos governos da AD, como nos governos do PS, os partidos que têm governado Portugal, a popularidade é inversamente proporcional ao tempo que eles estão no governo, ou seja, a popularidade vai-se gastando. E este ministro entrou...
0: Mas assim, de uma forma
5: tão
0: rápida?
5: Foi o último a entrar e entrou, obviamente, com num pedestal, que era o seu diretor da PJ, que tinha desmantelado todas as redes de tráfico que se podiam ser possíveis, tinha estado no combate ao crime informático também com bastante firmeza.
0: Conseguiu descobrir o rendeiro.
5: Exato. E, portanto, veio para o governo com uma reputação acima da média. Agora aqui a questão é, vamos lá, eu quero que os nossos ouvintes também reflitam várias coisas. Então só agora, passados 6 meses de ele estar, agora nem sei bem o tempo que ele esteve, de ele estar no governo e ter saído da PJ, é que alguém, o tipo Cava Cancela do parque da PJ, é que se lembrou que tinha um atrelado desaparecido e estava lá no empreiteiro?
0: Bem,
5: só agora
0: isto,
5: é que os técnicos
0: diz,
5: lá
0: exemplo,
5: da Câmara lá de baixo...
0: Deve ter tantos inimigos como amigos, não é?
5: Óbvio. Só agora é que os técnicos da Câmara lá de baixo é que se lembraram que existe uma propriedade lá no seu concelho que tinha um tanque, afinal não era um tanque. E por falar em tanques desses, nós não precisamos de passar o Franco para baixo. No nosso concelho, o que não falta para aí são tanques.
0: Ah,
5: e portanto é melhor também as pessoas terem calma, porque também há muitos telhados de vidro.
0: Ministros no nosso território,
5: óbvio,
0: não é?
5: Para já, exato.
0: Não, mas esse é que é o problema,
5: de
0: é
5: facto,
0: aquilo que está em discussão,
5: facto,
0: e
5: sem
0: que
5: dúvida.
0: Se fala nesta
5: quer
0: altura,
5: dizer,
0: a idoneidade, ou a falta delas,
5: a idoneidade,
0: por parte de quem tem responsabilidade.
5: Eu ia lá chegar,
0: caso,
5: a idoneidade
0: nível, é?
5: de um ministro, de um primeiro-ministro, não, tem que ser à prova de bala. E o que temos visto é que efetivamente não tem acontecido nem de agora nem de há muito tempo.
0: Ou pelo menos ainda não sabemos, não é?
5: O que vamos chegar a outra coisa que nós estamos fartos de falar aqui na nossa reunião de condomínio, que é neste momento estamos a ter aquilo que nós sonhamos, que é estamos a ficar efetivamente com o que sobra.
6: É
5: acontece, seja no poder central, seja no poder local, e nós, enquanto cidadão, temos de saber o que é que queremos. Queremos ter bons gestores a governar-nos ou queremos ter efetivamente aquilo que sobra? Porque senão vamos continuar a ter mais destes casos. E obviamente depois também temos o sensacionalismo dos órgãos de comunicação social, alguns, obviamente, que realmente andam ao sabor daquilo que são as audiências. E por isso é que eu disse há bocado que efetivamente o e-mail.
0: E depois no fim da linha faz crescer os tais extremismos, não é?
5: Sim, exatamente. É uma pescadinha de rabo na boca.
1: Sem dúvida.
5: Que são eles também que se alimentam destes casos, não é?
1: Sim, sim.
0: Ricardo.
2: Aqui a questão é que. Agora, neste momento, meio.
5: O Ricardo até está meio abananado quando eu falei dos tanques.
2: Foi.
5: No nosso aconselho.
2: Estava a pensar onde é que estava o meu, mas não tenho nenhum.
5: Tens daqueles de plástico, não é?
2: Nem desse.
0: Aquilo é só para pôr o patinho amarelo.
2: Nem tem, não sei nadar. Aqui a questão é que Luís Neves, até na forma como se apresentava ao país, na sua imagem quase à general, que normalmente isso até tem bastante impacto junto de uma larga maioria da população, conseguiram descredibilizar, ou hipoteticamente descredibilizaram toda essa imagem, com coisas que depois vamos ao pequeno pormenor. É natural que ele não saiba tudo no momento, quer dizer, a forma como muitas das vezes as pessoas são apanhadas de surpresa sobre os assuntos, e até acredito que se calhar muita coisa possa nem ter passado pela mão dele. Quantas vezes nós compramos coisas dos pais e metemos no outro contribuinte. Acredito que efetivamente nesse momento eu não tenha ali matéria para justificar. A questão é que foi o próprio que convocou, ou fez parecer uma hora para uma declaração formal em Lisboa para todos os jornalistas, para dizer ao fim e ao cabo.
5: Que ia explicar ponto a ponto, e é o ponto a ponto aqui que efetivamente eu queria tocar nesse tema, que é o ponto a ponto. Das duas, uma, vai ser muito bem explicado e não tem.
4: Ou seja, ele vai
5: efetivamente resolver todos estes imbróglios, ou então, para continuar a assar, como está a dizer efetivamente o Ricardo, e como
0: mas aqui neste caso concreto, o fator tempo joga contra ele, não é?
5: Claro, sim, obviamente, claro. Porque vai degradando ainda mais a imagem dele perante a sociedade civil.
1: Na altura. Demorou a apresentar também documentos.
5: E portanto, e a coisa passou.
1: Mas demorou.
5: Efetivamente, também é um mau período para se estar a levantar estes aspectos, porque nós precisávamos de um Ministro da Administração Interna que estivesse focado, pelo menos à data que nós estamos a gravar, graças a Deus, que temos tido um verão pacífico a nível dos incêndios na nossa região, mas que tem que estar completamente focado naquilo que é a proteção civil do nosso território nacional.
2: Os números, por acaso, comparados no mesmo período, comparados com o ano passado, até já estão acima da média. Não sei precisar os números, mas estão acima da média. De qualquer forma, eu compreendo que, obviamente, o tempo poderá não ser o mais oportuno, mas também Luís Neves continuar no cargo, acho que também nada oportuno vai acontecer. Porque,
5: mas há férias políticas agora, por isso.
2: Se calhar a questão é mais um bocadinho por aí, porque se os desastres tiverem que acontecer, tanto acontecem com Luís Neves como sem Luís Neves. Isto é aquilo que nós não controlamos.
0: Mas com o Luís Montenegro, que já vai dizer que não vai tirar férias.
2: O Luís não vai, não vai trabalhar. Com isto tudo, acho que, efetivamente, a lei dos políticos tem que levar uma discussão mais aprofundada e mais séria, porque se queremos ter efetivamente, ou se queremos atrair pessoas sem termos que andar a recorrer de diretor da PJ para ministro ou de ministro para o Banco de Portugal, temos que arranjar aqui uma forma de trazer mais qualidade à política.
0: Tudo sim, mas já com a cabeça nas férias. E o que seria de uma qualquer reunião de condomínio sem a bela da discussão? Outros assuntos ainda, e para fechar, a Bruna Costa abandona o seu T1, é verdade. Este foi o seu último programa. E até já entregou as chaves, Bruno, é mesmo? É desta?
2: te esqueças de limpar a casa.
1: É verdade, eu deixo tudo limpinho, é verdade, meus queridos. Estou de saída e claro que não podia deixar de passar este meu outro assunto aqui na rádio. Para agradecer o convite, dizer que foi uma experiência fantástica, que até já aprendi a gostar de me ouvir, que eu nunca gostei de me ouvir falar, então até para isso foi bom, e foi uma experiência, eu sempre quis ir à rádio, foi uma coisa que eu sempre quis fazer, por isso eu agradeço muito a oportunidade, por ter conhecido pessoas novas, por ter explorado também outras questões que nem nunca se calhar tinha pensado que algum dia viria a falar, nem ouvir-me falar, e foi realmente uma experiência muito boa. E é com o coração partido, claro, do T1.
0: Obrigado,
1: mas também...
0: Bruna, já sabe, entretanto, o código do videoporteiro vai se manter.
1: Sim, eu ia dizer isso, por isso eu espero mesmo que me voltem a receber assim que eu puder, mas pronto, a vida continua e tenho uma nova fase à minha espera e espero que vocês...
2: E vai correr bem.
1: Espero que aqui esteja tudo bem também.
0: Também de partida. Obrigado. Para a parte incerta, o Carlos Carvalho só vai regressar lá para outubro, mas entretanto deixa uma palavra de solidariedade.
5: Sem dúvida, aos nossos irmãos espanhóis e também franceses que estão a passar e... vindo aqui um bocadinho daquilo que terminamos neste último tema, que são os incêndios, nós temos tido a sorte de não termos tido, ter ainda tido desgraças no nosso país, desgraças a sério como aconteceram em 2017, mas efetivamente os nossos irmãos espanhóis e franceses estão a tê-las, e temos tido portugueses também que estão a sofrer com isso, também temos tido equipas portuguesas de bombeiros e de proteção civil que têm estado no terreno a acompanhá-las, e por isso é para eles também que eu desejo a maior força e que rápido se resolva o problema.
0: Muito bem, e entretanto, antes de outubro, se arrepender de alguma coisa, sabe que pode contar com os seus. A sair o Ricardo Garcia, alerta para uma burla modernizada.
2: É verdade, se antigamente tínhamos a burla do...
5: Olá, mãe, olá, pai.
2: Não. Era nos jornais, nos classificados, que era o de dobrar folhetos, isso é uma das burlas mais antigas que existe, agora já se modernizaram, estão na internet para montar canetas. É alertar que isto efetivamente não acontece, não é trabalho nenhum, e é uma forma de ganharem do outro lado entre 20 a 50 euros, em que são valores, pois nunca mais, obviamente, as pessoas os conseguem ter.
5: Fazem falta para a festa de Mirandela.
2: Ora, sempre é possível pagar finas.
0: Fica aqui o ponto. Pronto, está feita mais uma reunião de condomínio, a última antes das férias. O nosso encontro quinzenal foi, por isso, feito hoje a partir do exterior, da Esplanada da Princesa, mesmo no centro da cidade, que está em festa por estes dias. Em setembro, quando voltarmos, vai haver novidades, nova vizinhança para conhecer e a bela discussão do costume. Muito obrigado, Vizes. Deixa-me dirigir um especial agradecimento à Bruna Costa, que parte agora para outras paragens. Votos de muitos sucessos para os novos desafios que aí vêm. Muito obrigado pela dedicação e empenho. 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Comente, subscreva e recomende, por favor. Muito obrigado pela paciência de nos ouvir. Boas férias para todos.
7: Bem-vindos à Opinião Independente, como é habitual, todas as semanas na Terra Quente FM, com Alexandre Pacheco. Bem-vindo.
8: Bem-vindo.
7: Com calor.
8: Bem-vindo.
7: Né?
8: Com calor, muito calor e pós-festa, não é?
7: Mesmo, pós-festa. Também estamos... podemos dar uma pincelada à festa, estamos... também acho que era interessante, no final. Sim. Bom, para já, os dois temas que escolhemos, um tem a ver com Ceuta, já perceberam todos o que é que isto quer dizer, certo. E os famosos áudios de Pedro Proença, que também já continua a dar muito o que falar. Primeiro vamos então à questão de Ceuta, que ao que parece, pelo menos é o que tudo indica, estamos aqui perante o que nós tínhamos tanto falado na questão das redes sociais. Uma mentira, quando é contada muitas vezes nas redes sociais, não é? Já não era só nas redes sociais, quando se conta uma mentira, por norma, muitas vezes, acaba por, enfim, se pensar que é verdade. E agora aconteceu, ao que parece o mesmo, que uma mentira nas redes sociais que levou milhares de imigrantes, ou migrantes neste caso, a atravessar a fronteira
8: para um enclave, para uma cidade.
7: Exatamente, portanto estamos a falar aqui de milhares de pessoas, não é?
8: Sim.
7: Enfim, foi o caos, ainda continua a ser o caos porque não está totalmente resolvido, já houve mortes inclusive, e agora há aqui umas posições dos vários países, enfim, que também não estão muito, uns estão de acordo, outros não estão com as posições, enfim.
8: É
7: Mas, Alexandre Pacheco, isto preocupa, não é? Naturalmente, basta ver as imagens para perceber que isto é um caos, não é?
8: É preocupante, até porque há mais de 70 pessoas que foram, que morreram.
7: Sim, claro, inclusive crianças, outros números que até dão mais, mas pronto.
8: Mas crianças, mulheres, jovens, que foram enganados. Agora, a forma como foram enganados tem aqui várias leituras. E há uma leitura que está a circular que fala de guerra híbrida.
2: Uhum.
8: E que quem estará por trás destas redes sociais, que entretanto as notícias já foram todas retiradas, mas quem estaria porventura por trás disto seria Israel e os Estados Unidos. Pedro Sanches estará a pagar a frontalidade e ser neste momento, com todos os riscos que isso implica, uma voz diferente e uma voz que defende algo de diferente daquilo que está a ser...
7: Ou seja, está a pagar essa fatura por ser frontal, não é?
8: Por ser frontal, por ser transparente, por ser claro, por ser o líder que escasseia na Europa. E aquilo que a Ana Sá Lopes, do Público, hoje diz é que Trump tem o caminho aberto para tomar a Groenlândia. Porque claramente se percebe que não há uma voz comum na Europa a propósito, por exemplo, da imigração e a propósito de outras coisas. Quando há uma ação do volume que esta teve, imediatamente cada líder europeu resolve pensar pela sua cabeça e dizer disparados. E aquilo que a senhora Ursula von der Leyen disse, aliás, que está profundamente arrependida e daí se ter tomado ontem uma posição na Europa de consenso, mas as primeiras reações da Europa, seja da Ursula von der Leyen,
5: seja
8: da social-democrata dinamarquesa, seja da Meloni italiana, é que já era preciso pôr em causa o Chega. E eu não me custa nada acreditar que o grande objetivo, nomeadamente das correntes populistas e de extrema-direita, seja de facto acabar com o acordo Chega e voltarmos a ter fronteiras fechadas dentro, em cada um dos países, para impedir a circulação de imigrantes. Só que o enclave de Ceuta não faz parte de Schengen. Não faz parte, é um enclave. Não faz parte. Só que nós tivemos um conjunto de posições da extrema-direita que ignoram este facto. Então já havia países a pedir uma suspensão do Schengen.
7: Isso demonstra aquilo que o próprio Sr. Pacheco também tem vindo a dizer em vários programas. Temos, de facto, uma falta de liderança enorme na Europa.
8: Preocupante, assustador.
7: Não há esta consensualidade rápida, só depois de algum tempo é que começa a haver equipas a ser acertadas, não é?
8: E aquilo que os jornalistas dizem, e eu hoje coligi bastante informação por causa do programa, é que, inclusivamente em Portugal, temos uma série de comentadores que estão sempre a falar dos casos de corrupção do Pedro Sanches. Mas não falam dos casos de corrupção que há em Itália. Não falam dos casos de corrupção que há nos Estados Unidos e que há em Israel. Portanto, claramente o Pedro Sanches, porque tem uma voz própria e governa um país demograficamente significativo. E atenção, Nani, um país que, ao contrário das grandes economias europeias, está a crescer 2,7, enquanto que a Alemanha não está, a Itália não está, a França não está, a Espanha está a crescer. Portanto, é um alvo a bater por todas as posições que tomou sobre Israel, sobre a utilização das bases militares espanholas, pela aviação americana, por tudo isso. Portanto, claramente isto é um caso criado. E o que é lamentável é que nós não estamos a falar de dados, de objetos, nem sequer de animais, estamos a falar de pessoas. E está previsto, ou já se fala, de uma outra vaga de milhares de pessoas que poderá chegar nos próximos dias. Aliás, tanto é assim que a Espanha já tomou medidas de proteção. Em abono da verdade, eu não sei o que é que vai acontecer se os Estados Unidos avançarem para a Groenlândia. Penso que vai acontecer uma coisa do género, a não ser que, de uma vez por todas, a Europa se habitue a ter uma voz única. E que não salte cada um dos fracos líderes que há na Europa, salte cada um a falar por sua própria voz, à sua maneira, e sempre com medo dos Estados Unidos, sempre com medo de Israel, sempre com medo dos mesmos. Vamos ver o que é que vai acontecer. Agora, não se pode esperar grande solidariedade no futuro quando não se teve no presente. E a carta que...
7: E a atuação que Pedro Sanches foi correta no que diz respeito à resolução deste problema?
8: No meu entender, reagiu prontamente. Não é fácil. Não é fácil. intervir quando estamos perante uma vaga de mais de 70 mil pessoas. Ele tem que gerir a vaga, tem que gerir os cidadãos espanhóis que vivem no enclave, tem que gerir os interesses económicos e financeiros que existem aí. Ele teve que gerir uma série de coisas, teve que envolver, inclusivamente, o exército. Agora, falar de uma invasão, falar de terroristas, falar... Mas que dados têm as pessoas para dizer que são isto, são aquilo, são aquilo outro? Interessa agitar e agigantar o medo, interessa acabar com a livre circulação no espaço europeu, e interessa outra coisa. Interessa, se calhar, prejudicar a economia espanhola que está a crescer e que claramente assume, com todos os riscos que isso implica, Rani, assume que precisa de imigrantes. Que precisa de imigrantes para continuar a crescer. E, portanto, há aqui toda uma voz que é incómoda perante aquilo que são os grandes objetivos da extrema-direita nos dias que correm. Só que, à semelhança de Espanha, também Portugal precisa de imigrantes. Nós já falamos em vários programas sobre isso e dissemos que a economia portuguesa sem imigrantes colapsa num espaço de 2-3 anos. Os déficits e regressam à gestão orçamental. Mas ia-me perguntar qualquer coisa.
7: Não, relativamente a esta situação, isto é aí da falta de liderança europeia, nomeadamente nas questões que se percebe que não há aqui concertação de ideias, porque cada um, enfim, dispersa-se um bocadinho. Uhum. Isto pode, como o seu pensamento inicial, dizendo que Israel e Estados Unidos poderão estar por trás disto, sim, isto pode, de facto, dar a entender que estaremos suscetíveis a este tipo de situações. Por exemplo, Groenlândia, é isso?
8: Sim. Por isso é que eu falei um pouco na linha da Ana Sá Lopes, falei da Groenlândia. E repare, o espaço europeu está a ser permanentemente invadido por drones, por outras coisas, exercícios de provocação da Rússia. Se começar, isto no norte e leste, se começarmos a ter no sul vagas sucessivas que querem entrar na Europa, o que é que a Europa precisa mais para perceber que tem que ter uma resposta única? Tem que ter uma identidade própria e tem que agir de acordo com a pujança demográfica e económica que tem. Agora, o que me parece é que temos força, temos poder institucional, mas temos uma grande anemia. Parece que os grandes líderes estão anémicos. E eu não percebo líderes que foram sempre, líderes de países que foram sempre países de imigrantes, como é o caso do António Costa, porque é que ele não avisou e não tomou posição, que pelo menos que se saiba, antes da Ursula von der Leyen ter dito e ter escrito o que escreveu. Portanto, é quase que indesculpável. O governo reagiu, o governo português reagiu muito bem, pediu sensatez, pediu moderação e disse que era completamente disparatado estar a suspender o acordo de Schengen. Agora, que o discurso é cada vez mais violento, que é cada vez mais securitário, é verdade. Agora, que esquecemos que estão pessoas por detrás disto tudo e que estão a ser manobradas e enganadas por notícias nas redes sociais que garantem que há emprego para toda a gente que entrar por Ceuta ou por Melida.
7: Uhum. Isto a propósito das reações, só um atalho de foice, a reação do governo já disse que foi boa, mas já há vários partidos, como já se perspectivava, por exemplo, que chega a estar-se a aproveitar dessa situação, mas o Partido Livre acaba por referir que, inclusive, nós já devíamos suspender o acordo com Marrocos para a realização do próximo Mundial.
8: Isso... São tiros nos pés, são situações que eu acho que, com excesso de emoção e falta de razão. Não está aprovada a conspiração do próprio regime político marroquino neste processo. Fala-se de redes de pirataria, fala-se de redes sociais, fala-se de origem dessas redes fora do território espanhol e marroquino, portanto, noutros pontos do mundo. Agora, é bom investigar isto tudo e não tomar medidas precipitadas. Portanto, um reforço da vigilância, sim. Posições de sensatez, sim. Posições acordadas, sim, entre todos os líderes europeus. Agora, eu tenho muita dificuldade em usar a palavra líderes para falar de pessoas que ainda estão para o provar, não é? Quer dizer, nós precisávamos de homens seguros, consistentes, informados e humanistas na Europa e que tivessem a capacidade de tomar posições firmes e caso a caso, verificamos que isso não está a acontecer. Agora, alguém perguntava isto. Então, as redes sociais... Isto é uma pergunta assintosa, não é? Então, as redes sociais são mais fortes que a União Europeia? Parece que sim.
7: Sim, neste caso, parece que sim, não é? Mais que evidente. Bom, um outro assunto que já tivemos, então, a oportunidade de referir tem a ver com os áudios de Pedro Proença, gravados há cerca de 2 anos, divulgados agora, também nas redes sociais, não é? Expõem críticas aos árbitros, ao antigo presidente do Conselho de Arbitragem, a referências a processos judiciais. Enfim, foram gravados já há 2 anos, é certo? Depois vem o Pedro Proença dizer que foi tudo descontextualizado, estroncado.
8: A tradicional explicação.
7: E depois, a tradicional explicação também, que existe muito, que uma coisa é o presidente, outra coisa é o cidadão. Não é boa imagem.
8: Não de todo. Mas digamos que há mais de 30 anos que nós não tínhamos casos polémicos no futebol.
7: Era de estranhar, não é?
8: Não, quer dizer, eu acho que já é normal um campeonato, uma época futebolística, começar em polémica. E depois, não tem a sensação de que isto é tudo muito artificial? As próprias polémicas são construídas de forma artificial. O que é que eu quero dizer com isto? As pessoas são loucas ao ponto de dizerem qualquer coisa em reuniões oficiais? As pessoas não deviam ter algum recato no seu discurso quando estão reunidas com outras pessoas? Há telemóveis em cima da mesa. Nós nunca sabemos quando alguém com alguma intenção menos correta não está a fazer um registro para memória futura e para utilizar no futuro. Quem era o Ciara com quem Proença estava a falar? Era o Fernando Ciara do Benfica? Não era. Era um nome fictício. O que nós sabemos é que as considerações foram fracas, foram desprestigiosas, foram assintosas, foram... quem gere uma federação, e a arbitragem é uma componente dessa federação, não é? Tem que ter também a preocupação de motivar os seus, de ter uma visão promotora. Se as coisas não são muito bem, eu não posso dizer, pá, vocês são todos péssimos, vamos deitar a toalha ao chão e vamos todos embora. Não, quer dizer, eu tenho que trabalhar com as pessoas que estão à minha volta e tentar que elas cheguem o mais longe possível.
7: Mas o Alexandre Pacheco acha que isto poderá ter consequências ao nível... Esteve para ter na Supertaça, acabou por se realizar, mas acha que isto pode agora acontecer um revés, por exemplo, num campeonato, em que os árbitros podem eventualmente ter aqui uma espécie de colete de forças também para, enfim, defrontarem o líder?
8: Eu não sei, portanto, a Associação dos Árbitros já teve uma posição crítica em relação a isto tudo. Agora, fica sempre este tom de que as coisas acontecem, as posições erradas são divulgadas, ninguém é responsabilizado e tudo fica na mesma. Agora, se calhar, vamos dizer assim, não vamos mexer em nada porque temos um Mundial para organizar. Vamos ver se Marrocos vai estar. O público hoje já referenciava a possibilidade de Marrocos nem sequer entrar no Mundial, não é? Portanto, eu acho que tudo isto era escusado. O futebol português não precisa disto. O futebol português precisa de medidas que nos capacitem em termos internacionais, em termos de seleção e em termos dos próprios clubes. E não acho que seja desta forma, que eu digo, quase que leviana. Estas considerações são levianas. Uhum. Era a voz dele. E esta história que é
7: e uma... E até as explicações também não são convincentes, não é?
8: Oh, Nani, é a velha explicação do secretário do partido ou do primeiro-ministro. Eu aqui estou a falar com o secretário de Estado, como secretário-geral. Não, agora estou a falar com o ministro. Quer dizer, esta desmultiplicação das personalidades é má. Porque ele não tem... Ele aqui estava a fazer declarações, não era como Proença. Ele estava a fazê-las como Presidente da Federação. Numa reunião, ou em várias, não sei. Vamos ver se há mais áudios.
7: Eventualmente poderá haver, não é?
8: Poderá haver, já há pessoas que dizem isso. Portanto, a linguagem foi brejeira. Há uma grande desconsideração, um grande desrespeito. E depois as desculpas tradicionais foram desinseridas do contexto, as declarações foram truncadas, é o ataque pessoal, as pessoas querem atingi-lo. Bem, quem se atingiu foi ele próprio, assim, foi ele que se atingiu, fazendo as declarações que fez e não cuidando que pudesse estar a
7: mas
8: ser...
7: Mas isto obviamente que deixa fragilizada a figura de Pedro Proença, certo?
8: Claro que
7: mais
8: sim.
7: Mais que evidente.
8: Claro que sim, como todas as pessoas que, cujas ações ou discursos vêm para a praça pública, já estão fragilizadas. Agora, vamos ver. Eu, lembra-se aquilo que eu dizia sobre o Luís Neves? Uhum. Que uma boa parte disto provavelmente vai traduzir-se em coisa nenhuma.
7: Nós dissemos isso a semana passada. Dissemos agora que já foi a conferência de imprensa, diz o mesmo, não é?
8: Exatamente.
7: Acabou por ser verdade.
8: Acabou por ser verdade. Portanto, nós dissemos isso a semana passada. E vamos ver. Quer dizer, eu estou convencido que sim. E depois é assim. As pessoas têm pesos e medidas completamente diferentes. Ele foi uma questão de falta de documentos, enfim, aquelas coisas. Afinal, o tanque é tanque, não é piscina, também não sabia. Eu desconhecia que uma piscina que tenha um muro um bocadinho elevado para além do solo já não é piscina, é tanque. De razão tem o homem, é que é um tanque, não é uma piscina. Este tipo de coisas ataca-se. E há aqui claramente uma agenda de alguns partidos de ataque para que o homem vá embora. Depois, desculpa-se tudo ao Ministro da Educação, que os continuamos a ter mais casos, mais problemas, desculpa-se tudo. Portanto, estes pesos e medidas diferentes também deviam ser explicados.
7: Antes de concluirmos, um lamirazito sobre a festa?
8: Sim. Olha, eu vivo a festa de Mirandela sempre um pouco à distância. Mas eu sempre disse isso, que 15 dias de festas para mim é demais. Não é possível nós termos um programa de festas com alguma qualidade quando temos que trabalhar com um período de 15 dias. Uhum. Este
7: ano tivemos 9. Para o ano temos 8.
8: Parece-me que foi um pouco mais equilibrado. Esta diferença, esta decisão de colocar os espetáculos, já vem de trás, mas colocar os espetáculos no santuário em si, parece-me que cria menos problemas às pessoas que precisam descansar e precisam, enfim, continuam a trabalhar, não estão de férias, e não ouvi comentários desprestigiantes, a não ser na qualidade das iluminações, que de facto alguma coisa tem que se fazer sobre isso, porque ou acaba-se com isso e opta-se por uma coisa mais jovem, mais moderna, ou então estarmos aqui com iluminações de há 50 anos atrás, penso que não tem sentido. Isso foi muito fraco, de facto.
7: Tem a frase da semana, ou está englobada no livro? O livro, a sugestão, posso já avançar, é Magnífica Humanitas, uma carta, no fundo.
8: É uma encíclica. Já falamos aqui nela.
7: E é dela que traz a frase
8: exatamente.
7: Esta semana, não é?
8: O Papa Leão XIV publica esta encíclica muito por causa da inteligência artificial e expressa as suas preocupações sobre um paradigma de tecnocracia que está a ser criado e especialmente pelo facto dos nossos dados, dos nossos elementos, estarem a ser trabalhados e recolhidos e trabalhados por empresas e não por Estados. Portanto, são empresas que visam o lucro e que estão a obter informação privilegiada e essas empresas ninguém as controla. Portanto, e o Papa expressa uma grande preocupação, um pouco na sequência do seu homónimo, Leão XIII, nos finais do século XIX, a propósito da Revolução Industrial. Portanto, com uma outra encíclica que também alertava para os perigos da desumanização, da escravização. E, passados estes 100 e tal anos, estamos de novo a correr alguns riscos de escravização, agora provocada
7: por causa da inteligência artificial.
8: E ele expressa isso, e expressa muito bem, como se ele fosse um homem da matéria. Portanto, ele foi muito bem aconselhado e está bem por dentro do que é isso. E, a determinada altura, ele diz isto: vivemos numa época de notável cegueira espiritual e cultural. Um falso pragmatismo convida-nos a cortar as raízes da memória, como se fosse possível inaugurar uma espécie de nova criação desligada do passado. Ora, quando as pessoas perdem a memória, tornam-se juguetes nas mãos dos outros, porque chegam um certo momento que já nem sabem quem são.
7: Muito bem. Mensagem final do programa de hoje. Voltamos na próxima semana. Até lá.
8: Até lá.
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7: Continua o impasse no agrupamento de escolas de Mirandela. Sofia Alves ainda não tomou posse como diretora por falta de quórum do Conselho Geral.
11: Desde o início desta semana, cerca de 100 mil habitantes dos 9 concelhos que integram o território da CIM Terras de Trás-os-Montes têm ao seu dispor uma nova rede de transporte público. O serviço pretende responder à falta de ligações regulares em localidades mais pequenas e isoladas, que para se deslocarem à sede do concelho tinham muitas vezes de pagar um táxi. A partir de 14 de setembro, o novo modelo vai combinar carreiras regulares com um sistema flexível de transporte a pedido destinado às aldeias com menos de 40 habitantes. Este novo sistema representa um investimento de cerca de 5 milhões de euros anuais ao longo dos próximos 4 anos, e abrange os concelhos de Alfândega da Fé, Bragança, Macedo Cavaleiros, Mirandela, Mugodouro, Miranda do Douro, Vinhais, Vimioso e Vila Flor. Pouco depois das 8 da manhã, chega à central de camionagem de Mirandela o autocarro que faz a ligação desde Vila Flor. Tânia Gaspar estava privada de transporte próprio e aproveitou para fazer a viagem de autocarro, o que aconteceu pela primeira vez, e aplaude a iniciativa.
12: Muito, muito importante, faz muita falta, realmente faz. Porque às vezes quando não tem um carro próprio, né, tem um que usar e é benéfico, é muito bom, é muito bom.
11: A Dozinda Trigo chegou num autocarro proveniente de Milhais, aldeia que não tem transporte regular, a não ser em período escolar.
13: É assim a primeira vez.
14: Mas como é que vinha antigamente?
13: Vinha de carro de meus amigos do Navalho, dos Abidagos.
14: Ah, então não tinha transporte
13: regular? Não.
14: Então tu acha que é uma boa medida?
13: É sim.
14: Ainda por cima para já é gratuito?
13: É sim, até setembro.
14: Então vai começar a vir com mais regularidade?
13: Sim, sempre.
11: Para facilitar esta fase de arranque e incentivar os utilizadores a conhecerem a nova rede de transportes, a utilização de todos os serviços é gratuita até 13 de setembro. Carlos Eduardo, que se preparava para fazer a ligação Mirandela-Vila Flor, ficou contente com a novidade.
15: Mas já tinha eu tardia aqui o dinheiro já para pagar, diz que é gratuito.
14: Gostou da novidade, ser gratuito?
15: Para mim nem arranja, nem arranja. Eu é hábito pagar, vou pagar igual que eu vou usar isto ao chofer para ele beber um café, vale?
11: Esta medida há vários anos reivindicada pelos autarcas da região surge como uma resposta ao isolamento de muitas localidades do interior, uma questão de justiça na ótica de Pedro Lima, presidente de Acime Terras de Trás-os-Montes, lamentando que tenham de ser as autarquias a substituir-se ao Estado.
16: O Estado deixou de prestar serviço às populações nas aldeias, nos lugares e, subsequentemente, nas vilas também, criando a necessidade desse transporte para princípios básicos de saúde, educação ou até interação com organismos estatais. Portanto, às vezes até para cumprimento legal de obrigações, os cidadãos têm que se deslocar e isso não estava em provimento. Portanto, a CIM Terras Trás-os-Montes, numa questão de justiça, decidiu lançar este novo sistema de transportes que vai abranger toda a geografia, nomeadamente Terras de Trás-os-Montes, os 9 municípios, e com ligações das aldeias e dos lugares para a sede do concelho, mas também com ligações entre os concelhos, promovendo uma coesão territorial bastante completa e também combatendo o isolamento das populações.
11: A nova operação contará com 90 autocarros, dos quais 30 serão veículos verdes, limpos. O sistema permitirá manter as ligações já existentes nas localidades servidas por carreiras regulares, mas vai introduzir uma solução inovadora para as aldeias onde não existe qualquer transporte público de ligação à sede do concelho. Nesses casos, o serviço vai ser ativado mediante solicitação dos utilizadores, através de uma articulação entre as câmaras municipais, juntas de freguesia e operador de transporte. É o chamado transporte a pedido.
16: Onde as pessoas podem pedir o seu transporte, o transporte que necessitam, adequado às suas necessidades. Isto vai atender prioritariamente àquelas aldeias que têm menos de 40 habitantes. E, portanto, aí sim teremos uma rede de transportes que será completa, abrangente, chegará a todo o território e chegará a todas as pessoas. E os nossos presidentes de junta, como autarcas de proximidade, sem dúvida, que são as pessoas adequadas e que vão colaborar nesse sentido.
11: Até 13 de setembro o transporte será gratuito. Pedro Lima espera que, posteriormente, o Governo venha a criar mecanismos de apoio financeiro específicos para este tipo de soluções de mobilidade em territórios de baixa densidade.
16: O que estamos a ponderar fazer é entrarmos com aquele desconto de 50%, mas também, até lá, teremos com certeza a oportunidade de nos sentarmos com a tutela e a nossa expectativa é que realmente consigamos ter um transporte público tendencialmente gratuito em Trás-os-Montes, para assim também promover, portanto, uma maior sustentabilidade ambiental, porque é o nosso maior património. E o transporte público faz todo sentido neste território, porque os serviços estão muito concentrados, de saúde, de educação, nos diversos concelhos.
11: O serviço de transporte estará a periodicidade 2 vezes por semana, com 2 viagens por dia, sendo reforçadas nos dias de feira da sede de cada concelho, em que serão asseguradas 3 viagens. Continua o impasse no agrupamento de escolas de Mirandela. Sofia Alves venceu as eleições há cerca de um mês, mas ainda não tomou posse como diretora por falta de quórum na reunião do Conselho Geral para o efeito. Há ações administrativas interpostas no Tribunal Administrativo e Fiscal de Mirandela por parte do candidato que perdeu por um voto, alegando falta de requisitos da candidata vencedora no processo eleitoral em causa, podem agora ditar a nomeação de uma comissão administrativa provisória. O processo de eleição do novo diretor do agrupamento de escolas de Mirandela, o maior do distrito de Bragança, com cerca de 2.100 alunos, encontra-se há cerca de um mês num autêntico bloqueio institucional e operacional, a poucas semanas do início do novo ano letivo. E o caso já só deve ser resolvido pela intervenção do Tribunal Administrativo Fiscal de Mirandela, onde deram entrada duas ações administrativas, uma delas relativa a um contencioso eleitoral. Recorde-se que Sofia Alves venceu o ato eleitoral na segunda volta com mais um voto, 11 contra 10, do que Vasco Sousa, mas este apresentou uma reclamação invocando a ausência de documentação essencial e obrigatória por lei para que a candidata eleita pudesse concorrer ao cargo, nomeadamente o registro de acreditação pelo Conselho Científico Pedagógico. Esta reclamação levou João Bento, o presidente do Conselho Geral, a convocar uma reunião a dar conhecimento da novidade, onde os membros acabaram por não chegar a consenso quanto ao que deveriam ser as decisões a tomar por aquele órgão. Ao que apuramos, o presidente terá defendido que o caso teria de ser analisado e tratado por entidade competente, neste caso a Agência do Sistema Educativo, para onde foi enviado todo o processo para ser homologado no prazo de 10 dias após a sua recepção. Entendia João Bento que, como já tinha ultrapassado o prazo e não houve qualquer informação em contrário, a homologação seria tácita. Outro entendimento tinham vários membros do Conselho Geral que defendiam o pedido de um parecer jurídico à Procuradoria-Geral da República e à CCDRN. João Bento não esteve de acordo com esta segunda possibilidade porque, no seu entender, o procedimento só serviria para protelar a tomada de posse da diretora eleita. Perante isto, João Bento decidiu bater com a porta, comunicando por escrito aos restantes membros. Passou a liderar o Conselho Geral Joaquim Pereira, o membro mais velho daquele órgão, que agendou a tomada de posse de Sofia Alves para esta terça-feira. Contudo, a reunião acabou por não se realizar por falta de quórum, uma vez que a maioria dos conselheiros recusou participar perante as dúvidas que existem quanto ao que vai decidir o Tribunal Administrativo e Fiscal de Mirandela. Ninguém se mostra disponível para prestar declarações sobre o assunto, mas fonte bem colocada adianta que o processo é considerado urgente por parte do TAF de Mirandela, pelo que uma decisão sobre o diferimento ou indiferimento destas providências cautelares deve acontecer até ao final do mês de agosto. Perante este cenário, cresce a incerteza na comunidade escolar, sendo expectável que possa haver necessidade de ser nomeada uma comissão administrativa provisória para assumir de emergência a gestão da instituição antes do regresso às aulas. O Sport Clube Mirandela já iniciou esta quarta-feira os trabalhos de preparação da temporada 2026-2027, com vista à participação na divisão de honra da Associação de Futebol de Bragança, depois de ter descido do Campeonato de Portugal no ano em que comemorou o centenário. Depois da desilusão, o presidente da direção do clube alvinegro, Carlos Correia, diz que não há outro caminho a não ser vencer o distrital e regressar ao Campeonato de Portugal.
17: O único objetivo aqui desta época do Mirandela é a subida da divisão, não há outra palavra para dizer e para assumirmos isso. Queremos pôr o Mirandela no campeonato que merece, que é no Campeonato de Portugal, minimamente. Vamos ter adversários difíceis, porque sabe que na distrital toda a gente quer ganhar o Mirandela. Pronto, mas estamos conscientes disso, que não vai ser fácil. É complicado hoje em dia, porque eu costumo dizer que todas as equipas do distrital agora têm bons jogadores, porque vêm brasileiros, vêm estrangeiros, vêm colombianos, vêm de todo lado. E todos eles também se preparam bem, portanto vamos nos preparar para isso.
11: Para concretizar esse objetivo, a direção deu um voto de confiança a Abel Pereira, treinador que renovou pelos alvinegros, depois de ter estado ao leme da equipa nos últimos jogos da época transata. O jovem técnico de 36 anos não tem qualquer dúvida em assumir que o Mirandela é o super favorito a vencer a prova.
18: Sim, claro que sim. Isso é mais que óbvio. Acho que eu não tive cá os outros anos na distrital, mas é mais que óbvio. Se é uma equipa de Campeonato de Portugal ou de Liga 3, dada a tudo que é esta cidade, dada a tudo que são estes adeptos, nem sequer vou falar em relação a estarmos numa distrital. O Mirandela está numa distrital, para mim é inconcebível, e acho que o objetivo não é claro, é claríssimo, e é subir a divisão, ponto final.
11: Apesar disso, Abel Pereira não espera facilidades por parte dos adversários.
18: Aquilo que nos espera é aquilo que é os campeonatos distritais. As equipas, se calhar, não tão organizadas, as equipas a irem a cada bola como se fosse a última, campos difíceis, e nós vamos ter que saber também jogar um bocadinho por aí, muito diferente àquilo que é o Campeonato de Portugal, como é óbvio, equipas com outro tipo de qualidade. Mas a verdade é que eu costumo dizer que nos distritais há pouco tempo para pensar quando temos a bola, e sabemos que vão ser jogos muito, muito difíceis, porque é o que eu digo, as equipas são, podem não ter aquela qualidade técnica, mas a verdade é que dão tudo o que têm em campo e sabemos que vai ser uma luta, mas é aquilo que eu digo. Vamos ter que ser jogo a jogo, como é óbvio.
11: Este ano o plantel volta a ter uma autêntica revolução, com 12 jogadores novos, mantendo-se apenas 7 da época transata. Abel Pereira tem uma explicação para estas alterações no plantel.
18: Nós quisemos que também, de certa forma, não vou dizer se calhar o limpar a casa, mas de certa forma arranjar um plantel um pouco mais misto, não só com juventude, mas também com um pouco de maturidade, porque acho que é importante. No ano passado era uma equipa demasiado jovem e acho que a maturidade aliado à juventude acho que é muito mais fácil, não só para nós enquanto treinadores, como é óbvio, porque acho que a juventude é bom pela irreverência também e a maturidade é bom pela experiência. E acho que o objetivo deste ano é limpar um bocadinho tudo aquilo que tem sido estes anos e começar de forma que para o próximo ano, porque já ambicionamos o Campeonato de Portugal, como é óbvio, já ficarmos com aquele núcleo mais forte de 13, 14 jogadores, porque acho que andarmos de época para época a trocar 20, 22 jogadores ou 18 jogadores por época, aí as coisas depois não vão dar certo porque não há uma linha. E quando não há uma linha, depois acontece estas oscilações de subir, descer, de subir, descer, e nós não queremos isso.
11: Um dos jogadores experientes é Fernando Clemente, o defesa central mirandelense de 41 anos, que regressa à casa depois de, há 2 anos, ter ajudado o clube a subir ao Nacional. Agora quer repetir a proeza e devolver o seu clube do coração ao Campeonato de Portugal, admitindo que a sua presença também é importante para o balneário.
16: Acima de tudo, é mesmo o clube. É o clube da terra onde eu nasci, da terra onde cresci, da terra onde dei os primeiros passos no futebol, não é? Da formação. E é sempre uma terra especial, um clube especial, e não há muito a negociar, nem muito a falar da minha vinda para aqui, a não ser porque é um clube especial. Não há muitos segredos, é um clube que eu sempre gostei de representar. Há 2 anos tive essa felicidade, gostei bastante. Portanto, este ano o convite foi feito, as coisas também se alinharam e estou feliz por estar aqui para poder ajudar o clube também a regressar aos palcos onde merece estar e onde deve ficar mais tempo. O que eu tento dar também, para além do que dou dentro de campo, é um pouco da minha experiência na distrital, não é? São longos anos também, um pouco também orientar a malta mais nova e quem vem de novo para a representação deste clube, que é um clube centenário neste momento no distrito, portanto é o clube mais antigo da região.
11: O plantel do Mirandela tem 19 jogadores, dos quais 12 são reforços, mas ainda não está completo. O início do campeonato distrital está marcado para 13 de setembro.

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4: 7 horas.

0: Arquitec FM, muito bom dia. Estamos de regresso, mais um programa da manhã, edição de sexta-feira, dia 7 de agosto. Estamos aí com o fim de semana à porta. Bom dia para si que está desse lado em 105.2, 105.5 e também terraquentefm.net. 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Vamos saber quem é que já está do outro lado. Bom dia.
1: Bom dia, guapo.
0: Bom dia, Zulmira. Viva, como está?
1: Aqui estiradito a ouvir o programa.
0: Muito bem, muito bem. Ora bem, Zulmira, deixe-me só mandar aqui um abraço forte para Rio Bom, que ontem nos acolheu, a mim e ao Luís Fernandes, que fomos lá passar música à noite, portanto, nomeadamente à família do nosso amigo Alcídio. Ora, muito obrigado à Associação de Rio Bom pelo acolhimento. Muito bem recebidos, gente muito boa, foi uma excelente noite. Ora, está o recado dado. Minha amiga, bom dia para quem?
1: Bom dia vai para todos, colaboradores aí da rádio, não esquecendo os nossos Fernandos e os deles, nossa Júlia e os dela e todos em geral. Vai para os nossos ventinhos, para a Margarida, para o João Pedro, para a Lara, para a Luz, para a Nela, para a Ana de Candoso, para a Elvira, para a nossa Glorinha, para a Nelson, para a nossa Júlia de Valpaços, um beijinho e tudo bom para ela e para todos os ventinhos em geral. Vai para as nossas avós, a avó Lídia, a avó Nélia, a avó Gina, e as melhoras para a Valéria e para todos os delas. Vai para os nossos imigrantes, em especial para a nossa Fató, para o nosso Carlos da Suíça e para todos em geral. Vai para quem me ouve e me conhece pela voz. Vai para Lourdes, para a Dona Jacinta, para a Dona Quinhas, para a Dona Bernadette, para a Dona Agostinha, para Nazaré e para a família, para o Sr. Fernando Palorque, para a família, para a Lúcia, para o Vino, para a Luísa de Bragança, para todo mundo, para os nossos bonequinhos, um beijinho e tudo bom, em especial para o Sr. Freitas, para o Sr. Mário, para o Sr. Domingo e para todos em geral. Vai para todos, um beijinho para a minha sobrinha, vai para todos os ouvintes, todos os participantes. Pais, parabéns para quem estiver de parabéns, um beijinho que te dou, muita saúde, muitas felicidades, um dia feliz. Vai para ti, para os teus, não esquecendo a todo dia, João, o teu Mateus, os teus manos, os teus pais, os teus sogros. Este é para a tua mãe, para a tua sogra, um beijinho para elas e tudo bom. Para ti, aquele beijinho, aquele chico coração. E até segunda, se Deus quiser, um fim de semana para todo mundo.
0: Isso mesmo, muito obrigado. Beijinho grande para si também. Até segunda-feira.
1: Beijinho e até segunda, se Deus quiser.
0: Obrigado. Ora, muito bem. Muito obrigado, Zulmira. Um abraço grande, então, para toda a família. Ora, vamos em frente. Vamos em frente. Para já vamos saber a temperatura para o dia de hoje e também, aproveitando, já que estamos de fim de semana, para fim de semana. Há por aí muitas festas. Nós sabemos de algumas. Temos aí a festa de Sucens, temos a festa de Pereira, de Pereira também. E outras, com certeza, que haverá e nós não sabemos. Podem nos dizer, se quiserem. É verdade. Portanto, temperaturas para o dia de hoje. 38 para hoje. Para amanhã, 36, 35 para domingo. E isto está sempre a mudar. Lá está, são provisões. Davam mais temperatura, ou seja, davam a subir a temperatura, mas afinal de contas vai descer. Não é muito. 38 hoje passa para 35 de domingo. Mas não se apoquentem, porque depois, durante a semana, upa, upa. Ora, nem mais. E a gente, vamos então em frente. 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Minha gente, vamos lá então ligar para a Terra Quente. Muito bom dia!

0: Muito bem, são 7h11. 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
0: Ora, muito bem, vamos em frente. Mais uma participação. Do outro lado, quem será? Muito bom dia.
3: Bom dia,
0: Tom. Olha, a nossa Agostinha. Bom dia, Dona Agostinha.
3: Bom dia.
0: Ora, viva, como é que está?
3: Tudo bem, obrigado.
0: Já se foi regar hoje ou não?
3: Não, hoje não. Fui ontem.
0: Ah,
3: agora
0: okay.
3: Vou amanhã.
0: Também não pode ser todos os dias. Não é?
3: Pois.
0: Não é todos os dias, pronto, eu também não percebo muita coisa disto, mas...
3: Não, também não é todos os dias, não.
0: Claro, não vale a pena.
3: As batatas também reguei segunda, mais de 8 dias.
0: E já se apanham, não é?
3: Não sei se arrancar, senão pus o sol da cabo delas.
0: Claro, exatamente. Muito
3: a rama já está seca, está
0: uhum. Muito bem, pronto, olha, se precisar de ajuda é só chamar.
3: Olha.
0: Não, mas pode chamar.
3: Está o genro, está o filho, depois vem um amigo lá do genro também ajudar e a mulher... Apanha-se bem, então.
0: Pronto.
3: Também são poucas.
0: Também logo pela manhã cedinho, não é? Pela fresca.
3: Não, mas olha, meu filho, depois gosto mais de apanhar assim tarde, lá para as 6 horas, saímos de casa.
0: Ah, pronto, está bem. Boa hora também. Ali próximo do jantar, eu acho que sim.
3: Olha, aborrece pôr a pé cedo, toda.
0: Sim. Pronto, 6, até lá para as 8 horas, está certo. Muito bem.
3: Muito bem, até às 8h30, mas os dias já me engano, não é?
0: Já se nota. Já se nota. Muito
3: mas de manhã eu gostava, como costumava ser mais ou menos às 5h30, mas 5h30 não se vê.
0: Uhum, pois, lá está.
3: E
0: isto agora
3: os lobos ainda me comem.
0: É, os, não, então há relatos de lobos por aí, não?
3: Não, mas olha, quer dizer, levantei-me cedo, havia uma cabra desses do mundo.
0: Sim, e raposas e assim,
3: é,
0: tudo
3: é,
0: bem.
3: É, dou-te um cada salto.
0: Uhum. As cabras, o javali também e...
3: Sim.
0: É, bastantes. Agora, lobos nesta zona
3: não
0: há assim grandes
3: é
0: relatos, não é?
3: É.
0: Muito bem. Minha amiga, então, para quem é que vai bom dia?
3: Olha, bom dia vai para o filho, para a nora, para as netinhas, para a filha, para o genro, para o neto. Para a senhora Milka, a senhora Júlia de Balpasso, para a Olvira também e toda a família, a senhora Elisa e a senhora Manuela, o senhor Fernando e a esposa, e para a irmã Nazaré, toda a família da irmã Nazaré, para a Lúcia e para o Almino, para o senhor Freitas e esposa, para a senhora Maria da África do Sul também e toda a família, para todos os imigrantes também a ouvirem, para o Carlos está na Suíça, para o Miguel, não sei se está aqui, se está na Suíça, para o Zé. Para a senhora Margarida também e as melhores dela e do filho, para a Verónica, para a Fató, para a Ana de Candoso, para o Chico Padeiro, para a senhora Adelaide e o senhor Francisco, para toda a gente de Belerandela que estiver a ouvir, para o Carlos Alberto também, para os bombeiros também, para o Tozé, para a Marisbão, para o Mateus, para os seus pais, para os seus sogros. Olha, e bom fim de semana para toda a gente, saúde e até segunda, se Deus quiser, Tozé.
0: Isso mesmo, muito obrigado. Olha, beijinho grande para si também, saudinha, pois claro, falou muito bem. É o que precisamos, é o principal.
3: É o que precisamos,
0: sem
3: não
0: dúvida.
3: Saúde, não há nada.
0: O que é que podemos fazer nós se não tivermos
3: nada,
0: saúde?
3: Nada, claro. Não podemos fazer nada.
0: Claro que não. Muito bem, então olha, beijinho grande para si e bom fim de semana.
3: Igualmente para todo mundo, até segunda se Deus quiser. Tô.
0: Muito obrigado. Beijinho grande. São agora 7h15, vamos lá minha gente, ligar para a Terra Quente, é o programa da manhã.
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0: Ora, muito bem, vamos em frente, mais uma participação. Muito bom dia.
5: Bom dia.
0: Margarida, bom dia. Como está a minha amiga?
5: Bom, eu menos.
0: Ah, vai-se andando, não é? Pois.
5: Vai-se andando.
0: Depois desta visita ao Porto, não é?
5: E o que fizeram?
0: Pois. Oh, meu Deus, meu Deus. Mas pronto, olha, o que é que a gente pode dizer? É continuar a dizer assim, Margarida, foi uma guerreira, tem que continuar a ser.
5: E tem que ser, tem
0: claro que
5: ser,
0: que sim.
5: Tem que ser.
0: Não é, minha amiga? É assim mesmo. Se a gente pudesse fazer alguma coisa...
5: Não, não se pode fazer.
0: Pois, lá está, infelizmente.
5: Infelizmente ninguém pode
0: fazer. Se pudéssemos fazer alguma coisa, acredito com os amigos que têm por aqui, olhe que...
5: Sim.
0: De certeza absoluta que ficava solucionado o problema.
5: Pois era. Muito obrigada, mas não dá. Não dá.
0: Pois. Minha amiga, o bom dia para quem vai?
5: Vai virar para o meu João, que não estava muito bem. E era para vir e não veio. E vai para a Lourdes também. E um beijinho para eles. E para o Luís Carlos, para a Nela, para os meus netos e bisnetos. Vai para todas as pessoas que falam em mim. Um beijinho para elas, vai para a Bolívia, um beijinho para a Vagina, outro beijinho. E as melhoras para a Lídia, vai para a Dona Ana, e as melhoras, que ela ontem não estava muito bem.
0: Também
5: e
0: não.
5: Não estava bem, não. Vai as melhoras para ela, tudo de bom, muitas felicidades para ela. Vai para todas as pessoas que falam em mim, um beijinho para a Dona Nazaré. Para a Dona Amparo, um beijinho, Dona Amparo, tudo bem. E para o Sr. Fernando, para a Dona Júlia, e vai para todas as pessoas, pronto. E para os nossos imigrantes, e para os nossos pastores e pastoras, os nossos bombeiros também, bem preciso. E vai para o Sr. José, e para a sua esposa, e para o seu filho, seus pais, seus sogros. E o restante da família. E um bom fim de semana. E tudo de bom. Até segunda-feira, se Deus quiser. Um beijinho para todos.
0: Muito obrigado, minha amiga. Beijinho grande para si, especialmente. E também para o Jean-Pierre, com melhoras.
5: Obrigado.
0: Muito obrigado. Tchau, bom fim de semana. Um abraço grande para o Mieiro. Muito bom dia.
6: Bom dia.
0: Bom dia, Freitas. Ora viva, como é que está, amigo?
6: Rizinho, como é o vosso?
0: Olha, isso é que eu gosto de ouvir. Nem mais. Pronto, gente de Sucenge, um forte abraço. Terra do pão e do azeite e das festas.
6: É verdade.
0: É? Porque as festas começam, atingem o ponto máximo a partir de hoje até ao fim de semana, até domingo.
6: É.
0: Está bem como até sei? Pois claro. Ora, meu amigo, vamos saber. Bom dia para quem?
6: Para a mulher, para os filhos, para os netos, para os erros, para a Bolívia, para a Cristina, para a Maria José e para o Adriano, para a Dona Maria da África do Sul e para toda a família, para a Soledade e para o Mário, para a Cidália, para o marido e para as filhas, para a Elisete e para as netinhas com beijinho, e um abraço para o Madeu. Depois vai para o Carlos e para toda a família, para as princesas Salgueiros, para o Sr. Manuel Padeiro, para o Sr. José Cavalheiro, para a Glória e para o Nelson, para o Nelson. Depois vai para a Isabel Chaputo e as melhoras, para a Dona Rita, para a Fatoi e para toda a família, para a Dona Agostinha Sporões e para toda a família, para o Neto Ferragató, para o Carlos Ferragató e para a Dona Amparo com beijinho. Depois vai para a Dona Júlia de Valpassos, para a Dona Elisa e para toda a família, para a Elvira e para toda a família, as melhoras para ela. Depois vai para o Manuel Pontes, para a Torres de Vida, Emílio Carlos Pereira, Dona Aldina, para a Dona Jacinta, para a Dona Kinder, para o Sr. Fernando da Palorca, e para toda a família, para a Nazaré e para toda a família, para a Zulmirinha, com um beijinho e as melhores para ela, para a Dona Margarida, as melhores para ela e para os filhos. Tudo que corra bem, parece que não está lá a correr muito bem, coitada.
0: Pois não.
6: Tem que ter força. Depois vai para a Ana de Canduza e para a Filhota, assim as melhores para eles, para a Lúcia e para o Albino, para as princesas pequenas, para a Maria João, para a Mariana, com beijinho para elas, para os pais, para os avós e para toda a família. Para a Fernanda e para o Horácio, para o filhote. Pois bem, então para o Zé Manuel Sousões, para toda a família, e os melhores para o pai, para a Lucinda e para toda a família, para o Zé Grilo, para a Ana, para o Adelila e para os pais, para o neto, para a filha, para o genro, e para o Tozé, para o Batalho, para o Marijó, para os seus pais, para os seus sogros, e para todos que estão na nossa companhia. Está tudo.
0: Muito bem, Freitas, um forte abraço, cumprimentos à Dona Beatriz, e boa festa aí para Sousães.
6: Vamos ver. Logo, se calhar, ainda.
0: Ela vai dar um pezinho.
6: Ainda retiro os estudos e ainda sou capaz de.
0: Pronto, e faz falar. Muito bem, então. Aí quer falar connosco? Pode falar quando quiser. Logo cá estarei. A partir de uma. Então, bom, um abraço grande. Até logo, Freitas. Mais uma participação. Bom dia.
7: Bom dia, talvez.
0: Bom dia, Lucinda. Vocês combinaram? Sousães seguidinhos. É verdade.
7: Mas agora a pé.
0: Eu estava a dizer ao Freitas boa festa, porque a festa atinge o ponto alto nesta altura, não é?
7: Sim, sim.
0: A partir de hoje, isso mesmo. Muito bem.
7: A partir de hoje.
0: É verdade. Muito bem. Muita gente, porque agora está muita gente por aí, não é? Aproveitar então também os nossos imigrantes que estão por cá, exatamente.
7: Fora.
0: Sim, sim. É quando há festa, aparece toda a gente. Ora!
7: É como os ciganos. Quando há festa, vai todo lado. Quando há uma guerra, vai todos.
0: Tem que haver gente. Aliás, as festas não se fazem sem gente, não é?
7: É verdade.
0: Mas sim com gente. Muito bem. Então, minha amiga, bom dia para quem?
7: Olha, bom dia vai para vocês todos da Rádio Terra Quente, vai para todos e para toda a família, vai para o Zé Manuel e para os pais, vai para o Zé dos Reis, vai para o Sr. Freitas e família. Já vi que ele não vai dar um pé de onça porque ele também vem tarde, mas pronto, que é que tenho pena.
0: Uhum.
7: Pois, a vida de pastor é assim mesmo. Vai para o Sr. Fernando da Palorca, vai para toda a equipa da Padaria Barreira, vai para os meus dois irmãos que estão aqui na aldeia e para o meu cunhado. Vai para mim, para a filhota e para a neta, vai para todos os ouvintes e participantes e para o Tozeu com um beijinho. Um bom pequeno almoço, até logo, até amanhã. Vá.
0: Muito bem. Pronto, quando der, nós estamos cá.
7: Ok, então bom.
0: Beijinho grande, até depois. Muito obrigado, bom fim de semana também, boa festa. Vamos à música.

0: Ora, muito bem, 7h27. Vamos lá no programa da manhã. Mais participações. Bom dia.
1: Bom dia,
0: Tom. Lúcia, bom dia. Eu estou bem. A Lúcia também.
1: A graça do Senhor.
0: Melhor. Ainda bem, ainda bem. Ainda bem que sim.
1: É sexta-feira.
0: Ora, ainda bem. Graças a Deus.
1: Graças a Deus.
0: É, o fim de semana. Eu adoro o fim de semana. Nem mais. Então, Lúcia, minha amiga, vamos saber. Bom dia para quem?
1: Ora, o meu bom dia vai já para si, para os Mateus, para os seus pais, para os seus sócios, tanto família, para a Julinha, para os dela, vai para a Zulmeirinha, para a Paula, um beijinho muito especial para elas, com muita saúde, vai para o meu Vino, para o Mário e família, para a Luz e família, para o Sr. Fernando da Palorca, para a Nazaré, para a Dona Ana, beijinho também para eles, vai para o patrocinador desta hora da ótica transmontana, Dr. Rui Santos, família, assente e colaborador, vai para o nosso Miguel, vai para o nosso Peixinho, para a nossa Piedade, para as nossas Cristinas, para a Verónica, vai para o Dr. Façanha, as melhoras para a nossa Glorinha, para a nossa Isabelinha, vai também para a Dona Júlia, para a Margarida e para o filhote, as melhoras para eles. Vai também para a nossa Ana de Candoso, um beijinho muito grande para ela e muita força. Beijinho, Ana. Vai também para a Dona Agostinha, para a Dona Adelaide, para a Dona Rita, para o Sr. Freitas, para a Dona Beatriz, participantes e ouvintes, parabéns para quem está de parabéns, alguém, alguns devem estar por aí, para todos que vocês trabalham, colaboradores, um beijinho muito grande para os nossos imigrantes. Então, Zé, deve ser um bom fim de semana, porque vou estar, não devo poder.
0: Então,
1: um bom fim
0: bem.
1: De semana para todo mundo. Se eu puder ligar, eu ligo. Se não puder, um beijinho muito especial para toda a gente, com muita saúde. Um bom fim de semana também, com muita saúde. E até segunda-feira. Se calhar, calhou. Se não calhar, não calhou, Tó Zé.
0: Beijinho grande. Muito obrigado.
1: Eu sempre convidá-la para ir almoçar, mas...
0: Não era fácil.
1: Àquela hora já não havia rancho.
0: Pois, não é fácil, não é fácil.
1: Às duas horas já não havia rancho.
0: Certeza. Muito obrigado. Beijinho grande.
1: Beijinho grande. Bom dia para
0: muito
1: todo
0: obrigado,
1: mundo.
0: Muito
1: tchau.
0: Obrigado.
1: Tchau.
0: Ora, temos mais uma participação. Bom dia.
2: Bom dia.
0: Bom dia. Olha o nosso Amílcar. Bom dia, Amílcar.
2: É, que andamos à fresca.
0: Ah, pá, que aproveitar. Aproveitar a fresca, descansar um bocadinho, porque hoje é festa.
2: Não faz assim grande diferença.
0: Pronto, não faz para o Amílcar, mas com certeza aí na aldeia o ponto máximo também é agora este fim de semana, não é? Calham sempre as duas festas pertinho, Pereira e Sussães. E são sempre duas boas festas.
2: Ai, em nada. Princípio, penso que serão.
0: Claro que sim, claro que sim.
2: Já andavam lá ontem, festa.
0: Ora, pois, exatamente, nem mais. Então, meu amigo, para quem é que vai bom dia?
2: Vai para nós dois, toda a família, de parte a parte. Vai para a Bolívia e as melhoras dela, para a Dona Amparo, para a Dona Agostinha, para a Dona Júlia de Valpasso, para a Bojina, para a Zumirinha, para a Duzinda, para a minha prima Teresa, para o marido, para o meu sogro, para aquele pessoal todo do lar, para toda a gente da Palorca, para o Fernando e família, para a irmã Nazaré e família, para a sobrinha, para o Marco e toda a família, para o Zé Cotas, para o Joãozinho, para o Mário, para o Sr. Freitas e família, para o Neto Farragatão e família, para o Mário e família, para o Adriano, para a Maria José, para o pessoal aqui da aldeia, para todos os imigrantes, para o Miguel, tudo bom para ele, para toda a gente, para a Dona Maria da África do Sul e família, para a Dona Margarida, as melhoras dela e dos filhos, está tudo, se não falarmos logo, bom fim de semana.
0: Igualmente e boa festa, um abraço grande, da minha parte também, e cumprimentos e para a Dona Aldina.
2: Ela deve estar a ouvir.
0: Muito bem, até depois então, Amílcar. Muito obrigado, muito obrigado. 7h31.
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0: Ora, muito bem, 7h33. Vamos em frente, minha gente. Mais participações. Quem será que está do outro lado? Bom dia. Alô, bom dia. Olha, pronto. Eu estou bem, Zé. Estou bem. Está tudo bem consigo? Melhor, melhor. Fim de semana à porta. O que é que diz Augusta? O que é que diz Augusta?
1: Olha, hoje até sei o que vim aqui. Está a acender a televisão.
0: Beijinho grande, Augusta. Tudo bom, saúde. Muito obrigado. Muito obrigado. Então, amigo Zé, vamos lá saber. Bom dia para quem?
1: Hoje, bom dia. Vai para a Sobrana, para o Soares, para a Sobrana, para a Sorginha, para o Soares, para a Clória. Vai para o Primo Mais dos Passos. Vai para o Preitinhas. Vai para o Zé Mané Soluções. Para o Fernando Quilo. Para o Fazenda, para a Isabel, para a Maria da Perigota. Para a Padaria Barreira de Soluções, para o Pão Santeiro. Vai para o Beleza da Vila Nova, para a Filha e para o Gelo. Vai para a Dona Luís Volteira, vai para a Bolívia, vai para o Sofrão do Cabreiro, vai para o Suramites, vai para o Sobreúz, vai para o Marco da Sobreira e para a filhada e para o pai e para a mãe, vai para o Paulo Quintela e para a Sobreira dele, vai para o Luís Ferreira, o Tiro Geis, tem oficina, vai aqui para o Geis, para o Jorge Moreira, para o Carlos, para o Mário e para o Bruno e para a Sobreira Augusta e para a Sobreira Rosa, olha, para toda a gente e para o Sobreira, até logo.
0: Muito bem, muito obrigado. Até logo então, obrigado. Zé. Um abraço grande e um forte abraço e para os Geis. Muito bem, vamos em frente. Mais uma participação. Bom dia.
2: Bom dia a todos. Está bom?
0: Bom dia, nossa amiga Júlia. Ora viva. Estamos bem, felizmente estamos bem.
2: Estamos a casa. Está bom então.
0: Claro, como qualquer um. Ora, exatamente. Tirou umas palavras da boca e ia dizer como qualquer um, olha, como Deus quer. Não é?
2: Ah, bem.
0: Uhum. Bali. Ah, pois. Ai, não. Ora, muito bem. Então, Júlia, há pouco estávamos a falar nas festas, vocês também já estão a preparar as vossas.
2: Já, este ano não era mais cedo.
0: Este ano começa mais cedo, não é?
2: Sim, sim, sim. E já foi adiada, mas agora já tornou por causa dos incêndios,
0: sim,
2: não é?
0: Sim, exatamente. Sim, mas a festa da Senhora da Saúde é sempre o primeiro de setembro, não é?
2: É.
0: Pois.
2: Era para ser dia de dia 3.
0: Uhum. Pois sim.
2: Agora parece que é mais... Não sei se é mais tarde do que... Sei que já há coisas lá no jardim.
0: Uhum. Pois, sim, sim, bom fazendo aqueles, bom dinamizando até à festa, portanto, bom mantendo ali aquela gente ali à noite, com alguns espetáculos, não é?
2: Há atividades.
0: Claro que sim, e bem. Ora então, minha amiga, o bom dia para quem vai?
2: Olha, bom dia, vai para si, para toda a sua família, vai para mim, vai para os meus filhos, para os meus...

0: 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Para Fátima de Andorra, para Gloria de Vila Herendela, para Nelson, para Antonio Manuel Barreiro, para Sandrina Armillón Estela, para Dos Padeiros, para Tres Portadoras de Molino, para Dona Nazaré, para Irmão, para Mãe, para Lúcia Podino, para Dona Agostina, para o Senhor Cisinando, para Bernardo, para Verónica, para toda a gente que faz parte do nosso programa. Um bom fim de semana para todo mundo, um beijinho para si, para toda a sua família. E saúde para nós todos, é que precisamos. E até segunda-feira, se vocês quiserem.
1: Baui, não falha, muito bem. Beijinho grande para si também. Cumprimentos e para casa, para o seu irmão, para o nosso amigo Horácio, para o seu filho Zé. Um forte abraço, aproveitar bem as festas, hein?
0: Obrigada, realmente.
1: Muito obrigado nós. Bom fim de semana. Minha gente, 38 graus é o tempo que está aprazado para hoje. Segundo o IPMA, Instituto Português do Mar e da Atmosfera, andam então 38 graus para hoje, 36 para amanhã e 35 para domingo. Ou seja, está calor na mesma, não é? Apesar das noites estarem bem melhores, estão assim mais fresquinhas. Ainda bem, ainda bem. 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Muito bom dia.
2: Bom dia.
1: Bom dia, Sr. Paulo Teixeira de Valdégua.
2: Sim, senhora, senhor José.
1: Como é que está o meu amigo?
2: Olha, está tudo bem.
1: Tudo bem, não é? Também tens tá. As festas pertinho, em Casa Montenegro.
2: Olha, sim, e estamos em contagem crescente para a festa do Alego, que é de hoje, 8 dias, dia 14.
1: Ah, é já no próximo fim de semana, não é?
2: Então, já no manhã. Próximo fim de semana.
1: Uhum, muito bem, pronto. Depois para a semana, já sabes, tens que nos dizer assim quem é que vai estar,
2: sim.
1: O grupo e sim. Tal, é aquela
2: o grupo.
1: Coisa.
2: Está bem.
1: E assim, okay. Está bem, o chefe não está a ouvir e depois, pronto, ok?
2: Pois.
1: Que ainda é cedo, esta hora ainda é cedo. Não, já deve estar, está aí de férias. Ora, muito bem. Então, meu amigo, bom dia para quem?
2: Olha, vai já para ti, uma boa sexta-feira, para todos os ouvintes da Terra Quente, para quem está de parabéns. Eu não sei se, por falar nisso, nem sei se estou inscrito na lista dos aniversariantes da Rádio
1: ver.
2: Terra Quente.
1: E então, quando é que estás de parabéns, Paulo?
2: É dia 20 de agosto.
1: Dia 20, boa zona, sim senhor, boa zona e bom dia. Paulo de Valdégua está aqui.
2: Sim, aí está.
1: Dia
2: aí, 20, okay.
1: certinho.
2: Pronto, então para os imigrantes, para toda a gente e para ti, olhem, um bom fim de semana e até segunda-feira.
1: Muito obrigado, Paulo, um abraço grande para ti também, até a segunda.
2: Abraço.
1: Muito obrigado. Ora bem, minha gente, vamos lá então, em frente. Ora, já que não temos ninguém, pronto, olha, temos música, a chupeta dos Bandaluza.

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1: Muito bem, música dos Bandalusa. Vamos em frente, mais participações. Bom dia.
2: Bom dia, Mirandela. Bom dia a todos.
1: Bom dia, Balpazos. Bom dia, Dona Elisa. Como está?
2: Tudo bem.
1: Tem a casa cheia de imigrantes, não é?
2: Já aqui está o Belarmino.
1: Ah, muito bem.
2: E agora da casa dele.
1: Ah, muito bem. Belarmino, um abraço grande. Um abraço grande para ele.
2: Está o Gaspar, está o Gênio, está a Sandra.
1: Ora, tem os filhos todos, quase.
2: Ainda falta mais.
1: Pois, mas pronto. Olhe, mas já tem a casinha cheia.
2: Tenho uma neta.
1: Sim, senhora. E então, minha amiga, vamos saber. Bom dia para quem?
2: Vai para mim e para si. Vai para quem fala a mim e quem não fala tão bem. Vai para os bombeiros e para os pastores. E um grande beijinho para si e até logo.
1: Muito obrigado. Beijinho grande também e até mais logo. Deus, muito obrigado, Dona Elisa. Mais uma participação, bom dia.
3: Bom dia, Tosé. Está tudo bem contigo, meu
1: Olha,
3: amigo?
1: Olha, o nosso bolho. Pronto, já está. Ouça, Manel, já ganhou. Sussães ganhou.
3: Ganhou?
1: Pois, então. Olha, claro. Então tur para. Freitas, é. Lucinda, Zamanel, 3.
3: Pois, é porque telefonamos para aqui para ti.
1: Ah, pois. Aí está.
3: Não telefona mais nada. Não telefona mais ninguém aqui. Sucesso. Telefonava a Amélia, mas anda ocupada.
1: Pois, exatamente. Mas pronto, sabes? Espero eu que esteja tudo bem com eles. Mas há muita gente a ouvir.
3: Ah,
1: muito
3: pois
1: bem.
3: É.
1: Claro que sim. Até para os nossos padeiros, pois claro, eles estão a ouvir a Terra Quente, certeza.
3: Ah, pois estão. Está a Padaria Barreira e está a Padaria Vieira.
1: Exatamente. Por isso é que eu disse os padeiros são as duas padarias, nem mais.
3: Claro.
1: É, não falha.
3: Olha, amigo Tosé, diga.
1: É verdade.
3: É os que acordam mais cedo, é os padeiros e os pastores.
1: Sem dúvida. Aliás, os nossos padeiros, o trabalho deles é tão puro e é tão prestável para a sociedade, porque se eles não fizessem esse esforço, ia tão o nosso pãozinho como é que era. Não é?
3: Claro.
1: Toda a gente diz, ai tal, o pão de Sussães é tão bom. Pois claro, mas é preciso acordar mais cedo, é preciso fazê-lo, é preciso amassar a massa, é preciso cozê-lo, não é?
3: É,
1: ora,
3: claro.
1: Essa é que é essa. Muito bem, então meu amigo, o bom dia para quem vai?
3: Olha, o bom dia vai para os meus pais, vai para as minhas irmãs que estão aqui de férias, boas férias para eles. Vai também para todos os ouvintes aqui da Rádio Terra Quente. Vai para ti, um bom dia, amigo José Pimatel, para o teu filho Mateus, para a tua esposa Maria João, para os teus pais, para o teu irmão Jorge, tiveste boas férias. Vai também para o Fernando de Pizito para toda a sua família, para a Júlia para toda a sua família, vai para o Germano da Casa Comigo para ele e para toda a sua família, vai para a Sandra para toda a sua família, vai para a Maria José para ela e para o Adriano e para toda a sua família, vai ali para os Reis, para o Zé Grilo para toda a sua família, vai para a Cláudia dos Reis para ela e para toda a sua família, vai aqui para Sucesso para o seu Freitas para toda a sua família. Vai também para a Lucinda, para ele e para toda a sua família, para a sua filha Janeta. Vai para o seu Fernando da Palorca, para ele e para toda a sua família. Vai para o seu Amilcar, para ele e para toda a sua família. Vai para o Paulo Teixeira, não tem dado notícias
1: não,
3: agora.
1: Não sei o que é que se passa, o rapaz.
3: Não sei o que é que se passa, primeiro era.
1: Andou ali entusiasmado, agora não sei o que é que se passa.
3: Claro, amigo Tosa, pronto, não sei, pronto. Ele, onde é que anda que tenha... Boa viagem e um bom fim de semana para ele e para toda a sua família. Vai para o Tocaio para toda a sua família. Vai para a Rita Beira para toda a sua família. Vai para a Susana Fontes e para toda a sua família. E vai também para o Chico Bento para toda a sua família. E vai para o Ricardo Filado para toda a sua família. E vai para toda a equipa aqui da Rádio Terra Quente com os votos de um bom fim de semana para ti. Um bom fim de semana vai para todos os ouvintes da Rádio Terra Quente. Um bom fim de semana para ti e para toda a equipa aqui da Rádio Terra Quente para ti e um bom fim de semana para ti e um grande abraço do amigo Zé Manuel, sempre este abraço.
1: Isso mesmo, muito obrigado. Então, olha, um abraço grande também, Zé Manuel, tudo de bom. Boa festa, hein?
3: Boa festa, pois aparece por aqui, Tô Zé. E vai só para todo o pessoal da padaria Vieira e Barreira também.
1: Claro, muito bem. Então, bom, um abraço grande, até segunda.
3: Até segunda, aparece por aqui, Tô Zé.
1: Muito obrigado, um abraço grande, Zé Manel. Mais uma participação, muito bom dia. Alô, bom dia. Os sininhos já se ouvem. Agora não sei a quem é que está do outro lado. Bom dia! Ora, nada disso. Vão ter que ligar novamente. E nós estamos quase a terminar esta edição do programa de hoje. Edição de sexta-feira com o fim de semana à porta. Hoje são 7 de agosto. E vão lá saber quem é que está deste lado. Bom dia!
0: Bom dia!
1: Olha o nosso Fernando! Oh, Fernando!
0: Olá. Andamos!
1: Ah, e era o Fernando que estava do outro lado, mas não me estava a ouvir.
0: Mas ouvi-te despedido do Zé Manel e depois fiquei sem te ouvir mais.
1: Pois. Muito bem. E então está tudo bem, meu amigo?
0: Está tudo.
1: É, fim de semana à porta.
0: Fim de semana à porta, sozinho à espreita. E cá estamos.
1: E estamos bem. E é bom assim. E é bom que assim seja. É bom sinal.
0: Pois, que a gente, é sinal que estamos cá.
1: Ora, essa é que é essa. Precisamente.
0: É isso.
1: E então, meu amigo, vamos saber bom dia para quem?
0: Olha, bom dia, vai para mim, vai para ti, vai para a minha esposa, para a minha mãe, para a minha irmã Nazaré e para toda a minha família. Vai já para o Zé Manel e para os pais, um abraço para ele. Vai para a Lucinda e para a família. Vai para o Sr. Freitas e família. Vai para o Paulo de Valdégua, também um abraço para ele. Vai para a Bolívia, senhoras para ela. Vai para a Dona Teresa do lado dos Abidagos e o Sr. Inácio e o sogro do Milk e o resto do pessoal, um abraço para eles. Vai para a Dona Amparo, para a Dona Alice, para a Dona Agostinha, para a Dona Zumira, a melhora para a Bolívia e que esteja tudo bem com ela. Vai para a Dona Júlia de Valpasso, para a Dona Elisa de Valpasso, para a Dona Elisa Santa Maria de Demos, para a Verónica, para o Adriano e para a esposa. Para a Ana de Candoso e família, que esteja tudo bem com ela. Para a Dona Margarida e para os filhos, as melhores para eles todos. Um abracinho, muita amizade para eles. Vai para a Lúcia e para o Albino, um beijinho para eles. Olha, vai para toda a gente, para não esquecer de mais ninguém. Ah, não, vai para o Zé Grilo, que não pode esquecer. Para o Zé Grilo, para ele, um abraço para ele e para o João Sota e para a família. Olha, para toda a gente que participa, escuta a rádio, está tudo, até logo, se conseguir entrar.
1: Muito bem. Pronto, um abraço grande também, um abraço então. Um abraço, e um beijinho grande à Dona Maria das Dores, está bem?
0: Obrigado.
1: Tudo bom, muito obrigado a nós. Ora, deixem-me passar aqui só pelo WhatsApp a ver se há mensagens. Não há. Ora, bom dia.
4: Bom dia.
1: Dona Adélia, bom dia, como está?
4: Já temos mais uma manhã a ouvir o Tozé.
1: Muito bem, e estamos quase a terminar. E a tua minha amiga, bom dia para quem?
4: Bom dia, vai para todas vocês aí da Rádio Terra Quente FM. Vai para a Helena de Carvalhais e para a mãe dela. E vai para aqui para o pessoal de Carabelas e toda a minha família, não esquecendo ninguém. E até logo, se Deus quiser.
1: Muito bem, muito obrigado. Um beijinho grande também, até mais logo.
4: Obrigado.
1: Muito obrigado, muito obrigado. Mais uma participação, bom dia. E tínhamos alguém deste lado, deixa-me cá ver, mas entretanto arrependeu-se, parece-me a mim. Ora, já não temos muito tempo, minha gente. Se quiser falar connosco, aproveita agora que temos aqui uns segundinhos para prender alguém na linha. Prender, salvo seja, não é? Aqui a gente não prende ninguém. Mas se alguém queira falar connosco, ainda o pode fazer, já não há muito tempo. 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
1: Ora, muito bem, nós estamos então no final. Agora sim, já não vale a pena ligarem. Estamos no final desta edição do programa da manhã. Eu e a Ótica Transmontana despedimos-nos. Eu ainda volto logo a partir da 1 da tarde com discos pedidos, exatamente. Mas a Ótica Transmontana só regressa na próxima segunda-feira. Ora, então, fiquem bem. Tenham uma excelente sexta-feira. E já agora também um bom fim de semana.

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10: 8 horas.
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0: Bom dia, 7 de agosto de 2026. Para já, os acontecimentos históricos. Em 1420, começava a construção da grande cúpula da Catedral de Florença. Em 1500, Dom Manuel I dava o novo foral à cidade de Lisboa. Em 1794, realizava-se o último auto de fé em solo português. Em 1916, o Parlamento aprovava a entrada de Portugal na Primeira Guerra Mundial. Em 1944, Pablo Picasso terminava a pintura conhecida como O Tomateiro. Em 1955 começavam as obras para a construção do metro em Lisboa e em 1991 o primeiro site da rede mundial de computadores, World Wide Web, fica online. As manchetes dos jornais de hoje, no Público, em 2025 morreram quase tantas pessoas na estrada como há 10 anos. Carlos Paião, um filme que ajuda a seguir o rastro do cometa, é também referência hoje do jornal, e ainda no Público, três ondas de calor fizeram 680 mortes a mais em Portugal. São os destaques de primeira página do Público. No Jornal de Notícias, só um terço dos apoios para comprar fogões e cilindros vai para os mais pobres. A maioria dos beneficiários do E-Lar é da classe Média, programa criado para combater pobreza energética, distribuiu 66 milhões de euros. Ainda, jovem suspeito de usar carro da família para roubar barras de ouro em Gondomar, caso contado hoje pelo JN, que fala ainda da paixão europeia. Benfica e Braga venceram os jogos da pré-eliminatória. Na primeira página do Correio da Manhã, Montenegro falha promessas das férias. Líder parlamentar do PSD acompanha chefe do governo. Correio da Manhã apanhou o primeiro-ministro em Praia do Algarve com a família e os amigos. Traficante salta de varanda para fugir à PJ, fica em estado grave. Luís Neves na mira de auditoria à judiciária. Noite de gala europeia para o Benfica, que goleou o Hearts, e estrelas da RTP com razia nos salários, é outro destaque do Correio da Manhã. No Diário de Notícias, Portugal está a produzir muito mais vinho do que o mercado quer e seguro em Belém. 6 meses depois da eleição, a prudência começa a aparecer ausência. Ainda na primeira página, a reportagem, o corredor e a cela de espera quando a fronteira não abre no aeroporto de Lisboa. Nos desportivos, a bola, demolidor, noite de gala na Luz com goleada que resolve a eliminatória. Benfica venceu por 6-1. Tomás Araújo foi capitão, Samuel Soares titular no lugar de Trubin. Proença ao lado de Jesus e longe de Rui Costa. No Porto, Newcastle não seduz Flohold. No Sporting, Irancunda já não foge. Guerreiros fizeram por mais, bateram por 1-0 o Dinamo de Minsk e Liga Portugal Campeonato inicia-se hoje com o Estoril Famalicão. Na primeira página do Record, coração cheio, Águia arrasa escoceses e deixa eliminatória resolvida. Prestiani marca no regresso e Durán estreia-se a faturar. Via verde para Irangunda no Sporting e Soares escapa a castigo. Samu, mentalmente estou mais forte, diz o jogador do Futebol Clube do Porto. No jogo, coração cheio é também o título, exibição convincente e resultado robusto deixam Águias a pensar já no play-off. Ainda é treinador certo na era pós-Ronaldo, entrevista do jogo Henrique Calisto a propósito da escolha de Jesus. Newcastle desvia olhar de Froholt e Irangunda chega e Diomande treme. São os destaques também de primeira página do jogo. Por cá nas notícias da Terra Quente, o caso de um habitante de Rego de Vide, no concelho de Mirandela, que está revoltado com a constante falta de água na sua casa. Desde 26 de junho já faltou água durante mais de 20 dias.
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0: Olá, meu nome é César Joaquim Lisandro Cresce, já tenho idade para ter juízo e venho de Balda Fife, ali do Nordeste Transmontano.
1: Vamos, andam para aí com os aflitos porque os hotéis de Bragança estão cheios por causa do clipe do sol. Já há mocidade a alugar quartos, garais, arrecadações, galinheiros, palheiros, daqui a nada até a Lés do Reco já vim alugar-vos. Eu tenho muitos lugares aqui em casa, mas já vos vou avisar. A hora da grande apagadela, num tal solumbra, se eu estiver na adega, não conto sair. Só saio se houver uma emergência grave. Se faltar o vinho, ou se acabar a chouriçanha, ou se aparecer até uma coadeia de pão acabada de sair do forno, ainda saio a buscar. Agora vós imaginai esta coisa. Milhares de turistas a olhar para o céu com os óculos especiais de 50 euros. E eu cá baixo a olhar para uma alheira assada. Estou assim.
2: Olha, olha, a lua está a tapar o sol.
1: E eu?
3: Olha, a verdura está a pingar para o tambor.
1: Cada um aprecia os fenómenos da natureza à sua maneira, ora é? Ainda vos digo mais. Se o sol desaparecer durante 3 minutos, eu aguento bem. Agora, se desaparecer a chouriçanha, já começo a ficar preocupado. Por isso, olha, quem vier ver o tal solumbra atrás dos montes, lembrai-vos, o espetáculo dura poucos minutos.
3: Mas não, a chouriçanha dura toda a tarde.
1: E entre olhar para uma bola preta no céu e uma alheira no prato, há cisões que um transmontano não precisa de pensar muito. Bah, beijinhos às primas, que se vierem ver o clipe, tragam pão, tragam vinho e tragam companhia, porque quando o sol apaguer, pelo menos a adega continua alumiada. Olha que maluco, mas não maluco estou.
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8: 9 horas.
9: Sport Mirandela já começou a trabalhar com o único objetivo, regressar ao Campeonato de Portugal. A equipa tem 12 reforços e 7 jogadores que transitam da época passada. Um habitante de Rego de Vido, no concelho de Mirandela, está revoltado com a constante falta de água na sua casa. Jorge Alejandro Lanção, cidadão espanhol com raízes familiares no concelho mirandelense, comprou casa naquela aldeia da freguesia do Cobro em abril deste ano, mas há mês e meio que está a passar um autêntico calvário. Desde 26 de junho, já contabiliza mais de 20 dias sem gota d'água, facto que tem pedido de poder receber a família.
10: Del 26 de junho al 4 de julio, sin agua. Nesse intervalo de tempo, tive que abortar...
9: De 26 de julho até 4 de julho, sem água. Nesse intervalo de tempo, tive de abortar a visita da minha família, alegando que não tinha água. Ou os levava a tomar banho ao rio, ou então os levava ao Intermarché. Entretanto, veio a água. No dia 15 de julho até ao dia 22, outra vez sem água. Outra vez, tive de abortar a visita da minha família. Agora, desde sexta-feira passada, não tenho água. Há uma pequena fonte na praça da aldeia, onde vou buscar garrafões de 6 litros, e no quarto banho, tomo banho com uma caneca. Estou a pagar à Câmara os meus impostos, estou a pagar água, não tenho água, porque há muitas hortas para regar, todos regam da rede pública, há piscinas, há uma série de coisas que podiam estar aqui a mencionar.
10: Há muitas hortas para regar, há piscinas, e há uma série de coisas, blá, blá, blá, blá, blá, que podia estar mencionando.
9: Jorge Lansão diz não ser admissível em pleno século XXI viver nestas condições e confessa que já se arrependeu da compra que fez.
10: Mas que revoltado, estou triste. Porque mi mundo es mi nieto e não é podido verlo.
9: Mais do que revoltado, estou triste. Triste, porque o meu mundo é o meu neto e não consigo vê-lo. Como é que vou ter um menino aqui de 9 anos que tem que tomar banho 2 vezes por dia? Os meus quartos de banho estão uma vergonha. Sujos. Não tenho água. Porque estamos no ano 2026, de século XXI, mas a viver 400 anos antes de Cristo.
10: Século XXI, vivendo 400 anos antes de Cristo.
9: Já deu a conhecer o caso ao município, mas Jorge Lansão diz não ter recebido respostas concretas.
10: Porque outro dia houve uma avaria, e eu fui a ver a reparação da avaria.
9: Porque outro dia houve uma avaria, eu fui ver a reparação, mas fixei um detalhe, que o tubo rebentou para dentro, não para fora. Na aldeia há várias bombas clandestinas montadas para levantar pressão de água, mas, claro, quando essas bombas se colocam em marcha, fico sem água. Qual foi a minha surpresa quando o engenheiro disse-me que as bombas eram legais por estarem depois do contador? Como é legal se está a prejudicar-me a mim?
10: Sim, sim, estão depois do contador, são legais. Como essa bomba é legal quando me está prejudicando a mim?
9: Confrontado com este caso, o presidente do município de Mirandela diz já ter tomado conhecimento do problema que terá resultado em uma avaria. Vítor Correia diz ter informação dos serviços técnicos que o caso está a ser tratado. Este ano, a quebra de produção de mel na região transmontana pode chegar aos 60%, segundo avança a Associação dos Apicultores do Nordeste e da Cooperativa dos Produtores de Mel da Terra Quente e Frutos Secos. Em Mirandela, o apicultor Bruno Ricardo diz que a produção ficou muito abaixo das expectativas e explica uma das razões.
8: A cresta este ano está a decorrer com a devida normalidade, pese embora aquilo que é a produção esteja muito aquém daquilo que se esperava. Nós estamos com quebras que oscilam entre os 40% a 60%, dependendo dos apiários, das zonas de floração, estamos com quebras nesse sentido. O ano passado também tivemos aqui um impacto em termos de incêndios que ardeu muita área que era pasto para as abelhas, e essa quebra de produção também resulta desse aspecto. No meu caso concreto, que atinge os cerca de 60% por causa de ter muitos apiários instalados na zona que foi afetada pelos incêndios.
9: À falta de flora provocada pelos incêndios, juntaram-se este ano as condições meteorológicas. Luís Romão, apicultor e produtor de lama longa, Macedo Cavaleiros, explica que o calor sentido na primavera reduziu a disponibilidade de néctar para as abelhas.
11: Também já não é bem deste ano, porque já ano passado também já tivemos um bocadinho de falha de produção. Terreno muito árido agora, principalmente agora na cresta de Castanheiro, de montanha. Muito calor fez com que as abelhas não apanhassem néctar para o mel, pronto. Porque veio um calor muito repentino depois das chuvas de inverno. Na primavera veio logo aquele calor e fez com que a produção baixasse, não houvesse produção.
9: A menor produção reflete-se também no rendimento das explorações. Luís Romão admite que o aumento dos custos torna cada vez mais difícil manter a atividade.
11: É uma atividade com muitos gastos. Cada vez mais é o problema dos combustíveis a subir, não é? Que nós, na nossa atividade, precisamos muito de andar, de carros, de ir para o terreno, é os combustíveis, é tudo a subir. E é claro que não havendo produção, não é? E ainda por cima com este disparo de preços, de tudo, é complicado.
9: Perante este cenário, os apicultores defendem o reforço dos apoios ao setor. O presidente da Associação dos Apicultores do Nordeste e da Cooperativa dos Produtores de Mel da Terra Quente e Frutos Secos, José Carneiro, considera que apoiar a apicultura é também proteger a agricultura.
12: Ora, nós não temos, para a Vespa, não temos apoio nenhum. É bom que se pensasse no apoio, porque eu acho que o ecossistema depende, na sua maioria, das abelhas. As produções que nós, os produtos que pomos na mesa, dependem grandemente da polinização das nossas abelhas, e se não é polinização, não há produções. Não há produções, não temos produtos. E os que temos são fracos e poucos. Portanto, tem que se começar a pensar em apoiar a apicultura. Enquanto era dão, os apicultores não diziam nada, porque ia dando. Neste momento, não dá. E como não dá, se queremos apoio das abelhas às nossas produções agrícolas, temos que as apoiar. Ou apoiamos as abelhas, ou então não vamos muito longe.
9: José Carneiro estima que a quebra na produção de mel ronda os 60% este ano. É alerta que, sem medidas de apoio e valorização do setor, o futuro da apicultura na região poderá ficar comprometido. O Sport Clube Mirandela já iniciou esta quarta-feira os trabalhos de preparação da temporada 2026-2027, com vista à participação na divisão de honra da Associação de Futebol de Bragança, depois de ter descido do Campeonato de Portugal no ano em que comemorou o centenário. Depois da desilusão, o presidente da direção do clube alvinegro, Carlos Correia, diz que não há outro caminho a não ser vencer o distrital e regressar ao Campeonato de Portugal.
13: O único objetivo aqui desta época do Mirandela é subir a divisão, não há outra palavra para dizer, e para assumirmos isso. Queremos pôr o Mirandela no campeonato que merece, que é no Campeonato de Portugal, minimamente. Vamos ter adversários difíceis, porque sabe que na distrital toda a gente quer ganhar o Mirandela. Pronto, mas estamos conscientes disso, que não vai ser fácil. É complicado hoje em dia, porque eu costumo dizer que todas as equipas do distrital agora têm bons jogadores, porque vêm brasileiros, vêm estrangeiros, vêm colombianos, vêm de todo lado. E todos eles também se preparam bem, portanto vamos nos preparar para isso.
9: Para concretizar esse objetivo, a direção deu um voto de confiança a Abel Pereira, treinador que renovou pelos alvinegros, depois de ter estado ao leme da equipa nos últimos jogos da época transata. O jovem técnico de 36 anos não tem qualquer dúvida em assumir que o Mirandela é o super favorito a vencer a prova.
14: Sim, claro que sim. Isso é mais que óbvio. Acho que eu não tive cá os outros anos na distrital, mas é mais que óbvio. Se é uma equipa de Campeonato de Portugal ou de Liga 3, dada a tudo que é esta cidade, dada a tudo que são estes adeptos, nem sequer vou falar em relação a estarmos numa distrital. O Mirandela estar numa distrital, para mim, é inconcebível, e acho que o objetivo não é claro, é claríssimo, e é subir a divisão, ponto final.
9: Apesar disso, Abel Pereira não espera facilidades por parte dos adversários.
14: Aquilo que nos espera é aquilo que é os campeonatos distritais. As equipas, se calhar, não tão organizadas, as equipas a irem a cada bola como se fosse a última, campos difíceis, e nós vamos ter que saber também jogar um bocadinho por aí, muito diferente àquilo que é o Campeonato de Portugal, como é óbvio, equipas com outro tipo de qualidade. Mas a verdade é que, deixa-me dizer que nos distritais há pouco tempo para pensar quando temos a bola, e sabemos que vão ser jogos muito, muito difíceis, porque é o que eu digo, as equipas podem não ter aquela qualidade técnica, mas a verdade é que dão tudo o que têm em campo, e sabemos que vai ser uma luta, mas é aquilo que eu digo. Vamos ter que ser jogo a jogo, como é óbvio.
9: Este ano o plantel volta a ter uma autêntica revolução, com 12 jogadores novos, mantendo-se apenas 7 da época transata. Abel Pereira tem uma explicação para estas alterações no plantel.
14: Nós quisemos que também, de certa forma, não vou dizer se calhar o limpar a casa, mas de certa forma arranjar um plantel um pouco mais misto, não só com juventude, mas também com um pouco de maturidade, porque acho que é importante. No passado era uma equipa demasiado jovem, e acho que a maturidade aliado à juventude, acho que é muito mais fácil, não só para nós enquanto treinadores, como é óbvio, porque acho que a juventude é bom pela irreverência também, e a maturidade é bom pela experiência. E acho que o objetivo deste ano é limpar um bocadinho tudo aquilo que tem sido estes anos e começar de forma que, para o próximo ano, porque já ambicionamos o Campeonato de Portugal, como é óbvio, já ficarmos com aquele núcleo mais forte de 13, 14 jogadores, porque acho que andarmos de época para época a trocar 20, 22 jogadores ou 18 jogadores por época, aí as coisas depois não vão dar certo, porque não há uma linha, e quando não há uma linha depois acontece estas oscilações de subir, descer, de subir, descer, e nós não queremos isso.
9: Um dos jogadores experientes é Fernando Clemente, o defesa central mirandense de 41 anos, que regressa à casa depois de, há 2 anos, ter ajudado o clube a subir ao Nacional. Agora quer repetir a proeza e devolver o seu clube do coração ao Campeonato de Portugal, admitindo que a sua presença também é importante para o balneário.
15: Acima de tudo, é mesmo o clube. É o clube da terra onde eu nasci, da terra onde cresci, da terra onde dei os primeiros passos no futebol, não é? Da formação. E é sempre uma terra especial, um clube especial, e não há muito a negociar, nem muito a falar da minha vinda para aqui, a não ser porque é um clube especial. Não há muitos segredos, é um clube que eu sempre gostei de representar. Há 2 anos tive essa felicidade, gostei bastante. Portanto, este ano o convite foi feito, as coisas também se alinharam, e estou feliz por estar aqui para poder ajudar o clube também a regressar aos palcos onde merece estar e onde deve ficar mais tempo. O que eu tento dar também, para além do que dou dentro de campo, é um pouco da minha experiência na distrital, não é? São longos anos também. Um pouco também orientar a malta mais nova e quem vem de novo para a representação deste clube, que é um clube centenário neste momento no distrito, portanto é o clube mais antigo da região.
9: O plantel do Mirandela tem 19 jogadores, dos quais 12 são reforços, mas ainda não está completo. O início do campeonato distrital está marcado para 13 de setembro.

0: Bem-vindos à Opinião Independente, como é habitual, todas as semanas na Terra Quente FM, com Alexandre Pacheco. Bem-vindo.
1: Bem-vindo.
0: Com calor.
1: Bem-vindo.
0: Não é?
1: Com calor, muito calor e pós-festa, não é?
0: Mesmo, pós-festa. Estamos... Também podemos dar uma pincelada à festa, estamos... também acho que é interessante, no final. Bom, para já, os dois temas que escolhemos, um tem a ver com Ceuta, já perceberam todos o que é que isto quer dizer, certo. E os famosos áudios de Pedro Proença, que também já continua a dar muito o que falar. Primeiro vamos então à questão de Ceuta, que ao que parece, pelo menos é o que tudo indica, estamos aqui perante o que nós tínhamos tanto falado na questão das redes sociais. Uma mentira, quando é contada muitas vezes nas redes sociais, não é? Já não era só nas redes sociais, quando se conta uma mentira, por norma, muitas vezes, acaba por, enfim, se pensar que é verdade. E agora aconteceu, ao que parece o mesmo, que uma mentira nas redes sociais que levou milhares de imigrantes, ou migrantes neste caso, a atravessar a fronteira
1: para um enclave, para uma cidade.
0: Exatamente. Então, estamos a falar aqui de milhares de pessoas, não é?
1: Sim.
0: Enfim, foi o caos, ainda continua a ser o caos porque não está totalmente resolvido. Já houve mortes, inclusive, e agora há aqui umas posições dos vários países, enfim, que também não estão muito. Uns estão de acordo, outros não estão com as posições. Enfim.
1: É preocupante.
0: Isto preocupa, não é? Naturalmente, basta ver as imagens para perceber que isto é um caos, não é?
1: É preocupante, até porque há mais de 70 pessoas que foram, que morreram.
0: Sim, há inclusive crianças, outros números que até dão mais, mas pronto.
1: Mais, mas crianças, mulheres, jovens que foram enganados. Agora, a forma como foram enganados tem aqui várias leituras. E há uma leitura que está a circular que fala de guerra híbrida.
0: Uhum.
1: E que quem estará por trás destas redes sociais, que entretanto as notícias já foram todas retiradas, mas quem estaria porventura por trás disto seria Israel e os Estados Unidos. Pedro Sánchez estará a pagar a frontalidade e ser, neste momento, com todos os riscos que isso implica, uma voz diferente e uma voz que defende algo de diferente daquilo que está a ser...
0: Ou seja, está a pagar essa fatura por ser frontal, não é?
1: Por ser frontal, por ser transparente, por ser claro, por ser o líder que escasseia na Europa. E aquilo que a Ana Sá Lopes, do Público, hoje diz é que... Trump tem o caminho aberto para tomar a Groenlândia. Porque claramente se percebe que não há uma voz comum na Europa a propósito, por exemplo, da imigração e a propósito de outras coisas. Quando há uma ação do volume que esta teve, imediatamente cada líder europeu resolve pensar pela sua cabeça e dizer disparados. E aquilo que a senhora Ursula von der Leyen disse, aliás, que está profundamente arrependida, e daí se ter tomado ontem uma posição na Europa de consenso, mas as primeiras reações da Europa, seja da Ursula von der Leyen,
0: seja
1: da social-democrata dinamarquesa, seja da Meloni italiana, é que já era preciso pôr em causa o Schengen. E eu não me custa nada acreditar que o grande objetivo, nomeadamente das correntes populistas e de extrema-direita, seja de facto acabar com o acordo Schengen e voltarmos a ter fronteiras fechadas dentro, em cada um dos países, para impedir a circulação de imigrantes. Só que o enclave de Ceuta não faz parte de Schengen. Não faz parte, é um enclave, não faz parte. Só que nós tivemos um conjunto de posições da extrema-direita que ignoram este facto. Então já havia países a pedir uma suspensão do Schengen.
0: Isso demonstra aquilo que o próprio Alexandre Pacheco também tem vindo a dizer em vários programas. Temos, de facto, uma falta de liderança enorme na Europa.
1: Preocupante, assustador.
0: Não há esta consensualidade rápida, só depois de algum tempo é que começa a haver aqui posições acertadas, não é?
1: E aquilo que os jornalistas dizem, e eu hoje coligi bastante informação por causa do programa, é que inclusivamente em Portugal, temos uma série de comentadores que estão sempre a falar dos casos de corrupção do Pedro Sánchez. Mas não falam dos casos de corrupção que há em Itália. Não falam dos casos de corrupção que há nos Estados Unidos e que há em Israel. Portanto, claramente, o Pedro Sánchez, porque tem uma voz própria e governa um país demograficamente significativo. E atenção, Nani, um país que, ao contrário das grandes economias europeias, está a crescer 2,7%, Enquanto que a Alemanha não está, a Itália não está, a França não está, a Espanha está a crescer. Portanto, é um alvo a bater por todas as posições que tomou sobre Israel, sobre a utilização das bases militares espanholas, pela aviação americana, por tudo isso. Portanto, claramente isto é um caso criado. E o que é lamentável é que nós não estamos a falar de dados, de objetos, nem sequer de animais, estamos a falar de pessoas. E está previsto, ou já se fala, de uma outra vaga de milhares de pessoas que poderá chegar nos próximos dias. Aliás, tanto é assim que a Espanha já tomou medidas de proteção. Em abono da verdade, eu não sei o que é que vai acontecer se os Estados Unidos avançarem para a Groenlândia. Penso que vai acontecer uma coisa do género, a não ser que, de uma vez por todas, a Europa se habitue a ter uma voz única e que não salte cada um dos fracos líderes que há na Europa, salte cada um a falar por sua própria voz, à sua maneira, e sempre com medo dos Estados Unidos, sempre com medo de Israel, sempre com medo dos mesmos. Vamos ver o que é que vai acontecer. Agora, não se pode esperar grande solidariedade no futuro quando não se teve no presente. E a carta que...
0: E a atuação Pedro Sanches foi correta no que diz respeito à resolução deste problema?
1: No meu entender, reagiu prontamente. Não é fácil. Não é fácil. Intervir quando estamos perante uma vaga de mais de 70 mil pessoas, ele tem que gerir a vaga, tem que gerir os cidadãos espanhóis que vivem no enclave, tem que gerir os interesses económicos e financeiros que existem aí, ele teve que gerir uma série de coisas, teve que envolver inclusivamente o exército. Agora, falar de uma invasão, falar de terroristas, mas que dados têm as pessoas para dizer que são isto, são aquilo, são aquilo outro? Interessa agitar e agigantar o medo, interessa acabar com a livre circulação no espaço europeu, e interessa outra coisa. Interessa, se calhar, prejudicar a economia espanhola que está a crescer e que claramente assume, com todos os riscos que isso implica, Nani, assume que precisa de imigrantes. Que precisa de imigrantes para continuar a crescer. E, portanto, há aqui toda uma voz que é incómoda perante aquilo que são os grandes objetivos da extrema-direita nos dias que correm. Só que, à semelhança de Espanha, também Portugal precisa de imigrantes. Nós já falámos em vários programas sobre isso e dissemos que a economia portuguesa sem imigrantes colapsa num espaço de 2-3 anos. Os déficits e regressam à gestão orçamental. Mas ia-me perguntar qualquer coisa.
0: Não, relativamente a esta situação, isto aí da falta de liderança europeia, nomeadamente nas questões que se percebe que não há aqui concertação de ideias, porque cada um, enfim, dispersa-se um bocadinho. Uhum. Isto pode, como o seu pensamento inicial, dizendo que Israel e Estados Unidos poderão estar por trás disto, Isto pode, de facto, dar a entender que estaremos suscetíveis a este tipo de situações. Por exemplo, Groenlândia, é isso?
1: Sim. Por isso é que eu falei um pouco na linha da Ana Sá Lopes, falei da Groenlândia. E repare, o espaço europeu está a ser permanentemente invadido por drones, por outras coisas, exercícios de provocação da Rússia. Isto no norte e leste, se começarmos a ter no sul vagas sucessivas que querem entrar na Europa, o que é que a Europa precisa mais para perceber que tem que ter uma resposta única? Tem que ter uma identidade própria e tem que agir de acordo com a pujança demográfica e económica que tem. Agora, o que me parece é que temos força, temos poder institucional, mas temos uma grande anemia. Parece que os grandes líderes estão anémicos. E eu não percebo líderes que foram sempre, líderes de países que foram sempre países de imigrantes, como é o caso do António Costa. Porque é que ele não avisou e não tomou posição, que pelo menos que se saiba, antes da Ursula von der Leyen ter dito e ter escrito o que escreveu. Portanto, é quase que indesculpável. Em boa da verdade, o governo português reagiu muito bem, pediu sensatez, pediu moderação e disse que era completamente disparatado estar a suspender o acordo de Schengen. Agora, que o discurso é cada vez mais violento, que é cada vez mais securitário, é verdade. Agora, que esquecemos que estão pessoas por detrás disto tudo e que estão a ser manobradas e enganadas por notícias nas redes sociais que garantem que há emprego para toda a gente que entrar por Ceuta ou por Melida?
0: Uhum. Isto a propósito das reações, só a talho de foice, a reação do Governo já disse que foi boa, mas já há vários partidos, como já se perspectivava, por exemplo, Chega está-se a aproveitar dessa situação, mas o Partido Livre acaba por referir que, inclusive, nós já devíamos suspender o acordo com Marrocos para a realização do próximo Mundial.
1: Isso... São tiros nos pés, são situações que eu acho que, com excesso de emoção e falta de razão. Não está aprovada a conspiração do próprio regime político marroquino neste processo. Fala-se de redes de pirataria, fala-se de redes sociais, fala-se de origem dessas redes fora do território espanhol e marroquino, portanto, noutros pontos do mundo. Agora, é bom investigar isto tudo e não tomar medidas precipitadas. Portanto, um reforço da vigilância, sim. Posições de sensatez, sim. Posições acordadas, sim, entre todos os líderes europeus. Agora, eu tenho muita dificuldade em usar a palavra líderes para falar de pessoas que ainda estão para o provar, não é? Quer dizer, nós precisávamos de homens seguros, consistentes, informados e humanistas na Europa e que tivessem a capacidade de tomar posições firmes e, caso a caso, verificamos que isso não está a acontecer. Agora, alguém perguntava isto. Então, as redes sociais... Isto é uma pergunta assintosa, não é? Então, as redes sociais são mais fortes que a União Europeia? Parece que sim.
0: Sim, neste caso, parece que sim, não é? Mais que evidente. Sim, bom, um outro assunto que já tivemos, então, a oportunidade de referir, tem a ver com os áudios de Pedro Proença, gravados há cerca de 2 anos, divulgados agora, também nas redes sociais, não é? Expõem críticas aos árbitros, ao antigo presidente do Conselho de Arbitragem, a referências a processos judiciais. Enfim, foram gravados já há 2 anos, é certo? Depois vem o Pedro Proença dizer que foi tudo descontextualizado, estroncado.
1: A tradicional explicação.
0: E depois, a tradicional explicação também, que existe muito, que uma coisa é o presidente, outra coisa é o cidadão. E isto, olha, não é boa imagem.
1: Não, não, não de todo. Mas digamos que há mais de 30 anos nós não tínhamos casos polémicos no futebol.
0: Era de estranhar, não é?
1: Não, quer dizer, eu acho que já é normal um campeonato, uma época futebolística, começar em polémica. E depois, não tem a sensação de que isto é tudo muito artificial? As próprias polémicas são construídas de forma artificial. O que é que eu quero dizer com isto? As pessoas são loucas ao ponto de dizerem qualquer coisa em reuniões oficiais? As pessoas não deviam ter algum recato no seu discurso quando estão reunidas com outras pessoas? Há telemóveis em cima da mesa. Nós nunca sabemos quando alguém com alguma intenção menos correta não está a fazer um registro para memória futura e para utilizar no futuro. Quem era o Ciara com quem Proença estava a falar? Era o Fernando Ciara do Benfica? Não era. Era um nome fictício. O que nós sabemos é que as considerações foram fracas, foram desprestigiosas, foram assintosas, foram... quem gere uma federação, e a arbitragem é uma componente dessa federação, não é? Tem que ter também a preocupação de motivar os seus, de ter uma visão promotora. Se as coisas não são muito bem, eu não posso dizer, pá, vocês são todos péssimos, vamos deitar a toalha ao chão e vamos todos embora. Não, quer dizer, eu tenho que trabalhar com as pessoas que estão à minha volta e tentar que elas cheguem o mais longe possível.
0: Mas o Alexandre Pacheco acha que isto poderá ter consequências ao nível... Esteve para ter na Supertaça, acabou por se realizar, mas acha que isto pode agora acontecer um revés, por exemplo, no campeonato, em que os árbitros podem eventualmente ter aqui uma espécie de colete de forças também para, enfim, defrontarem o líder?
1: Eu não sei, portanto, a Associação dos Árbitros já teve uma posição crítica em relação a isto tudo. Agora, fica sempre este tom de que as coisas acontecem, as posições erradas são divulgadas, ninguém é responsabilizado e tudo fica na mesma. Agora, se calhar, vamos dizer assim, não vamos mexer em nada porque temos um Mundial para organizar. vamos ver se Marrocos vai estar. O público hoje já referenciava a possibilidade de Marrocos nem sequer entrar no Mundial, não é? Portanto, eu acho que tudo isto era escusado. O futebol português não precisa disto. O futebol português precisa de medidas que nos capacitem em termos internacionais, em termos de seleção e em termos dos próprios clubes. E não acho que seja desta forma, que eu digo, quase que leviana. Estas considerações são levianas. Uhum. Era a voz dele. E esta história que
0: é uma... E até as explicações também não são convincentes, não é?
1: Oh, Nani, é a velha explicação do secretário do partido ou do primeiro-ministro. Eu aqui estou a falar como secretário de Estado, uhum. como secretário-geral. Não, agora estou a falar como ministro. Quer dizer, esta desmultiplicação das personalidades é má. Porque ele não tem... Ele aqui estava a fazer declarações, não era como Proença. Ele estava a fazê-las como Presidente da Federação. Numa reunião, ou em várias, não sei. Vamos ver se há mais áudios.
0: Eventualmente poderá haver, não é?
1: Poderá haver, já há pessoas que dizem isso. Portanto, a linguagem foi brejeira. Há uma grande desconsideração, um grande desrespeito. E depois as desculpas tradicionais foram desinseridas do contexto, as declarações foram truncadas, é o ataque pessoal, as pessoas querem atingi-lo. Bem, quem se atingiu foi ele próprio, assim, foi ele que se atingiu, fazendo as declarações que fez e não cuidando que pudesse estar a
0: Mas
1: ser...
0: Mas isto obviamente que deixa fragilizada a figura de Pedro Proença, certo?
1: Claro que
0: Mais
1: sim.
0: Que evidente.
1: Claro que sim, como todas as pessoas cujas ações ou discursos vêm para a praça pública, já estão fragilizadas. Agora, vamos ver. Lembra-se aquilo que eu dizia sobre o Luís Neves? Uhum. Que uma boa parte disto provavelmente vai traduzir-se em coisa nenhuma.
0: Nós dissemos isso a semana passada. Dissemos agora que já foi a conferência de imprensa, diz o mesmo, não é?
1: Exatamente.
0: Acabou por ser verdade.
1: Portanto, nós dissemos isso a semana passada. E vamos ver. Quer dizer, eu estou convencido que sim. E depois é assim. As pessoas têm pesos e medidas completamente diferentes. Ele foi uma questão de falta de documentos, enfim, aquelas coisas. Afinal, o tanque é tanque, não é piscina, também não sabia. Eu desconhecia que uma piscina que tenha um muro um bocadinho elevado para além do solo já não é piscina, é tanque. De razão tem um homem, é que é um tanque, não é uma piscina. Este tipo de coisas ataca-se. E há aqui claramente uma agenda de alguns partidos de ataque para que o homem vá embora. Depois, desculpa-se tudo ao Ministro da Educação, que continuamos a ter mais casos, mais problemas, desculpa-se tudo. Portanto, estes pesos e medidas diferentes também deviam ser explicados.
0: Uhum. Antes de concluirmos, um lamirazito sobre a festa?
1: Que é que tu sim, sim. Olha, eu vivo a festa de Mirandela sempre um pouco à distância. Mas eu sempre disse isso, que 15 dias de festas para mim é demais. Não é possível nós termos um programa de festas com alguma qualidade quando temos que trabalhar com um período de 15 dias. Uhum. Este
0: ano tivemos 9. Parece, para o ano temos 8.
1: Parece-me que foi um pouco mais equilibrado. Esta diferença, esta decisão de colocar os espetáculos, já vem de trás, mas de colocar os espetáculos no santuário em si, parece-me que cria menos problemas às pessoas que precisam descansar e precisam, enfim, continuam a trabalhar, não estão de férias. E não ouvi comentários desprestigiantes, a não ser na qualidade das iluminações, que, de facto, alguma coisa tem que se fazer sobre isso, porque ou acaba-se com isso e opta-se por uma coisa mais jovem, mais moderna, ou então estarmos aqui com iluminações de há 50 anos atrás, penso que não tem sentido. Isso foi muito fraco, de facto.
0: Bem. Tem a frase da semana, ou está englobada no livro? O livro, a sugestão, posso já avançar, é Magnífica Humanitas, uma carta, no fundo.
1: É uma encíclica. É uma encíclica que... Nós já falamos aqui nela.
0: E é dela que traz a frase exatamente. Esta semana, não é?
1: O Papa Leão XIV publica esta encíclica muito por causa da inteligência artificial e expressa as suas preocupações sobre um paradigma de tecnocracia que está a ser criado e especialmente pelo facto dos nossos dados, dos nossos elementos, estarem a ser trabalhados e recolhidos e trabalhados por empresas e não por Estados. Portanto, são empresas que visam o lucro e que estão a obter informação privilegiada e essas empresas ninguém as controla. Portanto, e o Papa expressa uma grande preocupação um pouco na sequência do seu homónimo, Leão XIII, nos finais do século XIX, a propósito da Revolução Industrial. Portanto, com uma outra encíclica que também alertava para os perigos da desumanização, da escravização. E, passados estes cento e tal anos, estamos de novo a correr alguns riscos de escravização, agora provocada
0: por causa da
1: inteligência artificial. E ele expressa isso, e expressa muito bem, como se ele fosse um homem da matéria. Portanto, ele foi muito bem aconselhado e está bem por dentro do que é isso. E, a determinada altura, ele diz isto: vivemos numa época de notável cegueira espiritual e cultural. Um falso pragmatismo convida-nos a cortar as raízes da memória, como se fosse possível inaugurar uma espécie de nova criação desligada do passado. Ora, quando as pessoas perdem a memória, tornam-se juguetes nas mãos dos outros, porque chegam um certo momento que já nem sabem quem são.
0: Muito bem. Mensagem final do programa de hoje. Voltamos na próxima semana. Até lá.
1: Até lá.

0: Manobras ABC até ao Z. Dicionário enciclopédico. A. Letra A. Arandela. Nome feminino. Peça do castiçal onde se coloca a vela e que serve para receber os pingos desta. Braço de metal. Na parede para receber lâmpada elétrica ou vela. Peça que se prende o quebra-luz. Aranha. Espécie de prato de barro com água no qual se coloca o vaso de flores que se quer preservar das formigas.
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5: 10 horas.
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Bom dia, 7 de agosto de 2026. Para já, os acontecimentos históricos. Em 1420, começava a construção da grande cúpula da Catedral de Florença. Em 1500, Dom Manuel I dava o novo foral à cidade de Lisboa. Em 1794, realizava-se o último auto de fé em solo português. Em 1916, o Parlamento aprovava a entrada de Portugal na Primeira Guerra Mundial. Em 1944, Pablo Picasso terminava a pintura conhecida como O Tomateiro. Em 1955 começavam as obras para a construção do metro em Lisboa e em 1991 o primeiro site da rede mundial de computadores, World Wide Web, fica online. As manchetes dos jornais de hoje, no Público, em 2025 morreram quase tantas pessoas na estrada como há 10 anos. Carlos Paião, um filme que ajuda a seguir o rastro do cometa, é também referência hoje do jornal, e ainda no Público, três ondas de calor fizeram 680 mortes a mais em Portugal. São os destaques de primeira página do Público. No Jornal de Notícias, só um terço dos apoios para comprar fogões e cilindros vai para os mais pobres. A maioria dos beneficiários do E-Lar é da classe média, programa criado para combater pobreza energética, distribuiu 66 milhões de euros. Ainda jovem suspeito de usar carro da família para roubar barras de ouro em Gondomar, caso contado hoje pelo JN, que fala ainda da paixão europeia. Benfica e Braga venceram os jogos da pré-de.

0: Honrazia nos salários é outro destaque do Correio da Manhã. No Diário de Notícias, Portugal está a produzir muito mais vinho do que o mercado quer e seguro em Belém. 6 meses depois da eleição, a prudência começa a aparecer ausência. Ainda na primeira página, a reportagem, o corredor e a cela de espera quando a fronteira não abre no aeroporto de Lisboa. Nos desportivos, a bola demolidor, noite de gala na Luz com goleada que resolve a eliminatória. Benfica venceu por 6-1. Tomás Araújo foi capitão. Samuel Soares, titular no lugar de Trubin. Proença ao lado de Jesus e longe de Rui Costa. No Porto, Newcastle não seduz Flo Holt. No Sporting, Irangunda já não foge. Guerreiros fizeram por mais, bateram por 1-0 o Dinamo de Minsk e Liga Portugal Campeonato inicia-se hoje com o Estoril Famalicão. Na primeira página do Record, coração cheio, Águia arrasa escoceses e deixa a eliminatória resolvida. Prestiani marca no regresso e Durant estreia-se a faturar. Via verde para Irangunda no Sporting e Soares escapa a castigo. Samu, mentalmente estou mais forte, diz o jogador do Futebol Clube do Porto. No jogo, coração cheio é também o título, exibição convincente e resultado robusto deixam Águias a pensar já no play-off. Ainda é treinador certo na era pós-Ronaldo, entrevista do jogo Henrique Calisto a propósito da escolha de Jesus. Newcastle desvia olhar de Froholt e Irangunda chega e Diomande treme, são os destaques também de primeira página do jogo. Por cá nas notícias da Terra Quente, o caso de um habitante de Rego de Vide, no concelho de Mirandela, que está revoltado com a constante falta de água na sua casa. Desde 26 de junho já faltou água durante mais de 20 dias.
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4: Morador de Rego de Vidro, no concelho de Mirandela, sem gota de água em casa durante mais de 20 dias no último mês e meio. Um habitante de Rego de Vidro, no concelho de Mirandela, está revoltado com a constante falta de água na sua casa. Jorge Alejandro Lanção, cidadão espanhol com raízes familiares no concelho mirandelense, comprou casa naquela aldeia da freguesia do Cobro em abril deste ano, mas há mês e meio que está a passar um autêntico calvário. Desde 26 de junho, já contabiliza mais de 20 dias sem gota d'água, facto que tem pedido de poder receber a família.
5: Del 26 de junho al 4 de julho, sem água. Nesse intervalo de tempo, tive que abortar.
4: De 26 de julho até 4 de julho, sem água. Nesse intervalo de tempo, tive de abortar a visita da minha família, alegando que não tinha água. Ou os levava a tomar banho ao rio, ou então os levava ao Intermarché. Entretanto, veio a água. No dia 15 de julho até ao dia 22, outra vez sem água. Outra vez, tive de abortar a visita da minha família. Agora, desde sexta-feira passada, não tenho água. Há uma pequena fonte na praça da aldeia, onde vou buscar garrafões de 6 litros, e no quarto banho, tomo banho com uma caneca. Estou a pagar à Câmara os meus impostos, estou a pagar água, não tenho água, porque há muitas hortas para regar, todos regam da rede pública, há piscinas, há uma série de coisas que podiam estar aqui a mencionar.
5: Há muitas hortas para regar, há piscinas, e há uma série de coisas, blá, blá, blá, blá, blá, que podia estar mencionando.
4: Jorge Lanção diz não ser admissível em pleno século XXI viver nestas condições e confessa que já se arrependeu da compra que fez.
5: Mas que revoltado, estou triste. Porque mi mundo é mi nieto e não é podido verlo.
4: Mais do que revoltado, estou triste. Triste, porque o meu mundo é o meu neto e não consigo vê-lo. Como é que vou ter um menino aqui de 9 anos que tem que tomar banho 2 vezes por dia? Os meus quartos de banho estão uma vergonha. Sujos. Não tenho água. Porque estamos no ano 2026, século XXI, mas a viver 400 anos antes de Cristo.
5: Século XXI, vivendo 400 anos antes de Cristo.
4: Já deu a conhecer o caso ao município, mas Jorge Lanção diz não ter recebido respostas concretas.
5: Porque outro dia houve uma avaria e eu fui a ver a reparação da avaria.
4: Porque outro dia houve uma avaria, eu fui ver a reparação, mas fixei um detalhe, que o tubo rebentou para dentro, não para fora. Na aldeia há várias bombas clandestinas montadas para levantar pressão de água, mas, claro, quando essas bombas se colocam em marcha, fico sem água. Qual foi a minha surpresa quando o engenheiro disse-me que as bombas eram legais por estarem depois do contador? Como é legal se está a prejudicar-me a mim?
5: Sim, sim, estão depois do contador, são legais. Como essa bomba é legal quando me está prejudicando a mim?
4: Confrontado com este caso, o presidente do município de Mirandela diz já ter tomado conhecimento do problema que terá resultado em uma avaria. Vítor Correia diz ter informação dos serviços técnicos que o caso está a ser tratado. O Sport Clube Mirandela já iniciou esta quarta-feira os trabalhos de preparação da temporada 2026-2027 com vista à participação na divisão de honra da Associação de Futebol de Bragança depois de ter descido do Campeonato de Portugal no ano em que comemorou o centenário. Depois da desilusão, o presidente da direção do clube alvinegro, Carlos Correia, diz que não há outro caminho a não ser vencer o distrital e regressar ao Campeonato de Portugal.
6: O único objetivo aqui desta época do Mirandela é subir a divisão, não há outra palavra para dizer e para assumirmos isso. Queremos pôr o Mirandela no campeonato que merece, que é no Campeonato de Portugal, minimamente. Vamos ter adversários difíceis, porque sabe que na distrital toda a gente quer ganhar o Mirandela. Pronto, mas estamos conscientes disso, que não vai ser fácil. É complicado hoje em dia, porque eu costumo dizer que Todas as equipas do Distrital agora têm bons jogadores, porque vêm brasileiros, vêm estrangeiros, vêm colombianos, vêm de todo lado, e todos eles também se preparam bem, portanto vamos nos preparar para isso.
4: Para concretizar esse objetivo, a direção deu um voto de confiança a Abel Pereira, treinador que renovou pelos alvinegros, depois de ter estado ao leme da equipa nos últimos jogos da época transata. O jovem técnico de 36 anos não tem qualquer dúvida em assumir que o Mirandela é o super favorito a vencer a prova.
7: Sim, claro que sim. Isso é mais que óbvio. Acho que eu não tive cá os outros anos na Distrital, mas é mais que óbvio. Se é uma equipa de Campeonato de Portugal ou de Liga 3, dada a tudo que é esta cidade, dada a tudo que são estes adeptos, nem sequer vou falar em relação a estarmos numa Distrital. O Mirandela estar numa Distrital, para mim, é inconcebível, e acho que o objetivo não é claro, é claríssimo, e é subir a divisão. Ponto final.
4: Apesar disso, Abel Pereira não espera facilidades por parte dos adversários.
7: Aquilo que nos espera é aquilo que é os campeonatos distritais. As equipas, se calhar, não tão organizadas, as equipas a irem a cada bola como se fosse a última, campos difíceis, e nós vamos ter que saber também jogar um bocadinho por aí, muito diferente àquilo que é o Campeonato de Portugal, como é óbvio, equipas com outro tipo de qualidade. Mas a verdade é que eu costumo dizer que nos distritais há pouco tempo para pensar quando temos a bola, e sabemos que vão ser jogos muito, muito difíceis, porque é o que eu digo, as equipas podem não ter aquela qualidade técnica, mas a verdade é que dão tudo o que têm em campo, e sabemos que vai ser uma luta, mas é aquilo que eu digo. Vamos ter que ser jogo a jogo, como é óbvio.
4: Este ano o plantel volta a ter uma autêntica revolução, com 12 jogadores novos, mantendo-se apenas 7 da época transata. Abel Pereira tem uma explicação para estas alterações no plantel.
7: Nós quisemos que também, de certa forma, não vou dizer se calhar o limpar a casa, mas de certa forma arranjar um plantel um pouco mais misto, não só com juventude, mas também com um pouco de maturidade, porque acho que é importante. No ano passado era uma equipa demasiado jovem, e acho que a maturidade aliado à juventude, acho que é muito mais fácil, não só para nós enquanto treinadores, como é óbvio, porque acho que a juventude é bom pela irreverência também, e a maturidade é bom pela experiência. E acho que o objetivo deste ano é limpar um bocadinho tudo aquilo que tem sido estes anos e começar de forma que, para o próximo ano, porque já ambicionamos o Campeonato de Portugal, como é óbvio, já ficarmos com aquele núcleo mais forte de 13, 14 jogadores, porque acho que andarmos de época para época a trocar 20, 22 jogadores ou 18 jogadores por época, aí as coisas depois não vão dar certo, porque não há uma linha, e quando não há uma linha depois acontece estas oscilações de subir, descer, de subir, descer, e nós não queremos isso.
4: Um dos jogadores experientes é Fernando Clemente, o defesa central mirandelense de 41 anos, que regressa à casa depois de, há 2 anos, ter ajudado o clube a subir ao Nacional. Agora quer repetir a proeza e devolver o seu clube do coração ao Campeonato de Portugal, admitindo que a sua presença também é importante para o balneário.
8: Acima de tudo, é mesmo o clube. É o clube da terra onde eu nasci, da terra onde cresci, da terra onde dei os primeiros passos no futebol, não é? Da formação. E é sempre uma terra especial, um clube especial, e não há muito a negociar, nem muito a falar da minha vinda para aqui, a não ser porque é um clube especial. Não há muitos segredos, é um clube que eu sempre gostei de representar. Há 2 anos tive essa felicidade, gostei bastante. Portanto, este ano o convite foi feito, as coisas também se alinharam, e estou feliz por estar aqui para poder ajudar o clube também a regressar aos palcos onde merece estar e onde deve ficar mais tempo. O que eu tento dar também, para além do que dou dentro de campo, é um pouco da minha experiência na Distrital, não é? São longos anos também. Um pouco também orientar a malta mais nova e quem vem de novo para a representação deste clube, que é um clube centenário neste momento no Distrito, portanto é o clube mais antigo da região.
4: O plantel do Mirandela tem 19 jogadores, dos quais 12 são reforços, mas ainda não está completo. O início do Campeonato Distrital está marcado para 13 de setembro.

0: 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Bem-vindos a mais um Ecos de Infância, este espaço onde olhamos sempre para as crianças, mas também para os adultos, e é o caso. Lúcia Menezes, psicóloga, está connosco. Mais uma vez, muito obrigado.
1: Obrigada.
0: Um tema aliciante, até porque hoje vamos falar sobre qualquer coisa que nos toca muito, não é, nas famílias. Quem é que nunca ouviu, por exemplo, no meu tempo fazia-se desta forma, fazia-se assim, está a pegar demasiado ao colo, ele precisa de aprender, ou então aquela voz que vem mesmo dentro da nossa cabeça, que nunca sai, que diz, devia ser mais paciente, nunca devia gritar, tenho de ser a mãe perfeita, o pai perfeito, enfim. Vamos falar então hoje da pressão que vem de fora e de dentro, correto?
1: Exatamente.
0: Isto é, de facto, hoje aliciante.
1: Acho que toca aqui várias esferas, não é? Porque às vezes não é só esse fenómeno da maneira como sentimos pressionados de dentro, não é? Também
0: claro.
1: Do que é que contribuiu, veio que fora, que veio, lá está, que veio proporcionar aqui se sentisse dentro. Portanto, sim, hoje é um pouco de refletir aqui ambos os sentidos do que é a vivência da parentalidade, também das expectativas de quem está à nossa volta. Porque, de fundo, é isto, não é? Aquela expressão é preciso uma aldeia para educar uma criança, não existe do nada, não é? Esta
0: claro.
1: Questão, acho que até mais os americanos que utilizam, não é? Nós não é tanto, nós acho que importamos um bocado a expressão. Mas acabo por falar um bocadinho disso, não é? Que educar uma criança não se faz sozinho, por muito que até estejam aí pais ou mães e famílias monoparentais, mas eu só estou. Certo, mas a partir do momento em que a criança sai fora de casa, já não está só eu, não é? Ou sou eu, ou sou ela, não é? Portanto, acaba por haver um outro contexto. Portanto, sim, educar e criar uma criança é sempre uma tarefa coletiva.
0: Portanto, não os criamos sozinhos, tem sempre que haver aqui sempre algum tipo de apoio.
1: Tem influências, não é? Tem influências, mesmo que não sintamos essa questão do apoio, há sempre alguma influência externa, não é? Daquilo que a criança se cruza quando atravessa a rua, do que é que a criança ouve no rádio, não é? Do que a criança vê da maneira como interagimos com o vizinho, portanto, aqui uma série de coisas, portanto, nunca é, lá está, algo isolado, portanto, mesmo aquela visão de educar a criança na redoma, é muito difícil, não é? A não ser que isolemos a criança e ande sempre lá está com aqueles, não é? Aqueles fones que abafam ruído e que impedem que ela veja, porque caso contrário ela vai ter sempre influências tudo o que a rodeia, portanto, daí também hoje apelar um pouco a este tema.
0: Bom, falemos então de algumas situações concretas dentro desta temática. Por exemplo, porque é que dói tanto quando os avós criticam? Às vezes também nos perguntamos um bocadinho disso, mas porque é que afinal um comentário aparentemente simples pode conseguir estragar-nos o dia inteiro? Isto acontece muitas vezes, não é?
1: Sim, sem dúvida.
0: Alguém que faz um comentário que a gente não gosta muito e acaba por nos afetar o dia, não é?
1: Sem dúvida, porque depois lá está, vai ter influência na maneira como nos vemos enquanto pais, não é? Se fosse só o comentário em si, não é? Que havia aquela tendência de não, agora vou passar por cima do ombro e o comentário vale o que vale. A questão é que não, é que o comentário vai influenciar, lá está, vai acabar por repercutir-se na maneira como nos vemos enquanto pais ou mães. Portanto, daí é o impacto grande que tem, não é? De nos fazer questionar, será que estou a fazer bem? Será que estou a desempenhar o melhor papel que poderia? Será que não estou a nos prezar ou a não ver algumas variáveis, alguns aspectos. Portanto, sim, os comentários nunca caem no vazio neste tipo de tema por causa disto, porque, está como estávamos a falar ao início, ser pai ou mãe é uma tarefa social, não é? Eu sou pai ou mãe no âmbito de uma sociedade, com outros pais ou mães, com os quais eu me cruzo, aliás, até com pais e mães da minha própria família, não é? De outras crianças, portanto, há sempre este fenómeno de poder comparar ou de poder percepcionar o que é que eu faço diferente ou o que é que eu faço igual. Portanto, os comentários acabam por entrar neste tipo de contexto. Para não falar também na dimensão das relações, não é? Aqui a questão dos avós poderem proferir estes comentários vai depois ter influência também. Qual é que é a relação que eu tenho, não é? Enquanto filho, não é? Com os meus pais, agora avós, não é? Qual é que eu penso que um comentário deles tem para mim, não é? Se for uma relação mais democrática, não é? Em que haja esta liberdade para poder aceitar opiniões diferentes e poder trabalhar, se calhar o peso já vai ser mais leve, não é? Se for uma relação mais de, não é? Daquele sentido de respeito, não é? Da autoridade, de cuidado, que já me vai dizer alguma coisa, não é? Um comentário vai ter muito mais peso, não é? Porque
0: claro.
1: Eu estou a desempenhar um novo papel, portanto, eu poder estar a ser avaliado ou escrutinado pelo meu pai agora avô, ou mãe, enquanto avô, vai criar aquele sentido ou de falho, ou de culpa, ou que alguma coisa não estou a fazer correta. Portanto, daí também o impacto aqui do comentário é nunca valer só pela palavra em si, mas pelo que ressoa dentro de nós.
0: Mas muitas das vezes também nós queremos é que sempre que os nossos pais também aprovem um pouco, não é? Um pouco não, aprovem quase tudo. Às vezes temos essa sensação de que eles poderão não aprovar, mas se isso vier esse comentário, para nós será uma satisfação enorme, não é?
1: A criança dentro de nós está sempre desejosa, claro, de aprovação, não é?
0: Não de crítica, mas de...
1: Exato, não é? Nós, antes de sermos pais, a nossa criança está lá, não é? Connosco. Quando o nosso pai ou mãe faz algum comentário, claro, está a nossa criancinha lá. Por favor, diz que eu fiz bem. Dá-me lá o aval que é para eu me sentir amada, não é? Por isso, sim, a criança, quando recebe algum comentário crítico da pai ou mãe, agora avô, fica a sentir-se questionada, que é, se calhar fiz porcaria, não deveria ter feito. Então, o que é que vai significar na minha relação com eles, meus pais, agora avós, não é? Fica meio que receosa de, vai significar alguma coisa, ou ficar em perigo, estou em segurança, não é? Por isso, há esta tendência para a própria criança se manifestar, não é? Digo criança dentro de nós. Portanto, sim, há esta dinâmica sempre envolvida que lá está, o comentário não cai só de ai, sim, sim, porque é avô ou avó e tem um sentido de experiência e de outra vivência numa outra altura. Racionalmente saímos disto, né? Mas emocionalmente isto conta para zero, não é? Não é questão da experiência ou da racionalidade que conta, não é? É a maneira como aquele comentário lá está, como estava a dizer há bocadinho, acaba por se encaixar dentro de nós. Por cima, se formos pessoas com mais traços de necessidade de aprovação, de lá está agora o chamado people pleasing, não é? O de agradar ao outro e etc., mais isto ainda vai impactar, não é? Porque eu vou-me ver muito a minha imagem, neste caso no papel enquanto pai ou mãe, muito influenciada por aquilo que os outros dizem que eu valho, não é? Se figuras importantes como, lá está, os meus pais, agora avós, estão a avaliar o meu comportamento, eu vou-me sentir, não é? Vai haver aqui uma variabilidade, aquilo que eu sinto dentro de mim, de acordo com isso. Tanto posso passar, lá está, de bestial a besta num segundo, não é? Se fiz uma coisa muito bem, vou-me sentir um ótimo pai ou mãe. Se fiz uma coisa mal, vamos,
0: já
1: não
0: é,
1: deveria.
0: Já é.
1: Exato.
0: Claro. Algumas perguntas que, enfim, poderão surgir também e que gostaríamos aqui de respostas da Lúcia Menezes. A propósito, por exemplo, desta sensação de que às vezes a sogra critica tudo, a nossa sogra, né? Critica tudo, desde a alimentação ao sono, ficamos zangados, mas depois sentimos-nos culpados. O que é que devemos fazer? Se isto acontecer.
1: Sim, o exemplo da sogra, ela está, é característico, normalmente são mais vocais, não é? Tem tendência mais a apontar o dedo, não é? A questão mais da figura masculina faz aquele olhar de reprovação, mas fica às vezes só para o olhar de reprovação, não é? Pronto, ele é que sabe. Ele lá sabe o que é que está, ou ele ou ela lá sabe o que é que está a fazer. Mas as sogras são mais, não deverias, olha aqui, eu com menos fiz isto e fiz-me valer e virei-me. Não, não, não. Normalmente são mais vocais nesse sentido, não é? Daí também estar a falar nessa denominação dessa maneira. Ora, o comentário lá está, para já reconhecer a importância que ele tem, não é? Ou seja, se neste caso a sogra, né, está aqui a formular este comentário, é porque de alguma forma tem um intuito de nos alertar ou de melhorar para algo. Portanto, antes de levarmos isto como um ataque pessoal, reconhecer que é com o intuito de nos ajudar ou chamar a atenção, melhorar, ou seja, reconhecer a intenção que ele tem e não partir logo para, não, mas agora eu faço assim, não é no sentido logo da oposição, mas no sentido de, opa, agradeço, posso ter em conta, mas para poder ter em conta tenho de perceber a minha realidade, não é? Ou seja, o iniciar logo nesta postura mais aberta e lá está disponível, baixa também a guarda, neste caso de sogra, que o está a dar, não é? Que é para não sentir, ah, isto é uma cambada de ingratos hoje em dia, não se pode dizer nada, que eles levam tudo a peito, eles é que fazem tudo bem, não se pode dizer nada. Ou seja, não, já está a dizer, pronto, ok, se calhar não vai fazer igual, mas reconhece que eu possa ter dado a minha opinião, portanto sinto-me valorizada. Portanto, só por aí já é importante. E por já, como estava a dizer há bocadinho, de poder ajustar consoante à minha realidade. Aquilo faz sentido para mim enquanto mãe, ou enquanto pai, eu poder atender algo com comentário, para eu fazer igual, ajustar-me, não faz sentido, ok, também posso devolver isto. Agradeço o que me está a dizer, posso ter em conta, mas para já não me faz sentido ajustar nesse sentido. Por isso, espero que respeite e que entenda a minha realidade.
0: Portanto, sempre na base do diálogo, correto?
1: Sim, sem dúvida.
0: Nunca levando as coisas muito...
1: Sim, porque no fundo, lá está, apesar de muitas vezes sentirmos que os comentários são, seja, mesmo quase como uma bala, não é diretamente para nós, não é, que nos vão ali, ó, esta tocou mesmo ali no meu
0: esta
1: ponto, mais sensível, parece que sabia qual é que era, foi mesmo de chegar lá, não é? é importante também poder direcionar isto, não é? Opa, isto é uma vulnerabilidade minha a ser atingida, mas esta pessoa se calhar não fez com esse intuito. Portanto, vamos ter em conta isso e poder trabalhar aqui numa base mais de cooperação, não é? Porque lá está, sendo só agora nenhuma pessoa que eu facilmente vou dizer, olha, nunca mais vou ter consigo por causa destes comentários, não é? Ou seja, é uma relação que se vai manter, nem que seja pela criança.
0: Claro.
1: Portanto, nesse sentido, poder ajustar o comentário ao momento que ele foi feito e não como algo definitivo enquanto a minha competência enquanto pai ou mãe.
0: Depois há aqui uma outra pressão que vem de nós próprios, isto é, nós parece que temos de ser os pais perfeitos. Existe muito essa noção?
1: Muito.
0: Mesmo tem essa prática?
1: Sim, nas consultas é muito. Uhum. Sim. Há pais e mães que trazem mesmo esta questão. Eu sei que sou bom.
0: Okay.
1: Não é no sentido de megalomania. Ah, eu sei que sou bom, sou muito bom. Não, é no sentido de... Eu sei que até faço um trabalho consideravelmente razoável, assim, ok, até estou lá para o meu filho, sou atenta às necessidades dele, etc. Mas para mim ser bom não chega. Não chega. Não chega a ser, eu quero ser melhor ainda. Né? Às vezes eu até trago este convite à reflexão do... Ok, ser melhor é válido, pode ser aqui um caminho a ter em conta. Agora a questão é, até que ponto é que é o ser melhor? Ou seja, é o melhor sem limite? É o melhor só por ser melhor? Não é? É aqui o melhor só para eu compensar uma falta que eu tenho, não é? Eu sentir-me insuficiente, sentir que não tive alguma coisa, não é? Também convém enquadrar aqui o que é que eu queria ser melhor, não é? Porque eu realmente posso sentir, ok, se calhar devo ser melhor porque o meu filho agora está com necessidades diferentes e eu agora te reconheço que tenho de me ajustar a elas. Ok, isto é o melhor contextualizado, não é o melhor de... Não, não, eu sinto no fundo, não sou suficiente e devo esforçar-me para ser o melhor, enfim, não é? Sem limite nem medida. Portanto, sim, esta questão dos pais perfeitos muitas vezes surge e às vezes não os pais ou mães trazer isto e eu tenho de ser perfeito. Não dizem, eu tenho de ser continuamente melhor e tenho de fazer o melhor possível e não aceito menos que isso porque cada falha que eu faça é intolerável. Ou seja, isto já traz aqui um sentido, não é, de cobrança, não é, e de exigência muito elevada, não é? Até porque lá está, já várias vezes falámos que as falhas são a oportunidade de aprendizagem e de poder... negociar e de poder ensinar à criança a lidar com a frustração. Portanto, prevenir, não é prevenir, é não aceitar falhas, é um privar a criança disto também. Portanto, daí sim, esta questão de ser perfeitos é algo que surge até cada vez mais. O que até é contraditório, porque até cada vez há mais livros e mais literatura no sentido de perceber as vantagens do que é um pai ou mãe suficientemente boa, que não se precisa de ser perfeito, só que as pessoas continuam com esta... cada vez mais com esta questão. Eu tenho de ser perfeito.
0: Mas esse perfeccionismo, às vezes, não advém só da personalidade. Né? Pode haver aqui algumas comparações, certo?
1: Sim, o perfeccionismo lá está também.
0: Quando eu digo comparações é que, se calhar, quer ser melhor do que ele, enfim, de alguém que conheça, ou que seja muito próximo, enfim, digo eu.
1: Sim, tem a mesma questão dos modelos, não é? Uhum. A pessoa já parte para o papel de pai ou mãe com modelos em mente.
0: Exatamente.
1: Do que é que eu vi o meu padrinho ou madrinha ser, ou o que é que eu vi o meu tio ser, ou a minha mãe que eventualmente também foi, ou o que é que eu até não tive o meu pai presente e o que é que eu gostaria ou idealizava que ele tivesse sido, né? Portanto, é um bocado inevitável ter sempre modelos em vista, não é? Mesmo que a pessoa não tenha tido contacto direto com eles, mas a pessoa vai idealizando, não é? Vai criando aqui formulações mentais do que é. Portanto, sim, muitas vezes a questão do perfeccionismo. Às vezes é isto, é eu trabalhar nesse sentido de uma melhoria também que não tem fim, não é? Porque lá está, eu costumo dizer que a nossa voz perfeccionista é uma crítica indesgotável, ou seja, nunca está satisfeita, não é? Está sempre, mas mais, não é? Mas às vezes dá vontade de dizer, mas mais até quando? Não é? Quando é que vai ser suficiente o mais? Não é? Quando é que o mais já não é necessário? Não é? E depois às vezes, quando até convido pessoas que acompanhem são a responder isto, depois nunca é suficiente. Ela vai sempre pedir mais e mais, não é? Parece que é um poço sem fim. Não é? Portanto, lá está, é impossível agradar ou poder satisfazer lá está, uma crítica com este tipo de tom perfeccionista, porque o cerne da questão é esse, é nunca estar contente, nunca estar satisfeito com qualquer coisa. Por muito que seja boa o suficiente, vai sempre dar a entender que há sempre terreno para palmilhar, não é?
0: Há sempre algo para evoluir ainda mais. Bom, outra questão que se coloca também é, muitas vezes, sentimos culpa sempre que perdemos a paciência, depois prometemos que nunca mais vai acontecer, ok? Mas volta a acontecer. Isto acontece muitas
1: vezes.
0: Quem
1: nunca, não é?
0: Claro. Isto é real, não é ficção.
1: É, muito. Sim, sim. Estava-me a lembrar até de uma sessão que tive com a mãe esta semana, que ela própria me diz isto, que é... Mas isto não pode ser. A minha filha só tem 1 ano e eu perco a paciência com ela todos os dias. E eu venho para aqui aprender contigo e mesmo assim perco a paciência. Há alguma coisa aqui que me está a escapar. E eu até me virei para ela e aproveitei e disse. Mas a receita não está a funcionar, aí as quantidades estão a ser erradas, não está a dar a receita. Ela até virou-se para mim assim com a cara de... Como assim? O que é que queres dizer com isso, a receita? Não está a funcionar, não está... Ela depois percebeu o cerne da questão, não é? Que isto não é uma receita que é... Não, a receita é conseguir ter sempre paciência em todos os dias, em todos os momentos. E se eu errar a receita, falho e tenho quebras de paciência, não é? Não funciona assim isto, não é? Lá está algo matemático, não é algo exato que, sim, se eu conseguir ter disponibilidade, tenho sempre paciência. Não funciona dessa maneira. Até porque lá está, mais uma vez, referindo aqui que o poder lidar quando estamos a chegar ao limite é, no fundo, um exercício de autoconhecimento, não é? Que poder reconhecer que eu não tenho aqui capacidades, como já disse em outros episódios, infinitas, não é? Poder reconhecer que sim, também tenho limites e que preciso do meu tempo de recarregar e de poder restabelecer para depois voltar a lidar com a situação. Portanto, sim, isto também é importante poder reconhecer que a falha aqui não é não, ou seja, ter quebras de paciência. A falha é a maneira como eu me critico ou me julgo quando elas acontecem. Não é?
0: Outra situação que acontece com muita regularidade, presumo eu, a nossa mãe quando nos desautoriza à frente do nosso filho, não é? Diz, deixa estar que a avó deixa, não é? Em algumas situações. Como é que nós devemos agir, afinal, quando estamos praticamente desautorizados perante os nossos pais?
1: Isto mexe aqui muito com o nosso ego, não é? Ai, se não
0: eu
1: fosse,
0: não deixo, ela deixa.
1: Se não fosse a minha mãe ou o meu pai, o que eu lhe dizia? Ai, já tinha ido com uma resposta daquelas aqui à minha... Ai, se fosse outra pessoa, já tinha levado aqui uma que ia ficar mesmo a sentir-se mal. Era o que eu precisava agora de fazer a pessoa sentir-se, que é para ela saber o mal que me causou. Ainda por cima, à frente do meu filho. Quem é que ela pensa que é? Não é? Ando aqui eu a criar uma relação de consistência para depois chegar um comentário destes, deitar tudo abaixo. Isto realmente não vale a pena, não é? Outra vez estava numa esteticista e estava a ouvir esse comentário do cria-se filhos para depois os avós os estragarem. Ela mesmo ao ouvir
0: isto. Muitas vezes isso, enfim, é uma expressão que é utilizada com muita frequência, não é?
1: É, eu até na altura comentei, ai, ai, ai, um ressentimento, se calhar convém atender, não é? O que é que se está a passar aí por trás? Mas sim, ou seja, neste tipo de situação concreta, claro que mais uma vez não há aqui uma, lá está um molde, não é, de como lidar de forma mais correta possível, mas há aqui indicações possíveis, que é, ou seja, aquele tipo de reação, aquele tipo de comentário que o avô ou a avó teve, apesar de ter sido dito à frente da criança, a maneira como nós lidamos com ele vai ditar à criança como é que ela lida com intrusões, não é? Ou com algo desapropriado, com algo que não é dito,
0: não é?
1: No contexto devido, não é? Ou seja, se dissermos, olha, vou ter de falar contigo sobre isto mais tarde, num momento mais adequado, a criança fica com a indicação. Ah, ok. Há coisas que, quando não são ditas na melhor maneira ou quando não são para mim, os adultos depois falam entre si quando é preciso falar e de outra maneira. Eu não tenho que estar a ser envolvido em assuntos de adultos.
0: Ou seja, portanto, não a ter uma reação muito espontânea logo mediante este...
1: Até porque lá está...
0: Esta interferência, digamos
1: sim,
0: assim.
1: Sim, até porque enquanto, neste caso, a avô ou a avó também sinaliza ali o limite do sempre que isto acontecer mais para a frente, eu vou ter esta reação, vamos falar sobre isto mais tarde. Portanto, isto não cai no vazio. É, mas também me respeita a mim e à nossa relação, não é? Enquanto pai ou filho, suficiente para não ter já uma reação intensa e desproporcional aqui. Respeito que podemos falar mais tarde de uma forma tranquila sobre isto. Porque também sinaliza o limite do ups, a linha foi passada, isto não é para passar muitas vezes, não é? Portanto, e depois mais tarde poder abordar o assunto, de senti-me desta maneira, quando disseste isto, era isso que querias dar a entender, porque convém que haja, não é, regras consistentes de uma casa e noutra, não é, ou configura e outra, portanto, convém que chegamos aqui a um compromisso do que é comum entre eu e tu. Portanto, sim, lá está, porque se formos logo reagir de uma forma intensa frente à situação, a criança fica logo em pânico, não é? Eu é que sou o problema. Porque desde que eu vim é que eles têm estes conflitos todos, não é? A relação deles antes de eu existir deveria ser boa e eu é que sou o causador disto, não é? Porque estão a discutir por minha causa, porque foi isto que o avô ou a avó disse por eu estar aqui, não é? Portanto, depois já fica ali uma...
0: Pronto, uma situação destas, melhor é respirar fundo E deixar a resposta para depois.
1: E comunicar isso. Este assunto não vai cair em esquecimento. Claro. No momento de vida iremos abordá-lo.
0: Lúcia Menezes, como é que podemos deixar de viver para agradar aos outros? Muitas das vezes isto acontece, não é?
1: Uma ótima questão. Muito pertinente. Sim, no fundo há aqui parâmetros importantes também aqui a poder ter em conta, não é? Ou seja, o que é que é, o que é que eu estou a tentar compensar em mim que eu não tenho quando agrada o outro? É o quê? É o tentar viver de acordo com os parâmetros do outro? É o tentar viver de acordo para eu ser aceito na sociedade? É eu achar que se for aceito pelos outros ou se agradar, que vou ser visto de uma maneira como melhor pai ou melhor mãe? Que não vou lidar com tanta crítica, com tanta acusação? É o quê, não é? Convém poder perceber e formular este tipo de questões. E depois, a partir daí, a pessoa também posicionar-se de, ok, há aqui os prós e contras de eu poder atender a agradar, viver uma vida neste registro de agradar os outros, é isto com o qual eu me identifico a longo prazo? Se não é isto que me identifico, se calhar convém começar a trabalhar aqui uma certa confiança em mim mesmo e do que é que são as minhas escolhas, porque, no fundo, vamos bater naquela questão, não é? Que é um bocado basilar, que é, eu se vier para agradar a gregos e troianos, nem a uns nem a outros vou agradar, portanto, no fundo, vou defraudar alguém, muitas vezes é a mim mesmo, não é? Portanto, também poder ter isso em conta, não no sentido de culpa, mas mesmo nesta construção de confiança própria, não é? Que se o parâmetro do outro for mais importante que o meu, eu vou perder a identidade.
0: Muito bem, gostaria de propor algum exercício de que os pais possam, enfim, sentir que deviam o que desejam fazer com os filhos, ou seja, há aqui algum exercício que se possa fazer, ou alguns, não sei se é só um.
1: Eu sou muito conhecida por propor exercícios nas consultas que dou.
0: Mas gosta dessas situações, é isso?
1: Gosto muito de propor exercícios às pessoas que acompanho. Acho que é mesmo algo que estimula a ótica construtiva, não é? E acho que um processo de ser acompanhado em consultas, se não é para ser construtivo, então não me chamem a mim.
0: Não. E tem dado resultados positivos?
1: Sim, as pessoas a recomendam por causa disso.
0: Okay.
1: Dizem, acham mesmo que é um processo em que sentem-se envolvidos e participam e estimulam-os a pensar e a construir-se. Não é uma coisa que, ah, acabou a ação e agora fica assim. Não, é um processo cumulativo.
0: Então, que tipo de sugestões é que dá de exercícios?
1: Sim. Em relação a esta temática, também poder, eu às vezes até proponho várias reflexões do que é numa situação ou do que é noutra, não é? Se calhar aqui também aplicar um bocadinho essa ótica do o que é o que eu sinto que, por exemplo, deveria fazer enquanto pai e o que é que eu, no fundo, desejaria dar ao meu filho, não é? Poder fazer aqui uma ótica de o que é que eu estou a compensar ou estou a sacrificar numa, não é? Neste caso, o que é que eu desejaria oferecer para poder cumprir o que eu acho que deveria, não é? E aí acaba por, muitas vezes, dar esta importância do realmente estou a sacrificar coisas que são importantes para mim, na minha no meu perfil enquanto pai, só pela questão do que deveria. Né? Até relacionado ao tópico anterior, não é? Deveria agradar, porque assim previno comentários, previno críticas, previno 30 por uma linha. Mas depois leva a uma situação onde eu penso 20 anos para a frente, não é? Que o meu filho já jovem e adulto, e eu frustro-me comigo mesmo e desiludo-me porque acabo por perceber que tive um papel enquanto pai ou mãe que não era aquilo que eu gostaria de ter tido, não é? E vivia em prol do que era esperado, do que era desejado por outros. E às vezes dá vontade, eu tinha vontade de voltar atrás, que faria muita coisa diferente, não é? Portanto, ir a tempo de fazer isto, não é? E às vezes estas reflexões do eu deveria e gostaria de fazer estimula isto, o sentido de eu também colocar com prioridade e com importância aquilo que eu me identifico verdadeiramente a fazer do que aquilo que eu deveria, só para evitar julgamentos.
0: Como é que nós sabemos ou podemos saber se estamos a proteger em demasia os nossos filhos? Quando é que chegamos a essa noção? Se é que a temos? Involuntariamente poderemos ter, não é?
1: Bastantes pessoas que acompanho até têm conscientemente essa noção. Né? Dizem que eu sou muito protetor, eu até acho que sou, eu reconheço que sou. Por muito que me custe, eu própria reconheço que sou, mas não sei ser diferente. É por si, às vezes, esta consciência, por mais dolorosa que seja, há esta consciência.
0: Claro.
1: Às vezes a questão é o poder abrir espaço para fazer diferente. Mas sim, aqui a visão, o papel da proteção, muitas vezes é como já falamos, nós também na questão, quando abordámos o estilo autoritarismo, o autoritário, mais vezes super permissivo, isso também tem a ver com o próprio padrão, né, que a pessoa viveu ao longo da sua vida. E lá está, não podemos negar que vivemos num mundo que está repleto de perigos, não é? Uma pessoa olha para o telemóvel ou sai à rua e está sempre a coisas que podem acontecer, claro, não é? Portanto, também estimula um bocadinho esta questão do, olha, não ponhas um pé e que vais cair, não é? Olha, que vais para aquele terreno e vais se equilibrar e pronto, e o que é que vai ser de ti? Não é? Mas mais uma vez voltamos àquela questão da redoma, não é? Os filhos de uma redoma e o que é que isso faz deles? Portanto, sim, a questão é, estamos a proteger para facilitar o nosso papel enquanto pais? Estamos a proteger porque temos medo do que lhes possa acontecer e de nós não conseguirmos lidar com isso, não é? Nós sentimos que falharmos enquanto pais, ou estamos a proteger porque realmente há perigos e conseguimos selecionar quando é que é necessário proteger e quando é que não é, não é? Porque também convém tender a fazer este filtro, não é? Porque efetivamente tem certas vezes que é necessário proteger. Há outras que não. É importante não o fazer, não é? Portanto, trabalhar aqui esta consciência de seletividade daqui do critério da situação.
0: Então, temos que ter essa reflexão, não é? É importante. Antes de concluirmos, uma mensagem que gostaria de deixar sobre este tema que hoje, no fundo, abordamos.
1: Eu mais uma vez, acho que vou ser como, assim, um bocadinho controversa a dizer isto. Mas de, às vezes, não ficarmos presos na relação que temos com os nossos próprios pais, não é? E que agora são avós, ou seja,

0: que somos enquanto pais ou mães.
1: Muito bem, excelente mensagem. Para concluir também, no fundo deixo aqui esta nota, não precisa então de ser um pai perfeito, nem uma mãe perfeita, precisa apenas de continuar disponível para crescerem juntamente com o seu filho, e portanto essa é uma nota importante a ter em conta, e penso que foi o que se reteve também deste programa. Muito obrigado mais uma vez, Lúcia Menezes, por estar na nossa companhia. Até para a semana.
0: Até lá.
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1: Olá, meu nome é César Joaquim Lisandro Cresce. Já tenho idade para ter juízo. E venho de Balda Fife, ali do Nordeste Transmontano.
2: Homem, andam para aí todos aflitos porque os hotéis de Bragança estão cheios por causa do clipe do sol. Já a mocidade a alugar quartos, garais, arrecadações, galinheiros, palheiros, daqui a nada até a loja do Reco já vinha alugar. Eu tenho muitos lugares aqui em casa, mas já vos vou avisar. A hora da grande pagadela, num tal solumbra, se eu estiver na adega, não conto sair. Só saio se houver uma emergência grave. Se faltar o vinho, ou se acabar a chouriçanha, ou se aparecer até um acudente de pão acabado de sair do forno, ainda saio a buscá-la. Agora vós imaginai esta coisa. Milhares de turistas a olhar para o céu com uns óculos especiais de 50 euros. E o cavalo a olhar para uma alheira assada. Estou assim.
3: Olha, olha a batata para o sol.
2: E eu?
4: Olha, a verdura está a pingar pelo tambor.
2: Cada um aprecia os fenómenos da natureza à sua maneira, ora é? Ainda vos digo mais. Se o sol desaparecer durante 3 minutos, eu aguento bem. Agora, se desaparecer a chouriçanha, já começo a ficar preocupado. Por isso, olha, quem vier ver o tal solumbra atrás dos montes, lembrai-vos, o espetáculo dura poucos minutos.
4: E não a chouriçanha dura toda a tarde.
2: E entre olhar para uma bola preta no céu e uma alheira no prato, há decisões que um transmontano não precisa de pensar muito. Bah, beijinhos às primas, que se vierem ver o clipe, tragam pão, tragam vinho e tragam companhia, porque quando o sol apagar, pelo menos a adega continua alumiada. Olha que malucagem, mas não mando que estou.
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0: Meio-dia.
6: Sport Mirandela já começou a trabalhar com o único objetivo, regressar ao Campeonato de Portugal. A equipa tem 12 reforços e 7 jogadores que transitam da época passada. Este ano, a quebra de produção de mel na região transmontana pode chegar aos 60%, segundo avança a Associação dos Apicultores do Nordeste e da Cooperativa dos Produtores de Mel da Terra Quente e Frutos Secos. Em Mirandela, o apicultor Bruno Ricardo diz que a produção ficou muito abaixo das expectativas e explica uma das razões.
7: A cresta este ano está a decorrer com a devida normalidade, pese embora aquilo que é a produção esteja muito aquém daquilo que se esperava. Nós estamos com quebras que oscilam entre os 40% a 60%, dependendo dos apiários, das zonas de floração, estamos com quebras nesse sentido. O ano passado também tivemos aqui um impacto em termos de incêndios, que ardeu muita área que era pasto para as abelhas, e essa quebra de produção também resulta desse aspecto. No meu caso concreto, que atinge os cerca de 60% por causa de ter muitos apiários instalados na zona que foi afetada pelos incêndios.
6: À falta de flora provocada pelos incêndios, juntaram-se este ano as condições meteorológicas. Luís Romão, apicultor e produtor de lama longa, Macedo Cavaleiros, explica que o calor sentido na primavera reduziu a disponibilidade de néctar para as abelhas.
8: Também já não é bem deste ano, que já ano passado também já tivemos um bocadinho de falha de produção. Terreno muito árido agora, principalmente agora na cresta de Castanheiro, de montanha. Muito calor fez com que as abelhas não apanhassem néctar para o mel, pronto. porque veio um calor muito repentino depois das chuvas de inverno. Na primavera veio logo aquele calor e fez com que a produção baixasse, não houvesse produção.
6: A menor produção reflete-se também no rendimento das explorações. Luís Romão admite que o aumento dos custos torna cada vez mais difícil manter a atividade.
8: É uma atividade com muitos gastos, cada vez mais é o problema dos combustíveis a subir, não é? Que nós, na nossa atividade, precisamos muito de andar, de carros, de ir para o terreno, é os combustíveis, é tudo a subir. E é claro que não havendo produção, não é? E ainda por cima com este disparo de preços, de tudo, é complicado.
6: Perante este cenário, os apicultores defendem o reforço dos apoios ao setor. O presidente da Associação dos Apicultores do Nordeste e da Cooperativa dos Produtores de Mel da Terra Quente e Frutos Secos, José Carneiro, considera que apoiar a apicultura é também proteger a agricultura.
9: Ora, nós não temos, para a Vespa, não temos apoio nenhum. É bom que se pensasse no apoio, porque eu acho que o ecossistema depende, na sua maioria, das abelhas. As produções que nós, os produtos que pomos na mesa, dependem grandemente da polinização das nossas abelhas, e se não é polinização, não há produções. Não há produções, não temos produtos. E os que temos são fracos e poucos. Portanto, tem que se começar a pensar em apoiar a apicultura. Em Contardão, os apicultores não diziam nada, porque ia dando. Neste momento, não dá. E como não dá, se queremos apoio das abelhas às nossas produções agrícolas, temos que as apoiar. Ou apoiamos as abelhas, ou então não vamos muito longe.
6: José Carneiro estima que a quebra na produção de mel ronda os 60% este ano. É alerta que, sem medidas de apoio e valorização do setor, o futuro da apicultura na região poderá ficar comprometido. Um habitante de Rego de Vido, no concelho de Mirandela, está revoltado com a constante falta de água na sua casa. Jorge Alejandro Lanção, cidadão espanhol com raízes familiares no concelho mirandelense, comprou casa naquela aldeia da freguesia do Cobro em abril deste ano, mas há mês e meio que está a passar um autêntico calvário. Desde 26 de junho, já contabiliza mais de 20 dias sem gota d'água, facto que tem pedido de poder receber a família.
10: Del 26 de junho al 4 de julho, sem água. Nesse intervalo de tempo, tive que abortar.
6: De 26 de junho até 4 de julho, sem água. Nesse intervalo de tempo, tive de abortar a visita da minha família, alegando que não tinha água. Ou os levava a tomar banho ao rio, ou então os levava ao Intermarché. Entretanto, veio a água. No dia 15 de julho até ao dia 22, outra vez sem água. Outra vez, tive de abortar a visita da minha família. Agora, desde sexta-feira passada, não tenho água. Há uma pequena fonte na praça da aldeia, onde vou buscar garrafões de 6 litros, e no quarto banho, tomo banho com uma caneca. Estou a pagar à Câmara os meus impostos, estou a pagar água, não tenho água, porque há muitas hortas para regar, todos regam da rede pública, há piscinas, há uma série de coisas que podiam estar aqui a mencionar.
10: Há muitas hortas para regar, há piscinas, e há uma série de coisas, blá, blá, blá, blá, blá, que podia estar mencionando.
6: Jorge Lanção diz não ser admissível em pleno século XXI viver nestas condições e confessa que já se arrependeu da compra que fez.
10: Mas que revoltado, estou triste. Porque mi mundo é mi neto e não é podido vê-lo.
6: Mais do que revoltado, estou triste. Triste, porque o meu mundo é o meu neto e não consigo vê-lo. Como é que vou ter um menino aqui de 9 anos que tem que tomar banho duas vezes por dia? Os meus quartos de banho estão uma vergonha. Sujos. Não tenho água. Porque estamos no ano 2026, de século XXI, mas a viver 400 anos antes de Cristo.
10: Século XXI, vivendo 400 anos antes de Cristo.
6: Já deu a conhecer o caso ao município, mas Jorge Lanção diz não ter recebido respostas concretas.
10: Porque outro dia houve uma avaria e eu fui a ver a reparação da avaria.
6: Porque outro dia houve uma avaria, eu fui ver a reparação, mas fixei um detalhe, que o tubo rebentou para dentro, não para fora. Na aldeia há várias bombas clandestinas montadas para levantar pressão de água, mas, claro, quando essas bombas se colocam em marcha, fico sem água. Qual foi a minha surpresa quando o engenheiro disse-me que as bombas eram legais por estarem depois do contador? Como é legal se está a prejudicar-me a mim?
10: Sim, sim, estão depois do contador, são legais. Como essa bomba é legal quando me está prejudicando a mim?
6: Confrontado com este caso, o presidente do município de Mirandela diz já ter tomado conhecimento do problema que terá resultado em uma avaria. Vítor Correia diz ter informação dos serviços técnicos que o caso está a ser tratado. O Sport Clube Mirandela já iniciou esta quarta-feira os trabalhos de preparação da temporada 2026-2027, com vista à participação na divisão de honra da Associação de Futebol de Bragança, depois de ter descido do Campeonato de Portugal no ano em que comemorou o centenário. Depois da desilusão, o presidente da direção do clube alvinegro, Carlos Correia, diz que não há outro caminho a não ser vencer o distrital e regressar ao Campeonato de Portugal.
11: O único objetivo aqui desta época do Mirandela é a subida da divisão, não há outra... não há outra palavra para dizer, e para assumirmos isso. Queremos pôr o Mirandela no campeonato que merece, que é no Campeonato de Portugal, minimamente. Vamos ter adversários difíceis, porque sabe que na Distrital toda a gente quer ganhar o Mirandela. Pronto, mas estamos conscientes disso, que não vai ser fácil. É complicado hoje em dia, porque eu costumo dizer que todas as equipas do Distrital agora têm bons jogadores, porque vêm brasileiros, vêm estrangeiros, vêm colombianos, vêm de todo lado, e todos eles também se preparam bem, portanto vamos nos preparar para isso.
6: Para concretizar esse objetivo, a direção deu um voto de confiança a Abel Pereira, treinador que renovou pelos alvinegros, depois de ter estado ao leme da equipa nos últimos jogos da época transata. O jovem técnico de 36 anos não tem qualquer dúvida em assumir que o Mirandela é o super favorito a vencer a prova.
12: Sim, claro que sim. Isso é mais que óbvio. Acho que eu não tive cá os outros anos na Distrital, mas é mais que óbvio. Se é uma equipa de Campeonato de Portugal ou de Liga 3, dada a tudo que é esta cidade, dada a tudo que são estes adeptos, nem sequer vou falar em relação a estarmos numa Distrital. O Mirandela estar numa Distrital, para mim, é inconcebível, e acho que o objetivo não é claro, é claríssimo, e é subir a divisão, ponto final.
6: Apesar disso, Abel Pereira não espera facilidades por parte dos adversários.
12: Aquilo que nos espera é aquilo que é os campeonatos distritais. As equipas, se calhar, não tão organizadas, as equipas a irem a cada bola como se fosse a última, campos difíceis, e nós vamos ter que saber também jogar um bocadinho por aí, muito diferente àquilo que é o Campeonato de Portugal, como é óbvio, equipas com outro tipo de qualidade. Mas a verdade é que eu costumo dizer que nos distritais há pouco tempo para pensar quando temos a bola, e sabemos que vão ser jogos muito, muito difíceis, porque é o que eu digo, as equipas são, podem não ter aquela qualidade técnica, mas a verdade é que dão tudo o que têm em campo, e sabemos que vai ser uma luta, mas é aquilo que eu digo. Vamos ter que ser jogo a jogo, como é óbvio.
6: Este ano o plantel volta a ter uma autêntica revolução, com 12 jogadores novos, mantendo-se apenas 7 da época transata. Abel Pereira tem uma explicação para estas alterações no plantel.
12: Nós quisemos que também, de certa forma, não vou dizer se calhar o limpar a casa, mas de certa forma arranjar um plantel um pouco mais misto, não só com juventude, mas também com um pouco de maturidade, porque acho que é importante. No passado era uma equipa demasiado jovem, e acho que a maturidade aliado à juventude, acho que é muito mais fácil, não só para nós enquanto treinadores, como é óbvio, porque acho que a juventude é bom pela irreverência também, e a maturidade é bom pela experiência, e acho que o objetivo deste ano é limpar um bocadinho tudo aquilo que tem sido estes anos e começar de forma que para o próximo ano, porque já ambicionamos o Campeonato de Portugal, como é óbvio, já ficarmos com aquele núcleo mais forte de 13, 14 jogadores, porque acho que andarmos de época para época a trocar 20, 22 jogadores ou 18 jogadores por época, aí as coisas depois não vão dar certo, porque não há uma linha, e quando não há uma linha depois acontece estas oscilações de subir, descer, subir, descer, e nós não queremos isso.
6: Um dos jogadores experientes é Fernando Clemente, o defesa central mirandelense de 41 anos, que regressa à casa depois de, há 2 anos, ter ajudado o clube a subir ao Nacional. Agora quer repetir a proeza e devolver o seu clube do coração ao Campeonato de Portugal, admitindo que a sua presença também é importante para o balneário.
13: Acima de tudo, é mesmo o clube. É o clube da terra onde eu nasci, da terra onde cresci, da terra onde dei os primeiros passos no futebol, não é? Da formação. E é sempre uma terra especial, um clube especial, e não há muito a negociar, nem muito a falar da minha vinda para aqui, a não ser porque é um clube especial. Não há muitos segredos, é um clube que eu sempre gostei de representar. Há 2 anos tive essa felicidade, gostei bastante. Portanto, este ano o convite foi feito, as coisas também se alinharam, e estou feliz por estar aqui para poder ajudar o clube também a regressar aos palcos onde merece estar e onde deve ficar mais tempo. O que eu tento dar também, para além do que dou dentro de campo, é um pouco da minha experiência na Distrital, não é? São longos anos também. Um pouco também orientar a malta mais nova e quem vem de novo para a representação deste clube, que é um clube centenário neste momento no Distrito, portanto é o clube mais antigo da região.
6: O plantel do Mirandela tem 19 jogadores, dos quais 12 são reforços, mas ainda não está completo. O início do Campeonato Distrital está marcado para 13 de setembro.
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1: Já na sexta-feira, o Dia do Migrante é assinalado pela AICA, Associação Iniciativa Cultural Recreativa e Social. A próxima sexta-feira, o Parque do Império transforma-se no ponto de encontro de uma comunidade que se estende muito para além das fronteiras do concelho. É uma homenagem a todos aqueles que, espalhados pelo mundo, carregam Mirandela no coração e nunca deixam de voltar. É uma noite dedicada ao reencontro entre famílias, gerações, entre quem partiu e quem ficou. Uma celebração da identidade mirandelense que atravessa continentes e que todos os anos se reúne para relembrar as suas raízes. A noite terá música ao vivo, tradicional elétrico das farturas e a relote maravilha, garantindo boa disposição do início ao fim. É esta sexta-feira, no Parque do Império, em Mirandela. Mirandela Mais Tua, voluntariado Jovens Natureza e Floresta 2026. Cuidar da natureza está em ti. O município de Mirandela, em parceria com o IPDJ e outras entidades, lança o programa Mirandela Mais Tua, no âmbito do voluntariado Jovem Natureza e Florestas, e convida os jovens a inscreverem-se como voluntários. A ação é destinada para jovens dos 14 aos 30, tem uma bolsa de participação de 13 euros por dia, com um horário de 5 horas por dia, com duração de turnos individuais de 10 dias. Uma oportunidade única para os jovens contribuírem ativamente para a proteção do ambiente, ganharem experiência e viverem uma aventura ao ar livre com um propósito. Mais informações no sítio programasjuventude.ipdj.gov.pt ou no município de Mirandela. Está completa hoje esta edição de Passos do Conselho. Um conselho de Mirandela.
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1: Muito boa tarde. Um habitante de Rego de Vide, no concelho de Mirandela, está revoltado com a constante falta de água na sua casa, que comprou em abril deste ano. Há mais de 20 dias que não tem este recurso essencial. Os viticultores participaram esta manhã numa concentração junto ao Instituto dos Vinhos do Douro e do Porto, o IVDP, no Peso da Régua. Reivindicam soluções para os problemas que se arrastam há anos e que tornam a atividade cada vez mais insustentável. A campanha do mel teve uma quebra de 60% na produção. O presidente da Associação dos Apicultores do Nordeste e da Cooperativa dos Produtores de Mel da Terra Quente e Frutos Secos apela à incrementação de medidas de apoio e valorização do setor. São assuntos para conhecer já a seguir. Uma colisão entre dois motociclos e um ligeiro de mercadorias na Estrada Nacional 103, no concelho de Chaves, provocou uma vítima mortal, um homem de 40 anos. A colisão aconteceu no troço que liga Chaves a Coralha e provocou ainda um ferido, que foi transportado para o Hospital de Chaves. Segundo uma fonte dos bombeiros, o alerta foi dado às 10h20 desta manhã e o óbito foi declarado no local pelo médico da Vemer de Chaves. Um incêndio numa habitação fez um desalojado e danificou por completo a cobertura do edifício da Rua dos Ferreiros, em Vila Real, nas esquinas das ruas Miguel Bombarda e Santa Marta. A ocorrência deu-se ao final do dia desta quinta-feira. O segundo comandante dos bombeiros da Cruz Verde, Ricardo Costa, diz que foi necessário utilizar um veículo escada para combater as chamas, realçando que a pronta intervenção evitou que o incêndio se propagasse aos edifícios contíguos.
2: Fomos ativados aqui para um incêndio numa habitação em que estava a sua cobertura completamente tomada pelas chamas. À chegada, deparámos com um cenário já com uma evolução grande na parte superior do edifício. Iniciamos o combate mais ofensivo aqui com linhas de mangueira. Foi necessário aqui veículos de apoio a nível de vertente de escada por ser pela sua parte exterior, porque o seu interior não garantia condições. Conseguimos conter o combate, o mínimo dano na estrutura, não houve vítimas, morava aqui ninguém. Temos partes do edifício em que temos moradores, ou seja, neste momento temos uma moradora que ficou com a família, não pôde voltar para a habitação, e temos algum comércio que para já não podem voltar. Uma das situações é nós garantirmos que não passa para os edifícios contíguos, ou seja, foi uma das nossas maiores preocupações, e garantia que não houvesse aqui uma continuidade do próprio incêndio.
1: A moradora da habitação ficou desalojada, estando agora em casa de familiares. Durante o combate às chamas, o trânsito na ponte metálica esteve cortado entre as 8h15 da noite e as 11h. Um habitante de Rego de Vide, no concelho de Mirandela, está revoltado com a constante falta de água na sua casa. Jorge Alejandro Lanção, cidadão espanhol com raízes familiares no concelho mirandelense, comprou casa naquela aldeia da freguesia do Cobro em abril deste ano. Há mais de mês e meio que está a passar um autêntico calvário. Desde 26 de junho já contabiliza mais de 20 dias sem gota de água, facto que tem pedido de poder receber a família.
3: Del 26 de junho al 4 de julho, sin agua. Nesse intervalo de tempo, tive que abortar.
4: De 26 de julho até 4 de julho, sem água. Nesse intervalo de tempo, tive de abortar a visita da minha família, alegando que não tinha água. Ou os levava a tomar banho ao rio, ou então os levava ao Intermarché. Entretanto, veio a água. No dia 15 de julho, até ao

0: Dumbe está prejudicando a mim.
1: Confrontado com este caso, o presidente do município de Mirandela diz já ter tomado conhecimento do problema que terá resultado de uma avaria. Vítor Correia diz ter informação dos serviços técnicos que o caso está a ser tratado. Os viticultores participaram esta manhã numa concentração junto ao Instituto dos Vinhos do Douro e do Porto no Peso da Régua. A iniciativa, com início marcado para as 10 da manhã, pretendeu reivindicar melhores condições para o setor. Com arranque da próxima campanha à porta e já iniciado em alguns casos, os agricultores querem denunciar a repetição de problemas que se arrastam há vários anos sem solução, como a existência de uvas sem comprador, a ausência de preços definidos e de datas de pagamento e o aumento contínuo dos custos de produção, que torna a atividade cada vez mais insustentável. A concentração foi convocada pela Confederação Nacional da Agricultura e pela Associação dos Viticultores da Agricultura Familiar do Oriense. Entre as medidas reivindicadas estão o aumento do quantitativo do benefício e a utilização de aguardente produzida na região na produção de vinho generoso. Os viticultores defendem também uma fiscalização mais eficaz na entrada de mostos e vinhos provenientes de fora da região demarcada do Douro. Os produtores consideram que não podem continuar a vender abaixo dos custos de produção e, por isso, exigem a definição de preços mínimos para as uvas, a obrigatoriedade de contratos entre produtores e compradores e a proibição da compra de uvas por valores inferiores aos custos de produção. Reivindicam ainda que o Governo e o IVDP assumam compromissos com prazos e metas claras, abandonando a aplicação de medidas que consideram avulsas. O IVDP entregou recentemente ao Ministro da Agricultura o Plano Executivo para a Gestão Sustentável e Valorização do Setor Vitivinícola da região demarcada do Douro. Segundo o Instituto, o documento pretende corrigir os desequilíbrios estruturais, combater a quebra dos preços e aumentar o rendimento dos viticultores, através de medidas com concretização prevista até 2032. No entanto, os produtores consideram este plano insuficiente. No ano passado, entrou em vigor uma medida de destilação de crise que, embora considerada insuficiente, permitiu algum alívio no setor. A Assembleia da República já aprovou, por maioria, a implementação de medidas semelhantes, mas, até ao momento, ainda não houve qualquer concretização. Entre as restantes reivindicações estão o aumento do quantitativo do benefício, fixado em 76 mil pipas de mosto, com 550 litros cada, para a campanha deste ano. A atribuição à Casa do Douro de capacidade para estabilizar os estoques de vinho e a compra pelo Estado de pelo menos 115 mil pipas de excedentes. Os viticultores exigem ainda a implementação de uma medida de destilação de crise dirigida prioritariamente aos associados das adegas cooperativas e aos produtores que não tenham adquirido vinhos a terceiros. A campanha da cresta teve uma quebra significativa na produção de mel no Nordeste Transmontano. Os apicultores alertam para perdas que, em algumas explorações, chegam aos 60%. Em Mirandela, o apicultor Bruno Ricardo diz que a produção ficou muito abaixo do esperado e explica uma das razões.
2: A cresta este ano está a decorrer com a devida normalidade, pese embora aquilo que é a produção esteja muito aquém daquilo, estamos com quebras que oscilam entre os 40% a 60%, dependendo dos apiários, das zonas de floração, estamos com quebras nesse sentido. O ano passado também tivemos aqui um impacto em termos de incêndios que ardeu muita área que era pasto para as abelhas, e essa quebra de produção também resulta desse aspecto. No meu caso concreto, que atinge os cerca de 60% por causa de ter muitos apiários instalados na zona que foi afetada pelos incêndios.
1: À falta de flora provocada pelos incêndios, juntaram-se este ano as condições meteorológicas. Luís Romão, apicultor e produtor de lama longa, explica que o calor sentido na primavera reduziu a disponibilidade de néctar para as abelhas.
3: Também já não é bem deste ano, porque já ano passado também já tivemos um bocadinho de falha de produção, terreno muito árido. Agora, principalmente agora na cresta de castanheiro, de montanha, muito calor fez com que as abelhas não apanhassem néctar para o mel, pronto. Porque veio um calor muito repentino depois das chuvas de inverno para na primavera, veio logo aquele calor e fez com que a produção baixasse, não houvesse produção.

0: Menor produção reflete-se também no rendimento das explorações. Luís Romão admite que o aumento dos custos torna cada vez mais difícil manter a atividade.
1: É uma atividade com muitos gastos, cada vez mais é o problema dos combustíveis a subir, não é? Que nós, na nossa atividade, precisamos muito de andar, de carros, de ir para o terreno, e é os combustíveis, é tudo a subir, e é claro que não havendo produção, não é? E ainda por cima com este disparo de preços de tudo, é complicado.
0: Perante este cenário, os apicultores defendem o reforço dos apoios no setor. O presidente da Associação dos Apicultores do Nordeste e da Cooperativa dos Produtores de Mel da Terra Quente e Frutos Secos, José Carneiro, considera que apoiar a apicultura é também proteger a agricultura.
2: Ora, nós não temos, para a véspera, não temos apoio nenhum. É bom que se pensasse no apoio, porque eu acho que o ecossistema depende, na sua maioria, das abelhas. As produções que nós, os produtos que pomos na mesa, dependem grandemente da polinização das nossas abelhas, e se não é polinização, não há produções. Não há produções, não temos produtos. E os que temos são fracos e poucos. Portanto, tem que se começar a pensar em apoiar a apicultura. Em Contadão, os apicultores não diziam nada, porque ia dando. Neste momento, não dá. E como não dá, se queremos apoio das abelhas às nossas produções agrícolas, temos que as apoiar. Ou apoiamos as abelhas, ou então não vamos muito longe.
0: José Carneiro estima que a quebra na produção de mel ronde os 60% este ano e alerta que, sem medidas de apoio e valorização do setor, o futuro da apicultura na região poderá ficar comprometido. Chegamos ao fim desta edição, com um dos assuntos em destaque, uma colisão entre dois motociclos e um ligeiro de mercadorias na Estrada Nacional 103, no concelho de Chaves, provocou uma vítima mortal, um homem de 40 anos. Chega ao fim esta edição, desejo-lhe a continuação de uma boa tarde.

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3: Uma hora.
4: Boa tarde, minha gente. Liga aí, fica a

0: RQTF, muito boa tarde. Estamos de regresso, mais um programa de discos pedidos. Sexta-feira, dia 7 de agosto. Minha gente, vamos lá ligar para a Terra Quente. Números 278-200-600, 278-200-601. Já temos alguém? Vamos saber quem está. Boa tarde.
1: Boa tarde.
0: Dona Lourdes, boa tarde. Viva, como está?
1: Como está?
0: Eu estou bem, a Dona Lourdes também.
1: Está bem, não está bem, porque não tenho rádio.
0: Pois, eu sei que ainda não tem rádio, não é?
1: Eu tivesse calma, sim, já não tinha comprado a Mirandela. Eu não sei comprar, eu sei lá como é que são as rádios.
0: Pois. E então, e quando é que vem o Marco?
1: Ainda demora, ainda vai para a praia.
0: Ah, bom, ok. Pronto. E então, a ver se há alguém na aldeia que lhe faça o favor de comprar o rádio. Então.
1: É, compadre, era o meu irmão, mas o meu irmão não fala comigo.
0: Pronto, enfim. Dona Lourdes, olha, vamos em frente, minha amiga. Quero ouvir uma música de quem? Diga-me.
1: Uma à sua escolha.
0: Uma à minha escolha, pronto. E então, e para quem é que vai a música?
1: Pois vai para si, vai para a sua senhora, vai para os seus filhos, para os seus pais, para os seus sogros, vai para a dona Arlaida, para a dona Chama, para o marido e para os filhos, para a dona Gina, para o marido e para os filhos também, para a netinha também, para o Zé do Zeixo, um beijinho para ele, para toda a gente que estiver a vir. E um beijinho para si até amanhã. Eu não tenho aqui ninguém que vá comigo comprar, eu não sei. Não é?
0: Senão, enfim.
1: Não tinha já tempo, se eu estou a dizer.
0: Pois, acredito que sim. Enfim.
1: Custa-me estar assim.
0: Pois, acredito. E nem consegue ouvir as músicas, não é? Não consegue ouvir ninguém.
1: Não, não consigo.
0: Vamos lá ver o que é que se arranja para aí durante a semana. Está bem?
1: Sim,
0: beijinho,
1: sim,
0: grande.
1: Se
0: beijinho.
1: Arranjava-me, eu pegava lá e pegava ali.
0: Sim, está bem. Temos que ver então isso para a semana. Está bem?
1: Está bem, está bem.
0: Beijinho grande para si. Obrigado, obrigado a nós.
1: Obrigado.
0: Obrigado. Até segunda, bom fim de semana. Mais uma participação. Boa tarde.
2: Boa tarde, Sr. Zé.
0: É tão viva como está, meu amigo. Tudo bem, Zé?
2: Olha, está tudo bem. Eu fosse mais perto, eu levava um rádio à mulher, que eu tenho aqui 4 ou 5.
0: Está a ver.
2: Comprei um. Mas é longe, não é?
0: Pronto, mas se o quiser fazer chegar aqui, depois eu também o entrego lá. Também o mando entregar lá.
2: Eu não comprei um chinês.
0: Uhum. Pronto. Ora, muito bem. Meu amigo, vamos então ouvir uma música de quem?
2: Olha, posso ser a do Ribandeira, uma nova que tem, que vamos, meu amor, não sei o que, é assim mais ou menos a cantiga.
0: Pronto, ok. Vamos tentar encontrar essa música do Ribandeira. Então, e para quem é que vai?
2: Olha, vai para o seu Fernando, para o Soares, para a Dolinda, para a Serginha, para o José, para a Cláudia, vai para o primo mais dos Passos, vai para o Freitinha Sussanho, vai para o Zé Manuel Sussanho, para o Pedro Rilo, para a Fadina, para a Isabela, para a Lucinda Sussanho, para a Lucinda para a Amélia e para o marido, vai para o seu Fernandinho, vai para o senhor Raul, para o senhor Amílcar, para o Marco da Sobreira, para o pai, para a mãe e para a filhada, vai para o João Pascoal, para ele o Balão, vai para o Paulo Quintela e para a senhora dele, vai para a dona Luz Volteiras, vai para a Bolinda, vai para a Suzinha, para a Média e para o marido, vai para o Paulo Quintela e para a senhora, e para a senhora dele, para o Paulo Sérgio, para o Paulo Moreno, e para o senhor e até a segunda. Obrigado.
0: Obrigado nós, um abraço grande, até a segunda.
2: Até a segunda.
0: Obrigado. Vamos em frente, um abraço grande ao meu amigo Marco de Sobreira, já está a ouvir a Terra Quente.

0: Ora, muito bem, música de Rui Bandeira. Vamos em frente, mais participações. Ora, viva, boa tarde.
1: Boa tarde, estás a ver?
0: Olha o nosso Marco, que ainda agora falei em ti, rapaz.
1: Eu vi, estou
0: a ver. Eu sei que estás sempre à escuta, é assim mesmo. Então, meu amigo, está tudo bem, não está? Tudo bem de saúde?
1: Tudo,
0: tudo. Estamos a entrar em fim de semana, graças a Deus.
1: Tem que ser, então.
0: É verdade. E vamos ouvir uma música de quem, Marco?
1: Vamos ouvir aí uma do Zé Mário Atacolho.
0: É bom, rapaz.
1: É.
0: Não é melhor do que nós, mas pronto.
1: Ah, nós somos melhor do que ele, vá.
0: Então, para quem é que vai a música?
1: Ah, vai para o amigo João, vai para o José Fernando, e para a família dele, para a Nazaré, vai para o Zé Grilo, que ele é um rechinol, vai para o Joãozinho, aí vai para o Tia Milton, para todos os amigos pastores e pastoras.
0: Muito bem.
1: E para ti, com um bom fim de semana.
0: Muito obrigado, Marco. Um abraço grande para ti também. Claro. Tudo de bom. Um abraço grande à família.
1: Ah, obrigado, igualmente.
0: Muito obrigado. Mais uma participação. Boa tarde.
2: Boa tarde, tudo bem?
0: Ora, boa tarde, Lucinda. Viva. Tudo bem desde manhã?
2: Tudo bem. Tudo
0: pronto.
2: Bem. Sim, estou melhor.
0: Claro, claro que sim. Muito bem. Então, e qual é a música? Eu também estou bem, felizmente. Felizmente estou bem.
2: Queria ouvir o do Toy. Põe a cerveja no congelador.
0: Pronto. O Toy vai estar em Ribon.
2: Vai.
0: É verdade, na Terra da Castanha. Pois, mas vocês também têm festa aí, não é?
2: Pois claro.
0: Exato, muito
2: primeiro
0: bem.
2: Primeiro a nossa e depois a dos outros.
0: Claro, pois cada um puxa a brasa à sua sardinha, isso mesmo.
2: Então tenho que puxar o rabo à sardinha.
0: Ora, e então vamos ouvir uma música que é essa do Toy, para quem é que vai?
2: Olha, vai para vocês todos da Rádio Terra Quente, vai para todos e para toda a sua família, vai para toda a gente que falei de manhã, vai para mim, para a filhota e para a neta, vai para todos os ouvintes e participantes, para não demorar muito. E um beijinho, um bom almoço para todos aí e até segunda-feira, se Deus quiser.
0: Isso mesmo, muito obrigado. Um beijinho grande também. Até amanhã. Até segunda.
2: Até segunda,
0: tudo isso,
2: bem.
0: Até segunda. Muito obrigado.
2: É isso,
0: igualmente. Vamos então em frente, para já temos aí música do Sr. Zé Amaro. Uma boa tarde para si que está desse lado. Obrigado por estar desse lado. Está sempre com a terra quente, ainda bem. Ainda bem que nós fazemos parte do seu dia-a-dia. 105.2, 105.5 e também terraquentefm.net. Ó, cara linda, é música do Zé Amaro. Boa tarde e bom fim de semana.

0: Ora, muito bem, está a música do Toy, ele que hoje vai estar em Rio Bom. Grande abraço para Rio Bom, terra da castanha. Obrigado, aquela gente é muito hospitaleira, sem dúvida. Um grande abraço para todos, em especial para o meu amigo Alcídio e família. É verdade. Ora, então vamos em frente. Vamos falar com alguém que já está à espera do outro lado. Boa tarde.
1: Boa tarde.
0: Boa tarde, ora viva. É a nossa Ana.
1: Sim, tudo bem.
0: Oh, Ana, tudo bem, minha amiga?
1: Sim, estou de férias.
0: Ah, pronto, porque já há uns dias que não falávamos. Olha, eu já estava com saudades.
1: É verdade, é verdade. É
0: pois,
1: verdade.
0: Claro. A gente, quando está habituado àquelas pessoas que costumam ligar...
1: Eu tinha tentado, não consigo.
0: Não consigo,
1: agora é que eu disse, deixa-me pôr aqui atento ao telemóvel, que é quando desligarem, eu consigo...
0: E pronto,
1: apanhar logo.
0: E conseguiu.
1: E apanhei.
0: E conseguiu.
1: Exato.
0: Nem mais. Então, Ana, qual é a música que quer ouvir?
1: Pode ser do Escalema?
0: Olha, o Escalema por acaso até pode, porque eles já almoçaram.
1: Ah, é?
0: Ontem por esta hora não, que ainda não tinha comido o rancho. Mas hoje já podem, sim senhora.
1: Pronto, está bem.
0: E para quem é que vai a música?
1: Vai para os meus pais, para a minha filha, para o meu genro, para o meu neto, para o Fernando de São Fins, para todo o pessoal que se encontra no café da Estação das Caminhonagens de Valpaços, para o João Tico e família, para vocês todos aí da rádio, para todos os imigrantes, para a Elvira e para a filha, para a Verónica e para a filha, e está tudo. Ah, e para uma pessoa muito especial também.
0: Muito bem. Muito obrigado, então. Um beijinho grande, Ana, e bom fim de semana.
1: Obrigado, igualmente, José. Um beijinho também para ti.
0: Muito obrigado, muito obrigado. E um grande abraço para o meu amigo Telmo Remondes, ele está a ouvir a terra quente. Telmo, aquele abraço, meu amigo, muito obrigado pelas tuas palavras. O sentimento é recíproco, hein? Um forte abraço. E atenção, Balda Sancha está quase em festa. Ainda faltam uns diazitos, só no fim de semana de 22. Ora bem, vamos em frente, então temos alguém mais para falar connosco. Boa tarde.
2: Boa tarde, José.
0: Boa tarde. Olha o meu amigo Gilberto.
2: Exatamente.
0: Está tudo bem, Gilberto, estás bom? Tudo bem, tudo bem.
2: Está tudo bem.
0: Ainda bem que sim, ainda bem que sim. Então estás por cá ou estás lá?
2: Estou lá, estou fora.
0: Ainda estás na Suíça, não é?
2: Exatamente, as férias só para setembro, outubro.
0: Pronto, está bem, se calhar também é mais descansado.
2: Está calor, estás a ver?
0: Muito, meu amigo, muito calor, muito calor. Sim. Aliás,
2: este... Como a velhota, ele disse que no outro dia que o viu.
0: Exato, estivemos, já não vi há muito tempo, exatamente, é verdade. Mas pronto, olha, já tinha saudades de falar com ele já há muito tempo, tipo com ele e com a tua mãe, não é?
2: Pois.
0: Muito bem, eu estou aqui a trocar palavras com o Gilberto e estou a tratá-lo por ti, porquê? Porque estão a dizer assim, ah, mas está a tratá-lo por ti. Porque o Gilberto, lembram do Gilberto, tinha alguns 4 ou 5 anos quando começou a ligar para a rádio, não é, Gilberto?
2: Pois já vão 40 anos.
0: Pois, exatamente, lá está. Pois, exato. Eu estou aqui há 32, portanto, ainda eras um espigadote.
2: Exatamente.
0: Isso mesmo.
2: Eu vou ficar cortado, talvez a chamada, parece que...
0: Sim. Ok.
2: Não sou, houve assim um bocadinho mais atrasado. Mas é verdade que o que está a dizer, todo é outros tempos em que o telefone era com... Os antigos, aqueles telefones antigos, temos que fazer um número.
0: De roleta, não é?
2: De roleta e depois eram os outros que...
0: Os de botão, que era preciso marcar.
2: Era engraçado.
0: Exato. Outros tempos, não é, Gilberto? Estamos mais velhos, mas estamos bons, não é? Estamos bons.
2: Sim, estamos bons.
0: Claro que sim.
2: É como a vinha do Porto.
0: Ora, nem mais.
2: Agora é que eu percebo porque é que os antigos gostam do vinho e do vinho do Porto.
0: Claro.
2: Tem lógica,
0: isso,
2: tem lógica.
0: Nem mais. Então, Gilberto, vamos ouvir uma música de quem, meu amigo?
2: É aquela do... É sexta-feira...
0: Ah, ok. Bossa e si. Bossa e si. Bossa e si.
2: Já nem sei o que é que...
0: Bossa e si. E para quem é que vai a música?
2: É isso, Bossa e si. Então, para é para todos, é a nossa amizade, para todas as pessoas que ligam de manhã para a rádio, que eu ouço de manhã e à tarde, que é gente boa, gente estudadora.
0: É, sem estudam dúvida.
2: Bem.
0: Uhum. Estudam bem. Há aí muitos já a estudar, é verdade.
2: E para as pessoas que estão habituadas, e então um abraço grande para a minha família, para o meu pai, para a minha mãe, para o meu irmão, para a minha avó, para a minha tia, para os meus tios, para a família Ferreira, a família Ochoa. Um abraço para Vilas Boas e para Barcela, e para Mirandela e para Comitins, e para Vila Flor, mais uma só. Para todos que estejam a ouvir.
0: Isso mesmo.
2: Assim, Gilberto, manda um abraço para todos.
0: Isso mesmo, Gilberto, olha, aquele abraço para ti também, tudo de bom.
2: Igualmente,
0: e vamos falando, meu amigo, vamos falando.
2: Ah, sim, eu gosto gosto de ouvir à tarde, é sempre certinho, eu sou sempre a rádio, há sempre gente aí espetacular, sempre ouvir, que até dá vontade uma pessoa continuar com o nosso sotaque à transmontana.
0: Claro
2: falar.
0: Que sim, claro que
2: é
0: sim.
2: É tão bom.
0: Muito bem, Gilberto, aquele abraço para ti, até à
2: um
0: próxima.
2: Um abraço para todos.
0: Muito obrigado e um bom fim de semana.
2: Um abraço para a rádio.
0: Muito obrigado, muito obrigado, um abraço grande. Pois é, o nosso Gilberto de Vilas Boas. Vamos à música. Calema, para ouvir.
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0: E é mesmo sexta-feira, minha gente, vamos saber quem está do outro lado para pedir música. Boa tarde.
1: Sim?
0: Boa tarde. Viva.
1: Boa tarde.
0: Dona Adélia, viva. Qual é a música?
1: Olha, eu ia pedir essa música que acabou de passar.
0: Pois.
1: Mas passou agora. E eu ia pedir aquela música que é Sexta-feira à Noite no Romeu.
0: Sexta-feira à Noite no Romeu?
1: Sim, é uma música. É,
0: Ok.
1: Acho vamos. Que é o Luís Manuel que canta.
0: Ah! Não é no Romeu. Ah, sim, sim. É Sexta-feira à Noite. Ok.
1: Sim, Sexta-feira à Noite. É... Fala no Romeu.
0: É do Luís Manuel, pronto. E para quem é que vai?
1: Vai para todos vocês aí da Rádio Terra Quente FM. Vai para toda a minha família em geral, não esquecendo ninguém. Para a Lina Carvalhais e para a mãe dela. E para o ouvinte que acabou de falar e todos os ouvintes. E até amanhã, não, às segundas, se Deus quiser.
0: Isso mesmo. Muito obrigado. Muito obrigado, beijinho para a sua mãe. Muito obrigado.
2: Para toda a sua família.
0: Muito obrigado. A música não fala no Romeu. Ele é que diz, sexta-feira à noite, lá vou eu. Não é no Romeu.
1: Lá vou eu.
0: É, Não.
1: Todo lado.
0: É, e pronto, então ia até ia bem, exatamente, ir ali ao Romeu, ali a Romeu de Jerusalém, que é lindíssimo, e pouca gente conhece aquele quadraçal, que é lindíssimo, aliás, aquela terra é muito bonita e aconselho, portanto, a visitarem, é verdade. Muito bem, então vá, olha, beijinho grande, bom fim de semana.
1: Obrigado igualmente.
0: Muito obrigado. Ora, muito bem. O Luís Manuel sabe desta letra. Ui, ui. Ora, então vamos saber quem é que está do outro lado. Boa tarde.
3: Olá, Tazé. Boa tarde. Afinal, sempre tive um bocadinho para falar consigo.
0: Pronto, e então? E é sempre um gosto falar consigo.
3: É, o gosto é meu. É.
0: Pronto, está a ver? É um sentimento recíproco. Pronto.
3: Exatamente.
0: E então, e qual é a música que quero ouvir, Lúcia?
3: Olha, vamos ouvir. Rumo a Fátima. Se for para beijar, estou aqui.
0: Pronto, eu vejo atrás da igreja, não?
3: Não.
0: Como é que é? Como é que se chama a música? Diga, não sei.
3: Não sei se é à frente da igreja, se é atrás da igreja. eu vejo em qualquer lado, do momento que gosto das pessoas,
0: claro.
3: Se não gosto, nem na porta entro. Entramos
0: pronto.
3: Com cada qual para
0: então,
3: a sua porta
0: vamos
3: e
0: ver.
3: Acabou.
0: Rumo a Fátima, portanto, qual é que é a música?
3: Se for para beijar, estou aqui.
0: Pronto, e então e para quem é que for, para quem é que vai a música?
3: Está boa. Olha, vai já para si, para João, para Matheus, para os seus pais, para os seus sócios, tanto família. Para a Julinha, para os dela. Vai para a Zulmirinha, para a Paloma, mas então é muito especial para elas. Vai para o meu Vino, para o Mar Família, para a Luzia Família. Pode ser Fernanda Palorca, para a Nazaré, para a Dona Ana, mas muito especial para eles. Vai para o Dr. Rui Santos Família, assim de colaboradores. Vai para o Miguel, para o Peixinho, para a nossa Piedade, para as nossas Cristinas, para a Verónica. Vai para o Dr. Façanha. As melhoras para a nossa Glorinha, para a nossa Isabelinha, para a Dona Júlia. Para a Margarida e para o filho, um beijinho também para a nossa Iana, muita força para ela. Vai para a Dona Agostinha, para a Dona Adelaide, para a Dona Rita, para o Sr. Freitas, para a Dona Beatriz. Um beijinho também para a Dona Celeste Saborosa e para o Sr. Magalhães. Para si, para todos os conselhos de trabalho e colaboradores, um beijinho muito especial, muito grande, muito bom. Com muito docinho à mistura. Para os nossos imigrantes, para os que estão cá, para os que não vieram. E para vocês que... Um bom fim de semana para todo mundo.
0: Muito
3: e
0: bem.
3: Boa viagem para... Para a minha filha e para os meus netos. Um beijinho grande para si, Tosé, e até amanhã. Até amanhã, não, até segunda. Bom fim de semana para todo mundo. Tá?
0: Muito obrigado,
3: bom
0: até a segunda.
3: Para quem anda pelas estradas fora.
0: Claro que sim. Muito bem, beijinho grande, tá. Até a segunda.
3: Beijinho grande, até segunda.
0: Muito
3: saúde para todo mundo. Tchau.
0: Muito obrigado, muito obrigado. Então vamos em frente com.

0: Ora, muito bem, vamos em frente, estamos quase a terminar esta edição. Vamos saber quem é que está para pedir música. Já não há muito tempo, minha gente, já não há muito tempo. Boa tarde.
1: Boa tarde.
0: Ora, boa tarde, Mirandela.
1: Boa tarde, Mirandela.
0: Ora, exatamente, boa tarde, Valpassos. Boa tarde, senhora Dona Elisa.
1: Já chega mais pessoal.
0: Já, qualquer dia tem um hotel em casa.
1: Isso é sempre a aviar, ainda faltam mais.
0: Ainda faltam mais, pronto, é assim, casa cheia, é tão bom, não é?
1: Agora vamos para o Rio.
0: Pronto, e fazem muito bem. Então, Dona Elisa, vamos ouvir uma música de quem?
1: Para mim, para si, para quem fala em mim e para quem não fala também. Para os bombeiros, para os pastores. E bom fim de semana para todas as pessoas que ouvem. E um grande beijinho para si e até segunda.
0: Muito bem, muito obrigado. Beijinho grande para si também. Um grande abraço e para toda a gente que está em casa, para toda a família. Bom fim de semana.
1: Igualmente.
0: Muito obrigado. Ora bem, a última participação está do outro lado. Boa tarde. Digo eu. Pelo menos estava, mas já estava, era com pressa. Vamos ver se... Alô, boa tarde. Não, não temos. Está alguém do outro lado, mas não fala. Por isso, olha, tem que falar, está bem? Que é para a gente saber que era pedir uma música. Ora, pronto. Quem não fala, sujeita-se a ficar sem voz e depois não pode falar e não pode pedir música. Mas há sempre alguém à espreita. Boa tarde.
2: Ah, boa tarde.
0: Ora, viva.
2: Muito bem, estou.
0: Olha o nosso adérito.
2: Ah, pois, não é todos os dias, mas hoje estava à espreita, olha.
0: Mais nada, então. E é um gosto recebê-lo aqui no programa, o adérito.
2: É verdade, é verdade, é verdade.
0: E então, meu amigo, está tudo bem?
2: Está tudo bem, já temos no descanso, já trabalhamos.
0: Pronto, eu sei que vocês começam muito cedo.
2: Já temos fim de semana.
0: Claro. Vocês começam cedo, têm que acabar também mais cedo, porque o calor aperta e não é fácil para vocês.
2: O barraco já está feito, olha, porque está muito calor, não é?
0: Então, e qual é que é a música? É do barraco?
2: A música vou fechar com o barraco.
0: Pronto,
2: então,
0: e bem. E então,
2: para toda a gente, está a ouvir para o bom fim de semana.
0: Isso mesmo, Adérito, muito bem. Muito obrigado. Um forte abraço.
2: E até para a semana.
0: Isso mesmo. Muito obrigado. Até para a semana. Tudo de bom. Um abraço grande e à família.
2: Adeusinho também. Bom fim de semana.
0: Muito obrigado. Muito obrigado. Muito obrigado. Ora bem, minha gente, estamos então no final desta edição. Eu faço já aqui as despedidas. Agora já não há tempo, minha gente. Tiveram muito tempo para ligar. Aliás, hoje não nos podemos queixar porque estivemos sempre, sempre ocupados. Ficamos por aqui, minha gente. Bom fim de semana.

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1: Manobras ABC até ao Z. Dicionário enciclopédico. A. Letra A. Arandela. Nome feminino. Peça do castiçal onde se coloca a vela e que serve para receber os pingos desta. Braço de metal. Na parede para receber lâmpada elétrica ou vela. Peça que se prende o quebra-luz. Aranha. Espécie de prato de barro com água no qual se coloca o vaso de flores que se quer preservar das formigas.
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0: Duas horas.
5: Bem-vindos à Opinião Independente, como é habitual, todas as semanas na Terra Quente FM, com Alexandre Pacheco. Bem-vindo.
6: Bem-vindo.
5: Com calor.
6: Bem-vindo.
5: Né?
6: Com calor, muito mas é calor tipo de... e pós-festa, não é?
5: Mesmo, pós-festa. Estamos... Também podemos dar uma pincelada à festa, estamos... também acho que sim, é interessante, sim, no final. Sim. Bom, para já, os dois temas que escolhemos, um tem a ver com Ceuta, já perceberam todos o que é que isto quer dizer, sim, e os famosos áudios de Pedro Proença, que também já continua a dar muito o que falar. Primeiro vamos então à questão de Ceuta, que ao que parece, pelo menos é o que tudo indica, estamos aqui perante o que nós tínhamos tanto falado na questão das redes sociais. Uma mentira, quando é contada muitas vezes nas redes sociais, não é? Já não era só nas redes sociais, quando se conta uma mentira, por norma, muitas vezes, acaba por, enfim, se pensar que é verdade. E agora aconteceu, ao que parece o mesmo, que uma mentira nas redes sociais que levou milhares de imigrantes, ou migrantes neste caso, a atravessar a fronteira
6: para um enclave, para uma cidade.
5: Exatamente, portanto estamos a falar aqui de milhares de pessoas, não é?
6: Sim.
5: Enfim, foi o caos, ainda continua a ser o caos porque não está totalmente resolvido, já houve mortes inclusive, e agora há aqui umas posições dos vários países, enfim, que também não estão muito, uns estão de acordo, outros não estão com as posições, enfim.
6: É preocupante.
5: Isto preocupa, não é? Naturalmente, basta ver as imagens para perceber que isto é um caos, não é?
6: É preocupante, até porque há mais de 70 pessoas que foram, que morreram.
5: Sim, inclusive há outros números que até dão mais, mas pronto.
6: Mais, mas crianças, mulheres, jovens que foram enganados. Agora, a forma como foram enganados tem aqui várias leituras e há uma leitura que está a circular que fala de guerra híbrida e que quem estará por trás destas redes sociais, que entretanto as notícias já foram todas retiradas, mas quem estaria porventura por trás disto seria Israel e os Estados Unidos. Pedro Sánchez estará a pagar a frontalidade e ser neste momento, com todos os riscos que isso implica, uma voz diferente e uma voz que defende algo de diferente daquilo que está a ser...
5: Ou seja, está a pagar essa fatura por ser frontal, não é?
6: Por ser frontal, por ser transparente, por ser claro, por ser o líder que escasseia na Europa. E aquilo que a Ana Sá Lopes, do Público, hoje diz é que... Trump tem o caminho aberto para tomar a Groenlândia. Porque claramente se percebe que não há uma voz comum na Europa a propósito, por exemplo, da imigração e a propósito de outras coisas. Quando há uma ação do volume que esta teve, imediatamente cada líder europeu resolve pensar pela sua cabeça e dizer disparados. E aquilo que a senhora Ursula von der Leyen disse, aliás, que está profundamente arrependida e daí se ter tomado ontem uma posição na Europa de consenso, mas as primeiras reações da Europa, seja da Ursula von der Leyen, seja da social-democrata dinamarquesa, seja da Meloni italiana, é que já era preciso pôr em causa o Schengen. E eu não me custa nada acreditar que o grande objetivo, nomeadamente das correntes populistas e de extrema-direita, seja de facto acabar com o acordo Schengen e voltarmos a ter fronteiras fechadas dentro, em cada um dos países, para impedir a circulação de imigrantes. Só que o enclave de Ceuta não faz parte de Schengen. Não faz parte, é um enclave, não faz parte. Só que nós tivemos um conjunto de posições da extrema-direita que ignoram este facto. Então já havia países a pedir uma suspensão do Schengen.
5: Isso demonstra aquilo que o próprio Alexandre Pacheco também tem vindo a dizer em vários programas. Temos, de facto, uma falta de liderança enorme na Europa.
6: Preocupante, assustador.
5: Não há esta consensualidade rápida, só depois de algum tempo é que começa a haver equipas a ser acertadas, não é?
6: E aquilo que os jornalistas dizem, e eu hoje coligi bastante informação por causa do programa, é que, inclusivamente em Portugal, temos uma série de comentadores que estão sempre a falar dos casos de corrupção do Pedro Sanches. Mas não falam dos casos de corrupção que há em Itália. Não falam dos casos de corrupção que há nos Estados Unidos e que há em Israel. Portanto, claramente, o Pedro Sanches, porque tem uma voz própria e governa um país demograficamente significativo. E atenção, Nani, um país que, ao contrário das grandes economias europeias, está a crescer 2,7, enquanto que a Alemanha não está, a Itália não está, a França não está, a Espanha está a crescer. Portanto, é um alvo a bater por todas as posições que tomou sobre Israel, sobre a utilização das bases militares espanholas, pela aviação americana, por tudo isso. Portanto, claramente isto é um caso criado. E o que é lamentável é que nós não estamos a falar de dados, de objetos, nem sequer de animais, estamos a falar de pessoas. E está previsto, ou já se fala, de uma outra vaga de milhares de pessoas que poderá chegar nos próximos dias. Aliás, tanto é assim que a Espanha já tomou medidas de proteção. Em abono da verdade, eu não sei o que é que vai acontecer se os Estados Unidos avançarem para a Groenlândia. Penso que vai acontecer uma coisa do género, a não ser que, de uma vez por todas, a Europa se habitue a ter uma voz única. E que não salte cada um dos fracos líderes que há na Europa, salte cada um a falar por sua própria voz, à sua maneira, e sempre com medo dos Estados Unidos, sempre com medo de Israel, sempre com medo dos mesmos. Vamos ver o que é que vai acontecer. Agora, não se pode esperar grande solidariedade no futuro quando não se teve no presente. E a carta que...
5: E a atuação Pedro Sanches foi correta no que diz respeito à resolução deste problema?
6: No meu entender, reagiu prontamente. Não é fácil. Não é fácil intervir quando estamos perante uma vaga de mais de 70 mil pessoas. Ele tem que gerir a vaga, tem que gerir os cidadãos espanhóis que vivem no enclave, tem que gerir os interesses económicos e financeiros que existem aí. Ele teve que gerir uma série de coisas, teve que envolver inclusivamente o exército. Agora, falar de uma invasão, falar de terroristas, mas que dados têm as pessoas para dizer que são isto, são aquilo, são aquilo outro? Interessa agitar e agigantar o medo, interessa acabar com a livre circulação no espaço europeu, e interessa outra coisa. Interessa, se calhar, prejudicar a economia espanhola que está a crescer e que claramente assume, com todos os riscos que isso implica, Nani, assume que precisa de imigrantes. Que precisa de imigrantes para continuar a crescer. E, portanto, há aqui toda uma voz que é incómoda perante aquilo que são os grandes objetivos da extrema-direita nos dias que correm. Só que, à semelhança de Espanha, também Portugal precisa de imigrantes. Nós já falamos em vários programas sobre isso e dissemos que a economia portuguesa sem imigrantes colapsa num espaço de 2-3 anos. Os déficits e regressam à gestão orçamental. Mas ia-me perguntar qualquer coisa.
5: Não, relativamente a esta situação, isto é, da falta de liderança europeia, nomeadamente nas questões que se percebe que não há aqui concertação de ideias, porque cada um, enfim, dispersa-se um bocadinho. Uhum. Isto pode, como o seu pensamento inicial, dizendo que Israel e Estados Unidos poderão estar por trás disto, sim, isto pode, de facto, dar a entender que estaremos suscetíveis a este tipo de situações. Por exemplo, Groenlândia, é isso?
6: Sim. Por isso é que eu falei um pouco na linha da Ana Sá Lopes, falei da Groenlândia. E repare, o espaço europeu está a ser permanentemente invadido por drones, por outras coisas, exercícios de provocação da Rússia. Se começar isto no norte e leste, se começarmos a ter no sul vagas sucessivas que querem entrar na Europa, o que é que a Europa precisa mais para perceber que tem que ter uma resposta única? Tem que ter uma identidade própria e tem que agir de acordo com a pujança demográfica e económica que tem. Agora, o que me parece é que temos força, temos poder institucional, mas temos uma grande anemia. Parece que os grandes líderes estão anémicos. E eu não percebo líderes que foram sempre, líderes de países que foram sempre países de imigrantes, como é o caso do António Costa, porque é que ele não avisou e não tomou posição, que pelo menos que se saiba, antes da Ursula von der Leyen ter dito e ter escrito o que escreveu. Portanto, é quase que indesculpável. Em boa da verdade, o governo português reagiu muito bem, pediu sensatez, pediu moderação e disse que era completamente disparatado estar a suspender o acordo de Schengen. Agora, que o discurso é cada vez mais violento, que é cada vez mais securitário, é verdade. Agora, que esquecemos que estão pessoas por detrás disto tudo e que estão a ser manobradas e enganadas por notícias nas redes sociais que garantem que há emprego para toda a gente que entrar por Ceuta ou por Melida.
5: Uhum. Isto a propósito das reações, só um atalho de foice, a reação do governo já disse que foi boa, mas já há vários partidos, como já se perspectivava, por exemplo, que chega a estar-se a aproveitar dessa situação, mas o Partido Livre acaba por referir que, inclusive, nós já devíamos suspender o acordo com Marrocos para a realização do próximo Mundial.
6: Isso... São tiros nos pés, são situações que eu acho que, com excesso de emoção e falta de razão. Não está aprovada a conspiração do próprio regime político marroquino neste processo. Fala-se de redes de pirataria, fala-se de redes sociais, fala-se de origem dessas redes fora do território espanhol e marroquino, portanto, noutros pontos do mundo. Agora, é bom investigar isto tudo e não tomar medidas precipitadas. Portanto, um reforço da vigilância, sim. Posições de sensatez, sim. Posições acordadas, sim, entre todos os líderes europeus. Agora, eu tenho muita dificuldade em usar a palavra líderes para falar de pessoas que ainda estão para o provar, não é? Quer dizer, nós precisávamos de homens seguros, consistentes, informados e humanistas na Europa e que tivessem a capacidade de tomar posições firmes e, caso a caso, verificamos que isso não está a acontecer. Agora, alguém perguntava isto. Então, as redes sociais... Isto é uma pergunta assintosa, não é? Então, as redes sociais são mais fortes que a União Europeia? Parece que sim.
5: Sim, neste caso, parece que sim, não é? Mais que evidente. Bom, um outro assunto que já tivemos, então, a oportunidade de referir, tem a ver com os áudios de Pedro Proença, gravados há cerca de 2 anos, divulgados agora, também nas redes sociais, não é? Expõem críticas aos árbitros, ao antigo presidente do Conselho de Arbitragem, a referências a processos judiciais. Enfim, foram gravados já há 2 anos, é certo? Depois vem o Pedro Proença dizer que foi tudo descontextualizado, estroncado.
6: A tradicional explicação.
5: E depois, a tradicional explicação também, que existe muito, que uma coisa é o presidente, outra coisa é o cidadão. E isto, olha, não é boa imagem.
6: Não de todo. Mas digamos que há mais de 30 anos que nós não tínhamos casos polémicos no futebol.
5: Era de estranhar, não é?
6: Não, quer dizer, eu acho que já é normal um campeonato, uma época futebolística, começar em polémica. E depois, não tem a sensação de que isto é tudo muito artificial? As próprias polémicas são construídas de forma artificial. O que é que eu quero dizer com isto? As pessoas são loucas ao ponto de dizerem qualquer coisa em reuniões oficiais? As pessoas não deviam ter algum recato no seu discurso quando estão reunidas com outras pessoas? Há telemóveis em cima da mesa. Nós nunca sabemos quando alguém com alguma intenção menos correta não está a fazer um registro para memória futura e para utilizar no futuro. Quem era o Seara com quem Proença estava a falar? Era o Fernando Seara do Benfica? Não era. Era um nome fictício. O que nós sabemos é que as considerações foram fracas, foram desprestigiosas, foram assintosas, foram... quem gere uma federação, e a arbitragem é uma componente dessa federação, não é? Tem que ter também a preocupação de motivar os seus, de ter uma visão promotora. Se as coisas não são muito bem, eu não posso dizer, pá, vocês são todos péssimos, vamos deitar a toalha ao chão e vamos todos embora. Não, quer dizer, eu tenho que trabalhar com as pessoas que estão à minha volta e tentar que elas cheguem o mais longe possível.
5: Mas o Alexandre Pacheco acha que isto poderá ter consequências ao nível... Esteve para ter na Supertaça, acabou por se realizar, mas acha que isto pode agora acontecer um revés, por exemplo, no campeonato, em que os árbitros podem eventualmente ter aqui uma espécie de colete de forças também para, enfim, defrontarem o líder?
6: Eu não sei, portanto, a Associação dos Árbitros já teve uma posição crítica em relação a isto tudo. Agora, fica sempre este tom de que as coisas acontecem, as posições erradas são divulgadas, ninguém é responsabilizado e tudo fica na mesma. Agora, se calhar, vamos dizer assim, não vamos mexer em nada porque temos um Mundial para organizar. Vamos ver se Marrocos vai estar. O público hoje já referenciava a possibilidade de Marrocos nem sequer entrar no Mundial, não é? Portanto, eu acho que tudo isto era escusado. O futebol português não precisa disto. O futebol português precisa de medidas que nos capacitem em termos internacionais, em termos de seleção, em termos dos próprios clubes. E não acho que seja desta forma, que eu digo, quase que leviana. Estas considerações são levianas. Uhum. Era a voz dele. E esta história que é
5: e uma... E até as explicações também não são convincentes, não é?
6: Oh, Nani, é a velha explicação do secretário do partido ou do primeiro-ministro. Eu aqui estou a falar com o secretário de Estado, como secretário-geral. Não, agora estou a falar com o ministro. Quer dizer, esta desmultiplicação das personalidades é má. Porque ele não tem... Ele aqui estava a fazer declarações, não era como Proença. Ele estava a fazê-las como Presidente da Federação. Numa reunião, ou em várias, não sei. Vamos ver se há mais áudios.
5: Eventualmente poderá haver, não é?
6: Poderá haver, já há pessoas que dizem isso. Portanto, a linguagem foi brejeira. Há uma grande desconsideração, um grande desrespeito. E depois as desculpas tradicionais foram desinseridas no contexto, as declarações foram truncadas, é o ataque pessoal, as pessoas querem atingi-lo. Bem, quem se atingiu foi ele próprio, assim, foi ele que se atingiu, fazendo as declarações que fez e não cuidando que pudesse estar a
5: Mas
6: ser...
5: Mas isto obviamente que deixa fragilizada a figura de Pedro Proença, certo?
6: Claro que
5: Mais
6: sim.
5: Mais que evidente.
6: Claro que sim, como todas as pessoas cujas ações ou discursos vêm para a praça pública, já estão fragilizadas. Agora, vamos ver. Lembra-se aquilo que eu dizia sobre o Luís Neves? Uhum. Que uma boa parte disto provavelmente vai traduzir-se em coisa nenhuma.
5: Nós dissemos isso a semana passada. Dissemos agora que já foi a conferência de imprensa, diz o mesmo, não é?
6: Exatamente.
5: Acabou por ser verdade.
6: Portanto, nós dissemos isso a semana passada. E vamos ver. Quer dizer, eu estou convencido que sim. E depois é assim. As pessoas têm pesos e medidas completamente diferentes. Ele foi uma questão de falta de documentos, enfim, aquelas coisas. Afinal, o tanque é tanque, não é piscina, também não sabia. Eu desconhecia que uma piscina que tenha um muro um bocadinho elevado para além do solo já não é piscina, é tanque. De razão tem o homem, é que é um tanque, não é uma piscina. Este tipo de coisas ataca-se. E há aqui claramente uma agenda de alguns partidos de ataque para que o homem vá embora. Depois, desculpa-se tudo ao Ministro da Educação, que os continuamos a ter mais casos, mais problemas, desculpa-se tudo. Portanto, estes pesos e medidas diferentes também deviam ser explicados.
5: Uhum. Antes de concluirmos, um lamirazito sobre a festa?
6: Sim. Olha, eu vivo a festa de Mirandela sempre um pouco à distância. Mas eu sempre disse isso, que 15 dias de festas para mim é demais. Não é possível nós termos um programa de festas com alguma qualidade quando temos que trabalhar com um período de 15 dias. Uhum. Este
5: ano tivemos 9. Para o ano temos 8.
6: Parece-me que foi um pouco mais equilibrado. Esta diferença, esta decisão de colocar os espetáculos, já vem de trás, mas colocar os espetáculos no santuário em si, parece-me que cria menos problemas às pessoas que precisam descansar e precisam, enfim, continuam a trabalhar, não estão de férias. E não ouvi comentários desprestigiantes, a não ser na qualidade das iluminações, que, de facto, alguma coisa tem que se fazer sobre isso. Porque ou acaba-se com isso e opta-se por uma coisa mais jovem, mais moderna, ou então estarmos aqui com iluminações de há 50 anos atrás, penso que não tem sentido. Isso foi muito fraco, de facto.
5: Tem a frase da semana, ou está englobada no livro? O livro, sugestão, posso já avançar, é Magnifica Humanitas, uma carta, no fundo.
6: É uma encíclica. Nós já falamos aqui nela.
5: E é dela que traz a frase exatamente. Esta semana, não é?
6: O Papa Leão XIV publica esta encíclica muito por causa da inteligência artificial e expressa as suas preocupações sobre um paradigma de tecnocracia que está a ser criado e especialmente pelo facto dos nossos dados, dos nossos elementos, estarem a ser trabalhados e recolhidos e trabalhados por empresas e não por Estados. Portanto, são empresas que visam o lucro e que estão a obter informação privilegiada e essas empresas ninguém as controla. Portanto, e o Papa expressa uma grande preocupação, um pouco na sequência do seu homónimo, Leão XIII, nos finais do século XIX, a propósito da Revolução Industrial. Portanto, com uma outra encíclica que também alertava para os perigos da desumanização, da escravização. E, passados estes cento e tal anos, estamos de novo a correr alguns riscos de escravização, agora provocada
5: por causa da inteligência artificial.
6: E ele expressa isso, e expressa muito bem, como se ele fosse um homem da matéria. Portanto, ele foi muito bem aconselhado e está bem por dentro do que é isso. E, a determinada altura, ele diz isto: vivemos numa época de notável cegueira espiritual e cultural. Um falso pragmatismo convida-nos a cortar as raízes da memória, como se fosse possível inaugurar uma espécie de nova criação desligada do passado. Ora, quando as pessoas perdem a memória, tornam-se juguetes nas mãos dos outros, porque chegam um certo momento que já nem sabem quem são.
5: Muito bem. Mensagem final do programa de hoje. Voltamos na próxima semana. Até lá.
6: Até lá.
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4: 4 horas.
5: Morador de Rego de Vidro, no concelho de Mirandela, sem gota de água em casa durante mais de 20 dias no último mês e meio. Este ano, a quebra de produção de mel na região transmontana pode chegar aos 60%, segundo avança a Associação dos Apicultores do Nordeste e da Cooperativa dos Produtores de Mel da Terra Quente e Frutos Secos. Em Mirandela, o apicultor Bruno Ricardo diz que a produção ficou muito abaixo das expectativas e explica uma das razões.
6: A cresta este ano está a decorrer com a devida normalidade, pese embora aquilo que é a produção esteja muito aquém daquilo que se esperava. Nós estamos com quebras que oscilam entre os 40% a 60%, dependendo dos apiários, das zonas de floração, estamos com quebras nesse sentido. O ano passado também tivemos aqui um impacto em termos de incêndios que ardeu muita área que era pasto para as abelhas, e essa quebra de produção também resulta desse aspecto. No meu caso concreto, que atinge os cerca de 60% por causa de ter muitos apiários instalados na zona que foi afetada pelos incêndios.
5: À falta de flora provocada pelos incêndios, juntaram-se este ano as condições meteorológicas. Luís Romão, apicultor e produtor de lama longa, Macedo Cavaleiros, explica que o calor sentido na primavera reduziu a disponibilidade de néctar para as abelhas.
7: Também já não é bem deste ano, porque já ano passado também já tivemos um bocadinho de falha de produção. Terreno muito árido agora, principalmente agora na cresta de Castanheiro, de montanha. Muito calor fez com que as abelhas não apanhassem néctar para o mel, pronto. Porque veio um calor muito repentino depois das chuvas de inverno. Na primavera veio logo aquele calor e fez com que a produção baixasse, não houvesse produção.
5: A menor produção reflete-se também no rendimento das explorações. Luís Romão admite que o aumento dos custos torna cada vez mais difícil manter a atividade.
7: É uma atividade com muitos gastos. Cada vez mais é o problema dos combustíveis a subir, não é? Que nós, na nossa atividade, precisamos muito de andar, de carros, de ir para o terreno, é os combustíveis, é tudo a subir. E claro que não havendo produção, não é? E ainda por cima com este disparo de preços de tudo, é complicado.
5: Perante este cenário, os apicultores defendem o reforço dos apoios ao setor. O presidente da Associação dos Apicultores do Nordeste e da Cooperativa dos Produtores de Mel da Terra Quente e Frutos Secos, José Carneiro, considera que apoiar a apicultura é também proteger a agricultura.
8: Ora, nós não temos, para a Vespa, não temos apoio nenhum. É bom que se pensasse no apoio, porque eu acho que o ecossistema depende, na sua maioria, das abelhas. As produções que nós, os produtos que pomos na mesa, dependem grandemente da polinização das nossas abelhas, e se não é polinização, não há produções. Não há produções, não temos produtos. E os que temos são fracos e poucos. Portanto, tem que se começar a pensar em apoiar a apicultura. Em Contenadão, os apicultores não diziam nada, porque ia dando. Neste momento, não dá. e como não dá, se queremos apoio das abelhas às nossas produções agrícolas, temos que as apoiar. Ou apoiamos as abelhas, ou então não vamos muito longe.
5: José Carneiro estima que a quebra na produção de mel ronda os 60% este ano. É alerta que, sem medidas de apoio e valorização do setor, o futuro da apicultura na região poderá ficar comprometido. Um habitante de Rego de Vido, no concelho de Mirandela, está revoltado com a constante falta de água na sua casa. Jorge Alejandro Lanção, cidadão espanhol com raízes familiares no concelho mirandelense, comprou casa naquela aldeia da freguesia do Cobro em abril deste ano, mas há mês e meio que está a passar um autêntico calvário. Desde 26 de junho, já contabiliza mais de 20 dias sem gota d'água, facto que tem pedido de poder receber a família.
9: Del 26 de junho ao 4 de julho, sem água. Nesse intervalo de tempo, tive que abortar...
5: De 26 de julho até 4 de julho, sem água. Nesse intervalo de tempo, tive de abortar a visita da minha família, alegando que não tinha água. Ou os levava a tomar banho ao rio, ou então os levava ao Intermarché. Entretanto, veio a água. No dia 15 de julho até ao dia 22, outra vez sem água. Outra vez, tive de abortar a visita da minha família. Agora, desde sexta-feira passada, não tenho água. Há uma pequena fonte na praça da aldeia, onde vou buscar garrafões de 6 litros, e no quarto banho, tomo banho com uma caneca. Estou a pagar à Câmara os meus impostos, estou a pagar água, não tenho água, porque há muitas hortas para regar, todos regam da rede pública, há piscinas, há uma série de coisas que podiam estar aqui a mencionar.
9: Há muitas hortas para regar, há piscinas, e há uma série de coisas, blá, blá, blá, blá, blá, que podia estar mencionando.
5: Jorge Lanção diz não ser admissível em pleno século XXI viver nestas condições e confessa que já se arrependeu da compra que fez.
9: Mas que revoltado, estou triste. Porque mi mundo é mi neto e não é podido vê-lo.
5: Mais do que revoltado, estou triste. Triste, porque o meu mundo é o meu neto e não consigo vê-lo. Como é que vou ter um menino aqui de 9 anos que tem que tomar banho duas vezes por dia? Os meus quartos de banho estão uma vergonha. Sujos. Não tenho água. Porque estamos no ano 2026, século XXI, mas a viver 400 anos antes de Cristo.
9: 2026, século XXI, vivendo 400 anos antes de Cristo.
5: Já deu a conhecer o caso ao município, mas Jorge Lanção diz não ter recebido respostas concretas.
9: Porque outro dia houve uma avaria e eu fui a ver a reparação da avaria.
5: Porque outro dia houve uma avaria, eu fui ver a reparação, mas fixei um detalhe, que o tubo rebentou para dentro, não para fora. Na aldeia há várias bombas clandestinas montadas para levantar pressão de água, mas, claro, quando essas bombas se colocam em marcha, fico sem água. Qual foi a minha surpresa quando o engenheiro disse-me que as bombas eram legais por estarem depois do contador? Como é legal se está a prejudicar-me a mim?
9: Sim, sim, estão depois do contador, são legais. Como essa bomba é legal quando me está prejudicando a mim?
5: Confrontado com este caso, o presidente do município de Mirandela diz já ter tomado conhecimento do problema que terá resultado em uma avaria. Vítor Correia diz ter informação dos serviços técnicos que o caso está a ser tratado.

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2: Olá, meu nome é César Joaquim Lisandro Cresce. Já tenho idade para ter juízo e venho de Balda Fife, ali do Nordeste Transmontano.
3: Vamos, andam para aí com os aflitos porque os hotéis de Bragança estão cheios por causa do clipe do solo. Já a mocidade a alugar quartos, garais, arrecadações, galinheiros, palheiros, daqui a nada até a loja dos recos a dinheiro do garbo. Eu tenho muitos lugares aqui em casa, mas já vos vou avisar. A hora da grande pagadela, num tal solumbra, se eu estiver na adega, não conto sair. Só saio se houver uma emergência grave. Se faltar o vinho, ou se acabar a chouriçanha, ou se aparecer até uma coadeia de pão acabada de sair do forno, ainda saio a buscá-la. Agora vós imaginai esta coisa. Milhares de turistas a olhar para o céu com uns óculos especiais de 50 euros. E o cavalo a olhar para uma alheira assada. Estou assim.
4: Olha, olha a lua está a tapar o sol.
3: E eu?
5: Olha, a verdura está a pingar para o tambor.
3: Cada um aprecia os fenómenos da natureza à sua maneira, ora é? Ainda vos digo mais. Se o sol desaparecer durante 3 minutos, eu aguento bem. Agora, se desaparecer a chouriçanha, já começo a ficar preocupado. Por isso, olha, quem vier ver o tal solumbra atrás dos montes, lembrai-vos, o espetáculo dura poucos minutos.
5: Não, a chouriçanha dura toda a tarde.
3: E entre olhar para uma bola preta no céu e uma alheira no prato, há decisões que um transmontano não precisa de pensar muito. Bah, beijinhos às primas, que se vierem ver o clipe, tragam pão, tragam vinho e tragam companhia, porque quando o sol apaguer, pelo menos a adega continua alumiada. Olha que malucagem, mas não mandou custar.
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10: 6 horas.
11: Um habitante de Rego de Vido, no concelho de Mirandela, está revoltado com a constante falta de água na sua casa. Jorge Alejandro Lanção, cidadão espanhol com raízes familiares no concelho mirandelense, comprou casa naquela aldeia da freguesia do Cobro em abril deste ano, mas há mês e meio que está a passar um autêntico calvário. Desde 26 de junho, já contabiliza mais de 20 dias sem gota d'água, facto que tem pedido de poder receber a família.
12: Del 26 de junho ao 4 de julho, sem água. Nesse intervalo de tempo, tive que abortar.
11: De 26 de julho até 4 de julho, sem água. Nesse intervalo de tempo, tive de abortar a visita da minha família, alegando que não tinha água. Ou os levava a tomar banho ao rio, ou então os levava ao Intermarché. Entretanto, veio a água. No dia 15 de julho até ao dia 22, outra vez sem água. Outra vez, tive de abortar a visita da minha família. Agora, desde sexta-feira passada, não tenho água. Há uma pequena fonte na praça da aldeia, onde vou buscar garrafões de 6 litros, e no quarto banho, tomo banho com uma caneca. Estou a pagar à câmara os meus impostos, estou a pagar água, não tenho água, porque há muitas hortas para regar, todos regam da rede pública, há piscinas, há uma série de coisas que podiam estar aqui a mencionar.
12: Há muitas hortas para regar, há piscinas, e há uma série de coisas, blá, blá, blá, blá, blá, que podia estar mencionando.
11: Jorge Lanção diz não ser admissível em pleno século XXI viver nestas condições e confessa que já se arrependeu da compra que fez.
12: Mas que revoltado, estou triste. Porque mi mundo é mi neto e não é podido vê-lo.
11: Mais do que revoltado, estou triste. Triste, porque o meu mundo é o meu neto e não consigo vê-lo. Como é que vou ter um menino aqui de 9 anos que tem que tomar banho duas vezes por dia? Os meus quartos de banho estão uma vergonha. Sujos. Não tenho água. Porque estamos no ano 2026, século XXI, mas a viver 400 anos antes de Cristo.
12: Século XXI, vivendo 400 anos antes de Cristo.
11: Já deu a conhecer o caso ao município, mas Jorge Lanção diz não ter recebido respostas concretas.
12: Porque outro dia houve uma avaria e eu fui a ver a reparação da avaria.
11: Porque outro dia houve uma avaria, eu fui ver a reparação, mas fixei um detalhe, que o tubo rebentou para dentro, não para fora. Na aldeia há várias bombas clandestinas montadas para levantar pressão de água, mas, claro, quando essas bombas se colocam em marcha, fico sem água. Qual foi a minha surpresa quando o engenheiro disse-me que as bombas eram legais por estarem depois do contador? Como é legal se está a prejudicar-me a mim?
12: Sim, sim, estão depois do contador, são legais. Como essa bomba é legal quando me está prejudicando a mim?
11: Confrontado com este caso, o presidente do município de Mirandela diz já ter tomado conhecimento do problema que terá resultado em uma avaria. Vítor Correia diz ter informação dos serviços técnicos que o caso está a ser tratado. O presidente da Câmara de Vinhais reuniu ontem com a Infraestruturas de Portugal para esclarecer as condições do novo concurso público para a segunda fase da requalificação da Estrada Nacional 103 entre Vinhais e Bragança, nomeadamente as questões relacionadas com o financiamento da obra. Luís Fernandes diz que o concurso prevê a possibilidade de serem aceitas propostas até 10% acima do valor base.
1: O que fica esclarecido é que foi lançado um novo concurso que vai decorrer até 7 de setembro, em que o preço base se mantém, 82 milhões de euros, 82 milhões e meio, mas com a possibilidade das propostas, digamos, com valor superior em 10%, serem aceitos nesse concurso, o que significa que, na prática, passa para cerca de mais de 90 milhões de euros, portanto, porque é mais 10% das propostas que poderão ser aceitas. Ora, 82 milhões e meio de euros significa que são cerca de mais 8 milhões de euros, digamos que, no caso das propostas serem corretas, se não é permitido, dentro desses valores serem acomodadas.
11: Segundo o autarca de Vinhais, esta alteração aumenta as probabilidades do concurso ter sucesso, tendo em conta que algumas das propostas apresentadas no procedimento anterior ultrapassavam o preço base, mas enquadrar-se-iam agora nesta margem adicional. O presidente da Câmara considera ainda positivo o relançamento do concurso, embora admita manter alguma cautela até que a obra seja efetivamente adjudicada.
1: Continua a haver uma preocupação. Agora, é verdade que, atendendo digamos, quanto mais rápido o concurso fosse lançado, melhor, tendo em atenção também que há essa possibilidade de incorporar essas propostas com valor superior em 10%, tendo em atenção o preço base, que me parece positivo, e, portanto, até tendo em atenção aquelas propostas que foram feitas no concurso anterior e que ultrapassaram o preço base, houve várias que estavam dentro destes valores, e, portanto, aquilo que eu espero é que, digamos agora, seja possível, de uma vez por todas, adjudicar a obra e começar essa obra tão importante para o concelho e para a região e para o país, quer dizer, não é só para o concelho.
11: O novo concurso público para a segunda fase de requalificação da Estrada Nacional 103 entre Bragança e Vinhais contempla, num troço com cerca de 4 km, a construção de uma variante a Vila Verde. O procedimento anterior da empreitada, que inclui ainda 2 viadutos de grande dimensão, um sobre o Val do Tuela e outro sobre o Val de Cabrões, ficou deserto por nenhuma das propostas respeitar o preço base estabelecido. A campanha da amêndoa deverá ser marcada por uma produção superior à do ano passado, no Nordeste Transmontano. As perspectivas são então positivas quanto à quantidade e à qualidade da colheita, mas a evolução dos preços continua a ser a principal preocupação dos produtores. O presidente da Associação de Agricultores do Val da Vilariça, José Almendra, acredita que este será um ano favorável para a produção de amêndoa na região.
13: Este ano prevê-se uma boa colheita e boa qualidade também. No caso concreto do amendoal, pelo menos aqui na zona, não teve um impacto negativo, ou seja, o impacto foi positivo. Este ano a produção está acima da média até.
11: Apesar das previsões animadoras, a rentabilidade da campanha dependerá do preço pago à produção.
13: O desafio é sempre a expectativa do preço, portanto os preços ainda não estão consolidados, mas será mais esse o desafio, sim. Eu penso que a expectativa é que os preços se possam manter em relação aos da campanha anterior. Andará nos 6 euros o quilo em grão. O preço da amêndoa chegou a estar, a amêndoa via chegou a estar a 8 euros o quilo de grão. Entretanto veio descendo e já esteve mais baixo, já esteve nos 5 euros. Na última campanha rondou os 6 euros. Esperemos que se possa manter pelo menos esse preço, e tudo indica que sim, pelo menos até agora. A bolsa espanhola está a apontar para uma provisão desse género.
11: No terreno, os produtores confirmam as boas expectativas para a colheita, mas admitem que o resultado vai depender da valorização do produto, como explica Américo Amador, produtor.
14: Ainda não começámos a apanha, portanto, há uma produção bastante, promete ser bastante boa, mas agora vamos ver o preço é que tem andado baixo e se não compensar o preço é complicado. A amêndoa em si está, aparentemente está boa, pois eu sei que foi grande, mas tem boa aparência, mais 15 dias ou isso começa-se a apanha, em princípio tudo indica que há uma boa colheita. Pois as expectativas são sempre, a gente cada vez quer mais, não é? Porque até aqui isto o preço tem dado muito baixo, não é? Os preços a correr conforme estão, isto deixa pouco, não dá para continuar, porque são preços... ficam diluídos na própria despesa, não é?
11: Sem uma melhoria dos preços, alertam, a continuidade de muitas explorações podem ficar em risco.
14: Ah, é evidente que sim, se os preços não subirem, isto continua, vai muita malta que vai desistir, muito pessoal vai desistir. A única coisa que gostaria de acrescentar era que houvesse alguém que olhasse para os produtores, porque de facto, a continuar isto, vai ser um abandono total. Se não subirem os preços, se mantiverem os preços, se não houver uma ajuda, é muito complicado a aguentar.
11: A apanha da amêndoa deverá arrancar nas próximas semanas, apesar de boas perspectivas de produção. Os produtores aguardam agora pela definição dos preços, dos quais dependerá a rentabilidade da campanha deste ano.

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1: Já na sexta-feira, o Dia do Migrante é assinalado pela AICA, Associação Iniciativa Cultural Recreativa e Social. A próxima sexta-feira, o Parque do Império transforma-se no ponto de encontro de uma comunidade que se estende muito para além das fronteiras do concelho. É uma homenagem a todos aqueles que, espalhados pelo mundo, carregam Mirandela no coração e nunca deixam de voltar. É uma noite dedicada ao reencontro entre famílias, gerações, entre quem partiu e quem ficou. Uma celebração da identidade mirandelense que atravessa continentes e que todos os anos se reúne para relembrar as suas raízes. A noite terá música ao vivo, tradicional elétrico das farturas e a relote maravilha, garantindo boa disposição do início ao fim. É esta sexta-feira, no Parque do Império, em Mirandela. Mirandela Mais Tua, voluntariado Jovens Natureza e Floresta 2026. Cuidar da natureza está em ti. O município de Mirandela, em parceria com o IPDJ e outras entidades, lança o programa Mirandela Mais Tua, no âmbito do voluntariado Jovem Natureza e Florestas, e convida os jovens a inscreverem-se como voluntários. A ação é destinada para jovens dos 14 aos 30, tem uma bolsa de participação de 13€ por dia, com um horário de 5 horas por dia, com duração de turnos individuais de 10 dias. Uma oportunidade única para os jovens contribuírem ativamente para a proteção do ambiente, ganharem experiência e viverem uma aventura ao ar livre com um propósito. Mais informações no sítio programasjuventude.ipdj.gov.pt ou no município de Mirandela. Está completa hoje esta edição de Passos do Conselho. Um conselho de Mirandela.
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1: Muito boa tarde. Uma colisão entre dois motociclos e um ligeiro de mercadorias na Estrada Nacional 103 no Conselho de Chaves provocou uma vítima mortal, um homem de 40 anos. Um habitante de Rego de Vide, no Conselho de Mirandela, está revoltado com a constante falta de água na sua casa, que comprou em abril deste ano. Há mais de 20 dias que não tem este recurso essencial em casa. A campanha do mel teve uma quebra de 60% na produção. O presidente da Associação dos Apicultores do Nordeste e da Cooperativa dos Produtores de Mel da Terra Quente e Frutos Secos apela à incrementação de medidas de apoio e valorização do setor. São assuntos para conhecer já a seguir. Uma colisão entre dois motociclos e um ligeiro de mercadorias na Estrada Nacional 103, no Conselho de Chaves, provocou uma vítima mortal, um homem de 40 anos. A colisão aconteceu no troço que liga Chaves a Coralha e provocou ainda um ferido que foi transportado para o Hospital de Chaves. Segundo uma fonte dos bombeiros, o alerta foi dado às 10h20 desta manhã e o óbito foi declarado no local pelo médico da Vemer de Chaves. O incêndio numa habitação fez um desalojado e danificou por completo a cobertura do edifício da Rua dos Ferreiros, em Vila Real, nas esquinas das ruas Miguel Bombarda e Santa Marta. A ocorrência deu-se ao final do dia desta quinta-feira. O segundo comandante dos bombeiros da Cruz Verde, Ricardo Costa, diz que foi necessário utilizar um veículo escada para combater as chamas, realçando que a pronta intervenção evitou que o incêndio se propagasse aos edifícios contíguos.
2: Fomos ativados aqui para um incêndio numa habitação em que estava a sua cobertura completamente tomada pelas chamas. À chegada, deparámos com um cenário já com uma evolução grande na parte superior do edifício. Iniciámos o combate mais ofensivo aqui com linhas de mangueira. Foi necessário aqui veículos de apoio a nível de vertente de escada, por ser pela sua parte exterior, porque o seu interior não garantia condições. Conseguimos conter o combate, o mínimo dano na estrutura, não houve vítimas, não morava aqui ninguém. Temos partes do edifício em que temos moradores, ou seja, neste momento temos uma moradora que ficou com a família, não pôde voltar para a habitação, e temos algum comércio que para já não podem voltar. Uma das situações é nós garantirmos que não passa para os edifícios contíguos, ou seja, foi uma das nossas maiores preocupações, e garantir que não houvesse aqui uma continuidade do próprio incêndio.
1: A moradora da habitação ficou desalojada, estando agora em casa de familiares. Durante o combate às chamas, o trânsito na ponte metálica esteve cortado entre as 8:15 da noite e as 11. Um habitante de Rego de Vide, no Conselho de Mirandela, está revoltado com a constante falta de água na sua casa. Jorge Alejandro Lanção, cidadão espanhol com raízes familiares no Conselho Mirandelense, comprou casa naquela aldeia da Freguesia do Cobro em abril deste ano. Há mais de mês e meio que está a passar um autêntico calvário. Desde 26 de junho já contabiliza mais de 20 dias sem gota de água, facto que tem impedido de poder receber a família.
3: Del 26 de junho ao 4 de julho, sem água. Nesse intervalo de tempo, tive que abortar.
4: De 26 de julho até 4 de julho, sem água. Nesse intervalo de tempo, tive de abortar a visita da minha família, alegando que não tinha água. Ou os levava a tomar banho ao rio, ou então os levava ao Intermarché. Entretanto, veio a água. No dia 15 de julho até ao dia 22, outra vez sem água. Outra vez, tive de abortar a visita da minha família. Agora, desde sexta-feira passada, não tenho água. Há uma pequena fonte na praça da aldeia, onde vou buscar garrafões de 6 litros, e no quarto banho, tomo banho com uma caneca. Estou a pagar à Câmara os meus impostos, estou a pagar água, não tenho água, porque há muitas hortas para regar, todos regam da rede pública, há piscinas, há uma série de coisas que podiam estar aqui a mencionar.
3: Há muitas hortas para regar, há piscinas, e há uma série de coisas, blá, blá, blá, blá, blá, que podia estar mencionando.
1: Jorge Lanção diz não ser admissível, em pleno século XXI, viver nestas condições, e confessa que já se arrependeu da compra que fez.
3: Mas que revoltado, estou triste. Porque mi mundo es mi nieto y no he podido verlo.
4: Mais do que revoltado, estou triste. Triste, porque o meu mundo é o meu neto e não consigo vê-lo. Como é que vou ter um menino aqui de 9 anos que tem que tomar banho duas vezes por dia? Os meus quartos de banho estão uma vergonha. Sujos. Não tenho água. Porque estamos no ano 2026, século XXI, mas a viver 400 anos antes de Cristo.
3: 2026, século XXI, vivendo 400 anos antes de Cristo.
1: Já deu a conhecer o caso ao município, mas Jorge Lanção diz não ter recebido recebido respostas concretas.
3: Porque outro dia houve uma avería, eu fui a ver la reparação da avería.
4: Porque outro dia houve uma avaria, eu fui ver a reparação, mas fixei um detalhe, que o tubo rebentou para dentro, não para fora. Na aldeia há várias bombas clandestinas montadas para levantar pressão de água, mas, claro, quando essas bombas se colocam em marcha, fico sem água. Qual foi a minha surpresa quando o engenheiro disse-me que as bombas eram legais por estarem depois do contador? Como é legal se está a prejudicar-me a mim?
3: Sim, sim, estão depois do contador, são legais. Como essa bomba é legal? Quando me está prejudicando a mim.
1: Confrontado com este caso, o presidente do município de Mirandela diz já ter tomado conhecimento do problema que terá resultado de uma avaria. Vítor Correia diz ter informação dos serviços técnicos que o caso está a ser tratado. A campanha da cresta teve uma quebra significativa na produção de mel no Nordeste Transmontano. Os apicultores alertam para perdas que, em algumas explorações, chegam aos 60%. Em Mirandela, o apicultor Bruno Ricardo diz que a produção ficou muito abaixo do esperado e explica uma das razões.
5: A cresta este ano está a decorrer com a devida normalidade, pese embora aquilo que é a produção esteja muito aquém daquilo que se esperava. Nós estamos com quebras que oscilam entre os 40% a 60%, dependendo dos apiários, das zonas de floração, estamos com quebras nesse sentido. O ano passado também tivemos aqui um impacto em termos de incêndios, que ardeu muita área que era pasto para as abelhas, e essa quebra de produção também resulta desse aspecto. No meu caso concreto, que atinge os cerca de 60% por causa de ter muitos apiários instalados na zona que foi afetada pelos incêndios.
1: À falta de flora provocada pelos incêndios, juntaram-se este ano as condições meteorológicas. Luís Romão, apicultor e produtor de lama longa, explica que o calor sentido na primavera reduziu a disponibilidade de néctar para as abelhas.
6: Também já não é bem deste ano, que já ano passado também já tivemos um bocadinho de falha de produção, terreno muito árido. Agora, principalmente agora na cresta de Castanheiro, de montanha, muito calor fez com que as abelhas não apanhassem néctar para o mel, pronto. Porque veio um calor muito repentino depois das chuvas de inverno para na primavera, veio logo aquele calor e fez com que a produção baixasse, não houvesse produção.
1: A menor produção reflete-se também no rendimento das explorações. Luís Romão admite que o aumento dos custos torna cada vez mais difícil manter a atividade.
6: É uma atividade com muitos gastos, cada vez mais é o problema dos combustíveis a subir, não é? Que nós, na nossa atividade, precisamos muito de andar, de carros, de ir para o terreno, e é os combustíveis, é tudo a subir, e é claro que não havendo produção, não é? E ainda por cima com este disparo de preços de tudo, é complicado.
1: Perante este cenário, os apicultores defendem o reforço dos apoios no setor. O presidente da Associação dos Apicultores do Nordeste e da Cooperativa dos Produtores de Mel da Terra Quente e Frutos Secos, José Carneiro, considera que apoiar a apicultura é também proteger a agricultura.
7: Ora, nós não temos, para a véspera, não temos apoio nenhum. É bom que se pensasse no apoio, porque eu acho que o ecossistema depende, na sua maioria, das abelhas. As produções que nós, os produtos que pomos na mesa, dependem grandemente da polinização das nossas abelhas, e se não é polinização, não há produções. Não há produções, não temos produtos. E os que temos são fracos e poucos. Portanto, tem que se começar a pensar em apoiar a apicultura. Em Contadão, os apicultores não diziam nada, porque ia dando. Neste momento, não dá. E como não dá, se queremos apoio das abelhas às nossas produções agrícolas,

0: O Jardim da Carreira vai ser animado todos os sábados de agosto com a iniciativa Bailes do Coreto, uma iniciativa que se propõe recordar os bailes de há mais de 50 anos com música de dança de diferentes países. Para Mara Vinhava, vereadora do Pelouro da Cultura da Câmara Municipal de Vila Real, o Jardim da Carreira vai voltar a ser palco de animação, de música e convívio.
1: Os bailes do Coreto nasceram da vontade de se revitalizar o Coreto do Jardim da Carreira, este emblemático jardim romântico de Vila Real, que todos conhecemos tão bem. E todos sabemos, uns porque o viveram, outros porque ouviram falar, que o Jardim da Carreira foi durante décadas um dos principais palcos da vida social vilarrealense. No início do século XX, o Jardim da Carreira era um grande palco de convívio, de animação, de vida, onde a música ocupava um lugar central. E agora, quase um século depois, o Coreto volta a cumprir essa missão, volta a ser um lugar de música, de partilha, volta a ser um espaço onde as pessoas podem dançar, conversar e, de facto, recordar esta tradição e revitalizá-la e também reconhecer o valor dos nossos espaços públicos como lugares de cultura e de proximidade.
0: Os concertos, bailes acontecem a partir das 6 da tarde e os 3 primeiros serão antecedidos por oficina de danças orientadas por bailarinos, que vão decorrer durante as manhãs de sábado.
1: Portanto, ficam todos convidados para, nos dias 8, 15, 22 e 29 de agosto, irem até ao Jardim da Carreira. Os bailes, os concertos, acontecem às 18 horas, são de entrada gratuita. Os 3 primeiros bailes são antecedidos por oficinas de dança, às 11 da manhã. Portanto, estão todos convidados a vir ter connosco.
0: O primeiro baile do Coreto acontece já amanhã e é dedicado ao tango, com a atuação do espírito nativo, que trazem o tango argentino e temas tradicionais com as respectivas danças. Chegamos ao fim desta edição com um dos assuntos de destaque nesta edição de sexta-feira, uma colisão entre 2 motociclos e um ligeiro de mercadorias na Estrada Nacional 103, no concelho de Chaves, provocou uma vítima mortal, um homem de 40 anos. Desejo-lhe a continuação de uma boa tarde. Já sabe, amanhã temos encontro marcado às 10 da manhã com o Semanário.

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1: Manobras ABC até ao Z. Dicionário enciclopédico. A. Letra A. Arandela. Nome feminino. Peça do castiçal onde se coloca a vela e que serve para receber os pingos desta. Braço de metal. Na parede para receber lâmpada elétrica ou vela. Peça que se prende o quebra-luz. Aranha. Espécie de prato de barro com água no qual se coloca o vaso de flores que se quer preservar das formigas.
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0: 7 horas.
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0: Olá, meu nome é César Joaquim Lisandro Cresce. Já tenho idade para ter juízo. E venho de Balda Fife, ali do Nordeste Transmontano.
1: Ó, moça, andam para aí todos aflitos porque os hotéis de Bragança estão cheios por causa do clipe do solo. Já a mocidade a alugar quartos, garais, arrecadações, galinheiros, palheiros, daqui a nada até a loja do Recos a dinheiro de árvore. Eu tenho muitos lugares aqui em casa, mas já vos vou avisar. A hora da grande pagadela, num tal solumbra, se eu estiver na adega, não conto sair. Só saio se houver uma emergência grave. Se faltar o vinho, ou se acabar a chouriçanha, ou se aparecer até uma coadeia de pão acabada de sair do forno, ainda saio a buscá-la. Agora vós imaginai esta coisa. Milhares de turistas a olhar para o céu com uns óculos especiais de 50 euros. E eu cá abaixo a olhar para uma alheira assada. Estou assim.
2: Olha, olha a lua está a tapar o sol.
1: E eu?
3: Olha, a verdura está a pingar para o tambo.
1: Cada um aprecia os fenómenos da natureza à sua maneira, oré. Ainda vos digo mais. Se o sol desaparecer durante 3 minutos, eu aguento bem. 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
11: Oito horas.

0: 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É o tema. Bem-vindos a mais um Ecos de Infância, este espaço onde olhamos sempre para as crianças, mas também para os adultos, e é o caso. Lúcia Menezes, psicóloga, está connosco. Mais uma vez, muito obrigado.
1: Obrigada.
0: Um tema aliciante, até porque hoje vamos falar sobre qualquer coisa que nos toca muito, não é? Nas famílias. Quem é que nunca ouviu, por exemplo, no meu tempo fazia-se desta forma, fazia-se assim, está a pegar demasiado ao colo, ele precisa de aprender, ou então aquela voz que vem mesmo dentro da nossa cabeça, que nunca sai, que diz, devia ser mais paciente, nunca devia gritar, tenho de ser a mãe perfeita, o pai perfeito, enfim. Vamos falar então hoje da pressão que vem de fora e de dentro, correto?
1: Exatamente.
0: Isto é, de facto, hoje aliciante.
1: Acho que toca aqui várias esferas, não é? Não é? Porque às vezes não é só esse fenómeno da maneira como sentimos pressionados de dentro, não é? Também
0: claro.
1: Do que é que contribuiu, veio que fora, que veio, lá está, que veio proporcionar aqui se sentisse dentro. Portanto, sim, hoje é um pouco de refletir aqui ambos os sentidos do que é a vivência da parentalidade, também das expectativas de quem está à nossa volta. Porque, de fundo, é isto, não é? Aquela expressão é preciso uma aldeia para educar uma criança, não existe do nada, não é? Esta
0: claro.
1: Questão, acho que até mais os americanos que utilizam, não é? Nós nem é tanto, nós acho que importamos um bocado a expressão. Mas acabo por falar um bocadinho disso, não é? Que educar uma criança não se faz sozinho, por muito que até estejam aí pais ou mães e famílias monoparentais, mas eu só estou eu. Certo, mas a partir do momento em que a criança sai fora de casa, já não está só eu, não é? Ou só ele ou só ela, não é? Portanto, acaba por haver um outro contexto. Portanto, sim, educar e criar uma criança é sempre uma tarefa coletiva.
0: Portanto, não os criamos sozinhos, tem sempre que haver aqui algum tipo de apoio.
1: Tem influências, não é? Tem influências, mesmo que não sintamos essa questão do apoio, há sempre alguma influência externa, não é? Daquilo que a criança se cruza quando atravessa a rua, do que é que a criança ouve no rádio, não é? Do que a criança vê da maneira como interagimos com o vizinho, portanto, aqui uma série de coisas, portanto, nunca é, lá está, algo isolado, portanto, mesmo aquela visão de educar a criança na redoma é muito difícil, não é? A não ser que isolemos a criança e ande sempre lá está com aqueles, não é? Aqueles fones que abafam ruído e que impedem que ela veja, porque caso contrário ela vai ter sempre influências tudo o que a rodeia, portanto, daí também hoje apelar um pouco a este tema.
0: Bom, falemos então de algumas situações concretas dentro desta temática. Por exemplo, porque é que dói tanto quando os avós criticam? Às vezes também nos perguntamos um bocadinho disso, mas porque é que afinal um comentário aparentemente simples pode conseguir estragar-nos o dia inteiro? Isto acontece muitas vezes, não é?
1: Sim, sem dúvida.
0: Alguém que faz um comentário que a gente não gosta muito e acaba por nos afetar o dia, não é?
1: Sem dúvida, porque depois lá está, vai ter influência na maneira como nos vemos enquanto pais, não é? Se fosse só o comentário em si, não é? Que havia aquela tendência de, não, agora vou passar por cima do ombro e o comentário vale o que vale. A questão é que não, é que o comentário vai influenciar, lá está, vai acabar por repercutir-se na maneira como nos vemos enquanto pais ou mães. Portanto, daí é o impacto grande que tem, não é? De nos fazer questionar, será que estou a fazer bem? Será que estou a desempenhar o melhor papel que poderia? Será que não estou a nos prezar ou a não ver algumas variáveis, alguns aspectos. Portanto, sim, os comentários nunca caem no vazio neste tipo de tema por causa disto, porque, está como estávamos a falar ao início, ser pai ou mãe é uma tarefa social, não é? Eu sou pai ou mãe no âmbito de uma sociedade com outros pais ou mães, com os quais eu me cruzo, aliás, até com pais e mães da minha própria família, não é? De outras crianças, portanto, há sempre este fenómeno de poder comparar ou poder percepcionar o que é que eu faço diferente ou o que é que eu faço igual. Portanto, os comentários acabam por entrar neste tipo de contexto. Para não falar também na dimensão das relações, não é? Aqui a questão dos avós poderem proferir estes comentários vai depois ter influência também. Qual é que é a relação que eu tenho, não é? Enquanto filho, não é? Com os meus pais, agora avós, não é? Qual é que é o peso que um comentário deles tem para mim, não é? Se for uma relação mais democrática, não é? Em que haja esta liberdade para poder aceitar opiniões diferentes e poder trabalhar, se calhar o peso já vai ser mais leve, não é? Se for uma relação mais de, não é? Daquele sentido de respeito, não é? Da autoridade, de cuidado, que já me vai dizer alguma coisa, não é? Um comentário vai ter muito mais peso, não é? Porque
0: claro.
1: Eu estou a desempenhar um novo papel, portanto, eu poder estar a ser avaliado ou escrutinado pelo meu pai agora avô, ou mãe, enquanto avô, vai-me criar aquele sentido ou de falho, ou de culpa, ou que alguma coisa não estou a fazer correta. Portanto, daí também o impacto aqui do comentário é nunca valer só pela palavra em si, mas pelo que ressoa dentro de nós.
0: Mas muitas das vezes também nós queremos é que sempre que os nossos pais também aprovem um pouco, não é? Um pouco não, aprovem quase tudo. Às vezes temos essa sensação de que eles poderão não aprovar, mas se isso vier esse comentário, para nós será uma satisfação enorme, não é?
1: A criança dentro de nós está sempre desejosa, claro, de aprovação, não é?
0: Não é? Não de mas crítica, está. Mas de...
1: Exato, não é? Nós, antes de sermos pais, a nossa criança está lá, não é? Quando o nosso pai ou mãe faz algum comentário, claro, está a nossa criancinha lá. Por favor, diz que eu fiz bem. Dá-me lá o aval que é para eu me sentir amada, não é? Por isso, sim, a criança, quando recebe algum comentário crítico da pai ou mãe, agora avô, fica a sentir-se questionada, que é, se calhar fiz porcaria, não deveria ter feito. Então, o que é que vai significar na minha relação com eles, meus pais, agora avós, não é? Fica meio que receosa de, vai significar alguma coisa, ou ficar em perigo, estou em segurança, não é? Por isso, há esta tendência para a própria criança se manifestar, não é? Digo criança dentro de nós. Portanto, sim, há esta dinâmica sempre envolvida que lá está, o comentário não cai só de ai, sim, sim, porque é avô ou avó e tem um sentido de experiência e de outra vivência numa outra altura. Racionalmente, seguimos disto, né? Mas emocionalmente isto conta para zero, não é? Não é questão da experiência ou da racionalidade que conta, não é? É a maneira como aquele comentário lá está, como estava a dizer há bocadinho, acaba por se encaixar dentro de nós. Por cima, se formos pessoas com mais traços de necessidade de aprovação, de, lá está agora o chamado people pleasing, não é? O de agradar ao outro, etc., mais isto ainda vai impactar, não é? Porque eu vou-me ver muito a minha imagem, neste caso no papel enquanto pai ou mãe, muito influenciada por aquilo que os outros dizem que eu valho, né? Se figuras importantes como, lá está, os meus pais, agora avós, estão a avaliar o meu comportamento, eu vou-me sentir, não é? Vai haver aqui uma variabilidade, aquilo que eu sinto dentro de mim, de acordo com isso. Tanto posso passar, lá está, de bestial a besta num segundo, não é? Se fiz uma coisa muito bem, vou-me sentir um ótimo pai ou mãe. Se fiz uma coisa mal, não deveria.
0: Já é. Exato. Claro. Algumas perguntas que, enfim, poderão surgir também e que gostaríamos aqui de respostas da Lúcia Menezes. A propósito, por exemplo, desta sensação de que às vezes a sogra critica tudo, a nossa sogra, né? Critica tudo, desde a alimentação ao sono, ficamos zangados, mas depois sentimos-nos culpados. O que é que devemos fazer? Se isto acontecer.
1: Sim, o exemplo da sogra, ela está, é característico, normalmente são mais vocais, não é? Tem tendência mais a apontar o dedo, não é? A questão mais da figura masculina faz aquele olhar de reprovação, mas fica às vezes só para o olhar de reprovação, não é? Pronto, ele é que sabe. Ele lá sabe o que é que está, ou ele ou ela lá sabe o que é que está a fazer. Mas as sogras são mais, não deverias, olha que eu, com menos, fiz isto e fiz-me valer e virei-me. Não, não, não. Normalmente são mais vocais nesse sentido, não é? Daí também estar a falar nessa denominação dessa maneira. Ora, o comentário lá está, para já reconhecer a importância que ele tem, não é? Ou seja, se neste caso a sogra, né, está aqui a formular este comentário, é porque de alguma forma tem um intuito de nos alertar ou de melhorar para algo. Portanto, antes de levarmos isto como um ataque pessoal, reconhecer que é com o intuito de nos ajudar ou chamar a atenção ou melhorar, ou seja, reconhecer a intenção que ele tem e não partir logo para, não, mas agora eu faço assim, não é no sentido logo da oposição, mas no sentido de, opa, agradeço, posso ter em conta, mas para poder ter em conta tenho de perceber a minha realidade, não é? Ou seja, o iniciar logo nesta postura mais aberta e lá está disponível, baixa também a guarda, neste caso de sogra, que o está a dar, não é? Que é para não sentir, ah, isto é uma cambada de ingratos hoje em dia, não se pode dizer nada, que eles levam tudo a peito, eles é que fazem tudo bem, não se pode dizer nada. Ou seja, não, já está a dizer, pronto, ok, se calhar não vai fazer igual, mas reconhece que eu possa ter dado a minha opinião, portanto, sinto-me valorizada. Portanto, só por aí já é importante. E por já, como estava a dizer há bocadinho, de poder ajustar consoante à minha realidade. Aquilo faz sentido para mim enquanto mãe, ou enquanto pai, eu poder atender algo com comentário, para eu fazer igual, ajustar, não faz sentido, ok, também posso devolver isto. Agradeço o que me está a dizer, posso ter em conta, mas para já não me faz sentido ajustar nesse sentido, por isso, espero que respeite e que entenda a minha realidade.
0: Portanto, sempre na base do diálogo, correto?
1: Sim, sem dúvida, não é?
0: Nunca levando as coisas muito...
1: Sim, porque no fundo, lá está, apesar de muitas vezes sentirmos que os comentários são, seja, mesmo quase como uma bala, não é, diretamente para nós, não é, que nos vão ali, ó, esta tocou mesmo ali no meu ponto mais sensível, parece que sabia qual é que era, foi mesmo de chegar lá, não é? É importante também poder direcionar isto, não é? Opa, isto é uma vulnerabilidade minha a ser atingida, mas esta pessoa se calhar não fez com esse intuito. Portanto, vamos ter em conta isso e poder trabalhar aqui numa base mais de cooperação, não é? Porque lá está, sendo só agora nenhuma pessoa que eu facilmente vou dizer, olha, nunca mais vou ter consigo por causa destes comentários, não é? Ou seja, é uma relação que se vai manter quer nem que seja pela criança.
0: Claro.
1: Portanto, nesse sentido, poder ajustar o comentário ao momento que ele foi feito e não como algo definitivo enquanto a minha competência enquanto pai ou mãe.
0: Depois há aqui uma outra pressão que vem de nós próprios, isto é, nós parece que temos de ser os pais perfeitos. Existe muito essa noção?
1: Muito.
0: Mesmo tem essa prática?
1: Sim, nas consultas é muito. Uhum. Sim. Há pais e mães que trazem mesmo esta questão de, eu sei que sou bom.
0: Okay.
1: Não é no sentido de megalomania, não é, eu sei que sou bom, sou muito bom, não, é no sentido de, eu sei que até faço um trabalho consideravelmente razoável, uhum. assim, ok, até estou lá para o meu filho, sou atenta às necessidades dele, etc. Mas para mim ser bom não chega. Não chega a ser, eu quero ser melhor ainda. Bem, às vezes eu até trago este convite à reflexão do, ok, ser melhor é válido, pode ser aqui um caminho a ter em conta. Agora a questão é, até que ponto é que é o ser melhor? Ou seja, é o melhor sem limite? É o melhor só por ser melhor? Não é? É aqui o melhor só para eu compensar uma falta que eu tenho, não é? Eu sentir-me insuficiente, sentir que não tive alguma coisa, não é? Também convém enquadrar aqui o que é que eu queria ser melhor, não é? Porque eu realmente posso sentir, ok, se calhar devo ser melhor porque o meu filho agora está com necessidades diferentes e eu agora reconheço que tenho de me ajustar a elas. Ok, isto é o melhor contextualizado, não é o melhor de... Não, eu sinto no fundo, não sou suficiente e devo esforçar-me para ser o melhor, não é? Sem limite nem medida. Portanto, sim, esta questão dos pais perfeitos muitas vezes surge e às vezes não os pais ou mães trazer isto e eu tenho de ser perfeito. Não dizem, eu tenho de ser continuamente melhor e tenho de fazer o melhor possível e não aceito menos que isso porque cada falha que eu faça é intolerável. Ou seja, isto já traz aqui um sentido, não é, de cobrança, não é, e de exigência muito elevada, não é? Até porque lá está, já várias vezes falámos que as falhas são a oportunidade de aprendizagem e de poder negociar e de poder ensinar à criança a lidar com a frustração. Portanto, prevenir, não é prevenir, é não aceitar falhas, é um privar a criança disto também. Portanto, daí sim, esta questão de ser perfeitos é algo que surge até cada vez mais. O que até é contraditório, porque até cada vez há mais livros e mais literatura no sentido de perceber as vantagens do que é um pai ou mãe suficientemente boa, que não se precisa de ser perfeito, só que as pessoas continuam com esta, cada vez mais com esta questão. Tem de ser perfeito.
0: Mas esse perfeccionismo, às vezes, não advém só da personalidade. Não é? Pode haver aqui algumas comparações, certo?
1: Sim, o perfeccionismo lá está também.
0: Quando eu digo comparações é que se calhar quer ser melhor do que ele, enfim, de alguém que conheça, ou que seja muito próximo, enfim, digo eu.
1: Sim, até mesmo a questão dos modelos, não é? Uhum. A pessoa já parte para o papel de pai ou mãe com modelos em mente.
0: Exatamente.
1: Do que é que eu vi o meu padrinho ou madrinha ser, ou o que é que eu vi o meu tio ser, ou a minha mãe que eventualmente também foi, ou o que é que eu até não tive o meu pai presente e o que é que eu gostaria ou idealizava que ele tivesse sido, né? Portanto, é um bocado inevitável ter sempre modelos em vista, não é? Mesmo que a pessoa não tenha tido contacto direto com eles, mas a pessoa vai idealizando, não é? Vai criando aqui formulações mentais do que é. Portanto, sim, muitas vezes a questão do perfeccionismo. Às vezes é isto, é eu trabalhar nesse sentido de uma melhoria também que não tem fim, não é? Porque lá está, eu costumo dizer que a nossa voz perfeccionista é uma crítica indesgotável, ou seja, nunca está satisfeita, não é? Está sempre mais, não é? Mas às vezes dá vontade de dizer, mas mais até quando? Não é? Quando é que vai ser suficiente o mais? Não é? Quando é que o mais já não é necessário? Não é? Depois, às vezes, quando até convido pessoas que acompanhem são a responder isto, depois nunca é suficiente. Ela vai sempre pedir mais e mais. Não é? Parece que é um poço sem fim. Não é? Portanto, lá está. É impossível agradar ou poder satisfazer lá está, uma crítica com este tipo de tom perfeccionista, porque o cerne da questão é esse. É nunca estar contente, nunca estar satisfeito com qualquer coisa. É por muito que seja boa o suficiente, vai sempre dar a entender que há sempre terreno para palmilhar, não é?
0: Há sempre algo para evoluir ainda mais. Bom, outra questão que se coloca também é, muitas vezes, sentimos culpa sempre que perdemos a paciência, depois prometemos que nunca mais vai acontecer, ok, mas volta a acontecer. Isto acontece muitas
1: vezes.
0: Quem
1: nunca, não é?
0: Claro. Isto é real, não é ficção.
1: É, muito. Sim. Estava-me a lembrar até de uma sessão que tive com a mãe esta semana que ela própria me diz isto, que é mas eu, isto não pode ser, a minha filha só tem um ano e eu perco a paciência com ela todos os dias. E eu venho para aqui aprender contigo e mesmo assim perco a paciência. Há alguma coisa aqui que me está a escapar. E eu até me virei para ela e aproveitei e disse, mas a receita não está a funcionar, as quantidades estão a ser erradas, não está a dar a receita. Ela até virou-se para mim assim com a cara de, como assim? O que é que queres dizer com isso, a receita? Não está a funcionar, não está... Ela depois percebeu o cerne da questão, não é? Que isto não é uma receita que é... Não, a receita é conseguir ter sempre paciência em todos os dias, em todos os momentos. E se eu errar a receita, falho e tenho quebras de paciência, não é? Não funciona assim isto, não é? Lá está algo matemático, não é algo exato que sim, se eu conseguir ter disponibilidade, tenho sempre paciência. Não funciona dessa maneira. Até porque lá está, mais uma vez, referindo aqui que o poder lidar quando estamos a chegar ao limite é no fundo, um exercício de autoconhecimento, não é? Que poder reconhecer que eu não tenho aqui capacidades, como já disse noutros episódios, infinitas, não é? Poder reconhecer que sim, também tenho limites e que preciso do meu tempo de recarregar e de poder restabelecer para depois voltar a lidar com a situação. Portanto, sim, isto também é importante poder reconhecer que a falha aqui não é não, ou seja, ter quebras de paciência. A falha é a maneira como eu me critico ou me julgo quando elas acontecem. Não é?
0: Outra situação que acontece com muita regularidade, presumo eu, a nossa mãe quando nos desautoriza à frente do nosso filho, não é? Diz, deixa estar que a avó deixa, não é? Em algumas situações. Como é que nós devemos agir, afinal, quando estamos praticamente desautorizados perante os nossos pais?
1: Isto mexe aqui muito com o nosso ego, não é? Ai, se não
0: eu
1: fosse...
0: Eu não deixo, ela deixa.
1: Se não fosse a minha mãe ou o meu pai, o que eu lhe dizia? Ai, já tinha ido com uma resposta daquelas aqui à minha... Ai, se fosse outra pessoa, já tinha levado aqui uma que ia ficar mesmo a sentir-se mal. Era o que eu precisava agora de fazer a pessoa sentir-se, que é para ela saber o mal que me causou. Ainda por cima, à frente do meu filho. Quem é que ela pensa que é? Não é? Ando aqui eu a criar uma relação de consistência para depois chegar e um comentário deste deitar tudo abaixo. Isto realmente não vale a pena, não é? Outra vez estava numa esteticista e estava a ouvir esse comentário do cria-se filhos para depois os avós os estragarem. Ela mesmo ao ouvir
0: isto. Muitas vezes isso, enfim, é uma expressão que é utilizada com muita frequência, não é?
1: Eu até na altura comentei, ai, há um ressentimento, sou... se calhar convém atender, não é? O que é que se está a passar aí por trás? Mas sim, ou seja, neste tipo de situação concreta, claro que mais uma vez não há aqui uma, lá está um molde, não é, de como lidar de forma mais correta possível, mas há aqui indicações possíveis, que é, ou seja, aquele tipo de reação, aquele tipo de comentário que o avô ou a avó teve, apesar de ter sido dito à frente da criança, a maneira como nós lidamos com ele vai ditar à criança como é que ela lida com intrusões, não é, ou com algo desapropriado, com algo que não é dito,
0: não é?
1: No contexto devido, não é? Ou seja, se dissermos, olha, vou ter de falar contigo sobre isto mais tarde, num momento mais adequado, a criança fica com a indicação. Ah, ok. Há coisas que, quando não são ditas na melhor maneira ou quando não são para mim, os adultos depois falam entre si quando é preciso falar e de outra maneira. Eu não tenho de estar a ser envolvido em assuntos de adultos.
0: Ou seja, portanto, não a ter uma reação muito espontânea logo mediante este...
1: Até porque
0: esta,
1: lá está...
0: esta interferência, digamos
1: assim. Sim, até
0: assim.
1: Porque enquanto, neste caso, a avó ou a avó também sinaliza ali o limite do sempre que isto acontecer mais para a frente, eu vou ter esta reação, vamos falar sobre isto mais tarde, portanto isto não cai no vazio. É, mas também me respeita a mim e à nossa relação, não é? Enquanto pai ou filho, o suficiente para não ter já uma reação intensa e desproporcional aqui. Respeito que podemos falar mais tarde de uma forma tranquila sobre isto. Portanto, também sinaliza o limite do ups. A linha foi passada, isto não é para passar muitas vezes. Não é? Portanto, e depois mais tarde poder abordar o assunto, de senti-me desta maneira, quando disseste isto, era isso que querias dar a entender, porque convém que haja, não é, regras consistentes de uma casa e noutra, não é, ou configura e outra, portanto, convém que chegamos aqui a um compromisso do que é comum entre eu e tu. Portanto, sim, lá está, porque se formos logo reagir de uma forma intensa frente à situação, a criança fica logo em pânico, não é? Eu é que sou o problema, porque desde que eu vim é que eles têm estes conflitos todos, não é? A relação deles antes de eu existir deveria ser boa, e eu é que sou o causador disto, não é? Porque estão a discutir por minha causa, porque foi isto que a avó disse por eu estar aqui, não é? Portanto, depois já fica ali uma...
0: Perante uma situação destas, melhor é respirar fundo e deixar a resposta para depois.
1: E comunicar isso. Este assunto não vai cair em esquecimento. No momento devido, iremos abordá-lo.
0: Lúcia Menezes, como é que podemos deixar de viver para agradar aos outros? Muitas das vezes isto acontece, não é?
1: Uma ótima questão. Muito pertinente. Sim, no fundo há aqui parâmetros importantes também aqui a poder ter em conta, não é? Ou seja, o que é que é o que é que eu estou a tentar compensar em mim que eu não tenho quando agrada o outro? É o quê? É o tentar viver de acordo com os parâmetros do outro? É o tentar viver de acordo para eu ser aceito na sociedade? É eu achar que se for aceito pelos outros ou se agradar que vou ser visto de uma maneira como melhor pai ou melhor mãe? Que não vou lidar com tanta crítica, com tanta acusação? É o quê, não é? Convém poder perceber e formular este tipo de questões. E depois, a partir daí, a pessoa também posicionar-se de, ok, há aqui os prós e contras de eu poder atender a agradar, a viver uma vida neste registro de agradar os outros, é isto com o qual eu me identifico a longo prazo? Se não é isto que me identifico, se calhar convém começar a trabalhar aqui uma certa confiança em mim mesmo e do que é que são as minhas escolhas, porque, no fundo, vamos bater naquela questão, não é? Que é um bocado basilar, que é, eu se vier para agradar a gregos e troianos, nem a uns nem a outros vou agradar, portanto, no fundo, vou defraudar alguém, muitas vezes é a mim mesmo, não é? Portanto, também poder ter isso em conta, não no sentido de culpa, mas mesmo nesta construção de confiança própria, não é? Que se o parâmetro do outro for mais importante que o meu, eu vou perder a identidade.
0: Muito bem, gostaria de propor algum exercício de que os pais possam, enfim, sentir que deviam o que desejam fazer com os filhos, ou seja, há aqui algum exercício que se possa fazer, ou alguns, não sei se é só um.
1: Eu sou muito conhecida por propor exercícios nas consultas que dou.
0: Mas gosta dessas situações, é isso?
1: Gosto muito de propor exercício às pessoas que acompanho. Acho que é mesmo algo que estimula a ótica construtiva, não é? E acho que um processo de ser acompanhado em consultas, se não é para ser construtivo, então não me chamem a mim.
0: E tem dado resultados positivos?
1: Sim, as pessoas a recomendam por causa disso.
0: Ok.
1: Acham mesmo que é um processo em que sentem-se envolvidos e participam e estimulam-os a pensar e a construir-se. Não é uma coisa que, acabou a sessão e agora fica assim. Não, é um
0: então,
1: processo cumulativo.
0: Então, que tipo de sugestões é que dá de exercícios?
1: Sim. Em relação a esta temática, também poder, eu às vezes até proponho várias reflexões do que é numa situação ou do que é noutra, não é? Se calhar aqui também aplicar um bocadinho essa ótica do o que é o que eu sinto que, por exemplo, deveria fazer enquanto pai e o que é que eu, no fundo, desejaria dar ao meu filho, não é? Poder fazer aqui uma ótica de o que é que eu estou a compensar ou estou a sacrificar numa, não é? Neste caso, o que é que eu desejaria oferecer para poder cumprir o que eu acho que deveria, não é? E aí acaba por, muitas vezes, dar esta importância do realmente estou a sacrificar coisas que são importantes para mim, na minha no meu perfil enquanto pai, só pela questão do que deveria, né? Até relacionado ao tópico anterior, não é? Deveria agradar, porque assim previno comentários, previno críticas, previno 30 por uma linha. Mas depois leva a uma situação onde eu penso 20 anos para a frente, não é? Que o meu filho já jovem e adulto e eu frustro-me comigo mesmo e desiludo-me porque acabo por perceber que tive um papel enquanto pai ou mãe que não era aquilo que eu gostaria de ter tido, não é? E vivia em prol do que era esperado, do que era desejado por outros. E às vezes dá vontade, eu tinha vontade de voltar atrás, que faria muita coisa diferente, não é? Portanto, ir a tempo de fazer isto, não é? E às vezes estas reflexões do eu deveria e gostaria de fazer estimula isto, o sentido de eu também colocar com prioridade e com importância aquilo que eu me identifico verdadeiramente a fazer do que aquilo que eu deveria, só para evitar julgamentos.
0: Como é que nós sabemos ou podemos saber se estamos a proteger em demasia os nossos filhos? Quando é que chegamos a essa noção? Se é que a temos? Involuntariamente poderemos ter, não é?
1: Bastantes pessoas que acompanham até têm conscientemente essa noção. Né? Dizem que eu sou muito protetor, eu até acho que sou, eu reconheço que sou. Por muito que me custe, eu própria reconheço que sou, mas não sei ser diferente. É porque precisa, às vezes, esta consciência, por mais dolorosa que seja, há esta consciência.
0: Claro.
1: Às vezes a questão é o poder abrir espaço para fazer diferente. Mas sim, aqui a visão ou o papel da proteção, muitas vezes é como já falamos, nós também na questão quando abordámos o estilo autoritarismo, o autoritário, mais vezes super permissivo, isso também tem a ver com o próprio padrão, né, que a pessoa viveu ao longo da sua vida. E lá está, não podemos negar que vivemos num mundo que está repleto de perigos, não é? Uma pessoa olha para o telemóvel ou sai à rua e está sempre a coisas que podem acontecer, claro. Não é? Portanto, também estimula um bocadinho esta questão do, olha, não ponhas um pé aí que vais cair, não é? Olha, que vais para aquele terreno e vais se equilibrar e pronto, e o que é que vai ser de ti? Não é? Mas mais uma vez voltamos àquela questão da redoma, não é? Os filhos de uma redoma e o que é que isso faz deles? Portanto, sim, a questão é, estamos a proteger para facilitar o nosso papel enquanto pais? Estamos a proteger porque temos medo do que lhes possa acontecer e de nós não conseguirmos lidar com isso, não é? Nós sentimos que falharmos enquanto pais, ou estamos a proteger porque realmente há perigos e conseguimos selecionar quando é que é necessário proteger e quando é que não é, não é? Porque também convém tender a fazer este filtro, não é? Porque efetivamente há certas vezes que é necessário proteger. Há outras que não. É importante não o fazer, não é? Portanto, trabalhar aqui esta consciência de seletividade daqui do critério e da situação.
0: Então, temos que ter essa reflexão, não é? É importante. Antes de concluirmos, uma mensagem gostaria de deixar sobre este tema que hoje, no fundo, abordamos.
1: Eu mais uma vez, acho que vou ser como, assim, um bocadinho controversa a dizer isto. Mas, às vezes, não ficarmos presos na relação que temos com os nossos próprios pais, não é? E que agora são avós. Ou seja, por muito que a relação com eles tenha sido de uma determinada maneira, não é? Ou que reconheçamos que eles têm determinadas expectativas sobre nós, não ficamos presos aí. Porque lá está, essa relação, a partir do momento em que nós somos pais, assume um papel secundário, não é? A nossa principal relação é aquela que estamos a construir com os nossos filhos.
0: Claro.
1: Portanto, também reconhecer isto, que o que foi com eles não tem de definir aquilo que somos enquanto pais ou mães.
0: Muito bem, excelente mensagem. Para concluir também, no fundo deixo aqui esta nota, não precisa então de ser um pai perfeito, nem uma mãe perfeita, precisa apenas de continuar disponível para crescerem juntamente com o seu filho, e portanto essa é uma nota importante a ter em conta, e penso que foi o que se reteve também deste programa. Muito obrigado mais uma vez, Lúcia Menezes, por estar na nossa companhia. Até para a semana.
1: Até lá.
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4: Isto é bestial, bestial, bestial. Calcula tu, mulher, que já existem antenas parabólicas que são transparentes.
5: Olha, a que nós temos no telhado do nosso prédio também já deve ser dessas transparentes.
4: Achas?
5: Podes crer. Eu às vezes até te apanho a ver programas transmitidos pela parabólica e aquilo é tão transparente que os atores nem roupa têm. Ó, Josefina!
6: Ai, diz lá, ó Cleópatra!
5: Olha lá, tens dado pelo aumento do produto interno bruto?
6: Eu? Ah, não tenho problema com o produto interno bruto, filha. Então vou à casa de banho 3 vezes por dia.
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0: Mas, oh, mamã, como é o Ernesto que paga tudo, ele tem o direito de fazer as suas exigências, não acha?
1: Está certo, filhinha. Embora queira fiscalizar o próprio vestido de noiva, me pareça um exagero, demasiadamente exagerado.
0: Oh, mamã, credo, os homens ricos, e já com uma certa idade, têm esquisitices destas. E o melhor é não o contrariar, mamã.
1: Pronto, pronto, levamos o Ernesto connosco ao costureiro. Olha, vai ser lindo, vai ser lindo.
2: Olá, que linda, querido. Prontos, aqui tem o modelo. É deslumbrante, não é? Um desenho único da minha autoria. Não há outro igual. Nem a princesa da Camalobique teve um vestido tão belo e tão rico como este.
1: Olha, filha, olha. É lindo realmente.
0: Então, Ernestinho, o que é que me dizes?
3: Vai lá vesti-lo cá para o aprover melhor.
2: Pronto, por aqui, minha riqueza, venha,
0: sim,
2: venha.
0: Sim, vou já.
1: Oh, Ernesto, sinceramente, você é demais. Além de não ser nada bom, o noivo ver a noiva vestida antes do casamento, está a assistir à prova, é um exagero.
3: A senhora fique lá com a sua opinião, está bem? Eu estou habituado a verificar devidamente tudo o que compro e pago. O preço do vestido dava não sei para quantas toneladas de cimento que eu, quando compro cimento, não compro um cimento qualquer, está a perceber?
2: Yupi, yupi, yupi. Aqui está a nossa divinal menina, linda e rima de morrer.
0: É uma maravilha, não é, mamã?
1: Ai, é uma maravilha. É soberbo, filhinha, é soberbo, na verdade. Então, oh Ernesto, qual é a sua opinião?
3: Volta-te lá.
2: Ah, cuidado, credo. Cuidado com a cauda. Cuidado com a cauda.
0: Então, então que tal, queridinho?
3: Mas como é que é isto aqui atrás?
2: Pronto, eu explico. São 190 tons de prata e ouro, meu caro senhor. Diga-me, não é lindérrimo, não é?
3: 190 botões? Era o que faltava. Olha lá, a costureira tira-me esses botões aqui das costas do vestido e substitui isto por um fecho de correr, ok?
2: Querido, oh, blasfémia. Um fecho de correr? Mas correr, querido.
0: Ai, então, Ernesto, qual é a tua?
3: Oh, filha, depois que eu pago pelo vestido, não está certamente a ver-me a trabalheira desamontoar 190 botões, pô. Pois não, pois não. O fecho de correr e com garantia, porque eu não aturo em cravanços, nem nos elevadores, estás a perceber?
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12: A Esquadra da Alegria tem um cliente certo. É o Zé Saca Saca.
13: Está bem, mas não é preciso empurrar, que eu não sou dos que pegam desse modo. Sim, que eu tenho um bom motor de arranque e quando arranque ninguém me agarra. Por acaso desta vez escorreguei num presente que um cão tinha deixado no meio do passeio, porque senão o seu guarda não me tinha agarrado, não.
14: Ah, pronto, acabou-se o sossego. A 33 tem-me em trazer para aqui o Zé Saca Saca e depois nós é que temos que aturar. Quem é esta senhora? Já cá esteve na esquadra, não esteve ao 33?
15: Chefe, com vossa licença, esta senhora está aqui a queixar-se, chefe. Veio cá realmente aí há tempos, mas dessa vez foi para testemunhar a favor do Zé Saca-Saca, veja lá.
0: Ah, pois foi. mas da outra vez aqui o senhor ladrão tinha achado a minha mala e até me entregou com o dinheiro todo lá dentro e tudo.
13: Bem, que eu sou assim mesmo, né? Cá o G devolveu tudo, e fica chefe sabendo que eram quase 10 euros.
15: Aguenta-te aí, que ninguém falou contigo. Ah, mas desta vez esperaste a senhora à saída do banco e sacaste a mala com a pensão que a senhora tinha acabado de levantar.
0: Também não é grande coisa, mas é o meu único dinheiro.
13: Bem, alto, não me venha acusar também da pensão ser pequena, porque disso não sou eu o culpado. Esses são outros, está bem?
14: Silêncio! Vamos lá ver se nos entendemos. Olha lá, Zé Saca-Saca. Então tornas a assaltar a mesma senhora que já tinhas assaltado anteriormente. Mas tu não tens vergonha.
15: Alto lá, chefe, alto lá.
13: A outra vez não valeu, porque o dinheiro que lá estava não dava para nada. E eu fui logo ter com ela e disse-lhe assim, toma.
14: Pois disseste toma, então e agora?
15: Agora foi a retoma, chefe. A retoma, topa.

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9: Um habitante de Rego de Vido, no concelho de Mirandela, está revoltado com a constante falta de água na sua casa. Jorge Alejandro Lanção, cidadão espanhol com raízes familiares no concelho mirandelense, comprou casa naquela aldeia da freguesia do Cobro em abril deste ano, mas há mês e meio que está a passar um autêntico calvário. Desde 26 de junho, já contabiliza mais de 20 dias sem gota d'água, facto que tem pedido de poder receber a família.
10: Del 26 de junho al 4 de julio, sin agua. Nesse intervalo de tempo, tuve que abortar...
9: De 26 de julho até 4 de julho, sem água. Nesse intervalo de tempo, tive de abortar a visita da minha família, alegando que não tinha água. Ou os levava a tomar banho ao rio, ou então os levava ao Intermarché. Entretanto, veio a água. No dia 15 de julho até ao dia 22, outra vez sem água. Outra vez, tive de abortar a visita da minha família. Agora, desde sexta-feira passada, não tenho água. Há uma pequena fonte na praça da aldeia, onde vou buscar garrafões de 6 litros, e no quarto banho, tomo banho com uma caneca. Estou a pagar à câmara os meus impostos, estou a pagar água, não tenho água, porque há muitas hortas para regar, todos regam da rede pública, há piscinas, há uma série de coisas que podiam estar aqui a mencionar.
10: Há muitas hortas para regar, há piscinas, e há uma série de coisas, blá, blá, blá, blá, blá, que podia estar mencionando.
9: Jorge Lanção diz não ser admissível em pleno século XXI viver nestas condições e confessa que já se arrependeu da compra que fez.
10: Mas que revoltado, estou triste. Porque me mudas, meu neto, e não é podido vê-lo.
9: Mais do que revoltado, estou triste. Triste, porque o meu mundo é o meu neto e não consigo vê-lo. Como é que vou ter um menino aqui de 9 anos que tem que tomar banho 2 vezes por dia? Os meus quartos de banho estão uma vergonha. Sujos. Não tenho água. Porque estamos no ano 2026, de século XXI, mas a viver 400 anos antes de Cristo.
10: Século XXI, vivendo 400 anos antes de Cristo.
9: Já deu a conhecer o caso ao município, mas Jorge Lanção diz não ter recebido respostas concretas.
10: Porque outro dia houve uma avaria e eu fui a ver a reparação da avaria.
9: Porque outro dia houve uma avaria, eu fui ver a reparação, mas fixei um detalhe, que o tubo rebentou para dentro, não para fora. Na aldeia há várias bombas clandestinas montadas para levantar pressão de água, mas, claro, quando essas bombas se colocam em marcha, fico sem água. Qual foi a minha surpresa quando o engenheiro disse-me que as bombas eram legais por estarem depois do contador? Como é legal se está a prejudicar-me a mim?
10: Sim, estão depois do contador, são legais. Como essa bomba é legal quando me está prejudicando a mim.
9: Confrontado com este caso, o presidente do município de Mirandela diz já ter tomado conhecimento do problema que terá resultado em uma avaria. Vítor Correia diz ter informação dos serviços técnicos que o caso está a ser tratado. O presidente da Câmara de Vinhais reuniu ontem com a Infraestruturas de Portugal para esclarecer as condições do novo concurso público para a segunda fase da requalificação da Estrada Nacional 103 entre Vinhais e Bragança, nomeadamente as questões relacionadas com o financiamento da obra. Luís Fernandes diz que o concurso prevê a possibilidade de serem aceitas propostas até 10% acima do valor base.
11: O que ficou esclarecido é que foi lançado um novo concurso que vai decorrer até 7 de setembro, em que o preço base se mantém, 82 milhões de euros, 82 milhões e meio, mas com a possibilidade das propostas, digamos, com valor superior em 10%, serem aceitos nesse concurso, o que significa que, na prática, passa para cerca de mais de 90 milhões de euros, portanto, porque é mais 10% das propostas que poderão ser aceitas. Ora, 82 milhões e meio de euros significa que são cerca de mais 8 milhões de euros, digamos que, no caso das propostas serem corretas, se me é permitido, dentro desses valores serem acomodadas.
9: Segundo o autarca de Vinhais, esta alteração aumenta as probabilidades do concurso ter sucesso, tendo em conta que algumas das propostas apresentadas no procedimento anterior ultrapassavam o preço base, mas enquadrar-se-iam agora nesta margem adicional. O presidente da Câmara considera ainda positivo o relançamento do concurso, embora admita manter alguma cautela até que a obra seja efetivamente adjudicada.
11: Continua a haver uma preocupação. Agora, é verdade que, atendendo digamos, quanto mais rápido o concurso fosse lançado, melhor, tendo em atenção também que há essa possibilidade de incorporar essas propostas com valor superior em 10%, tendo em atenção o preço base, que me parece positivo, e, portanto, até tendo em atenção aquelas propostas que foram feitas no concurso anterior e que ultrapassaram o preço base, houve várias que estavam dentro destes valores e, portanto, aquilo que eu espero é que, digamos agora, seja possível, de uma vez por todas, adjudicar a obra e começar essa obra tão importante para o concelho e para a região e para o país, quer dizer, não é só para o concelho.
9: O novo concurso público para a segunda fase de requalificação da Estrada Nacional 103 entre Bragança e Vinhais contempla, num troço com cerca de 4 km, a construção de uma variante a Vila Verde. O procedimento anterior da empreitada, que inclui ainda 2 viadutos de grande dimensão, um sobre o vale do Tuela e outro sobre o vale de Cabrões, ficou deserto por nenhuma das propostas respeitar o preço base estabelecido. A campanha da amêndoa deverá ser marcada por uma produção superior à do ano passado, no Nordeste Transmontano. As perspectivas são então positivas quanto à quantidade e à qualidade da colheita, mas a evolução dos preços continua a ser a principal preocupação dos produtores. O presidente da Associação de Agricultores do Vale da Vilariça, José Almendra, acredita que este será um ano favorável para a produção de amêndoa na região.
12: Este ano prevê-se uma boa colheita e boa qualidade também. No caso concreto do amendoal, pelo menos aqui na zona, não teve um impacto negativo, ou seja, o impacto foi positivo. Este ano a produção está acima da média até.
9: Apesar das previsões animadoras, a rentabilidade da campanha dependerá do preço pago à produção.
12: O desafio é sempre a expectativa do preço, portanto os preços ainda não estão consolidados, mas será mais esse o desafio, sim. Eu penso que a expectativa é que os preços se possam manter em relação aos da campanha anterior. Andará nos 6 euros o quilo em grão. O preço da amêndoa chegou a estar, a amêndoa chegou a estar a 8 euros o quilo de grão. Entretanto veio descendo e já esteve mais baixo, já esteve nos 5 euros. Na última campanha rondou os 6 euros. Esperemos que se possa manter pelo menos esse preço, e tudo indica que sim, pelo menos até agora. A bolsa espanhola está a apontar para uma provisão desse género.
9: No terreno, os produtores confirmam as boas expectativas para a colheita, mas admitem que o resultado vai depender da valorização do produto, como explica Américo Amador, produtor.
13: Ainda não começámos a apanha. Portanto, há uma produção que promete ser bastante boa, mas agora vamos ver o preço. O preço é que tem andado baixo e, se não compensar o preço, é complicado. A amêndoa em si aparentemente está boa, pois a seca foi grande, mas tem boa aparência. Mais 15 dias ou isso começa-se a apanha. em princípio, tudo indica que há uma boa colheita. Pois as nossas expectativas são sempre, a gente cada vez quer mais, não é? Porque até aqui isto os preços têm dado muito baixo, não é? Os preços a correr conforme estão, isto deixa pouco. Não dá para continuar, porque são preços ficam diluídos na própria despesa, não é?
9: Sem uma melhoria dos preços, alertam, a continuidade de muitas explorações podem ficar em risco.
13: Ah, é evidente que sim, se os preços não subirem, isto continua, vai muita malta que vai desistir, muito pessoal vai desistir. A única coisa que gostaria de acrescentar era que houvesse alguém que cuidasse pelos produtores, porque de facto, a continuar isto, vai ser um abandono total. Se não subirem os preços, se mantiverem os preços, se não houver uma ajuda, é muito complicado a aguentar.
9: A apanha da amêndoa deverá arrancar nas próximas semanas, apesar de boas perspectivas de produção. Os produtores aguardam agora pela definição dos preços, dos quais dependerá a rentabilidade da campanha deste ano.

0: Bem-vindos à Opinião Independente, como é habitual, todas as semanas na Terra Quente FM, com Alexandre Pacheco. Bem-vindo.
1: Bem-vindo.
0: Com calor.
1: Bem-vindo.
0: Não é?
1: Com calor, muito calor é e pós-festa, não é?
0: Mesmo, pós-festa. Estamos... Também podemos dar uma pincelada à festa, estamos... também acho que era interessante, no final. Sim. Bom, para já, os dois temas que escolhemos, um tem a ver com Ceuta, já perceberam todos o que é que isto quer dizer, certo. E os famosos áudios de Pedro Proença, que também já continua a dar muito o que falar. Primeiro vamos então à questão de Ceuta. Que, ao que parece, pelo menos é o que tudo indica, estamos aqui perante o que nós tínhamos tanto falado na questão das redes sociais. Uma mentira, quando é contada muitas vezes nas redes sociais, não é? Já não era só nas redes sociais. Quando se conta uma mentira, por norma, muitas vezes, acaba por, enfim, se pensar que é verdade. E agora aconteceu, ao que parece, o mesmo, que uma mentira nas redes sociais que levou milhares de imigrantes, ou migrantes neste caso, a atravessar a fronteira
1: para um enclave, para uma cidade.
0: Exatamente. Então, estamos a falar aqui de milhares de pessoas, não é?
1: Sim.
0: Enfim, foi o caos, ainda continua a ser o caos porque não está totalmente resolvido, já houve mortes inclusive, e agora há aqui umas posições dos vários países, enfim, que também não estão muito, uns estão de acordo, outros não estão com as posições, enfim.
1: É
0: Mas, Alexandre Pacheco, isto preocupa, não é? Naturalmente, basta ver as imagens para perceber que isto é o caos, não é?
1: É preocupante, até porque há mais de 70 pessoas que morreram.
0: Sim, inclusive crianças, outros números que até dão mais, mas pronto.
1: Mais, mas crianças, mulheres, jovens que foram enganados. Agora, a forma como foram enganados tem aqui várias leituras. E há uma leitura que está a circular que fala de guerra híbrida.
0: Uhum.
1: E que quem estará por trás destas redes sociais, que entretanto as notícias já foram todas retiradas, mas quem estaria, porventura, por trás disto seria Israel e os Estados Unidos. Pedro Sánchez estará a pagar a frontalidade e ser, neste momento, com todos os riscos que isso implica, uma voz diferente e uma voz que defende algo de diferente daquilo que está a ser...
0: Ou seja, está a pagar essa fatura por ser frontal, não é?
1: Por ser frontal, por ser transparente, por ser claro, por ser o líder que escasseia na Europa. E aquilo que a Ana Sá Lopes, do Público, hoje diz é que Trump tem o caminho aberto para tomar a Groenlândia. Porque claramente se percebe que não há uma voz comum na Europa a propósito, por exemplo, da imigração e a propósito de outras coisas. Quando há uma ação do volume que esta teve, imediatamente cada líder europeu resolve pensar pela sua cabeça e dizer disparados. E aquilo que a senhora Ursula von der Leyen disse, aliás, que está profundamente arrependida e daí se ter tomado ontem uma posição na Europa de consenso, mas as primeiras reações da Europa, seja da Ursula von der Leyen,
0: seja
1: da social-democrata dinamarquesa, seja da Meloni italiana, é que já era preciso pôr em causa o Schengen. E eu não me custa nada acreditar que o grande objetivo, nomeadamente das correntes populistas e de extrema-direita, seja de facto acabar com o acordo Schengen e voltarmos a ter fronteiras fechadas dentro, em cada um dos países, para impedir a circulação de imigrantes. Só que o enclave de Ceuta não faz parte de Schengen. Não faz parte, é um enclave. Não faz parte. Só que nós tivemos um conjunto de posições da extrema-direita que ignoram este facto. Então já havia países a pedir uma suspensão do Schengen.
0: Isso demonstra aquilo que o próprio Alexandre Pacheco também tem vindo a dizer em vários programas. Temos, de facto, uma falta de liderança enorme na Europa.
1: Preocupante, assustador.
0: Não há esta consensualidade rápida, só depois de algum tempo é que começa a haver aqui posições acertadas, não é?
1: E aquilo que os jornalistas dizem, e eu hoje coligi bastante informação por causa do programa, é que, inclusivamente em Portugal, temos uma série de comentadores que estão sempre a falar dos casos de corrupção do Pedro Sánchez. Mas não falam dos casos de corrupção que há em Itália. Não falam dos casos de corrupção que há nos Estados Unidos e que há em Israel. Portanto, claramente o Pedro Sánchez, porque tem uma voz própria e governa um país demograficamente significativo. E atenção, Nani, um país que, ao contrário das grandes economias europeias, está a crescer 2,7%, Enquanto que a Alemanha não está, a Itália não está, a França não está, a Espanha está a crescer. Portanto, é um alvo a bater por todas as posições que tomou sobre Israel, sobre a utilização das bases militares espanholas, pela aviação americana, por tudo isso. Portanto, claramente isto é um caso criado. E o que é lamentável é que nós não estamos a falar de dados, de objetos, nem sequer de animais, estamos a falar de pessoas. E está previsto, ou já se fala, de uma outra vaga de milhares de pessoas que poderá chegar nos próximos dias. Aliás, tanto é assim que a Espanha já tomou medidas de proteção. Em abono da verdade, eu não sei o que é que vai acontecer se os Estados Unidos avançarem para a Groenlândia. Penso que vai acontecer uma coisa do género, a não ser que, de uma vez por todas, a Europa se habitue a ter uma voz única. E que não salte cada um dos fracos líderes que há na Europa, salte cada um a falar por sua própria voz, à sua maneira, e sempre com medo dos Estados Unidos, sempre com medo de Israel, sempre com medo dos mesmos. Vamos ver o que é que vai acontecer. Agora, não se pode esperar grande solidariedade no futuro quando não se teve no presente. E a carta que...
2: E a atuação que Pedro Sanches foi correta no que diz respeito à resolução deste problema?
1: No meu entender, reagiu prontamente. Não é fácil. Não é fácil. Intervir quando estamos perante uma vaga de mais de 70 mil pessoas. Ele tem que gerir a vaga, tem que gerir os cidadãos espanhóis que vivem no enclave, tem que gerir os interesses económicos e financeiros que existem aí. Ele teve que gerir uma série de coisas, teve que envolver inclusivamente o exército. Agora, falar de uma invasão, falar de terroristas, mas que dados têm as pessoas para dizer que são isto, são aquilo, são aquilo outro? Interessa agitar e agigantar o medo, interessa acabar com a livre circulação no espaço europeu, e interessa outra coisa. Interessa, se calhar, prejudicar a economia espanhola que está a crescer e que claramente assume, com todos os riscos que isso implica, Nani, assume que precisa de imigrantes. Que precisa de imigrantes para continuar a crescer. E, portanto, há aqui toda uma voz que é incómoda perante aquilo que são os grandes objetivos da extrema-direita nos dias que correm. Só que, à semelhança de Espanha, também Portugal precisa de imigrantes. Nós já falamos em vários programas sobre isso e dissemos que a economia portuguesa sem imigrantes colapsa num espaço de 2-3 anos. Os déficits regressam à gestão orçamental. Mas ia-me perguntar qualquer coisa.
0: Não, relativamente a esta situação, isto é, da falta de liderança europeia, nomeadamente nas questões que se percebe que não há aqui concertação de ideias, porque cada um, enfim, dispersa-se um bocadinho. Uhum. Isto pode, como o seu pensamento inicial, dizendo que Israel e Estados Unidos poderão estar por trás disto, sim, isto pode, de facto, dar a entender que estaremos suscetíveis a este tipo de situações. Por exemplo, Groenlândia, é isso?
1: Sim. Por isso é que eu falei um pouco na linha da Ana Sá Lopes, falei da Groenlândia. E repare, o espaço europeu está a ser permanentemente invadido por drones, por outras coisas, exercícios de provocação da Rússia. Se começar, isto no norte e leste, se começarmos a ter no sul vagas sucessivas que querem entrar na Europa, o que é que a Europa precisa mais para perceber que tem que ter uma resposta única? Tem que ter uma identidade própria e tem que agir de acordo com a pujança demográfica e económica que tem. Agora, o que me parece é que temos força, temos poder institucional, mas temos uma grande anemia. Parece que os grandes líderes estão anémicos. E eu não percebo líderes que foram sempre, líderes de países que foram sempre países de imigrantes, como é o caso do António Costa, porque é que ele não avisou e não tomou posição, que pelo menos que se saiba, antes da Ursula von der Leyen ter dito e ter escrito o que escreveu. Portanto, é quase que indesculpável. O governo reagiu, o governo português reagiu muito bem, pediu sensatez, pediu moderação e disse que era completamente disparatado estar a suspender o acordo de Schengen. Agora, que o discurso é cada vez mais violento, que é cada vez mais securitário, é verdade. Agora, que esquecemos que estão pessoas por detrás disto tudo e que estão a ser manobradas e enganadas por notícias nas redes sociais que garantem que há emprego para toda a gente que entrar por Ceuta ou por Melida?
0: Uhum. Isto a propósito das reações, só um atalho de foice, a reação do governo já disse que foi boa, mas já há vários partidos, como já se perspectivava, por exemplo, que Chega está-se a aproveitar dessa situação, mas o Partido Livre acaba por referir que, inclusive, nós já devíamos suspender o acordo com Marrocos para a realização do próximo Mundial.
1: Isso... São tiros nos pés, são situações que eu acho que, com excesso de emoção e falta de razão. Não está aprovada a conspiração do próprio regime político marroquino neste processo. Fala-se de redes de pirataria, fala-se de redes sociais, fala-se de origem dessas redes fora do território espanhol e marroquino, portanto, noutros pontos do mundo. Agora, é bom investigar isto tudo e não tomar medidas precipitadas. Portanto, um reforço da vigilância, sim. Posições de sensatez, sim. Posições acordadas, sim, entre todos os líderes europeus. Agora, eu tenho muita dificuldade em usar a palavra líderes para falar de pessoas que ainda estão para o provar, não é? Quer dizer, nós precisávamos de homens seguros, consistentes, informados e humanistas na Europa e que tivessem a capacidade de tomar posições firmes e, caso a caso, verificamos que isso não está a acontecer. Agora, alguém perguntava isto. Então, as redes sociais... Isto é uma pergunta assintosa, não é? Então, as redes sociais são mais fortes que a União Europeia? Parece que sim.
0: Sim, neste caso, parece que sim, não é? Mais que evidente. Bom, um outro assunto que já tivemos, então, a oportunidade de referir, tem a ver com os áudios de Pedro Proença, gravados há cerca de 2 anos, divulgados agora, também nas redes sociais, não é? Expõe críticas aos árbitros, ao antigo presidente do Conselho de Arbitragem, a referências a processos judiciais. Enfim, foram gravados já há 2 anos, é certo? Depois vem o Pedro Proença dizer que foi tudo descontextualizado, estroncado.
1: A tradicional explicação.
0: E depois, a tradicional explicação também, que existe muito, que uma coisa é o presidente, outra coisa é o cidadão. E isto, olha, não é boa imagem.
1: Não, não, não de todo. Mas digamos que há mais de 30 anos que nós não tínhamos casos polémicos no futebol.
0: Era de estranhar, não é?
1: Não, quer dizer, eu acho que já é normal um campeonato, uma época futebolística, começar em polémica. E depois, não tem a sensação de que isto é tudo muito artificial? As próprias polémicas são construídas de forma artificial. O que é que eu quero dizer com isto? As pessoas são loucas ao ponto de dizerem qualquer coisa em reuniões oficiais? As pessoas não deviam ter algum recato no seu discurso quando estão reunidas com outras pessoas? Há telemóveis em cima da mesa. Nós nunca sabemos quando alguém com alguma intenção menos correta não está a fazer um registro para memória futura e para utilizar no futuro. Quem era o Ciara com quem Proença estava a falar? Era o Fernando Ciara do Benfica? Não era. Era um nome fictício. O que nós sabemos é que as considerações foram fracas, foram desprestigiosas, foram assintosas, foram... quem gere uma federação, e a arbitragem é uma componente dessa federação, não é? Tem que ter também a preocupação de motivar os seus, de ter uma visão promotora. Se as coisas não são muito bem, eu não posso dizer, pá, vocês são todos péssimos, vamos deitar a toalha ao chão e vamos todos embora. Não, quer dizer, eu tenho que trabalhar com as pessoas que estão à minha volta e tentar que elas cheguem o mais longe possível.
0: Mas o Alexandre Pacheco acha que isto poderá ter consequências ao nível... Esteve para ter na Supertaça, acabou por se realizar, mas acha que isto pode agora acontecer um revés, por exemplo, no campeonato, em que os árbitros podem eventualmente ter aqui uma espécie de colete de forças também para, enfim, defrontarem o líder?
1: Eu não sei, portanto, a Associação dos Árbitros já teve uma posição crítica em relação a isto tudo. Agora, fica sempre este tom de que as coisas acontecem, as posições erradas são divulgadas, ninguém é responsabilizado e tudo fica na mesma. Agora, se calhar, vamos dizer assim, não vamos mexer em nada porque temos um Mundial para organizar. Vamos ver se Marrocos vai estar. O público hoje já referenciava a possibilidade de Marrocos nem sequer entrar no Mundial, não é? Portanto, eu acho que tudo isto era escusado. O futebol português não precisa disto. O futebol português precisa de medidas que nos capacitem em termos internacionais, em termos de seleção e em termos dos próprios clubes. E não acho que seja desta forma, que eu digo, quase que leviana. Estas considerações são levianas. Uhum. Era a voz dele. E esta história que é
0: e uma... E até as explicações também não são convincentes, não é?
1: Oh, Nani, é a velha explicação do secretário do partido ou do primeiro-ministro. Eu aqui estou a falar como secretário de Estado, uhum. Como secretário-geral. Não, agora estou a falar como ministro. Quer dizer, esta desmultiplicação das personalidades... É má, porque ele não tem, ele aqui estava a fazer declarações, não era como Proença, ele estava a fazê-las como Presidente da Federação, numa reunião, ou em várias, não sei, vamos ver se há mais áudios.
0: Eventualmente poderá haver, não é?
1: Poderá haver, já há pessoas que dizem isso. Portanto, a linguagem foi brejeira, há uma grande desconsideração, um grande desrespeito. E depois as desculpas tradicionais foram desinseridas no contexto, as declarações foram truncadas, é o ataque pessoal, as pessoas querem atingi-lo. Bem, quem se atingiu foi ele próprio, assim, foi ele que se atingiu, fazendo as declarações que fez e não cuidando que pudesse estar a
0: Mas
1: ser.
0: Mas isto obviamente que deixa fragilizada a figura de Pedro Proença, certo?
1: Claro que sim.
0: Mais que evidente.
1: Claro que sim, como todas as pessoas cujas ações ou discursos vêm para a praça pública, já estão fragilizadas. Agora, vamos ver. Lembra-se aquilo que eu dizia sobre o Luís Neves? Uhum. Que uma boa parte disto provavelmente vai traduzir-se em coisa nenhuma.
0: Nós dissemos isso a semana passada. Dissemos, agora que já foi a conferência de imprensa, diz o mesmo, não é?
1: Exatamente.
0: Acabou por ser verdade.
1: Portanto, nós dissemos isso a semana passada. E vamos ver. Quer dizer, eu estou convencido que sim. E depois é assim. As pessoas têm pesos e medidas completamente diferentes. Ele foi uma questão de falta de documentos, enfim, aquelas coisas. Afinal, o tanque é tanque, não é piscina, também não sabia. Eu desconhecia que uma piscina que tenha um muro um bocadinho elevado para além do solo já não é piscina, é tanque. De razão tem o homem, é que é um tanque, não é uma piscina. Este tipo de coisas ataca-se. E há aqui claramente uma agenda de alguns partidos de ataque para que o homem vá embora. Depois, desculpa-se tudo ao Ministro da Educação, que os continuamos a ter mais casos, mais problemas, desculpa-se tudo. Portanto, estes pesos e medidas diferentes também deviam ser explicados.
0: Uhum. Antes de concluirmos, um lamirazito sobre a festa?
1: Sim. Olha, eu vivo a festa de Mirandela sempre um pouco à distância. Mas eu sempre disse isso, que 15 dias de festas para mim é demais. Não é possível nós termos um programa de festas com alguma qualidade quando temos que trabalhar com um período de 15 dias. Uhum. Este
0: ano tivemos 9. Para o ano temos 8.
1: Parece-me que foi um pouco mais equilibrado. Esta decisão de colocar os espetáculos, já vem de trás, mas colocar os espetáculos no santuário em si, parece-me que cria menos problemas às pessoas que precisam descansar e precisam, enfim, continuam a trabalhar, não estão de férias, e não ouvi comentários desprestigiantes, a não ser na qualidade das iluminações, que de facto alguma coisa tem que se fazer sobre isso, porque ou acaba-se com isso e opta-se por uma coisa mais jovem, mais moderna, ou então estarmos aqui com iluminações de há 50 anos atrás, penso que não tem sentido. Isso foi muito fraco, de facto.
0: Bem. Tem a frase da semana, ou está englobada no livro? O livro, a sugestão, posso já avançar, é Magnífica Humanitas, uma carta, no fundo.
1: É uma encíclica. Nós já falamos aqui nela.
0: E é dela que traz a frase esta semana, não é?
1: O Papa Leão XIV publica esta encíclica muito por causa da inteligência artificial e expressa as suas preocupações sobre um paradigma de tecnocracia que está a ser criado e especialmente pelo facto dos nossos dados, dos nossos elementos, estarem a ser trabalhados e recolhidos e trabalhados por empresas e não por Estados. Portanto, são empresas que visam o lucro e que estão a obter informação privilegiada e essas empresas ninguém as controla. Portanto, e o Papa expressa uma grande preocupação um pouco na sequência do seu homónimo, Leão XIII, nos finais do século XIX, a propósito da Revolução Industrial. Portanto, com uma outra encíclica que também alertava para os perigos da desumanização, da escravização. E, passados estes cento e tal anos, estamos de novo a correr alguns riscos de escravização, agora provocada
2: por causa da inteligência artificial.
1: E ele expressa isso, e expressa muito bem, como se ele fosse um homem da matéria. Portanto, ele foi muito bem aconselhado e está bem por dentro do que é isso. E, a determinada altura, ele diz isto: vivemos numa época de notável cegueira espiritual e cultural. Um falso pragmatismo convida-nos a cortar as raízes da memória, como se fosse possível inaugurar uma espécie de nova criação desligada do passado. Ora, quando as pessoas perdem a memória, tornam-se juguetes nas mãos dos outros, porque chegam certamente que já nem sabem quem são.
0: Muito bem. Mensagem final do programa de hoje. Voltamos na próxima semana. Até lá.
1: Até lá.
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1: Manobras ABC até ao Z. Dicionário enciclopédico. A. Letra A. Arandela. Nome feminino. Peça do castiçal onde se coloca a vela e que serve para receber os pingos desta. Braço de metal. Na parede para receber lâmpada elétrica ou vela. Peça que se prende o quebra-luz. Aranha. Espécie de prato de barro com água no qual se coloca o vaso de flores que se quer preservar das formigas.
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0: 10 horas.

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1: Um habitante de Rego de Vido, no concelho de Mirandela, está revoltado com a constante falta de água na sua casa. Jorge Alejandro Lanção, cidadão espanhol com raízes familiares no concelho mirandelense, comprou casa naquela aldeia da freguesia do Cobro em abril deste ano, mas há mês e meio que está a passar um autêntico calvário. Desde 26 de junho, já contabiliza mais de 20 dias sem gota d'água, facto que tem pedido de poder receber a família.
2: Del 26 de junho al 4 de julho, sin agua. Nesse intervalo de tempo, tive que abortar.
1: 26 de junho até 4 de julho, sem água. Nesse intervalo de tempo, tive de abortar a visita da minha família, alegando que não tinha água. Ou os levava a tomar banho ao rio, ou então os levava ao Intermarché. Entretanto, veio a água. No dia 15 de julho até ao dia 22, outra vez sem água. Outra vez, tive de abortar a visita da minha família. Agora, desde sexta-feira passada, não tenho água. Há uma pequena fonte na praça da aldeia, onde vou buscar garrafões de 6 litros, e no quarto banho, tomo banho com uma caneca. Estou a pagar à câmara os meus impostos, estou a pagar água, não tenho água, porque há muitas hortas para regar, todos regam da rede pública, há piscinas, há uma série de coisas que podiam estar aqui a mencionar.
2: Há muitas hortas para regar, há piscinas, e há uma série de coisas, blá, blá, blá, blá, blá, que podia estar mencionando.
1: Jorge Lanção diz não ser admissível em pleno século XXI viver nestas condições e confessa que já se arrependeu da compra que fez.
2: Mas que revoltado, estou triste. Porque mi mundo é mi nieto e não é podido verlo.
1: Mais do que revoltado, estou triste. Triste, porque o meu mundo é o meu neto e não consigo vê-lo. Como é que vou ter um menino aqui de 9 anos que tem que tomar banho duas vezes por dia? Os meus quartos de banho estão uma vergonha. Sujos. Não tenho água. Porque estamos no ano 2026, século XXI, mas a viver 400 anos antes de Cristo.
2: Século XXI, vivendo 400 anos antes de Cristo.
1: Já deu a conhecer o caso ao município, mas Jorge Lanção diz não ter recebido respostas concretas.
2: Porque outro dia houve uma avaria e eu fui a ver a reparação da avaria.
1: Porque outro dia houve uma avaria, eu fui ver a reparação, mas fixei um detalhe, que o tubo rebentou para dentro, não para fora. Na aldeia há várias bombas clandestinas montadas para levantar pressão de água, mas, claro, quando essas bombas se colocam em marcha, fico sem água. Qual foi a minha surpresa quando o engenheiro disse-me que as bombas eram legais por estarem depois do contador? Como é legal se está a prejudicar-me a mim?
2: Sim, sim, estão depois do contador, são legais. Como essa bomba é legal quando me está prejudicando a mim?
1: Confrontado com este caso, o presidente do município de Mirandela diz já ter tomado conhecimento do problema que terá resultado em uma avaria. Vítor Correia diz ter informação dos serviços técnicos que o caso está a ser tratado. O presidente da Câmara de Vinhais reuniu ontem com a Infraestruturas de Portugal para esclarecer as condições do novo concurso público para a segunda fase da requalificação da Estrada Nacional 103 entre Vinhais e Bragança, nomeadamente as questões relacionadas com o financiamento da obra. Luís Fernandes diz que o concurso prevê a possibilidade de serem aceitas propostas até 10% acima do valor base.
3: O que fica esclarecido é que foi lançado um novo concurso que vai decorrer até 7 de setembro, em que o preço base se mantém, 82 milhões de euros, 82 milhões e meio, mas com a possibilidade das propostas, digamos, com valor superior em 10%, a serem aceitos nesse concurso, o que significa que, na prática, passa para cerca de mais de 90 milhões de euros. Portanto, porque é mais 10% das propostas que poderão ser aceitas. Ora, 82 milhões e meio de euros significa que são cerca de mais 8 milhões de euros. Digamos que, no caso das propostas serem corretas, se não é permitido, dentro desses valores serem acomodadas.
1: Segundo o autarca de Vinhais, esta alteração aumenta as probabilidades do concurso ter sucesso, tendo em conta que algumas das propostas apresentadas no procedimento anterior ultrapassavam o preço base, mas enquadrar-se-iam agora nesta margem adicional. O presidente da Câmara considera ainda positivo o relançamento do concurso, embora admita manter alguma cautela até que a obra seja efetivamente adjudicada.
3: Continua a haver uma preocupação. Agora, é verdade que, atendendo digamos, quanto mais rápido o concurso fosse lançado, melhor, tendo em atenção também que há essa possibilidade de incorporar essas propostas com valor superior em 10%, tendo em atenção o preço base, que me parece positivo, e, portanto, até tendo em atenção aquelas propostas que foram feitas no concurso anterior e que ultrapassaram o preço base, houve várias que estavam dentro destes valores, E, portanto, aquilo que eu espero é que, digamos agora, seja possível, de uma vez por todas, adjudicar a obra e começar essa obra tão importante para o Conselho e para a região e para o país, quer dizer, não é só para o Conselho.
1: O novo concurso público para a segunda fase de requalificação da Estrada Nacional 103 entre Bragança e Vinhais contempla, num troço com cerca de 4 km, a construção de uma variante a Vila Verde. O procedimento anterior da empreitada, que inclui ainda dois viadutos de grande dimensão, um sobre o Val do Tuela e outro sobre o Val de Cabrões, ficou deserto por nenhuma das propostas respeitar o preço base estabelecido. A campanha da amêndoa deverá ser marcada por uma produção superior à do ano passado, no Nordeste Transmontano. As perspectivas são então positivas quanto à quantidade e à qualidade da colheita, mas a evolução dos preços continua a ser a principal preocupação dos produtores. O presidente da Associação de Agricultores do Val da Vilariça, José Almendra, acredita que este será um ano favorável para a produção de amêndoa na região.
4: Este ano prevê-se uma boa colheita e boa qualidade também. No caso concreto do amendoal, pelo menos aqui na zona, não teve um impacto negativo, ou seja, o impacto foi positivo. Este ano a produção está acima da média até.
1: Apesar das previsões animadoras, a rentabilidade da campanha dependerá do preço pago à produção.
4: O desafio é sempre a expectativa do preço, portanto os preços ainda não estão consolidados, mas será mais esse o desafio, sim. Eu penso que a expectativa é que os preços se possam manter em relação aos da campanha anterior. Andará nos 6 euros o quilo em grão. O preço da amêndoa chegou a estar, a amêndoa via chegou a estar a 8 euros o quilo de grão. Entretanto veio descendo e já esteve mais baixo, já esteve nos 5 euros. Na última campanha rondou os 6 euros. Esperemos que se possa manter pelo menos esse preço, e tudo indica que sim, pelo menos até agora. A bolsa espanhola está a apontar para uma provisão desse género.
1: No terreno, os produtores confirmam as boas expectativas para a colheita, mas admitem que o resultado vai depender da valorização do produto, como explica Américo Amador, produtor.
5: Ainda não começámos a apanha, portanto, há uma produção bastante, promete ser bastante boa, mas agora vamos ver o preço é que tem andado baixo e se não compensar o preço é complicado. A amêndoa em si está aparentemente boa, pois a seca foi grande, mas tem boa aparência, mais 15 dias ou isso começa-se a apanha, e em princípio tudo indica que há uma boa colheita. Pois as nossas expectativas são sempre, a gente cada vez quer mais, não é? Porque até aqui isto o preço tem dado muito baixo, não é? Os preços a correr conforme estão, isto deixa pouco, não dá para continuar, porque são preços... Ficam diluídos na própria despesa, não é?
1: Sem uma melhoria dos preços, alertam, a continuidade de muitas explorações podem ficar em risco.
5: Ah, é evidente que sim, se os preços não subirem, isto continua, vai muita malta que vai desistir, muito pessoal vai desistir. A única coisa que gostaria de acrescentar era que houvesse alguém que cuidasse para os produtores, porque de facto a continuar isto, vai ser um abandono total. Se não subirem os preços, se mantiverem os preços, se não houver uma ajuda, é muito complicado a aguentar.
1: A apanha da amêndoa deverá arrancar nas próximas semanas, apesar de boas perspectivas de produção. Os produtores aguardam agora pela definição dos preços, dos quais dependerá a rentabilidade da campanha deste ano.